0: Medida provisória. Só no dia de hoje, 1.500 sites de plataformas de apostas foram derrubados. Com isso, a partir desta terça-feira, os sites de aplicativos das plataformas deverão ficar indisponíveis. Reportagem Nazi Brum.
1: E para fortalecer as ações de combate à oferta de apostas de cota fixa no país, o Ministério da Justiça e Segurança criou novas estruturas no âmbito da Secretaria Nacional do Consumidor, a Senacom.
2: O Departamento de Fiscalização e Prevenção de Danos ao Consumidor vai atuar na prevenção e repressão das apostas ilegais e também na manipulação de resultados esportivos.
1: Já a Secretaria Nacional de Direitos Digitais vai acompanhar sistemas e políticas adotados pelas plataformas, analisar relatórios de transparência e notificar provedores e aplicativos que violem a medida provisória.
2: Pagar a mesma conta duas vezes por engano ou ter dor de cabeça com golpes e fraudes são alguns dos problemas enfrentados pelos usuários do Pix.
1: Para evitar situações como essas, o Banco Central aprovou novas regras para reforçar as operações financeiras no país.
2: Além de novas medidas de segurança, trabalhadores poderão utilizar o Pix automático em contas salários para pagamentos recorrentes.
3: O Banco Central aprovou novas regras para aperfeiçoar o Pix, ampliar suas funcionalidades e reforçar a segurança do sistema. As mudanças incluem novidades no Pix automático, regras específicas para cobranças híbridas e novos procedimentos contra fraudes. A partir de 1º de julho de 2027, o Pix automático poderá ser usado em contas salários para pagamentos recorrentes autorizados pelo cliente. A medida amplia as possibilidades de uso da ferramenta, mantendo as restrições já existentes para recebimento e outras operações nessas contas. Outra novidade envolve a cobrança híbrida, que reúne boleto e QR Code do Pix no mesmo documento. Para evitar pagamentos em duplicidade, a nova regra determina o cancelamento automático de um dos instrumentos assim que o outro for pago. Em caso de falhas, o regulamento define responsabilidades das instituições que devem comunicar ao usuário quando houver registro de suspeita de fraude, informar a data da marcação e permitir a revisão da medida. Se a suspeita não for confirmada, o registro deve ser cancelado. Claudimário Carvalho, para a Voz do Brasil.
1: A balança comercial brasileira registrou superávit de 7 bilhões 740 milhões de dólares em setembro, uma alta de 146% em relação ao mesmo período do ano passado.
2: Isso significa que o Brasil vendeu mais mercadorias e serviços para outros países do que comprou, resultando em um saldo positivo para a economia do país.
1: Os dados foram divulgados hoje pela Secretaria de Comércio Exterior do Ministério do Desenvolvimento, Indústria, Comércio e Serviços.
2: Os destaques nas vendas foram para o petróleo bruto, minério de cobre, combustíveis, soja, farelo de soja e café não torrado.
1: Aparelhos auditivos, cadeiras de rodas, camas hospitalares e até mesmo mudanças em imóveis para pessoas com algum tipo de deficiência.
2: Esses são alguns dos itens que podem ser financiados através de crédito acessibilidade, que oferece linha de crédito nos bancos públicos federais para aquisição de produtos e serviços de tecnologia assistiva.
1: Os equipamentos e dispositivos são voltados para dar mais autonomia e independência às pessoas com deficiência.
2: Saiba mais na reportagem de Luana Karen.
4: A linha de crédito Acessibilidade financia a compra de equipamentos, dispositivos e soluções que ajudem na autonomia de pessoas com deficiência. Isadora Nascimento, secretária nacional dos Direitos da Pessoa com Deficiência do Ministério dos Direitos Humanos e Cidadania, lista os itens mais procurados para financiamento.
5: Aparelhos para audição, amplificação sonora, cama hospitalar e também cadeira de rodas, que podem ser elétricas.
4: Entre os demais itens financiáveis estão órteses, próteses e dispositivos de acessibilidade para computadores. A linha também contempla o financiamento de adaptações em imóveis residenciais para acessibilidade. Tanto o Banco do Brasil quanto a Caixa Econômica oferecem a linha de crédito. Sérgio Fernandes de Carvalho Júnior, porta-voz do Banco do Brasil, detalha as condições oferecidas pelo banco.
6: O crédito é destinado a pessoas com renda mensal de até 10 salários mínimos. Os valores financiados podem variar entre R$ 70 e R$ 30 mil. e podem financiar até 100% do valor do produto ou do serviço adquirido. O prazo para pagamento é de até 60 meses. A taxa de juros é de 6% ao ano para quem possui renda de até 5 salários mínimos e de 7,5% ao ano para quem possui renda acima de 5 e até 10 salários mínimos.
4: A concessão do financiamento depende da análise de crédito e dos requisitos de cada banco. Por isso, o interessado deve consultar a instituição financeira antes da contratação para verificar valores disponíveis, taxas, prazos e documentação necessária. Reportagem Luana Karen.
1: Uma plataforma digital reúne informações de voluntários da Força Nacional do SUS, que atuam em desastres e emergências de saúde pública.
2: É o Sou Força, que já conta com 3 mil profissionais cadastrados.
1: Os profissionais podem ajudar em cenários de desastres naturais, epidemias e até mesmo para conter os impactos do fenômeno El Niño.
7: O sistema foi criado para organizar a força de trabalho e a mobilização de profissionais voluntários que desejam atuar em desastres e emergências de saúde pública por meio da Força Nacional do SUS. Na plataforma digital Sou Força, estão reunidas informações sobre formação, competências, experiências e disponibilidade de cada profissional cadastrado. Rodrigo Stabile, diretor da Força Nacional do SUS, exemplifica como esses dados são usados na prática.
8: Aconteceu um deslizamento de terra numa tal região. Então eu sei que eu vou precisar de profissionais da logística, profissionais da enfermagem e de medicina. Eu tenho capacidade agora de acionar o voluntário, saber se ele está disponível para aquela missão.
7: O sistema Sou Força, criado em parceria com a Universidade de Brasília, conta com cerca de 3 mil profissionais voluntários cadastrados atualmente. Para Jonas Brandt, epidemiologista e professor do Departamento de Saúde Coletiva da UNB, a ferramenta vai ser uma ajuda importante no enfrentamento dos efeitos de fenômenos climáticos como o El Niño.
9: Cada vez mais a gente tem aumentado essa frequência dos eventos extremos, as mudanças climáticas. O Brasil é um país que tem perspectivas de ser muito afetado pelo El Niño, seja na região norte do Brasil por causa da seca, seja na região sul do Brasil por causa das chuvas. Ter essa lista organizada é muito importante para que a gente possa dar conta dessa resposta esse ano.
7: Quem deseja se voluntariar pode acessar o sistema diretamente pelo site plataforma-fnsus.saude.gov.br. Reportagem Luciana Colares de Holanda.
2: Calor acima do normal, risco de incêndios florestais e mudanças extremas no volume de chuvas.
1: Outubro chegou e os brasileiros vão continuar sentindo os impactos do El Niño em diferentes regiões do país.
2: A previsão dos Centros Nacionais de Monitoramento indica que o fenômeno tem mais de 95% de chance de atingir intensidade muito forte entre outubro e dezembro, com efeitos que devem se prolongar até o início do ano que vem.
10: O Instituto Nacional de Pesquisas Espaciais, INPE, e o Centro Nacional de Monitoramento e Alertas de Desastres Naturais, CEMADEM, alertam para os efeitos do El Niño em todo o país. A quarta edição do painel El Niño 2026-2027 atualiza o cenário do fenômeno climático no Brasil. Entre outubro e dezembro, há probabilidade superior a 95% de que o El Niño alcance intensidade muito forte. Os estudos indicam que o fenômeno deve permanecer pelo menos até o início de 2027. A previsão indica probabilidade de chuva acima da média na região sul, em parte do sudeste e no leste do nordeste. Já em grande parte do norte e em áreas do nordeste e centro-oeste, a tendência é de volumes abaixo da média. As temperaturas devem permanecer acima do normal em quase todo o país. Na agricultura, a menor disponibilidade de água no solo no centro-norte pode interferir na germinação e no estabelecimento da soja da safra 2026-2027, além de afetar pastagens e a oferta de água para os rebanhos. No sul, a maior disponibilidade hídrica favorece o milho de primeira safra, mas o excesso de umidade pode aumentar a ocorrência de doenças no trigo e dificultar a semeadura da soja e do arroz irrigado.
1: Ainda falando de El Niño, para garantir uma boa safra, um dos pontos que o produtor rural deve observar é a previsão do tempo.
2: Com essa informação, é possível definir a melhor época para plantar, reduzindo o risco de perda.
1: E com previsão de intensidade do fenômeno climático, os dados sobre temperatura e clima passam a ser ainda mais importantes.
2: Agora, o agricultor pode contar com mais uma ferramenta, uma página oficial com informações e orientações sobre o El Niño e seus possíveis impactos na agricultura e na pecuária brasileira.
11: Excesso de chuvas ou longos períodos de seca. O fenômeno El Niño deve trazer grandes desafios para a agricultura nos próximos meses. Por isso, o Ministério da Agricultura e Pecuária, em conjunto com o IMET, Instituto Nacional de Meteorologia, criou um site com o objetivo de oferecer prevenção e mitigação para os agricultores. A página traz, por exemplo, informações como clima, seguro rural, zoneamento agrícola de risco climático, assistência técnica e formas de crédito rural. Também estão disponíveis avisos meteorológicos de eventos severos, previsão do tempo para capitais brasileiras e informações técnicas voltadas à agricultura, incluindo tecnologias de ponta desenvolvidas pela empresa brasileira de pesquisa agropecuária, a Embrapa. Essas ações têm como foco fortalecer a gestão integrada dos riscos climáticos, combinando prevenção, boas práticas de manejo, assistência técnica e instrumentos de proteção ao produtor, como o seguro rural. A ideia é prevenir cenários e reduzir riscos. A página na internet pode ser acessada pelo Ministério da Agricultura no endereço gov.br/agricultura. Cleide Lopes, para a Voz do Brasil.
1: Organizações e moradores de 44 cidades da Bahia e de Pernambuco já podem apresentar projetos destinados a ações de recuperação ambiental.
2: A chamada pública do Banco Nacional de Desenvolvimento Econômico e Social, o BNDES, é voltada para a restauração da vegetação e dos recursos hídricos no entorno das usinas de Sobradinho e Itaparica, no Rio São Francisco.
12: Estão abertas as inscrições para o edital Águas do São Francisco, que vai apoiar ações de restauração ecológica da vegetação nativa e revitalização dos recursos hídricos nas áreas de influência dos reservatórios das usinas hidrelétricas de Sobradinho e de Itaparica, na região entre os estados da Bahia e de Pernambuco. A região de abrangência do edital contempla 25 municípios na área do reservatório da usina de Sobradinho e 19 municípios na área do reservatório da usina de Itaparica. O edital é fruto de uma parceria entre o BNDES, Banco Nacional de Desenvolvimento Econômico e Social, e a conta do Programa de Revitalização dos Recursos Hídricos das Bacias Hidrográficas do Rio São Francisco e do Rio Parnaíba. A gerente do Departamento de Meio Ambiente do BNDES, Vera Guedes, detalha os objetivos da seleção.
13: Serão ao todo 20 milhões de reais para apoiar ações de recuperação da vegetação, além de projetos que contribuam para melhorar a quantidade e a qualidade da água, conservar a biodiversidade, mitigar as mudanças climáticas e ampliar a oferta de serviços ecossistêmicos.
12: As inscrições para o edital Águas do São Francisco vão até o dia 2 de dezembro. Você pode obter mais informações no site chamadas.fumbio.org.br. Reportagem André de Barros Lima.
1: Estudantes de instituições federais têm até o dia 14 de novembro para se inscrever no exame de proficiência em língua inglesa.
2: As inscrições podem ser realizadas através do portal epli.ifsp.edu.br.
1: A iniciativa é um exemplo das possibilidades de formação e qualificação oferecidas pelas instituições, que hoje reúnem 755 unidades em todo o país.
2: E nesse mês, a educação profissional e tecnológica completou 117 anos de história no Brasil.
1: Ao longo desse período, ampliou a oferta de cursos técnicos, de graduação e outras oportunidades de formação para milhões de brasileiros.
2: Saiba mais na reportagem de Gabriela Noronha.
14: A técnica de segurança do trabalho, Patrícia Colasso,
10: hoje atua em uma importante empresa de engenharia. Paranaense do município de Araucária, ela conta que a formação no Instituto Federal do Estado foi fundamental para a sua trajetória.
14: Eu trabalhava como operadora de máquinas, aí eu quis um crescimento profissional mais avançado. E hoje em dia eu sou formada, eu já faço uma outra graduação, mas tudo se deu início devido a essa formação em segurança do trabalho.
10: O diploma do Instituto Federal também é a aposta de Franciele Pereira para um futuro melhor. No campus estrutural em Brasília, ela é estudante do curso técnico integrado em meio ambiente e participa de pesquisas, ações de extensão e projetos que relacionam o conhecimento aprendido em sala de aula aos desafios da comunidade.
15: Minha mãe falou que queria muito que eu entrasse no Instituto Federal de Brasília e, cara, representa muita coisa no meu futuro, não só pelos trabalhos que eu desenvolvo aqui e por esse negócio de você apresentar muitos projetos.
10: Os institutos federais são entidades especializadas na educação profissional e tecnológica, oferecendo também educação básica e superior. Atualmente, a rede federal conta com 755 unidades entre camp e polos de inovação. Para Marcelo Bregagnoli, secretário de Educação Profissional e Tecnológica do Ministério da Educação, o diferencial desta modalidade de ensino é o compromisso com o desenvolvimento social e econômico da região.
16: Aquelas matérias que muitas vezes ele não tem uma associação dentro de sala de aula, ela sempre vai estar vinculada a alguma questão prática de resolução com arranjo produtivo, com arranjo social.
10: Embora os institutos federais tenham sido criados em 2008, a educação profissional e tecnológica faz parte da história do Brasil há 117 anos. Uma caminhada que começou oficialmente em 1909. Naquela época, o objetivo era oferecer um ofício aos jovens das classes menos favorecidas. Hoje, são mais de 3 milhões de matrículas na educação profissional técnica de nível médio, segundo o Censo Escolar da Educação Básica, e cerca de 2 milhões de estudantes em cursos tecnológicos de graduação, conforme o Censo da Educação Superior. Para a presidente da Associação Quilombola de Faceira de Chapada do Norte, em Minas Gerais, Ana Maria Pereira, contar com um campus da EPT Quilombola representa uma oportunidade de acesso à formação profissional para indígenas e quilombolas da região.
17: Campus Quilombo, ele vem para nos fortalecer, para garantir para que nós, nossa juventude, permaneça em nossos territórios.
10: O acesso à educação profissional e tecnológica varia conforme a instituição, o curso e o nível de ensino. Na rede federal, as regras de ingresso são definidas por cada instituição e divulgadas em edital. Nos cursos de graduação, a seleção pode ser feita pela própria instituição ou pelo SISU, conforme as regras de cada curso. Reportagem Gabriela Noronha.
2: Então, para quem quiser fazer o exame de proficiência em língua inglesa, eu vou repetir o portal onde as inscrições podem ser feitas. epli.ifsp.edu.br.
18: Dicas do Enem.
19: Meu nome é Ana Beatriz Silva e minha dúvida é: como controlar o tempo durante a prova?
20: Quem responde a Ana Beatriz é o professor Tiago Diana. Ele aproveita para dar dicas sobre os principais temas da prova de história. Vale a pena conferir.
21: Fala pessoal, dica importantíssima para você que vai fazer a prova do Enem. Eu vou dividir a minha fala aqui em dois momentos diferentes. O primeiro é sobre a organização da prova e a sua estratégia. São duas provas longas e você aproveitar bem o seu tempo vai ser um grande diferencial competitivo. São 3 minutos por questão. Investe muito no tempo de qualidade, leitura e interpretação da prova. Agora, nos temas de história, que é sempre muito recorrente, tem uma aposta grande na recorrência do tema Brasil-Colônia e principalmente os aspectos da escravidão. Toda vez que você pensar em aspectos de trabalho, economia, cidadania, direito, esses temas estarão presentes na prova e farão você acumular muitos pontos. Em história geral, a pegada história contemporânea, tentando se aproximar dos tempos mais atuais, é muito forte. Você tem uma grande prova e aproveite muito todo o seu estudo e toda a sua dedicação.
20: É isso aí. Se prepare e acompanhe as nossas dicas toda terça-feira aqui na Voz do Brasil e também na radiogov.ebc.com.br.
1: Estudantes indígenas ganharam mais tempo para reunir a documentação e garantir a participação no Programa de Desenvolvimento Acadêmico Indígena.
2: O prazo de inscrições para a seleção, que terminaria no dia 1º de outubro, foi prorrogado e agora segue aberto até o dia 26.
1: Com a alteração, o calendário do processo seletivo precisou ser ajustado e tem novas datas.
2: Candidatos interessados em participar do Programa de Desenvolvimento Acadêmico Indígena, o PEDAI, têm até 26 de outubro para se inscrever na seleção. O prazo inicial, previsto para 1º de outubro, foi ampliado pela Coordenação de Aperfeiçoamento de Pessoal de Nível Superior, a CAPES, autarquia vinculada ao Ministério da Educação. As candidaturas poderão ser enviadas até 26 de outubro, no horário de Brasília, exclusivamente pelo sistema eletrônico de inscrição da CAPES. Com a mudança no prazo, todo o cronograma foi reajustado. Agora, a análise documental está prevista para o período de 27 de outubro a 5 de novembro. O resultado será divulgado em 6 de novembro, com prazo para recursos entre 9 e 11 de novembro. A matrícula e o início das atividades seguem previstos para o primeiro ou segundo semestre de 2027. Para mais informações, acesse o portal gov.br/mec. Locução, Thalita Albuquerque. E essas foram as notícias do governo federal.
1: Uma realização da Secretaria de Comunicação Social da Presidência da República.
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1: Fique agora com as notícias do Poder Judiciário e do Congresso Nacional. Boa noite.
2: Uma boa noite, até amanhã.
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22: CNJ e Bacen propõem novas regras e limites para negociação de precatórios.
23: Justiça Eleitoral convida eleitores para contar como foi a experiência nas eleições 2026.
22: STJ anula júri e autoriza que peritos sejam ouvidos em caso sobre bebê de, ou seja, sobre morte de bebê após parto.
23: Boa noite, eu sou Marcela Luiz.
22: E eu sou Walter Lima.
23: O presidente do Supremo Tribunal Federal e do Conselho Nacional de Justiça, ministro Edson Fachin, e o presidente do Banco Central, Gabriel Galípolo, receberam nesta terça-feira uma nota técnica com novas regras e limites para a negociação de precatórios.
22: O evento ocorreu na sede do STF em Brasília. A nota foi entregue pelo Grupo Executivo Interinstitucional criado pelo CNJ, o Banco Central e pela Advocacia Geral da União. Na ocasião, Fachin destacou que a nota técnica é fruto de um trabalho conjunto das instituições para dar uma resposta firme, mas cuidadosa à realidade do mercado.
24: É dessa matéria complexa, sensível e de impacto prático que nós hoje aqui estamos a cuidar. Como sabemos, a cessão de crédito e precatório é um instituto constitucionalmente admitido e garantido. Por isso, o desafio é exatamente esse, o de garantir que essa circulação ocorra com informação adequada, rastreabilidade, transparência, proteção do cedente, respeito à ordem constitucional de pagamento e o controle pelo tribunal competente. Por isso, regular não é impedir que o crédito circule, é assegurar que ele circule com segurança. E é justamente esse chamado que a nota técnica procura aqui atender.
23: Segundo Fachin, a nota técnica será submetida à análise do plenário do CNJ e da instância competente do Banco Central.
22: O presidente do Supremo ressaltou ainda que o normativo deverá ser apreciado e aprovado ainda neste mês de outubro.
23: Justiça Eleitoral convida eleitores para contar como foi a experiência nas eleições 2026.
22: A enquete anônima está disponível no site do Tribunal Superior Eleitoral até 31 de outubro. Mariana Fabre.
25: O objetivo é entender como foi a experiência de quem participou das eleições e o que pode ser melhorado nas próximas. Além de uma avaliação geral, o eleitor ou a eleitora pode compartilhar sua experiência sobre o acesso à informação, o deslocamento para a sessão eleitoral e sobre a própria votação. A participação é voluntária, feita pela internet, no site tse.jus.br e leva cerca de 3 minutos.
23: STJ anula júri em que médico e enfermeira são acusados por morte de bebê após parto domiciliar.
22: Segundo os ministros, a defesa foi prejudicada ao não obter autorização para que dois peritos fossem ouvidos. Fátima Uchoa.
4: O Tribunal de Justiça do Rio Grande do Sul negou o pedido de oitiva dos peritos por

0: Contribuiu para o conflito. Simone Moura.
1: O empregado fotografava o supervisor sem autorização e publicava as imagens com comentários depreciativos no grupo de WhatsApp da empresa. Em uma dessas situações, ele foi agredido pelo chefe. Para a justiça, a agressão não se justifica, mesmo com provocação. Mas a conduta do trabalhador também foi considerada na fixação da indenização no valor de R$3.000.
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2: Uma boa noite.
0: E até amanhã.
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5: Eu sou Paula Groba.
6: E eu sou Humberto Pinheiro.
5: E estes são os destaques de hoje do Jornal do Senado, que começa agora.
6: Senadores iniciam sessões de discussão da PEC que acaba com a escala de 6 dias de trabalho e 1 de folga.
5: Projeto no Senado prevê inclusão de artesãos de baixa renda na Previdência Social.
6: Senado discute medidas para enfrentar impactos de Super El Niño.
5: Boa noite.
6: Boa noite.
5: Mais dias de descanso e menos dias de trabalho. O Senado começou a discutir o fim da escala 6x1. A proposta pode mudar a rotina de milhões de trabalhadores.
6: Segundo o presidente do Senado, o texto pode ser votado em primeiro turno já na próxima semana, após 5 sessões de discussão. Repórter Alexandre Campos.
7: O Senado fez nesta terça-feira a primeira de 5 sessões de discussão da proposta de emenda à Constituição, que acaba com a chamada escala 6x1, antes da votação da matéria em primeiro turno. Na prática, a PEC prevê que a jornada de trabalho passará de 44 para 40 horas semanais, sem redução de salário e com direito a 2 dias de folga, sendo um deles preferencialmente aos domingos. Essas regras não valerão para os servidores públicos, mas alcançarão os terceirizados de órgãos públicos. Também não serão aplicáveis para os trabalhadores da iniciativa privada que tiverem diploma de curso superior e que receberem um salário maior que 2,5 vezes o teto da Previdência Social, salvo se o empregador, por vontade própria, decidir o contrário. A diminuição será gradual. Se aprovada a proposta, 2 meses depois de sua promulgação, o tempo de trabalho por semana passará de 44 para 42 horas. Um ano depois da implementação dessa primeira etapa, vai diminuir para 40 horas. Sem se manifestar sobre o mérito da PEC, a senadora Damaris Alves, do Republicanos do Distrito Federal, defendeu que o início da discussão da proposta em plenário deveria ocorrer depois do segundo turno das eleições.
8: É uma matéria delicada, uma matéria que diz respeito a inúmeros segmentos e a matéria de mais interesse do trabalhador. Como é que você pega uma coisa que vai mexer com milhões de vidas e você coloca no período eleitoral? Eu acho que essa discussão, pé no chão, tinha que ser pós-eleição. É diz respeito à vida do trabalhador.
7: Mas o senador Paulo Paim, do PT do Rio Grande do Sul, afirmou que a redução da jornada de trabalho é uma pauta antiga no país. Ele lembrou que o ex-presidente Getúlio Vargas, diante da falta de limite, fixou a jornada em 48 horas semanais.
9: Depois na Constituição, nós conseguimos reduzir de 48 para 44. De lá para cá, eu apresentei acho que uma meia dúzia de PEC. Realizamos dezenas de audiências públicas e aqui no plenário também 2, 3 sessões temáticas. Para mim, as eleições devem acontecer sim, sempre. No Brasil acontece 2 em 2 anos, que é os prefeitos e depois governadores e o Congresso, né? E a presidência da República. Então, cada vez que tiver uma discussão de uma campanha eleitoral, não se vota mais nada. Totalmente absurdo.
5: O presidente do Senado, Davi Alcolumbre, afirmou que vai cumprir todas as etapas previstas para a análise da proposta que acaba com a escala 6x1. Segundo ele, a PEC passará por 5 sessões de discussão antes de uma eventual votação em primeiro turno. Se for aprovada, serão necessárias mais 3 sessões de discussão antes da votação em segundo turno.
6: Alcolumbre também destacou que cumpriu o compromisso de levar a proposta ao plenário e afirmou que, no momento da votação, cada senador e senadora terá liberdade para decidir sobre a redução da jornada de trabalho dos quase 40 milhões de brasileiros que, segundo ele, atualmente trabalham na escala 6x1.
10: Qual é o meu desejo? É cumprir integralmente o rito constitucional, sem atropelos, sem acelerar nada, para na semana que vem termos sessões terça, quarta e quinta.

0: E se caso todos nós pudermos concluir as 5 sessões de debates na semana que vem, do ponto de vista regimental, colocar para sua deliberação em primeiro turno.
1: Quem vive do artesanato poderá ter direito à proteção da Previdência Social.
2: Um projeto em análise no Senado prevê que artesãos de baixa renda sejam reconhecidos como segurados especiais, com acesso a benefícios previdenciários. Repórter Marcela Cunha.
3: O projeto da senadora Lurdinha Pereira, do PSB do Maranhão, inclui entre os segurados especiais da Previdência o artesão que trabalha em regime de economia familiar. O segurado especial é uma categoria da Previdência que reúne trabalhadores que vivem da própria atividade e tem regras específicas de contribuição. Para ser enquadrado nessa categoria, é preciso ter o artesanato como profissão habitual ou principal meio de vida. Além disso, a renda obtida com a atividade não poderá ultrapassar um salário mínimo. A regra valerá tanto para quem vive no campo quanto nas cidades. A senadora Zenaide Maia, do PSD do Rio Grande do Norte, destaca que, para muitas famílias, o artesanato também representa fonte de renda e sustento.
4: O artesanato não é só beleza, ele é cultura, é renda, é dignidade e é desenvolvimento para muitas comunidades.
3: A condição de artesão deverá ser comprovada de acordo com a Política Nacional do Artesão.
1: Chuvas intensas, secas, enchentes e ondas de calor podem se tornar mais frequentes e intensas com a previsão de um super El Niño.
2: O fenômeno acende o alerta para os impactos no Brasil e o Senado já discute e aprova medidas para preparar o país e reduzir os prejuízos causados por eventos climáticos extremos. Repórter Patrícia Oliveira.
5: A previsão a partir de agora em outubro e para os próximos meses é de chuvas acima da média em partes da região sudeste do Brasil e principalmente no sul, com a possibilidade de ciclones. Enquanto outras regiões, como o Nordeste e a Amazônia, podem enfrentar períodos mais secos e maior risco de queimadas. Um projeto transformado em lei da senadora Tereza Cristina, do Progressistas de Mato Grosso do Sul, impede o bloqueio dos recursos do pagamento do seguro rural para proteger o produtor contra grandes perdas no campo. Outra proposta do senador astronauta Marcos Pontes, do PL de São Paulo, cria uma política nacional com um sistema de informações para prevenção e monitoramento dos riscos de desastres.
6: E isso é extremamente importante para que os nossos municípios fiquem mais preparados para enfrentar situações de emergências climáticas, e elas vão aparecer cada vez mais.
5: O projeto está pronto para votação na Comissão de Constituição e Justiça.
1: Respeitar a vontade do eleitor expressa nas urnas é fundamental para fortalecer a democracia. A avaliação é do presidente do Senado, Davi Alcolumbre, após o primeiro turno das eleições.
2: Ele pediu respeito ao resultado também no segundo turno, marcado para o dia 25 de outubro. Repórter Raíssa Abreu.
7: Ao chegar ao Senado nesta terça-feira para retomar as sessões plenárias, o presidente da Casa, Davi Alcolumbre, cobrou dos brasileiros respeito ao resultado das urnas no segundo turno.
0: Que o povo brasileiro possa, a partir deste segundo turno para presidente, nos estados que teremos segundo turno, fazer a escolha com a sua consciência livre de escolher o que é melhor para o Brasil. Como presidente do Congresso Nacional, eu tenho a convicção, primeiro, que todos nós precisamos respeitar o resultado das urnas. Isso é questão fundamental para o fortalecimento da democracia.
7: O segundo turno das eleições está marcado para 25 de outubro.
1: Já o senador Confúcio Moura, do MDB de Rondônia, defendeu uma atuação política sem radicalização e voltada à solução dos problemas concretos do país. Ele afirmou que o próximo Congresso deve priorizar medidas graduais e destacou a importância da educação, da pesquisa científica e da valorização de professores e pesquisadores.
2: Para Confúcio, governos de diferentes linhas políticas precisam concentrar esforços em fazer o básico bem feito. Ele destacou que é completamente injustificável adotar posturas contrárias ao avanço do conhecimento.
8: Não pode nenhum governo de direita, conservador ou esquerda, no mundo da tecnologia, do avanço da inteligência artificial, de tudo isso, a gente ser contra a pesquisa científica, contra o pesquisador brasileiro, contra o professor. Isso não justifica em nenhum partido do mundo.
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2: Edição de Paula Groba e trabalhos técnicos Eliseu Caires. O Jornal do Senado fica por aqui. Acompanhe agora as notícias da Câmara dos Deputados. Boa noite.
1: Boa noite e até amanhã.
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11: Bancadas discutem pautas prioritárias para o período depois das eleições.
12: Homens brancos e com graduação são maioria entre os deputados eleitos.
11: Primeiro turno teve maior número de abstenções desde a redemocratização.
12: 23 deputados federais vão assumir outros cargos no próximo ano.
11: Boa noite. A partir de 2027, pelo menos 23 deputados que cumpriam o mandato parlamentar na Câmara nesta legislatura vão ocupar outros cargos, como informa o repórter Luiz Cláudio Canuto.
13: 23 deputados federais foram eleitos para outros cargos, como governador, senador e deputado estadual. 17 deputados federais foram eleitos para o Senado e 2 foram eleitos na chapa para o Senado, como suplentes de senador. Em nível estadual, o deputado Zuco, do PL do Rio Grande do Sul, foi eleito em primeiro turno governador do estado. Em Tocantins, o deputado Vicentinho Júnior, do PSDB, disputará o segundo turno contra a senadora professora Dorinha, do União. Segundo o cientista político Paulo Castro, a Câmara dos Deputados costuma ser o ponto de partida para uma carreira política em nível nacional. E é natural que deputados, após algum mandato, passem a disputar vagas no Senado, prefeituras ou governos de estado.
14: Então o eleitor percebe isso, ele sabe que essa atuação política aqui na Câmara dos Deputados também gera muito aprendizado político, consolida também as bases de atuação desses parlamentares nos seus municípios, principalmente depois que nós tivemos aí a possibilidade de flexibilizar, vamos dizer assim, a forma como eles disponibilizam, direcionam emendas parlamentares para os seus eleitores, e o eleitor valoriza essa experiência. Então é comum, porque dentro da política, né, quem tem mais exposição, quem tem mais presença, costuma sair à frente na eleição. Então, certamente um deputado federal que disputa outro cargo já tem esse recall.
13: 5 deputados federais foram eleitos para assembleias legislativas e 4 ficaram como suplentes nas chapas eleitas para os legislativos estaduais. Outros 31 deputados candidatos não foram eleitos. Da Rádio Câmara de Brasília, Luiz Cláudio Canuto.
10: Eleições.
12: O perfil dos deputados permaneceu quase inalterado em relação às legislaturas anteriores e a maior parte da Câmara segue sendo formada por homens brancos e com nível superior. Saiba mais detalhes sobre o perfil dos parlamentares eleitos na reportagem de Agui Pontes.
15: Com a contagem dos eleitos, a Câmara dos Deputados mantém perfil social majoritariamente branco, masculino e com idade média em torno de 49,9 anos. Segundo o cientista político da Universidade de Brasília, Murilo Mendes, o rosto da Câmara é muito próximo do que ela já vem tendo há muito tempo.
16: A Câmara dos Deputados manteve o mesmo perfil, muito parecido o perfil social de outras legislaturas, majoritariamente formada por homens brancos de ensino superior também, de maior renda.
15: Segundo o último levantamento dos perfis dos deputados, dos 513 representantes na Câmara, 421 possuem ensino superior. Deputados do sexo masculino ocupam 404 cadeiras e 374 dos representantes são brancos. Esses mesmos fatores encontram pouca correspondência na população geral, segundo dados do IBGE. Enquanto deputados com ensino superior são 82,1%, esse mesmo perfil representa 21,4% da população. A população masculina corresponde a 48,5% do povo brasileiro. Já na Câmara, 78,8% dos eleitos são homens. E apesar de 72,9% dos deputados serem brancos, 10,2% dos brasileiros se autodeclaram da mesma forma. Representantes pretos e pardos somam 26,4%, em torno de um quarto da Câmara. Pessoas indígenas têm 3 representantes, um a menos se comparado à legislatura anterior. E pessoas amarelas de ascendência asiática têm 1 representante, 2 a menos do que antes da eleição, o deputado Kim Kataguiri, do Missão de São Paulo. Segundo o cientista político Murilo Mendes, apesar do perfil da Câmara se manter muito próximo ao que sempre foi, houve um aumento da presença feminina. Foram mais 19 cadeiras com as eleições de 2026, fazendo com que elas passassem de 17,7% das candidatas eleitas em 2022 para 21,2%.
16: Hoje, as mulheres são vitrines eleitorais dos partidos. Funcionam como puxadoras de votos em muitos estados. Então, hoje, o investimento em candidaturas femininas deixou de ser apenas para cumprir a nominata, para cumprir a cota de gênero. E hoje elas são cabeças de chapa da disputa proporcional.
15: No recorte de faixa etária, a média de 49,9 anos se mantém constante em comparação a outras magistraturas, mas apresenta diversidade de idades na casa. A maior fatia dos deputados, 31%, tem entre 40 e 49 anos. Cerca de 24% tem entre 50 e 59. 17,5% possui entre 60 e 69. Entre 21 e 34 anos, são 9,7%. E 70 anos ou mais, são 6%. Os deputados mais idosos, com 78 anos, são Magna Mofato, do PL de Goiás, e Luiz Carlos Busato, do União do Rio Grande do Sul. O mais jovem, com 21 anos, é Alvinho Lira, do PP de Alagoas. A composição da Câmara contou com uma maioria de deputados reeleitos. Aproximadamente 58% estão renovando o pleito. Da Rádio Câmara, de Brasília, Agui Pontes.
11: Na próxima legislatura, 29 deputados federais voltam a exercer o mandato na Câmara. É o maior número de ex-deputados que retornam à casa desde 2010. Confira os detalhes na reportagem de Antônio Vital.
17: Dos 513 deputados federais eleitos este ano, 29 já tinham exercido o mandato antes e estavam fora da Câmara. Esse número representa menos de 6% do total, mas inclui ex-parlamentares conhecidos em seus estados, como o ex-presidente da Câmara João Paulo Cunha, do PT de São Paulo, e o ex-líder do governo Bolsonaro na casa, Major Vitor Hugo, do PL de Goiás. Dos ex-deputados que retornam à Câmara, 12 são do PL, 7 do PT, 3 do MDB e os demais do PP, Podemos, União Brasil, Novo, PSD e PRD, com um representante cada. O número de ex-deputados que retornam à Câmara é o maior desde 2010. Em 2010 foram 28 e em 2022 foram 17. Esses deputados não estão incluídos nos cálculos de renovação da Câmara, que só considera os eleitos para o primeiro mandato. Esse número é de 183, o que representa uma taxa de renovação de pouco mais de 35%. Dentre os outros nomes conhecidos que ocuparão cadeiras de deputados no ano que vem, estão Freixo, do PT do Rio de Janeiro, Agnello Queiroz, do PT do Distrito Federal e Subtenente Gonzaga, do PL de Minas Gerais. Para o cientista político Ricardo de João Braga, são políticos experientes que enfrentaram uma tarefa difícil ao se elegerem sem estar ocupando um mandato.
18: Quem estava fora da política no sentido dos cargos teve que subir uma montanha relativamente alta. E quem estava fora da política mesmo, eu acho que teve que trabalhar vários anos para conseguir reconstruir a sua rede de relacionamento. Esse retorno, primeiro, é o reconhecimento do eleitor, ou então é simplesmente até um recall, como a gente costuma dizer, aquela lembrança. Mais uma coisa que é interessante é que é uma volta de parlamentares experientes.
17: Entre os que voltam a exercer um mandato este ano estão apenas 3 mulheres: Perpétua Almeida, do PCdoB do Acre, professora Rosa Neide, do PT de Mato Grosso, e Rose Modesto, do União de Mato Grosso do Sul. Da Rádio Câmara de Brasília, Antônio Vital.
10: Política.
12: O primeiro turno das eleições registrou o maior número de abstenções desde a redemocratização. Quem explica os detalhes é a repórter Kate Nayane.
19: Neste domingo, o primeiro turno das eleições de 2026 registrou o maior número de abstenções desde 1998. Ao todo, foram 21,08%, o que equivale a 33,4 milhões de eleitores, segundo dados do Sistema de Totalização de Votos do Tribunal Superior Eleitoral. O especialista em relações governamentais, Eduardo Galvão, analisa que o percentual já era esperado, considerando as últimas eleições. Para ele, a alta expectativa dos brasileiros sobre os candidatos causa uma espécie de frustração, o que pode levar o eleitorado a se abster do direito ao voto.
20: Tanto aqui no Brasil quanto em outros países também da América Latina, que é a alternância muito rápida de poder entre espectros políticos. Ou seja, vota-se na direita, não consegue resolver os problemas, vota-se na esquerda tentando resolver os problemas, não se consegue esse resultado, o imediatismo das pessoas, do eleitorado, por soluções.
19: Ele afirma ainda que essa expectativa explica não só a alternância no poder, quanto à desmotivação das pessoas para ir às urnas exercer a sua cidadania.
20: Na minha visão, esse dado, ele conversa muito com essa tendência de alternância de poder, porque isso demonstra uma insatisfação muito grande das pessoas em relação ao ambiente político, em relação aos próprios representantes. Na percepção das pessoas, as demandas sociais não estão sendo atendidas nem por um projeto de governo, nem por outro projeto de governo.
19: Em 2022, a porcentagem de abstenção foi de 20,95% na primeira etapa da votação. Em 2026, 158,7 milhões de eleitores foram considerados aptos a votar. 125 milhões compareceram às urnas. Entre os votantes, 2,2 milhões dos votos foram em branco e 3,6 milhões nulos. Os votos brancos e nulos são geralmente de pessoas que não se identificam com nenhum candidato ou partido. É tido como um voto de protesto e pode demonstrar o descontentamento da população em relação às opções de governantes disponíveis para ocupar as cadeiras do plenário. Da Rádio Câmara de Brasília, Kate Nayane.
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10: Economia.
11: Arthur Oliveira Maia, do União da Bahia, é favorável à proposta de emenda à Constituição que limita a alíquota máxima do IPVA a 1% do valor de venda do veículo. A PEC também altera a base de cálculo do imposto para considerar o peso de fábrica do automóvel em vez do valor de mercado.
12: Arthur Oliveira Maia explica que a ideia é tornar a cobrança mais previsível e evitar que o valor do IPVA aumente de forma excessiva em razão do preço do veículo. O texto ainda permite que os estados concedam descontos para veículos menos poluentes.
11: Fernando Coelho Filho, do União de Pernambuco, apoia a criação de uma frente parlamentar em defesa do mutualismo. O colegiado visa garantir uma alternativa viável e competitiva ao mercado tradicional de seguros de veículos.
12: Fernando Coelho Filho ressalta que a iniciativa busca articular ações entre o governo, a iniciativa privada e a sociedade civil para fortalecer o setor. Segundo ele, o colegiado é importante para garantir um ambiente regulamentado que amplie a proteção do patrimônio da população.
10: Agricultura.
11: Gabriel Mota, do União de Roraima, defende a aprovação de projeto que cria um Programa Nacional de Assentamentos Produtivos próximos às cidades. A proposta busca ampliar o acesso à terra para famílias vulneráveis, com foco no abastecimento de mercados locais.
12: Gabriel Mota ressalta que os assentamentos poderão receber apoio para assistência técnica, crédito e comercialização da produção. O texto admite lotes menores que um hectare, desde que estudos comprovem a viabilidade econômica, ambiental e produtiva da área.
10: Votação.
22: Legislativas prioritárias. A partir da força eleitoral do PL mostrada nas urnas, o deputado Maurício Marcon, do Rio Grande do Sul, vice-líder do partido na Câmara, acredita que haverá menos espaço para medidas que busquem regular as relações trabalhistas, como as discussões sobre a jornada de trabalho máxima.
23: A gente tem exemplos dos Estados Unidos, do Canadá, da Austrália, da Inglaterra, que fazem a questão por horas trabalhadas com os direitos trabalhistas garantidos de forma proporcional, onde as pessoas vão fazer as suas horas de trabalho que assim desejarem. Se quiserem trabalhar 2, 3, 4, 5, 6 dias, elas vão ter liberdade.
22: Para o deputado Daniel Almeida, do PCdoB da Bahia, vice-líder do governo no Congresso, a sociedade se mostrou favorável ao fim da escala 6x1, porque quer mais tempo livre.
3: Quem está contra isso está contra a evolução natural das coisas, está contra a opinião da sociedade, está contra os trabalhadores brasileiros. Esse debate de que o mercado regula as relações na sociedade, regula as relações do mundo do trabalho, as relações econômicas, é uma falácia. Não é assim que as coisas funcionam.
22: Maurício Marcon afirma que o partido deve trabalhar pelo corte de impostos e até para suspender a reforma tributária, aprovada em 2023 pelo Congresso. Outro movimento, segundo ele, será na direção do corte de gastos, além de outras pautas.
4: Fim das decisões monocráticas do Supremo Tribunal Federal, que está lá esperando há muito tempo lá, e a gente precisa votar, redução da maioridade penal. Então a gente tem várias pautas aí para serem aprovadas.
22: Daniel Almeida acredita que o país terá que fazer um enfrentamento mais firme do crime organizado e citou a proposta em discussão que busca reestruturar o sistema de segurança pública.
3: Criou-se o fundo eleitoral, mas a presença do poder econômico e de forma especial de setores do crime organizado na vida política está cada vez mais intensa, então tem que fazer uma reforma político-eleitoral.
22: O vice-líder do governo também acredita que será necessária uma discussão sobre o Supremo Tribunal Federal no sentido de fixar mandatos para os ministros. Da Rádio Câmara de Brasília, Silvia Minhato.
10: Segurança Pública.
11: Mário Negro Monte Júnior, do PSB da Bahia, apoia a proposta que amplia a coordenação da União na segurança pública e integra os órgãos federais, estaduais e municipais. A PEC também reforça a atuação da Polícia Federal contra organizações criminosas e milícias.
5: Mário Negro Monte Júnior destaca ainda a criação da Polícia Viária Federal, com atuação em rodovias, ferrovias e hidrovias e a inclusão das guardas municipais no sistema de segurança pública. Ele acrescenta que a proposta também prevê recursos para os fundos nacionais da área.
11: Marangoni, do Podemos de São Paulo, é autor de proposta que altera o Código Penal para aumentar a punição a quem comete o crime de ato obsceno em locais de uso coletivo. De acordo com a matéria, a punição passa a ser de 2 a 5 anos de reclusão, além de multa.
5: Marangoni afirma que a medida alcança banheiros, vestiários, escolas, transportes coletivos, centros comerciais e outros espaços frequentados por crianças e adolescentes. Ele considera que esses ambientes exigem proteção reforçada contra a exposição a atos de conteúdo sexual.
11: Marussa Boldrin, do Republicanos de Goiás, propõe criar diretrizes nacionais para transformar as salas Lilás em uma política de atendimento humanizado a mulheres e meninas vítimas de violência. A implantação seria gradual, respeitando a autonomia de estados e municípios.
5: A proposta, relatada por Marussa Boldrin na Comissão de Saúde, garante acolhimento, escuta especializada e integração com a rede de proteção. Também prevê treinamento contínuo das equipes e protocolos nacionais para orientar o atendimento às vítimas.
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10: Previdência.
11: Vander Lubé, do PT de Mato Grosso do Sul, apoia o projeto que regulamenta a aposentadoria especial por penosidade no regime geral de previdência social. A proposta define o conceito de penosidade e estabelece critérios para a concessão do benefício.
5: O texto de Vander Lubé prevê a aposentadoria após 25 anos de trabalho em condições de grande desgaste físico ou mental, mediante comprovação por perícia técnica. O projeto também cria regras específicas para motoristas do transporte rodoviário comprovarem o direito ao benefício.
11: Termina agora o Jornal Câmara dos Deputados, produzido pela Rádio Câmara, com trabalhos técnicos de Everson Urani e apresentação de Luciana Vieira e José Carlos Andrade. Uma ótima noite para você.
5: A Voz do Brasil volta amanhã. Uma boa noite para você.
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0: Rede Tua Rádio. 18 graus.
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5: Para tarde, né? Durante o dia, no horário local das nossas emissoras, né? Aí o forte, né, das canções também regionais, né? Bandinhas, sertaneja, enfim, tá bom? Então, à noite, a nossa programação aqui musical é diferenciada aqui para toda a rede Tua Rádio. De qualquer modo, muito obrigado aí pelo carinho da companhia. 10h03. Quero lembrar que lá no final do programa tem a prece, a bênção. Deixa eu buscar aqui quem que vai nos dar a bênção no final do programa. Hoje está a cargo do Padre Gilney Fronza. Padre Gilney, sacerdote da Diocese de Caxias do Sul, é pároco da paróquia São Pio X, né, que fica no bairro do mesmo nome, né, no bairro Pio X, em Caxias. Hora do nosso texto, quando a gente dá uma parada aqui, né, nas noites da Tua Rádio para a nossa reflexão, e o título da nossa mensagem nessa noite, A Parábola da Rosa.
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7: Um homem plantou uma rosa e passou a regá-la constantemente. Antes que ela desabrochasse, ele a examinou e viu o botão que em breve iria desabrochar, mas notou espinhos sobre o talo e pensou: como pode uma flor tão bela vir de uma planta rodeada de espinhos tão afiados? Entristecido por este pensamento, ele se recusou a regar a rosa antes mesmo de estar pronta para desabrochar. E ela morreu. Assim é com muitas pessoas. Dentro de cada alma há uma rosa. São as qualidades dadas por Deus. Dentro de cada alma temos também os espinhos. São as nossas faltas. Muitos de nós olhamos para nós mesmos e vemos apenas os espinhos, ou seja, os defeitos. Nós nos desesperamos achando que nada de bom pode vir do nosso interior. Nós nos recusamos a regar o bem dentro de nós e, consequentemente, isso morre. Nunca percebemos o nosso potencial. Algumas pessoas não veem a rosa dentro delas mesmas. Portanto, alguém mais deve mostrar a elas. Um dos maiores dons que uma pessoa pode possuir ou compartilhar é ser capaz de passar pelos espinhos e encontrar a rosa dentro de outras pessoas. Essa é a característica do amor. Olhar uma pessoa e conhecer as suas verdadeiras faltas. Aceitar aquela pessoa em sua vida, enquanto reconhece a beleza em sua alma e ajudá-la a perceber que ela pode superar suas aparentes imperfeições. Se nós mostrarmos a essas pessoas a rosa, elas irão superar seus próprios espinhos. Só assim elas poderão desabrochar muitas e muitas vezes. Portanto, sorriam e descubram as rosas que existem aí, dentro de cada um de vocês e das pessoas que amam. 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

Deu pra ti, é Cleiton e Cledir aqui na seleção musical da Rede Tua Rádio. Aumentar um pouquinho meu fone, pronto, não estava me ouvindo, né? Aí fica ruim, né? Se eu não me ouço. Agora 10h20, como já disse alguém, se eu não me ouvo, né? Aí não dá, né? 10h21, obrigado aí pela companhia aqui na Rede Tua Rádio nessa noite de terça. Deixa eu trazer aqui mais destaques. Olha só, novo caso de gripe aviária é confirmado em aves de subsistência aqui no estado. Caso de influenza foi confirmado em aves de subsistência em Seubach. Isso ontem, ainda segunda-feira, após notificação de mortalidade de animais no dia 1 de outubro. Rede estadual abre a fase de inscrições para vagas em 2027. O cronograma da SEDUC prevê começar o novo ano letivo no dia 15 e terminar em 17, dia 15 de fevereiro, né? E terminar em dia 17 de dezembro. Portanto, aberta aí a fase de inscrições, né, para as vagas da rede estadual de ensino. Agora 10h23. Dá tempo de mais alguma ainda antes do intervalo, né? Dá tempo de mais uma, pelo menos, antes do intervalo. Estamos com o nosso intervalo mais curto, mas é por pouco tempo, né? Porque daqui a pouco volta aí o horário político, né? Claro, não nesse horário, né? O horário político, mas as inserções, né? Aí para o segundo turno, acho que é sexta-feira, se não me engano, né? Aí já encurta aqui o nosso... Acho que agora será um pouco mais curto, né? Mas, de qualquer modo, já altera um pouco aqui novamente o nosso tempo, né? Aqui na programação. Tina Turner, The Best, 10h23. Boa noite para você.

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1: 10h31, 29 para as 11 da noite desta terça. Paz e bem, obrigado aí pela companhia no trânsito, no trabalho, em casa. Pessoal que trabalha ao volante também, né? Muito obrigado aí pela carona. Para quem já foi para a cama, ou tá indo para a cama, né? Bom descanso então nessa noite. Já já, neste 6 de outubro, Mari Vivan traz pra gente o que é destaque ao longo da história. E agora a gente serva mais um mate.
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1: Grupo Rodeio, Lavoura da Felicidade.

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1: 6 de outubro, dia do tecnólogo. Os aniversariantes do dia.
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1: A cantora.

0: Dançarina e empresária brasileira Valesca Popozuda.
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0: E o cantor e compositor Ângelo Máximo.

os fatos do dia. Em 1916, nasceu o político e advogado Ulisses Guimarães. Foi o presidente da Assembleia Nacional Constituinte de 1987 a 1988. Ulisses Guimarães morreu em um acidente aéreo de helicóptero no litoral de Angra dos Reis, sul do estado do Rio de Janeiro, e seu corpo nunca foi encontrado. 1940. Nasceu o cantor e compositor Altemar Dutra. Ele morreu em 1983.

Em 1979, o Papa João Paulo II se torna o primeiro pontífice a visitar a Casa Branca nos Estados Unidos. 1998. Morreu em Santa Maria o músico gaúcho Noel Fabrício Borges do Canto da Silva, mais conhecido como Noel Guarani. Oba!

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1: Em 2010, foi criado o Instagram, aplicativo de compartilhamento de fotos e vídeos. 2018. Morreu aos 85 anos a famosa cantora lírica espanhola Montserrat Caballé,

2020? Morreu aos 65 anos o lendário guitarrista Ed Van Halen. Nascido nos Países Baixos, foi cofundador da banda Van Halen.

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1: Agora faltando 14 para as 11, Fábio Júnior, Caça e Caçador. Abraço aí para você, obrigado pela companhia.

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9: Muito bem, de volta então, né? E de volta para a última hora, exatamente, né? E abraçando quem chegou há pouco aqui na nossa programação, quem já foi para a cama, levou o radinho ali do lado, quem segue no plantão, quem nos dá carona, boa viagem. A cada um, a cada uma de vocês, obrigado aí sempre pela companhia. Vamos começando essa última hora com Van Gilionel, Noite Preta.

0: Bee Gees, aqui na seleção musical da Rede Tua Rádio, fechando mais um bloco de sucessos na reta final desta terça-feira, 6 de outubro. Intervalo, já já eu tô de volta.
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2: 17 graus.
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1: Começando a parte final aqui do Tua Essência, obrigado pela companhia mais uma vez nesta terça-feira e já, né, no finalzinho aqui do programa tem a prece, a bênção, hoje com o padre Gilney Fronza, padre Gilney, que é da Diocese de Caxias. Último Te Aproxega com Mano Lima.
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E o Tua Essência chega ao seu final, né? Em mais uma noite que estivemos juntos aqui na Rede Tua Rádio. Agradeço sempre o privilégio de estar com você, né? Agradeço sempre o carinho da sua companhia aqui com a gente. E agora, juntos, então, vamos acompanhar a prece, vamos receber a bênção para encerrar mais um dia. Hoje a condução deste momento é do padre Gilney Fronza, padre Gilney, que é sacerdote da Diocese de Caxias do Sul, pároco na paróquia São Pio X, no bairro de mesmo nome, em Caxias.

Estamos de novo pensando no nosso amanhã, o dia que encerramos, e também na possibilidade, na proposta do dia de amanhã. É um tempo diferente, é um tempo em que tudo tem valido a pena, tudo tem valor, tudo tem importância. Não só porque deu certo, não só porque garantimos, não só porque tivemos sucesso, mas porque nós vivemos intensamente. Aquelas situações que provavelmente não foram as melhores, aquelas situações em que vivemos angústia, dor, o sofrimento ou até a partida de alguém, tudo agora se intensifica. É o momento, é a tua reflexão, é o teu estar a sós, é o teu silêncio. Tudo nos faz diferentes e tudo nos faz também mais esperançosos. É bom dizer, nesse instante, que não estamos sozinhos, que a graça de Deus nos acompanha, que o nome de Deus é misericórdia. É tempo, então, de curar as feridas, de não nos cansarmos de encontrar aqueles que vão conosco, todos quantos estão conosco, todos aqueles que esperam conosco, todos aqueles que buscam também os sinais da proximidade de Deus, para oferecer, então, a todos e a cada um de nós um tempo de perdão, um tempo de reconciliação e assim vivermos com mais esperança. Caminha, avança, não desista, persista nesta caminhada. O Deus que é tão bom contigo, o Deus que está contigo, Ele te sustenta na caminhada. A bênção de Deus Todo-Poderoso, Pai, Filho e Espírito Santo. Amém.

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4: 17 graus.
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Olá, muito bom dia! Começando a madrugada aqui da Rede Tua Rádio, nesta quarta-feira. Quarta-feira que se inicia a partir de agora. Depois do Tua Essência, eu, Daniel Rodrigues, chego por aqui para te fazer companhia. Claro que além da comunicação, você também vai curtir aí nessas próximas horas a boa música aqui da nossa rede, o espaço da informação e as mensagens nesse novo dia que se inicia a partir de agora. Madrugada da Rede Tua Rádio, até às 5 da manhã. Bom dia!

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1: Olá, pessoal. Vamos ter uma quarta-feira com mudança no padrão do tempo novamente pelo Rio Grande do Sul. Novas áreas de instabilidade já estão se propagando e a previsão é de que tenhamos chuvas e tempestades, especialmente no oeste do Rio Grande do Sul. Em grande parte do estado, a quarta-feira, principalmente a partir da tarde e à noite, passa a ter essas instabilidades. Aqui na nossa região da Serra, Campos de Cima da Serra, na parte mais nordeste, leste do estado, ainda vamos ter uma quarta-feira de tempo firme predominando e temperatura subindo. As máximas previstas devem oscilar entre 24 e 25 graus em média, ou seja, uma temperatura já um pouco mais elevada, e isso ajuda, porque em todo o estado nós vamos ter temperaturas elevadas nesta tarde, o que ajuda a instabilizar ainda mais a atmosfera. Aí na quinta-feira, nós já vamos ter as instabilidades também atuando por aqui. Tem previsão de chuvas e tem previsão de temporais, especialmente a partir da tarde. Então, muita atenção, né, para essa condição já de chuvas eventualmente fortes em forma de pancadas e temporais associados a rajadas de vento e a queda de granizo. Isso. Na sexta-feira, a instabilidade segue atuando por aqui, novamente com pancadas de chuva, eventualmente com alguns temporais, assim como no sábado e no domingo também. Aliás, grande parte da outra semana vai continuar com tempo instável, ou seja, a gente vai entrar aí num período de muita instabilidade por aqui. Com a previsão do tempo, Kátia Valente.
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2: Meia-noite e 13 minutos.

Tá aí a boa música aqui da Rede Tua Rádio. Você que está nessa madrugada, muito obrigado pela companhia, muito obrigado pela audiência. Nós vamos juntos até às 5 horas da manhã com os nossos quadros, com as nossas mensagens, os momentos de reflexão, né? Que a gente dá aquela respirada mais funda, faz aquele momento de espiritualidade sempre presente aqui na Rede Tua Rádio. Bom dia!

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0: Amigos ouvintes, façamos um breve intervalo para tornar a nossa tarde plena de paz e de bênção. O pensamento escolhido para esta tarde está assim expresso: não queira ser melhor que os outros, torne-se melhor para os outros. Não queira ser melhor que os outros, torne-se melhor para os outros. O dia a dia da convivência humana está marcado em muitos ambientes por uma certa concorrência entre as pessoas. Muitas pessoas não sabem conviver, sabem competir. Se esquecem que todos são irmãos e buscam ser mais do que os outros. Quantos ambientes marcados por desentendimentos, por egoísmo, discórdias. Isso tudo passa a acontecer quando queremos ser mais do que os outros. Se todos somos filhos do mesmo Deus que é Pai, por que então desejar ser mais do que os outros? É tão bom viver como irmãos, ajudando-se mutuamente. A fraternidade permite a circulação do amor. Não leva a lugar nenhum querer ser mais do que os outros. Pelo contrário, quem desejar ser mais do que o outro acaba ficando na solidão. Bom é estar de bem com todos e viver a verdadeira fraternidade entre todos. Que este pensamento não nos deixe esquecer que somos irmãos e irmãs. Por isso, lembremos, não queira ser melhor que os outros. Torne-se melhor para os outros. E sobre todos os ouvintes, a bênção de Deus, Pai, Filho e Espírito Santo. Amém. Uma tarde abençoada a todos.
1: Meia-noite e 40 minutos.

Aí, a boa música aqui da madrugada da Rede Tua Rádio nesta quarta-feira, meio de semana, e nós estamos por aqui te fazendo companhia até às 5 horas da manhã. Um bom dia a você nesta quarta.

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1: O Papa Leão XIV escreveu o prefácio do novo UCAT, Amor para Sempre, Love Forever, uma obra destinada a acompanhar os jovens na reflexão sobre o amor, os relacionamentos e o matrimônio à luz da fé católica. A apresentação internacional será nesta terça-feira, 6 de outubro, no Centro Internacional São Lourenço, de Roma, com a presença de representantes da Igreja e colaboradores envolvidos no projeto UCAT. Na programação da noite, celebração da missa, presidida por Dom John Joseph Kennedy, secretário do Dicastério para a Doutrina da Fé. Apresentação de testemunhos e do próprio livro com o prólogo do Santo Padre em formato audiovisual. Queridos jovens amigos, escreve Leão XIV, o coração de vocês anseia por amor. Um amor que seja profundo, apaixonado e duradouro. Esse anseio não é por acaso. É sinal de que vocês foram criados para o amor. Santo Agostinho, cujo coração ardente, trespassado por uma seta, está representado no seu brasão, expressou-o desta forma: inquieto está o nosso coração, enquanto não repousar em ti, ó Deus. Assim ele expressou o anseio pelo amor divino que Deus realmente derrama em nossa alma quando estamos unidos a ele. De fato, o próprio Deus pode estar presente no amor humano e transformá-lo. Então, ele nos concede a capacidade de amar como ele ama. No serviço, na generosa entrega de si mesmo e, quando necessário, no perdão. Pois Deus é amor e nos criou para amar a ele e as pessoas ao nosso lado.
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2: Uma hora e 14 minutos.

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aí a boa música da Rede Tua Rádio nessa madrugada, madrugada de um novo dia, né? De um novo dia, que você tenha um excelente dia pela frente. É o desejo de toda a nossa equipe, de todos os profissionais que fazem parte da Rede Tua Rádio. Para você que está nos acompanhando em casa, para você que está trabalhando, fazendo um plantão nessa madrugada, muito obrigado pela companhia, muito obrigado pela audiência. Lembrando que você está sintonizado em uma das emissoras da Rede Tua Rádio. Bom dia! Música.

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1: Independente da tua idade, da tua história de vida ou de algum momento estranho que estejas passando, mantenha o teu senso de humor. Vivenciar diferentes momentos é algo praticamente comum a todos. Os dias não são iguais e muito menos os sentimentos e os pensamentos. De um dia para o outro, muita coisa muda, surgem outras percepções, novas emoções passam a fazer parte do cenário existencial. Normalmente, as pessoas são reativas, isto é, elas não agem, apenas reagem. Não fazem acontecer, deixam acontecer para depois tomar providências. O desafio é ser protagonista, isto é, desempenhar o principal papel da sua própria vida, abrir veredas, eliminar obstáculos, intensificando o vigor. Não importa a idade, o passado ou a situação atual, o segredo é não perder o senso de humor. A pessoa que não esquece de sorrir é capaz de resolver com mais serenidade e eficácia os seus problemas. Por incrível que pareça, não são poucos os que não valorizam o humor e optam por estar sempre de cara fechada, de mal com o mundo. Ser bem-humorado é uma escolha, uma opção que exige um determinado esforço, mas que acaba trazendo ótimos resultados. Como faz bem conviver com pessoas sempre alegres, de sorriso fácil e de muitas resoluções. As pessoas que sabem sorrir escolheram ser assim, mesmo tendo que disfarçar determinados sofrimentos que estão no próprio coração. Ficar triste ou deixar a tristeza acompanhar todos os passos pode ser uma escolha, mas em nada ajuda para que os problemas sejam resolvidos. Apesar de tudo, o sorriso é libertador e transformador, capaz de afastar o sofrimento e ressaltar as coisas boas que ainda continuam acontecendo. Viver alegre, mesmo tendo problemas, é algo muito simples e prático. Com um pouco de treino, o impacto dos problemas deixa de bagunçar a vida e proporciona serenidade e muitas alegrias. A mensagem que inspira o bem aqui na Rede Tua, texto do Frei Jaime Bêtega, O Valor do Sorriso.
2: Uma hora e 36 minutos.

0: Em que grupo Raiz? Em Botecologia.
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Os fatos do dia. Em 1806, foi criado pelo inventor italiano Pellegrino Turri o papel carbono. Em 1913, aconteceu a inauguração da primeira linha de montagem industrial pelo empresário Henry Ford. 1936. Nasceu em Pelotas o cantor nativista, compositor, poeta e advogado Leopoldo Racier. Ele faleceu no ano de 2000, aos 63 anos.

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1: Em 1956, Pelé fez seu primeiro jogo amistoso pelo Santos e marcou um gol na vitória por 7-1 sobre o Corinthians de Santo André. E em 1984, o Brasil e a América Latina conheceram o primeiro bebê nascido pela técnica de fertilização in vitro, ou bebê de proveta. A criança Ana Paula Caldeira nasceu no dia 7 de outubro, em São José dos Pinhais, na região metropolitana de Curitiba. Mário Vivan para a tua rádio.
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0: Valeu, Campo Grande. Obrigado, hein? Valeu. Fiquem com Deus e até uma próxima oportunidade.
1: Obrigado, hein? Fiquem com Deus também. Quero agradecer a todos vocês pela presença, pelo carinho e pela força de coração.

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1: Olá, pessoal. Vamos ter uma quarta-feira com mudança no padrão do tempo novamente pelo Rio Grande do Sul. Novas áreas de instabilidade já estão se propagando e a previsão é de que tenhamos chuvas e tempestades, especialmente no oeste do Rio Grande do Sul. Em grande parte do estado, a quarta-feira, principalmente a partir da tarde e à noite, passa a ter essas instabilidades. Aqui na nossa região da Serra, Campos de Cima da Serra, na parte mais nordeste, leste do estado, ainda vamos ter uma quarta-feira de tempo firme predominando e temperatura subindo. As máximas previstas devem oscilar entre 24 e 25 graus em média, ou seja, uma temperatura já um pouco mais elevada, e isso ajuda, porque em todo o estado nós vamos ter temperaturas elevadas nesta tarde, o que ajuda a instabilizar ainda mais a atmosfera. Aí na quinta-feira, nós já vamos ter as instabilidades também atuando por aqui. Tem previsão de chuvas e tem previsão de temporais, especialmente a partir da tarde. Então, muita atenção, né, para essa condição já de chuvas eventualmente fortes em forma de pancadas e temporais associados a rajadas de vento e a queda de granizo. Isso. Na sexta-feira, a instabilidade segue atuando por aqui, novamente com pancadas de chuva, eventualmente com alguns temporais, assim como no sábado e no domingo também. Aliás, grande parte da outra semana vai continuar com tempo instável, ou seja, a gente vai entrar aí num período de muita instabilidade por aqui. Com a previsão do tempo, Kátia Valente.
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2: 2 horas e 19 minutos.

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Ok, com a boa música eu vou me despedindo. Daniel Rodrigues fica por aqui, porque na sequência Gilmar Ferreira chega para te fazer companhia e conduzir até às 5 da manhã, essa madrugada da Rede Tua Rádio. A todos que nos acompanharam até agora, muito obrigado pela tua companhia, muito obrigado pela tua audiência. Você que está sintonizado aqui em uma das emissoras que integram a Rede Tua Rádio, a rádio do teu tempo. Uma excelente quarta-feira a todos, paz e bem e santa alegria.

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1: Neste dia 7 de outubro, uma data muito especial: Nossa Senhora do Rosário. A festa de Nossa Senhora do Rosário surgiu no século XIII. São Domingos passava as noites rezando, pedindo a Deus ajuda para a conversão dos albigenses. Certo dia estava em seu quarto quando lhe apareceu a Virgem Maria, que lhe ensinou uma oração, garantindo-lhe resultados maravilhosos. Assim nasceu a oração do Santo Rosário. A consagração definitiva do Rosário se deu com a batalha naval de Lepanto. Enquanto os cristãos lutavam contra os muçulmanos, os cristãos de Roma rezavam o terço. Os cristãos ganharam a batalha e Pio V instituiu a festa de Nossa Senhora das Vitórias. Mais tarde, Gregório XIII mudou para Nossa Senhora do Rosário. No Brasil, a festa espalhou-se entre os escravos negros por ser uma oração fácil de memorizar, ainda porque os missionários haviam ensinado esta oração aos negros do Congo e de Angola. A imagem de Nossa Senhora do Rosário aparece com o menino Jesus no joelho esquerdo e o terço na mão direita. 7 de outubro, Nossa Senhora do Rosário.
2: Duas horas e 44 minutos.

Toma juízo, Zezé de Camargo e Luciano, aqui na Seleção Musical da Madrugada, nesta quarta-feira, 7 de outubro. Bom dia, boa quarta-feira aí para você que tá ligado com a gente aqui na Rede Tua Rádio. Vamos em frente com mais músicas, agora tem Charlie Brown Jr., Não É Sério.

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1: O espelho. E hoje eu te convido a olhar diferente para um espelho. Todas as manhãs, quase sem perceber, nós passamos alguns segundos diante de um espelho. Arrumamos o cabelo, ajeitamos a roupa, observamos o rosto. É um gesto tão comum que raramente pensamos nele. Mas existe uma pergunta que o espelho nunca consegue responder. Como está a pessoa que mora atrás do rosto? Vivemos em um tempo em que aprendemos a cuidar muito da aparência e às vezes muito pouco da interioridade. Gastamos energia tentando parecer bem, quando talvez o coração esteja apenas tentando ficar bem. Porque o espelho mostra o rosto. Só a vida revela a pessoa. Jesus nunca se deixou impressionar pelas aparências. Ele enxergava além do que os olhos podiam alcançar. Via a coragem escondida em Pedro, a generosidade de Zaqueu, a fé da viúva, a dignidade daqueles que todos ignoravam. Deus sempre olha para um lugar onde nenhum espelho consegue chegar: o coração. Antes de sair de casa pela manhã, olhe novamente para o espelho. Mas antes de seguir o seu caminho, faça também outra pergunta: como está a pessoa que mora atrás desse rosto lindo? Talvez essa seja a imagem mais importante que você verá hoje. Afinal, o espelho mostra o rosto. Mas é importante olhar para a alma, para o coração. A vida nem sempre muda quando queremos, mas o nosso olhar pode mudar a maneira de viver a vida. Paz e bem.
2: Três horas e 13 minutos.

Somente existirá um verdadeiro amanhã quando, cientes de nossos erros e de nossa mediocridade, viermos nos unir em nome de um real desejo de viver em paz, dignamente, com amor, com respeito. Não interessa em quem ou o que acreditamos. Não importa que fé professamos, pois a verdadeira fé deve ser o amor. A nossa religião e exercício de vida

Olha, meu amigo, minha amiga ligado aqui na Rede Tua Rádio. Às vezes, a felicidade tá batendo a sua porta, mas você tá no quintal procurando o trevo de quatro folhas. Pense nisso.

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0: Olá, meu amigo. Olá, minha amiga ouvinte. Eu sou o Padre Ezequiel. Esse é o momento de despertar para o amor. Hoje eu queria falar sobre a questão do exemplo. O exemplo que os nossos pais nos dão e nos deram. Especialmente em relação ao dinheiro. Porque muitas pessoas sofrem por não ter dinheiro, por terem sempre contas para pagar e sempre atrasados. Essa reflexão ajuda a pessoa a pensar se ela não está reproduzindo o modelo do pai e da mãe. Nós somos condicionados pelo exemplo. Então a pergunta que dá para fazer é: como se comportavam os seus pais quando você era criança em relação ao dinheiro? Eles cuidavam bem ou mal das finanças? Eram gastadores ou econômicos? Eram propensos a arriscar ou conservadores? Vocês tinham dinheiro sempre ou só esporadicamente? Era uma fonte de felicidade ou motivo de discussões ásperas? Por que essa informação é importante? É importante você pensar a partir dessas perguntas, porque você tende a reproduzir a mesma coisa, como a expressão, nós somos um macaco de imitação. Ou seja, nós seres humanos não ficamos muito atrás dos animais. Quando crianças, aprendemos quase tudo a partir do exemplo que nós recebemos. Ou seja, aquele provérbio, a fruta não cai longe da árvore. Isso lembra também uma outra história, né, de uma mulher que, quando ela assava um pernil, ela cortava sempre as duas pontas da peça da carne. E sem entender, o marido um dia perguntou: por que você corta as duas pontas? Era assim que a minha mãe fazia. E naquela noite a mãe dela foi jantar com eles. Os dois aproveitaram para perguntar para ela por que ela cortava as duas extremidades do pernil. A mãe respondeu: porque era assim que a minha mãe fazia. Ou seja, em matéria de dinheiro também, nós tendemos a ser idênticos aos nossos pais. Por isso, para mudar, se a sua casa de infância não era boa em relação ao dinheiro, você tem que buscar ajuda para mudar internamente, para ter uma qualidade melhor. Pense nisso, porque é um tema que afeta muita gente. Vamos rezar. Deus Pai de amor e de bondade, fonte da bênção, dignai-vos abençoar os vossos filhos e filhas, a sua casa, o seu trabalho, abençoai a família, para que encontrem sempre o caminho da vida, do entendimento, da paz, da abundância e da vida digna. Deus abençoe, em nome do Pai, do Filho e do Espírito Santo. Amém.
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2: Três horas e 42 minutos.

Bruno e Marrone, agarrada em mim aqui na seleção musical da madrugada nesta quarta-feira. Olha só, a rede mais nova adquire a rádio Medianeira FM 102.7 e chega a Santa Maria. Tradicional emissora santamariense passa a integrar a rede mais nova, que chega à sua 12ª estação, né? 12ª emissora aqui no Rio Grande do Sul. A rede mais nova, né? Que é a nossa co-irmã, né? A rede co-irmã aqui da Rede Tua Rádio. A rede também que integra aqui o grupo de comunicação dos Freis Capuchinhos. Portanto, mais nova, presente a partir de agora em Santa Maria, né? No coração do Rio Grande. Mais detalhes no site tuaradio.com.br. Olha, em Lagoa Vermelha, a Polícia Ambiental e ONG Apia resgatam 20 animais em situações de maus tratos. Diante da situação, a responsável pelo imóvel recebeu voz de prisão por maus tratos aos animais e foi encaminhada para atendimento médico. Mais detalhes no site tuaradio.com.br.

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Amanhã é 23, este é o som de Kid Abelha aqui na madrugada, só que hoje é dia 7, né? Hoje é dia 7 de outubro, abraço pra você com a gente aqui na Rede Tua Rádio, boa quarta-feira. Novo caso de gripe aviária é confirmado em aves de subsistência aqui no estado. É isso no município de Seubach, ontem, segunda-feira, após notificação de mortalidade de animais no dia 1º de outubro. Rede Estadual de Ensino abre a fase de inscrições para vagas em 2027. O cronograma da SEDUC prevê começar o novo ano letivo, né, o ano letivo de 2027, no dia 15 de fevereiro e terminar em 17 de dezembro. Muito bem, gente amiga, tá na hora do terço, nesta quarta-feira, e a canção que vai abrindo aqui o nosso momento de oração, deixa eu ver aqui, qual canção que a gente tem programada, uma canção religiosa sempre, né, que abre aqui o nosso momento do terço. Vamos com a clássica então, né? Ave Maria.

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1: Paz e bem. Que hoje você não tenha pressa para viver, nem medo do que ainda não aconteceu. Respire fundo e agradeça por mais uma manhã. Talvez a vida não esteja exatamente como você gostaria, mas ainda existem motivos para sorrir, recomeçar e acreditar. Nem tudo precisa ser resolvido hoje. Algumas respostas chegam com o tempo, alguns caminhos se revelam enquanto caminhamos e algumas bênçãos chegam justamente quando aprendemos a confiar. Que você tenha serenidade para aceitar o que não pode controlar, coragem para transformar o que está ao seu alcance e sabedoria para reconhecer a beleza que já existe na sua vida e que entre uma e preocupação e outra, você consiga perceber os pequenos milagres deste dia. O céu, o café, um abraço, uma mensagem, a saúde, a oportunidade de começar novamente. Hoje é um presente. Não deixe que as preocupações do amanhã roubem a beleza de viver o agora. Que Deus ilumine seus passos, acalme seu coração e coloque paz onde houver inquietação. Que seja um dia leve, bonito e cheio de motivos para agradecer. Que a vida floresça dentro de você. Que neste novo dia o Senhor te abençoe e te guarde. O Senhor faça brilhar sobre ti sua face e se compadeça de ti. O Senhor volte para ti o seu rosto e te dê a paz. O Senhor te abençoe, Pai, Filho e Espírito Santo. Amém.

0: iniciamos este novo dia com as bênçãos de Deus e proteção de Nossa Senhora, Virgem Maria. Em nome do Pai, do Filho e do Espírito Santo. Amém. Creio
1: em Deus Pai Todo-Poderoso, Criador do céu e da terra, em Jesus Cristo, seu único Filho, nosso Senhor, que foi concebido pelo poder do Espírito Santo, nasceu da Virgem Maria, padeceu sobre Pôncio Pilatos, foi crucificado, morto e sepultado, desceu à mansão dos mortos, ressuscitou o terceiro dia, subiu ao céu, está sentada à direita de Deus Pai Todo-Poderoso, onde há de vir julgar os vivos e os mortos. Creio no Espírito Santo, na Santa Igreja Católica, na comunhão dos santos, na remissão dos pecados, na ressurreição da carne, na vida eterna. Amém.
0: Pai nosso que estais no céu, santificado seja vosso nome. Venha a nós o vosso reino, seja feita a vossa vontade, assim na terra como no céu.
1: O pão nosso de cada dia nos dai hoje, perdoai as nossas ofensas, assim como nós perdoamos a quem nos tem ofendido. E não nos deixeis cair em tentação, mas livrai-nos do mal. Amém.
0: O anjo do Senhor anunciou a Maria.
1: E ela concebeu do Espírito Santo.
0: Ave Maria, cheia de graça, o Senhor é convosco. Bendita sois vós entre as mulheres, e bendito o fruto do vosso ventre, Jesus.
1: Santa Maria, Mãe de Deus, rogai por nós, pecadores, agora e na hora de nossa morte. Amém.
0: Eis aqui a serva do Senhor.
1: Faça-se em mim segundo a vossa palavra.
0: Ave Maria, cheia de graça, o Senhor é convosco. Bendita sois vós entre as mulheres, e bendito o fruto do vosso ventre, Jesus.
1: Santa Maria, Mãe de Deus, rogai por nós, pecadores, agora e na hora de nossa morte. Amém.
0: O Verbo Divino se fez carne
1: e habitou entre nós.
0: Ave Maria, cheia de graça, o Senhor é convosco. Bendita sois vós entre as mulheres, e bendito o fruto do vosso ventre, Jesus.
1: Santa Maria, Mãe de Deus, rogai por nós, pecadores, agora e na hora de nossa morte. Amém.
0: Glória ao Pai, ao Filho e ao Espírito Santo.
1: Como era no princípio, agora e sempre. Amém.
0: Ó meu bom Jesus,
1: perdoai-nos, livrai-nos do fogo do inferno, levai as almas todas para o céu, e socorrei principalmente as que mais precisarem.
0: Nossa Senhora de Fátima e São Francisco,
1: rogai por nós.
0: E nesta quarta-feira, meditamos os mistérios gloriosos. E neste primeiro mistério glorioso, contemplamos
1: a ressurreição de Jesus.
0: Pai nosso que estais no céu, santificado seja vosso nome. Venha a nós o vosso reino. Seja feita a vossa vontade, assim na terra como no céu.
1: O pão nosso de cada dia nos dai hoje, perdoai as nossas ofensas, assim como nós perdoamos a quem nos tem ofendido. E não nos deixeis cair em tentação, mas livrai-nos do mal. Amém.
0: Ave Maria, cheia de graça, o Senhor é convosco. Bendita sois vós entre as mulheres, e bendito o fruto do vosso ventre, Jesus.
1: Santa Maria, Mãe de Deus, rogai por nós, pecadores, agora e na hora de nossa morte. Amém.
0: Ave Maria, cheia de graça, o Senhor é convosco. Bendita sois vós entre as mulheres, e bendito o fruto do vosso ventre, Jesus.
1: Santa Maria, Mãe de Deus, rogai por nós, pecadores, agora e na hora de nossa morte. Amém.
0: Ave Maria, cheia de graça, o Senhor é convosco. Bendita sois vós entre as mulheres, e bendito o fruto do vosso ventre, Jesus.
1: Santa Maria, Mãe de Deus, rogai por nós, pecadores, agora e na hora de nossa morte. Amém.
0: Ave Maria, cheia de graça, o Senhor é convosco. Bendita sois vós entre as mulheres, e bendito o fruto do vosso ventre, Jesus.
1: Santa Maria, Mãe de Deus, rogai por nós, pecadores, agora e na hora de nossa morte. Amém.
0: Ave Maria, cheia de graça, o Senhor é convosco. Bendita sois vós entre as mulheres, e bendito o fruto do vosso ventre, Jesus.
1: Santa Maria, Mãe de Deus, rogai por nós, pecadores, agora e na hora de nossa morte. Amém.
0: Ave Maria, cheia de graça, o Senhor é convosco. Bendita sois vós entre as mulheres, e bendito o fruto do vosso ventre, Jesus.
1: Santa Maria, Mãe de Deus, rogai por nós, pecadores, agora e na hora de nossa morte. Amém.
0: Ave Maria, cheia de graça, o Senhor é convosco. Bendita sois vós entre as mulheres, e bendito o fruto do vosso ventre, Jesus.
1: Santa Maria, Mãe de Deus, rogai por nós, pecadores, agora e na hora de nossa morte. Amém.
0: Ave Maria, cheia de graça, o Senhor é convosco. Bendita sois vós entre as mulheres. E bendito o fruto do vosso ventre, Jesus.
1: Santa Maria, Mãe de Deus, rogai por nós, pecadores, agora e na hora de nossa morte. Amém.
0: Ave Maria, cheia de graça, o Senhor é convosco. Bendita sois vós entre as mulheres. E bendito o fruto do vosso ventre, Jesus.
1: Santa Maria, Mãe de Deus, rogai por nós, pecadores, agora e na hora de nossa morte. Amém.
0: Ave Maria, cheia de graça, o Senhor é convosco. Bendita sois vós entre as mulheres. E bendito o fruto do vosso ventre, Jesus.
1: Santa Maria, Mãe de Deus, rogai por nós, pecadores, agora e na hora de nossa morte. Amém.
0: Glória ao Pai, ao Filho e ao Espírito Santo.
1: Como era no princípio, agora e sempre. Amém.
0: Ó meu bom Jesus,
1: perdoai-nos, livrai-nos do fogo do inferno. Levai as almas todas para o céu e socorrei principalmente as que mais precisarem.
0: Nossa Senhora de Fátima e São Francisco,
1: rogai por nós.
0: Segundo o mistério glorioso, contemplamos
1: a ascensão de Jesus. Pai nosso que estais no céu, santificado seja o vosso nome. Venha a nós o vosso reino, seja feita a vossa vontade, assim na terra como no céu.
0: O pão nosso de cada dia nos dai hoje, perdoai as nossas ofensas, assim como nós perdoamos a quem nos tem ofendido. E não nos deixeis cair em tentação, mas livrai-nos do mal. Amém.
1: Ave Maria, cheia de graça, o Senhor é convosco. Bendita sois vós entre as mulheres, e bendito é o fruto do vosso ventre, Jesus.
0: Santa Maria, Mãe de Deus, rogai por nós, pecadores, agora e na hora da nossa morte. Amém.
1: Ave Maria, cheia de graça, o Senhor é convosco. Bendita sois vós entre as mulheres, e bendito é o fruto do vosso ventre, Jesus.
0: Santa Maria, Mãe de Deus, rogai por nós, pecadores, agora e na hora da nossa morte. Amém.
1: Ave Maria, cheia de graça, o Senhor é convosco. Bendita sois vós entre as mulheres, e bendito é o fruto do vosso ventre, Jesus.
0: Santa Maria, Mãe de Deus, rogai por nós, pecadores, agora e na hora da nossa morte. Amém.
1: Ave Maria, cheia de graça, o Senhor é convosco. Bendita sois vós entre as mulheres, e bendito é o fruto do vosso ventre, Jesus.
0: Santa Maria, Mãe de Deus, rogai por nós, pecadores, agora e na hora da nossa morte. Amém.
1: Ave Maria, cheia de graça, o Senhor é convosco. Bendita sois vós entre as mulheres, e bendito é o fruto do vosso ventre, Jesus.
0: Santa Maria, Mãe de Deus, rogai por nós, pecadores, agora e na hora da nossa morte. Amém.
1: Ave Maria, cheia de graça, o Senhor é convosco. Bendita sois vós entre as mulheres, e bendito é o fruto do vosso ventre, Jesus.
0: Santa Maria, Mãe de Deus, rogai por nós, pecadores, agora e na hora de nossa morte. Amém.
1: Ave Maria, cheia de graça, o Senhor é convosco. Bendita sois vós entre as mulheres, e bendito é o fruto do vosso ventre, Jesus.
0: Santa Maria, Mãe de Deus, rogai por nós, pecadores, agora e na hora da nossa morte. Amém.
1: Ave Maria, cheia de graça, o Senhor é convosco. Bendita sois vós entre as mulheres, e bendito é o fruto do vosso ventre, Jesus.
0: Santa Maria, Mãe de Deus, rogai por nós, pecadores, agora e na hora da nossa morte. Amém.
1: Ave Maria, cheia de graça, o Senhor é convosco. Bendita sois vós entre as mulheres, e bendito é o fruto do vosso ventre, Jesus.
0: Santa Maria, Mãe de Deus, rogai por nós, pecadores, agora e na hora da nossa morte. Amém.
1: Ave Maria, cheia de graça, o Senhor é convosco. Bendita sois vós entre as mulheres, e bendito é o fruto do vosso ventre, Jesus.
0: Santa Maria, Mãe de Deus, rogai por nós, pecadores, agora e na hora da nossa morte. Amém.
1: Glória ao Pai, ao Filho e ao Espírito Santo.
0: Como era no princípio, agora e sempre. Amém.
1: Ó meu bom Jesus, perdoai-nos, livrai-nos do fogo do inferno. Elevai as almas todas para o céu. E socorrei principalmente as que mais precisarem. Nossa Senhora de Fátima e São Francisco,
0: rogai por nós. E no terceiro mistério glorioso, contemplamos
1: Pentecostes. a vinda do Espírito Santo sobre Maria e os apóstolos.
0: Pai nosso que estais no céu, santificado seja vosso nome. Venha a nós o vosso reino. Seja feita a vossa vontade, assim na terra como no céu.
1: O pão nosso de cada dia nos dai hoje, perdoai as nossas ofensas, assim como nós perdoamos a quem nos tem ofendido. E não nos deixeis cair em tentação, mas livrai-nos do mal. Amém.
0: Ave Maria, cheia de graça, o Senhor é convosco. Bendita sois vós entre as mulheres, e bendito o fruto do vosso ventre, Jesus.
1: Santa Maria, Mãe de Deus, rogai por nós, pecadores, agora e na hora de nossa morte. Amém.
0: Ave Maria, cheia de graça, o Senhor é convosco. Bendita sois vós entre as mulheres, e bendito o fruto do vosso ventre, Jesus.
1: Santa Maria, Mãe de Deus, rogai por nós, pecadores, agora e na hora de nossa morte. Amém.
0: Ave Maria, cheia de graça, o Senhor é convosco. Bendita sois vós entre as mulheres, e bendito o fruto do vosso ventre, Jesus.
1: Santa Maria, Mãe de Deus, rogai por nós, pecadores, agora e na hora de nossa morte. Amém.
0: Ave Maria, cheia de graça, o Senhor é convosco. Bendita sois vós entre as mulheres, e bendito o fruto do vosso ventre, Jesus.
1: Santa Maria, Mãe de Deus, rogai por nós, pecadores, agora e na hora de nossa morte. Amém.
0: Ave Maria, cheia de graça, o Senhor é convosco. Bendita sois vós entre as mulheres, e bendito o fruto do vosso ventre, Jesus.
1: Santa Maria, Mãe de Deus, rogai por nós, pecadores, agora e na hora de nossa morte. Amém.
0: Ave Maria, cheia de graça, o Senhor é convosco. Bendita sois vós entre as mulheres, e bendito o fruto do vosso ventre, Jesus.
1: Santa Maria, Mãe de Deus, rogai por nós, pecadores, agora e na hora de nossa morte. Amém.
0: Ave Maria, cheia de graça, o Senhor é convosco. Bendita sois vós entre as mulheres, e bendito o fruto do vosso ventre, Jesus.
1: Santa Maria, Mãe de Deus, rogai por nós, pecadores, agora e na hora de nossa morte. Amém.
0: Ave Maria, cheia de graça, o Senhor é convosco. Bendita sois vós entre as mulheres, e bendito o fruto do vosso ventre, Jesus.
1: Santa Maria, Mãe de Deus, rogai por nós, pecadores, agora e na hora de nossa morte. Amém.
0: Ave Maria, cheia de graça, o Senhor é convosco. Bendita sois vós entre as mulheres, e bendito o fruto do vosso ventre, Jesus.
1: Santa Maria, Mãe de Deus, rogai por nós, pecadores, agora e na hora de nossa morte. Amém.
0: Ave Maria, cheia de graça, o Senhor é convosco. Bendita sois vós entre as mulheres, e bendito o fruto do vosso ventre, Jesus.
1: Santa Maria, Mãe de Deus, rogai por nós, pecadores, agora e na hora de nossa morte. Amém.
0: Glória ao Pai, ao Filho e ao Espírito Santo.
1: Como era no princípio, agora e sempre. Amém.
0: Ó meu bom Jesus,
1: perdoai-nos, livrai-nos do fogo do inferno. Elevai as almas todas para o céu, e socorrei principalmente as que mais precisarem.
0: Nossa Senhora de Fátima e São Francisco,
1: rogai por nós.
0: No quarto mistério glorioso, contemplamos
1: Maria assunta

0: agora e na hora da nossa morte. Amém.
1: Ave Maria, cheia de graça, o Senhor é convosco. Bendita sois vós entre as mulheres e bendito é o fruto do vosso ventre, Jesus.
0: Santa Maria, Mãe de Deus, rogai por nós, pecadores, agora e na hora da nossa morte. Amém.
1: Ave Maria, cheia de graça, o Senhor é convosco. Bendita sois vós entre as mulheres e bendito é o fruto do vosso ventre, Jesus.
0: Santa Maria, Mãe de Deus, rogai por nós, pecadores, agora e na hora da nossa morte. Amém.
1: Ave Maria, cheia de graça, o Senhor é convosco. Bendita sois vós entre as mulheres e bendito é o fruto do vosso ventre, Jesus.
0: Santa Maria, Mãe de Deus, rogai por nós, pecadores, agora e na hora da nossa morte. Amém.
1: Ave Maria, cheia de graça, o Senhor é convosco. Bendita sois vós entre as mulheres e bendito é o fruto do vosso ventre, Jesus.
0: Santa Maria, Mãe de Deus, rogai por nós, pecadores, agora e na hora da nossa morte. Amém.
1: Ave Maria, cheia de graça, o Senhor é convosco. Bendita sois vós entre as mulheres e bendito é o fruto do vosso ventre, Jesus.
0: Santa Maria, Mãe de Deus, rogai por nós, pecadores, agora e na hora de nossa morte. Amém.
1: Ave Maria, cheia de graça, o Senhor é convosco. Bendita sois vós entre as mulheres e bendito é o fruto do vosso ventre, Jesus.
0: Santa Maria, Mãe de Deus, rogai por nós, pecadores, agora e na hora da nossa morte. Amém.
1: Ave Maria, cheia de graça, o Senhor é convosco. Bendita sois vós entre as mulheres e bendito é o fruto do vosso ventre, Jesus.
0: Santa Maria, Mãe de Deus, rogai por nós, pecadores, agora e na hora da nossa morte. Amém.
1: Ave Maria, cheia de graça, o Senhor é convosco. Bendita sois vós entre as mulheres e bendito é o fruto do vosso ventre, Jesus.
0: Santa Maria, Mãe de Deus, rogai por nós, pecadores, agora e na hora da nossa morte. Amém.
1: Ave Maria, cheia de graça, o Senhor é convosco. Bendita sois vós entre as mulheres e bendito é o fruto do vosso ventre, Jesus.
0: Santa Maria, Mãe de Deus, rogai por nós, pecadores, agora e na hora da nossa morte. Amém.
1: Glória ao Pai, ao Filho e ao Espírito Santo.
0: Como era no princípio, agora e sempre. Amém.
1: Ó meu bom Jesus, perdoai-nos, livrai-nos do fogo do inferno, e levai as almas todas para o céu, e socorrei principalmente as que mais precisarem. Nossa Senhora de Fátima e São Francisco,
0: rogai por nós. E no quinto mistério glorioso, contemplamos
1: Maria, coroada rainha dos anjos e dos santos.
0: Pai nosso que estais no céu, santificado seja vosso nome. Venha a nós o vosso reino. Seja feita a vossa vontade, assim na terra como no céu.
1: O pão nosso de cada dia nos dai hoje. Perdoai as nossas ofensas, assim como nós perdoamos a quem nos tem ofendido. E não nos deixeis cair em tentação, mas livrai-nos do mal. Amém.
0: Ave Maria, cheia de graça, o Senhor é convosco. Bendita sois vós entre as mulheres e bendito o fruto do vosso ventre, Jesus.
1: Santa Maria, Mãe de Deus, rogai por nós, pecadores, agora e na hora de nossa morte. Amém.
0: Ave Maria, cheia de graça, o Senhor é convosco. Bendita sois vós entre as mulheres e bendito o fruto do vosso ventre, Jesus.
1: Santa Maria, Mãe de Deus, rogai por nós, pecadores, agora e na hora de nossa morte. Amém.
0: Ave Maria, cheia de graça, o Senhor é convosco. Bendita sois vós entre as mulheres e bendito o fruto do vosso ventre, Jesus.
1: Santa Maria, Mãe de Deus, rogai por nós, pecadores, agora e na hora de nossa morte. Amém.
0: Ave Maria, cheia de graça, o Senhor é convosco. Bendita sois vós entre as mulheres e bendito o fruto do vosso ventre, Jesus.
1: Santa Maria, Mãe de Deus, rogai por nós, pecadores, agora e na hora de nossa morte. Amém.
0: Ave Maria, cheia de graça, o Senhor é convosco. Bendita sois vós entre as mulheres e bendito o fruto do vosso ventre, Jesus.
1: Santa Maria, Mãe de Deus, rogai por nós, pecadores, agora e na hora de nossa morte. Amém.
0: Ave Maria, cheia de graça, o Senhor é convosco. Bendita sois vós entre as mulheres e bendito o fruto do vosso ventre, Jesus.
1: Santa Maria, Mãe de Deus, rogai por nós, pecadores, agora e na hora de nossa morte. Amém.
0: Ave Maria, cheia de graça, o Senhor é convosco. Bendita sois vós entre as mulheres e bendito o fruto do vosso ventre, Jesus.
1: Santa Maria, Mãe de

0: Deus, rogai por nós, pecadores, agora e na hora de nossa morte. Amém.
1: Ave Maria, cheia de graça, o Senhor é convosco. Bendita sois vós entre as mulheres, e bendito o fruto do vosso ventre, Jesus.
0: Santa Maria, Mãe de Deus, rogai por nós, pecadores, agora e na hora de nossa morte. Amém.
1: Ave Maria, cheia de graça, o Senhor é convosco. Bendita sois vós entre as mulheres, e bendito o fruto do vosso ventre, Jesus.
0: Santa Maria, Mãe de Deus, rogai por nós, pecadores, agora e na hora de nossa morte. Amém.
1: Ave Maria, cheia de graça, o Senhor é convosco. Bendita sois vós entre as mulheres, e bendito o fruto do vosso ventre, Jesus.
0: Santa Maria, Mãe de Deus, rogai por nós, pecadores, agora e na hora de nossa morte. Amém.
1: Glória ao Pai, ao Filho e ao Espírito Santo.
0: Como era no princípio, agora e sempre. Amém.
1: Ó meu bom Jesus,
0: perdoai-nos, livrai-nos do fogo do inferno. Levai as almas todas para o céu e socorrei principalmente as que mais precisarem.
1: Nossa Senhora de Fátima e São Francisco,
0: rogai por nós.
1: Infinitas graças vos damos, soberana rainha, pelos benefícios que todos os dias recebemos de vossas mãos liberais. Dignai-vos agora e para sempre tomar-nos debaixo de vosso poderoso amparo, e para mais nos obrigar-nos, vos saudamos com uma salve rainha.
0: Salve rainha, mãe de misericórdia, vida, doçura, esperança nossa, salve. A vós bradamos, degredados filhos de Eva, a vós suspirando, gemendo e chorando nesse vale de lágrimas. Eia, pois, advogada nossa, estes vossos olhos misericordiosos a nós volveis. E depois deste desterro, mostrai-nos Jesus, bendito o fruto do vosso ventre. Ó clemente, ó piedosa, ó doce sempre Virgem Maria,
1: rogai por nós, Santa Mãe de Deus,
0: para que sejamos dignos das promessas de Cristo.
1: Juntos rezamos o Santo Terço, que possamos ficar com as bênçãos de Deus e proteção de Nossa Senhora. Em nome do Pai, do Filho e do Espírito Santo. Amém. Paz e bem.
0: Santa alegria.
1: Louvado seja o nosso Senhor Jesus Cristo.
0: Para sempre seja louvado.

Espírito Santo de Deus, nós clamamos a Ti que reavive em nós o carisma que Deus nos concedeu e nós nos mantenhamos acesos em Ti. O Senhor não nos deu um espírito de covardia, mas de força, de amor e moderação. Nós não nos envergonhamos de testemunhar a favor de Ti. Não somos prisioneiros dos nossos pecados, mas contigo, Espírito Santo, como um rio que nos dá vida, nós vamos nos levantar mais uma vez.

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2: Alô, gente, bom dia, muito bom dia. No ar, nosso programa Tá na Hora. Hoje é quarta-feira, dia 7 de outubro de 2026. São 4 horas 58 minutos. Estão faltando 2 minutos para 5 horas e a temperatura é de 15 graus centígrados. Olha, pude ver as estrelas no céu hoje, né? Então o céu, por hora, está limpo. É assim que iniciamos esta quarta-feira. O programa Tá na Hora leva para você as primeiras informações do dia e aquela boa música que você gosta de ouvir. Inclusive, pode pedir através do nosso canal, o nosso principal canal de comunicação, que é o WhatsApp, ou o nosso WhatsApp 999797515. 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Coordenação de conteúdo, Ana Lúcia Jacomini, gerência-geral Mauro Matesco, com a direção e a superintendência do Frei Renor Pegoraro. É sempre muito bom iniciarmos juntos uma nova jornada. A você, amigo da madrugada que nos acompanha, meu bom dia com desejos de paz e bem.

0: Fazendo a abertura do programa, ouvimos Simbora Pataço, Meu Lugar. Agora são 5:02. Daqui a pouco já teremos condições de divulgar as primeiras informações sobre o tempo. 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E agora, vamos falar sobre o tempo.
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0: Como é que fica o tempo hoje no estado do Rio Grande do Sul? O sol aparece em praticamente todo o território gaúcho nesta quarta-feira, acompanhado de nuvens. A nebulosidade diminui em relação aos últimos dias, enquanto o ingresso de ar mais quente provoca elevação das temperaturas após uma sequência de dias a menos para os padrões de outubro. Na capital, as mínimas vão de 16 até os 28 graus. O aquecimento ocorre antes da chegada de uma frente fria, cuja aproximação pode provocar instabilidade no final do dia de hoje, inicialmente no oeste e de forma isolada em outras regiões. A frente deve avançar pelo estado entre a madrugada e amanhã de amanhã, quinta-feira, organizando uma linha de tempestades com risco de chuva forte, vendavais e granizo. Assim se apresenta o quadro do tempo no estado do Rio Grande do Sul. Agora vamos chegar ao tempo aqui em Marau. Quarta-feira de sol com nevoeiro pela manhã. Podem ocorrer pancadas de chuva à tarde e à noite. Não será muita coisa, mas tem previsão de chuva no fim da tarde e início da noite aqui em Marau. O sol nasce às 6:02 e se põe às 18:32. A lua está na fase minguante. A umidade do ar agora está em 73%. A temperatura máxima hoje chega aos 15 graus centígrados. Os ventos serão moderados entre 15 e 20 quilômetros por hora. Então hoje o dia será de sol com nevoeiro pela manhã e podem ocorrer pancadas de chuva no fim da tarde e início da noite. Para amanhã, pois é, amanhã o tempo muda. Dia nublado com temporal pela manhã e à tarde. À noite as nuvens diminuem e não há previsão de chuva na quinta. À noite, né? Mas durante o dia, chuva forte por aqui. Com temperatura mínima de 19 graus e a máxima 21 graus. Na sexta-feira, sol com algumas nuvens, chuva rápida durante o dia e à noite. Com temperatura mínima de 18 graus e a máxima de 21 graus. Para sábado, tempo chuvoso com temporal pela manhã. À noite a chuva para e as nuvens diminuem. Com temperatura mínima de 17 graus e a máxima de 23 graus. Para domingo, chuva forte pela manhã. Ainda chove no começo da tarde. As nuvens diminuem e o sol aparece no domingo. com temperatura mínima de 16 graus e a máxima de 24 graus. Pois é. Meteorologia, então, informando que de hoje até o próximo domingo, todos os dias, há presença de chuva. Alguns dias com a chuva mais forte, outros mais moderado. Por exemplo, hoje pode chover, mas em pequena quantidade, no final da tarde e início da noite. Para quinta, sexta, sábado e domingo, todos os dias estão previstas chuvas, algumas fortes por aqui. Agora são 5:08. Estou começando o dia, chego aqui no estúdio para minha satisfação, tenho um exemplar autografado por Francisco Sérgio Turra, do seu livro O Embaixador do Agro. Que satisfação, né? Querido amigo, e foi uma pessoa que convivemos aqui na emissora por mais de 10 anos. Quando comecei o meu trabalho, posso dizer minha carreira no rádio, né? Porque não existe outra maneira de definir a minha presença no rádio, né? Então, o início dos meus trabalhos profissionais em rádio, o Francisco Sérgio Turra era diretor aqui da emissora e convivemos por muito tempo juntos, apresentamos muitos programas juntos, né? Principalmente aos domingos, né? Então aí é que eu comecei a entender e aprender o que é a grandiosidade da simplicidade. Eu definiria assim, parte do que representa Francisco Turra, pelo menos para mim, né? Então fico agradecido, imensamente satisfeito. Ontem eu não estive aqui durante a sua presença, mas não esqueceu e deixou um livro sobre a sua vida, O Embaixador do Agro, especificamente para mim, autografado e tudo. Obrigado, Turrão. Adoro você. Forte abraço. Agora são 5:10. Ataíde Alexandre Estrada do Amor.

0: Agora são 5 horas e 12 minutos. Meu bom dia pro Hélio Zanata, ali no Tamanco, ali no Sagrado Coração de Jesus. É, levantou cedo ainda, nos desejando uma ótima quarta-feira. Um abração pro amigo, bom dia para você também. Uma excelente quarta-feira. Vamos falar sobre o que dizem os jornais. As primeiras manchetes desta manhã. É ainda os rescaldos da política, o primeiro turno no domingo passado. Luciano Zucco define equipe de transição. Nomes fortes da campanha integram o grupo. PT do Rio Grande do Sul e aliados iniciam articulações para o segundo turno no estado. Com 6 vereadores eleitos a deputados, Câmara de Porto Alegre muda no próximo ano. Polícia Rodoviária Federal apreende mais de 850 quilos de maconha em Soledade. Alcolumbre define calendário para discutir e votar fim da escala 6x1. Existem as datas aí. Flávio Bolsonaro diz que vai usar maiorias no Senado e na Câmara para mudar a Constituição. Tempo, sol retorna e temperaturas sobem no Rio Grande do Sul nesta quarta-feira. O primeiro boletim sobre Marau que divulgamos há pouco tem previsão de chuva hoje no fim da tarde, início da noite. Depois, até domingo, a chuva não para. Na área rural, Rio Grande do Sul registra caso de gripe aviária em aves de subsistência, em Selbac. São aquelas aves que não são aquelas de aviário do sistema integrado, né? Mas registra caso de gripe aviária. Isso é preocupante para a produção de frangos, para a economia, de forma geral, do Rio Grande do Sul. O que mais temos ainda aqui? Na área da polícia, IGP terá núcleo próprio para investigação de feminicídios. Pelo mundo, detenta que sobreviveu à execução nos Estados Unidos está consciente. Cidades. Há 20 anos, tragédia ambiental deixava o Rio dos Sinos coberto por toneladas de peixes mortos. Estas são as primeiras manchetes dos jornais. Vamos ao primeiro intervalo do programa?
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1: Agora são 5:18. Tá Na Hora, acompanha o Mercado Agrícola com a Ana Lúcia Jacomini.
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2: E nós iniciamos com as cotações dos grãos comercializados em sacas de 60 quilos. A soja, R$136. O milho, R$61. E o trigo, R$75. Demais produtos: boi gordo, R$12,65 ao quilo vivo. Vaca gorda, R$10,65 ao quilo vivo. Suíno tipo carne, no preço integração, R$4,65 ao quilo vivo. Suíno tipo carne, no preço particular, R$5,82 ao quilo vivo. E o leite padrão, de acordo com a Emater, comercializado na região com o menor preço referência, em R$2,15 ao litro. Ana Lúcia Jacomini para a tua rádio.
1: Valeu, muito obrigado, Ana Lúcia. 5:19. Se preparando para pegar a estrada ou já na estrada, obrigado pela carona. Vamos juntos. Você pode nos levar por onde você for através das nossas plataformas digitais. Nosso site é tuaradioalvorada.com.br. Então, pé na estrada para você, Osvaldir e Carlos Magrão.

Agora são 5h23, 15 graus a temperatura. Uma informação, um fato inusitado ocorrido na rodovia aqui da região IRS-129, em Casca. O fato é o seguinte: uma gestante de 36 anos foi socorrida na tarde de ontem após ser encontrada inconsciente dentro de um veículo parado às margens da IRS-129 em Casca. A ocorrência foi registrada por volta das 15 horas e 30 minutos na altura do quilômetro 155 da rodovia. A situação foi percebida por policiais do pelotão rodoviário de Casca durante patrulhamento. Ao verificarem o veículo, os agentes encontraram a mulher no interior do automóvel e prestaram o primeiro auxílio até a chegada da equipe de saúde. Conforme as informações repassadas no atendimento, a mulher está grávida de aproximadamente 7 meses e apresentava um quadro de hipotensão. O serviço de atendimento móvel, o SAMU, foi acionado e realizou os primeiros procedimentos no local. Na sequência, a gestante foi encaminhada ao Hospital Santa Lúcia, em Casca, onde permaneceu sob os cuidados médicos. Uma equipe do Serviço Civil Auxiliar de Bombeiros também esteve no local para prestar apoio. Durante o atendimento, foram adotadas medidas de segurança na rodovia para permitir o trabalho das equipes e manter a circulação dos veículos no trecho. Pois é, foi encontrada dentro de um veículo parado às margens da IRS-129. Parabéns ao belo trabalho da Polícia Rodoviária Estadual, ali o posto de Casca. Agora são 5h25, o programa está na hora, primeira hora, oferecimento do Stock Center. 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Agora são 5 horas e 27 minutos, vamos à música. Antes vai um alô lá pro Tony Sutili, ali na linha 25. Bom dia, buongiorno, Tony. O Tony Sutili, o Ilmário, o Éder, o Evandro, a esposa Marilena. Levanta cedo essa gente, sempre acompanhando a nossa programação. Vamos ouvir essa música, Champion Boca Louca. Vamos ouvir.

0: Agora são 5:30 com 50 segundos, 15 graus a temperatura, pois o censo agropecuário inicia no ano que vem, é. O IBGE, Instituto Brasileiro de Geografia e Estatística, já iniciou os preparativos para o 12º Censo Agropecuário, Florestal e Aquícola, que será realizado em todo o país em 2027. A operação prevê visitas a todos os estabelecimentos produtivos para levantar dados atualizados sobre o setor, isto é, o setor agropecuário, florestal e aquícola. As informações coletadas servirão de base para políticas públicas e também para orientar investimentos públicos e privados. Nesta fase preparatória, o Instituto busca apoio de autoridades, entidades e comunidades locais para a organização dos trabalhos. O IBGE também está disponível para reuniões e esclarecimentos junto às administrações e instituições interessadas por meio das agências regionais do Instituto, no caso da nossa região, a unidade de Passo Fundo. Agora são 5:32. Bom dia. Meu bom dia para o César Possebon, lá no Três Passos, acompanhando a gente. 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
3: Ainda que você não tenha muita habilidade para cuidar de uma horta em casa, deveria tentar, viu? Não é à toa, tem vários efeitos positivos para o seu corpo, para a mente e até para os relacionamentos. No cérebro, exige concentração e aumenta a capacidade de atenção e aprendizado. Então, se você quer participar da nossa campanha anti-estresse, preste atenção. O contato com a terra baixa os níveis de colesterol e traz a sensação de otimismo e bem-estar. E para não botar defeito, cuidar das plantinhas desvia a atenção dos problemas, ameniza as tensões e melhora o coração. As plantas exigem um olhar carinhoso, é quase como ter um pet. A tendência é você se tornar uma pessoa mais atenciosa nos relacionamentos. Sem contar que é uma forma de ter à mão hortaliças frescas e ervas aromáticas a qualquer hora. Esse foi o Bem Viver no seu rádio. E eu, Ana Paula Barros, volto já com mais dicas para nossa saúde.
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0: Agora são 5 horas e 36 minutos e meio, a temperatura na marca dos 15 graus centígrados. O programa tá na hora, vai em frente. Tem aqui recadinho, de quem é o recadinho, no nosso WhatsApp. José Fernandes, bom dia, meu amigo. Quero ouvir Cleiton Borges, só no Malajota. Tá bom, eu agora tenho uma outra música aqui, José, mas logo, logo. Em seguida aí, eu atendo seu pedido. Na área da segurança pública aqui da nossa região, a cadeia pública de Passo Fundo está na fase final, prontinha, quase para começar a funcionar. A unidade terá capacidade para 800 presos e será destinada exclusivamente a pessoas com condenação definitiva, ou seja, que já possuem sentença penal condenatória transitada em julgado. Os presos provisórios que ainda respondem a processos ou estão em prisão preventiva continuarão no presídio regional de Passo Fundo. A previsão é de que o processo de transferência dos presos para a nova estrutura tenha início até o final desse ano. O presídio fica ali na saída de Passo Fundo para Carazinho. Aí é uma baita de uma construção. Pois é, se faz necessário construir presídios quando o bom seria construir escolas, não é verdade? Agora são 5h38. Bom dia. Bom dia para Luísa, bom dia, Luísa. Obrigado pela companhia. Leandro e Leonardo, entre tapas e beijos.

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1: É agora, são 5:41. No que diz respeito à religião, logo logo, próximo dia 12, é o dia de Nossa Senhora Aparecida, padroeira de Passo Fundo. E a vizinha cidade, o vizinho município, já está com os preparativos para a 45ª Romaria Arquidiocesana de Nossa Senhora Aparecida, que será realizada no próximo domingo, dia 11, ali em Passo Fundo. A programação tem início às 7 horas da manhã, com missas na Catedral Metropolitana e no Santuário Nossa Senhora Aparecida. Às 8 horas do próximo domingo, ocorre a tradicional procissão com saída da catedral em direção ao santuário, no seminário arquidiocesano, em um percurso de aproximadamente 7 quilômetros. E na segunda-feira, que é propriamente o dia de Nossa Senhora Aparecida, dia da criança, feriado nacional, feriado religioso, o santuário terá missas às 8, às 10, às 14 e às 16 horas. A edição desse ano tem como lema Deus fez sua morada entre nós no Sim de Maria e integra um período marcado pelos 75 anos de criação da Diocese de Passo Fundo, pelos 15 anos de elevação à Arquidiocese e pelo início da preparação para os 50 anos do Seminário Nossa Senhora Aparecida, que serão celebrados no ano que vem. Então, as homenagens à Nossa Senhora Aparecida em Passo Fundo iniciam no domingo, dia 11, se prolongando até segunda-feira, que é propriamente o dia da Nossa Senhora Aparecida. Meu amigo José Fernandes, uma só lajota, Cleiton Borges.

Agora são 5h47, bom dia, 15 graus a temperatura, temperatura agradável nesse início de quarta-feira. 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Pois, infelizmente, um caso de gripe aviária aqui na região do Alto Jacuí, em Selbach. Novo caso de influência aviária de alta patogenicidade, conhecida como gripe aviária em aves de subsistência, foi registrada no município de Selbach, na região do Alto Jacuí. O laudo foi confirmado pelo Laboratório Federal de Defesa Agropecuária nesta segunda-feira ainda. A Associação Brasileira de Proteína Animal, ABPA, em conjunto com a Organização Avícola do Estado do Rio Grande do Sul, informou por meio de nota que acompanha a confirmação do foco da doença. E, diante da ocorrência em aves de subsistência, as duas entidades ligadas ao setor reforçaram a orientação de manter os mais altos níveis as medidas de biosseguridade, com especial atenção ao controle de acesso às propriedades, à movimentação de pessoas, veículos, equipamentos e materiais, à higienização, à desinfecção e à prevenção de qualquer contato das aves comerciais com aves de vida livre ou outras possíveis fontes de contaminação. É uma situação, no mínimo, delicada, né? Influenza aviária é uma doença viral altamente contagiosa que afeta principalmente aves. E equipes de monitoramento estão trabalhando em 68 propriedades em raio de 3 quilômetros aí no município de Selbach. Tomara que tudo termine bem. Agora são 5 horas 49 minutos, temperatura 15 graus centígrados. Vamos ver aqui, tem recadinhos. Bom dia. Bom dia, pessoal lá de Nicolau Vergueiro, Tobias, Maria Noeli, bom dia. Bom dia também para nossa ouvinte, a Ana Maria, pedindo Wilson Paim, vai ter sim, daqui a pouquinho, tá bom? Talvez demore um pouco aí, mas vai sair uma do nosso cantor aí solicitado, tá bom? Wilson Paim. Quem está também enviando seu bom dia agora é a Mari, Marivane. Bom dia para você também. Quem deixa o seu bom dia chegando agorinha, tudo bem? Jusceli, forte abraço para você. A Jusceli, de manhã cedo, já está com a mão na massa, né? É, tá sempre lá trabalhando aí, preparando os pães, os bolos, os doces. Forte abraço, Jusceli. Muito obrigado pela companhia. O que é que vem agora aqui de música? Ó, não é o Paim, porque já estava preparada esta aqui, o Jeitão de Caboclo, com Zé Camilo e Daniel.

0: Agora são 5:57, hora do nosso intervalo comercial com Despertai para o Amor, Padre Ezequiel, num oferecimento da cooperativa Coasa.
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0: Olá, meu amigo, olá, minha amiga ouvinte. Eu sou o Padre Ezequiel. Esse é o momento de despertar para o amor. Hoje eu queria falar sobre a questão do exemplo. O exemplo que os nossos pais nos dão e nos deram, especialmente em relação ao dinheiro. Porque muitas pessoas sofrem por não ter dinheiro, por terem sempre contas para pagar e sempre atrasados. Essa reflexão ajuda a pessoa a pensar se ela não está reproduzindo o modelo do pai e da mãe. Nós somos condicionados pelo exemplo. Então a pergunta que dá para fazer é: como se comportavam os seus pais quando você era criança em relação ao dinheiro? Eles cuidavam bem ou mal das finanças? Eram gastadores ou econômicos? Eram propensos a arriscar ou conservadores? Vocês tinham dinheiro sempre ou só esporadicamente? Era uma fonte de felicidade ou motivo de discussões ásperas? Por que essa informação é importante? É importante você pensar a partir dessas perguntas, porque você tende a reproduzir a mesma coisa, como a expressão, nós somos um macaco de imitação. Ou seja, nós seres humanos não ficamos muito atrás dos animais. Quando crianças, aprendemos quase tudo a partir do exemplo que nós recebemos. Ou seja, aquele provérbio, a fruta não cai longe da árvore. Isso lembra também uma outra história de uma mulher que, quando ela assava um pernil, ela cortava sempre as duas pontas da peça da carne. E sem entender, o marido um dia perguntou: por que você corta as duas pontas? Era assim que a minha mãe fazia. E naquela noite a mãe dela foi jantar com eles. Os dois aproveitaram para perguntar para ela por que ela cortava as duas extremidades do pernil. A mãe respondeu: porque era assim que a minha mãe fazia. Ou seja, em matéria de dinheiro também, nós tendemos a ser idênticos aos nossos pais. Por isso, para mudar, se a sua casa de infância não era boa em relação ao dinheiro, você tem que buscar ajuda para mudar internamente, para ter uma qualidade melhor. Pense nisso, porque é um tema que afeta muita gente. Vamos rezar. Deus Pai de amor e de bondade, fonte da bênção, dignai-vos abençoar os vossos filhos e filhas, a sua casa, o seu trabalho, abençoai a família, para que encontrem sempre o caminho da vida, do entendimento, da paz, da abundância e da vida digna. Deus abençoe, em nome do Pai, do Filho e do Espírito Santo. Amém.
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2: 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Vamos ver aqui recadinhos do nosso programa. Tem o bom dia do Aloísio. Bom dia, Aloísio. Vai um alô também pro Aloísio lá da Contramar, sempre ligadinho. Esse é outro Aloísio. É ali do bairro São Cristóvão. Vai também pro Aloísio lá da Contramar. Forte abraço. Tem também aqui José, recebendo também o bom dia da nossa ouvinte Martina Câmara Fior, lá de Passo do Chinelo, ligadinha conosco. Vamos com música. Capricha, Gaiteiro, os nativos.

0: Vamos então aos destaques dos jornais desta manhã de terça-feira. Hoje é dia 7 de outubro. Luciano Zucco define equipe de transição. PT do Rio Grande do Sul e aliados iniciam articulações para o segundo turno no estado. Com 6 vereadores eleitos deputados, Câmara de Porto Alegre muda no próximo ano. Polícia Rodoviária Federal apreende mais de 850 quilos de maconha em Soledade. Alcolumbre define calendário para discutir e votar fim da escala 6x1. Flávio Bolsonaro diz que vai usar maiorias no Senado e na Câmara para mudar a Constituição. Lula espera que PEC do fim da 6x1 seja votada no Senado e cobra posicionamento de Flávio. Máscaras vão cair. Sol retorna e temperaturas sobem no Rio Grande do Sul nesta quarta-feira. Rio Grande do Sul registra caso de gripe aviária em aves de subsistência em Selbach. PGR reforça a chance de Ruas a vencer no primeiro turno no Rio de Janeiro. TSE, dados sobre comparecimento de eleitores estão em processamento. O TSE desmente a alegação de fraude na apuração dos votos. Leite define equipe para transição de governo no Rio Grande do Sul. Esporte, Inter, pressionado, reforçado, pendurado e lanterna do retorno. Como chega o Corinthians para pegar o Inter? Site aponta chances de vitória de Inter e Grêmio. Argentina dá adeus a Messi com gol, assistência, lágrimas e a gratidão do maior ídolo desde Maradona. IGP terá núcleo próprio para investigação de feminicídios. Gilmar arquiva investigação de estupro contra a vice de Flávio. Galípolo depõe a Polícia Federal como testemunha no caso Master. Comércio Gaúcho projeta movimentar até 1,3 bilhão de reais no Dia da Criança. Detenta que sobreviveu à execução nos Estados Unidos está consciente. Há 20 anos, tragédia ambiental deixava o Rio dos Sinos coberto por toneladas de peixes mortos. Balança comercial tem superávit de 7,741 bilhões em setembro. Esses são os destaques dos jornais. Agora são 6h14. Bom dia, gente. É o nosso programa, tá na hora. Lembrando, a coleta de lixo seco no interior é dia 8, é amanhã, a coleta de lixo seco na rota de número 3, da qual fazem parte as comunidades de São João do Lamesão, São Sebastião da Vista Alegre, Nova Esperança, São José do Sonial, São Bento e Sagrado Coração de Jesus. Bom, devo registrar também que já está circulando a edição desta semana do jornal Folha Regional. Sempre vem nesse invólucro plástico aqui para proteger da chuva, né? Mas hoje não choveu. Manchetes de capa da Folha Regional. Marau presente na Câmara Federal e no Senado. É, temos o deputado marauense Vilmar Perin Zanquim, logrou êxito, foi eleito como deputado federal. Tem também que recebeu apoio aqui o Van Hatten, que tem como primeiro suplente o Sérgio Turra. Dirceu Franciscon também, deputado reeleito para a Assembleia Legislativa do Estado. Na contracapa do jornal, Romaria de Aparecida será dia 12 de outubro. Metase é premiada no ranking da engenharia brasileira. Degusta Amaral inicia sexta-feira, dia 9. Estas são as manchetes das matérias da edição desta semana do jornal Folha Regional. Agora são 6h15.
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1: Agora são 6:21, 6:21, que o sol de hoje já ir refletindo nos prédios do centro da cidade, que ele renove nossas forças e ilumine os nossos caminhos. Gratidão por mais um dia. Meu bom dia para Lourdes Bressani, aí deixando o seu bom dia, paz e bem para você também. Vamos chamar a Rosana Costenaro com a agenda.
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9: Comunidades. No dia 12 de outubro, a comunidade de Nossa Senhora Aparecida Capingui convida para a Romaria em honra a Nossa Senhora Aparecida. No domingo, dia 11, haverá almoço servido nas mesas. E na segunda, dia 12, feriado, 6:00, saída da procissão na frente à matriz até a comunidade, 10:30, missa, meio-dia, churrasco padrão com copo e cozinha e 14:00, tarde dançante com Bruno e Guilherme Santos. Eventos. A Faculdade FAB de Marau realiza, entre esta segunda e quarta-feira, dias 5 e 7 de outubro, a quinta semana do empreendedorismo, com palestras realizadas sempre às 7:00 da noite, no auditório do prédio B da FAB. O evento é voltado aos estudantes e à comunidade em geral. Na sexta-feira, dia 9 de outubro, inicia o Festival Gastronômico Degusta Marau, totalizando 38 dias de programação nos estabelecimentos participantes. E é possível conferir todos os restaurantes no site degustamaral.com.br. Rosana Costanaro para a tua Rádio Alvorada.
10: Ok, obrigado a Rosana, que fala num oferecimento da Avisui. 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Agora são 6 horas e 23 minutos com 30 segundos. Vamos a um pouco de música? Vamos ouvir Jean e Giovanni para conhecer uma mulher.

0: Agora são 6h27 para conhecer uma mulher. Música com Jean e Giovanni. 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

O governo federal informou ontem que já pediu o bloqueio de 13.241 sites ilegais de apostas desde 25 de setembro, quando as bets foram proibidas no país. No mesmo período, também foram solicitadas remoções de milhares de páginas e perfis em redes sociais. Balança comercial tem superávit de 7,74 bilhões em setembro. Com a ajuda do petróleo, dos combustíveis, da soja e do cobre, a balança comercial brasileira registrou superávit de 7,74 bilhões de dólares em setembro, mais que dobrou em relação a setembro do ano passado, que foi de 3,14 bilhões de reais. E o dólar fechou pela primeira vez abaixo de R$ 5 desde maio. O mercado financeiro brasileiro teve um dia de ajuste na terça-feira após a euforia da véspera. O dólar caiu para R$ 4,97, menor nível em quase 5 meses, enquanto o Ibovespa recuou pouco mais de 0,5%, mas permaneceu acima dos 200 mil pontos. Estas as informações na área da economia. Vamos prosseguindo com o nosso programa. Meu bom dia para Ana Lúcia aí, que já começou as suas atividades na produção. Logo, logo ela estará aqui no estúdio apresentando Conectado. Como esquecer um grande amor, Alberi, banda Dimensão no Tá Na Hora.

Agora são 6 horas e 33 minutos. 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Temperatura 16 graus, vamos ao intervalo e logo, logo teremos a Kátia Valente falando sobre o tempo. 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Atenção, homens e mulheres que estão com a saúde sexual debilitada. Você, homem, que perdeu a libido, isso pode estar ligado à andropausa. Mulheres que também perderam a libido, deve-se ao baixo nível de estrogênio e progesterona, hormônio feminino responsável pela saúde sexual da mulher.

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1: Agora são 6:40, 6:40, 16 graus a temperatura. 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Não deixe para a última hora. Vamos chamar a Kátia Valente.
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0: instabilidades que retornam ao estado do Rio Grande do Sul. Hoje, as instabilidades mais fortes devem ficar nas áreas mais a oeste, ali bem nas regiões entre a fronteira com o Uruguai e com a Argentina. Mas por aqui, a partir da tarde, a instabilidade também vai ganhando força, ou seja, a atmosfera vai ficando mais instável. E até o final do dia, à noite, já podemos ter pancadas de chuva e chuvas que podem vir também acompanhadas de temporais aqui na nossa região, temporais que estão associados à queda de granizo e a ventos também em forma de rajadas. Então, atenção aí para este final de quarta-feira. Enquanto a chuva não chega, as temperaturas vão subindo e isso é que vai ajudar a alimentar ainda mais a atmosfera, que vai ficar instável. As temperaturas vão oscilar entre 26 e 27 graus em média por aqui. Para quinta-feira, nós temos ainda a condição de atenção, até quase de alerta aqui para a região, porque vai aumentar a instabilidade, os volumes de chuvas também podem ficar mais expressivos ao longo da quinta-feira, ou seja, eventualmente podemos ter algumas chuvas mais fortes aqui e ainda associados também a temporais, com rajadas de vento e queda de granizo. O mesmo se mantém ainda ao longo da sexta-feira, ou seja, a segunda metade da semana será de tempo muito instável também aqui na nossa região. Com a previsão do tempo, Kátia Valente.
1: Muito bem, muito obrigado, Kátia. Pois é, afora hoje, final da tarde, início da noite, já o tempo muda e prometendo bastante chuva. 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Essa vai para você aí que adora a banda Elite, sempre, sempre. Bom dia! 6h42 agora.

0: Agora são 6:46. Hoje é dia 7 de outubro. Mário Vivan.
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2: 7 de outubro, dia do compositor. Os aniversariantes do dia?

fatos do dia. Em 1806, foi criado pelo inventor italiano Pellegrino Turri o papel carbono. Em 1913, aconteceu a inauguração da primeira linha de montagem industrial pelo empresário Henry Ford. 1936. Nasceu em Pelotas o cantor nativista, compositor, poeta e advogado Leopoldo Racier. Ele faleceu no ano de 2000, aos 63 anos. Esta

0: perna sem medo.
1: Em 1956, Pelé fez seu primeiro jogo amistoso pelo Santos e marcou um gol na vitória por 7-1 sobre o Corinthians de Santo André. E em 1984, o Brasil e a América Latina conheceram o primeiro bebê nascido pela técnica de fertilização in vitro, ou bebê de proveta. A criança Ana Paula Caldeira nasceu no dia 7 de outubro, em São José dos Pinhais, na região metropolitana de Curitiba. Mário Vivan para a tua rádio.
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1: Apresentamos Hoje na História com Mário Vivan. Agora são 6:51. 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Vamos dar um alô pro pessoal que aniversaria hoje, né? É hoje, é dia 7 de outubro. Primeiro temos que abrir aqui o nosso arquivo, né? Então vai um alô para Miriane Drum, feliz aniversário. A Marcela Conte, o Denilson Menezes, o Antony Rosa, Juscelia Menegon, Lucas Alves, João Carlos Alberti, Eliara Franciscão, Valquíria Paza, Hildo Busnello, Rosângela Petrovic, Jaqueline Grando Dornelis. Esses são os amigos e amigas que aniversariam hoje. Encerramos, essa vai para você, Se Eu Não Puder Te Esquecer, João Mineiro e Marciano. O Tá Na Hora volta amanhã às 5 horas. Daqui a pouco, Ana Lúcia no Conectado. Bom dia!

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2: O cantor e compositor escocês Lewis Capaldi.
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0: bom dia para todos. Que dia lindo, né? Céu azul, sol, temperatura agradável. Que a sua quarta-feira, dentro do possível, seja um dia extremamente positivo e produtivo, de paz e bem. Agora 7:09, nós estamos com 16 graus aqui no centro da cidade e o Conectado de hoje está no ar a partir de agora, num oferecimento da Corsan. 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Conectado, uma produção da nossa central de conteúdo que tem a gerência geral de Mauro Matesco e a direção do Frei Renor Pegoraro. E a equipe toda que deseja um bom dia, uma ótima quarta-feira, 7 de outubro de 2026.
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0: A gente inicia com 0 hora e as informações ainda de apurações em relação ao pleito eleitoral de domingo. Quanto os candidatos eleitos na Assembleia receberam? Qual foi o custo por voto? Os valores aplicados nas campanhas. Paralisação deixa moradores de Esteio sem transporte público na manhã desta quarta-feira. Homem agride ex-companheira e atira contra o atual namorado dela. A vítima tinha medida protetiva de urgência contra esse homem, suspeito então do crime, que fugiu. A chuva volta ao estado a partir da tarde de hoje. O dia tá lindo, vamos aproveitá-lo, porque até o final do dia as instabilidades devem chegar aqui à nossa região também. Daqui a pouquinho a Kátia Valente fala a respeito disso. No fim da escala 6x1, o Senado retoma a discussão da PEC e Alcolumbre diz que a votação deve ocorrer na próxima semana. Ponte da ERS-344 sobre o rio Ijuí será totalmente bloqueada. O Brasileirão volta nessa quarta-feira e tem jogos da dupla Grenal que você vai acompanhar aqui na nossa programação. Tem Remo e Grêmio e tem Inter e Corinthians. Ambas as partidas iniciam às 7:30 da noite. A nossa jornada esportiva já começa às 6:45, ou seja, 6:45. E você acompanha hoje, então, a retomada do Campeonato Brasileiro para a dupla Grenal. Toda a expectativa, né, de como que a dupla volta para o campeonato depois de tantos reveses. Remo e Grêmio e Inter e Corinthians hoje a partir de 6:45 da noite. Esses são os destaques do GZH e as informações que a gente acompanha por aqui junto com a Cepal Cereais. 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E os assuntos do Correio do Povo. Governador eleito Luciano Zucco define a sua equipe de transição. Nomes fortes da campanha vão integrar o grupo. A gente fala sobre alguns deles ao longo aqui da programação da emissora. Alcolumbre define calendário para discutir e votar o fim da escala 6x1. Com 6 vereadores eleitos deputados, a Câmara de Porto Alegre muda no próximo ano. O sol retorna e as temperaturas sobem ao longo do dia de hoje, precedendo uma virada no tempo. A gente deve ter muita estabilidade aqui na nossa região já a partir do final do dia, a noite de hoje e amanhã também. Inclusive, já fazendo um parênteses aqui, nós vínhamos divulgando a realização da noite de campo de culturas de inverno da cooperativa Coasa, amanhã, quinta-feira, 8 de outubro, em Água Santa. Esse evento foi cancelado pela segurança aí de todos os cooperados não precisarem se locomover e também porque ficaria prejudicada, né, a explicação das cultivares em função da previsão de grandes volumes de chuva para a região. Fecha parênteses, volta aqui para o Correio do Povo. TSE, dados sobre comparecimentos de eleitores estão em processamento, porque a gente teve novamente grande número de eleitores que não compareceram às urnas, né? As abstenções foram grandes novamente, bem como votos brancos e nulos. PGE reforça a chance de Ruas vencer no primeiro turno, o imbróglio, né, das eleições lá no Rio de Janeiro. Eduardo Leite define da sua parte qual será a equipe de transição no Rio Grande do Sul. Argentina dá adeus a Messi com gol, assistência, lágrimas e a gratidão do maior ídolo do futebol argentino desde Maradona. Galípolo depõe a Polícia Federal como testemunha no caso do Banco Master. O presidente do Banco Central prestou esclarecimento sobre inquérito de fraudes envolvendo o Banco Master. Gilmar arquiva investigação de estupro contra vice de Flávio. Há 20 anos, tragédia ambiental deixava o Rio dos Sinos coberto por toneladas de peixes mortos. A detenta que sobreviveu à execução lá nos Estados Unidos está consciente. Ela recebeu a injeção letal e, se não me engano, foram por duas ocasiões que aconteceu isso, hein? E o seu corpo reagiu e ela não entrou em óbito, está consciente, segundo a polícia norte-americana. Comércio gaúcho projeta movimentar até 1,3 bilhão agora no Dia da Criança. Assuntos que são destaque também no Correio do Povo de hoje. Agora 7h18, estamos com 16 graus de temperatura e daqui a pouco a gente vai ouvir o Vitor Hugo Ultramari.
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10: 16 graus.
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0: Bem-vindo, bom dia, Vitor Hugo.
20: Oi, Ana Lúcia, bom dia, amigos ouvintes. Pois olha, meus amigos, com tristeza, registro a informação de que o Rio Grande do Sul ontem completou com o assassinato de uma mulher de 23 anos pelo seu ex-marido, ex-companheiro, 60 feminicídios no ano. 60, como hoje é 7 de outubro, quer dizer que estamos com a média de uma mulher morta a cada 4 dias e meio do ano. Ninguém me explica isso. Já disse aqui mesmo que é coisa para altos estudos psicossociais, porque mesmo tendo lei para evitar isso, condenações maiores, divulgação ainda maior, e as coisas continuarem acontecendo, não tem realmente justificativa. A mim até parece que com a divulgação, com as prisões e punições para os autores, com a criação de patrulhas de defesa das mulheres, tornozeleira eletrônica, delegacias especializadas em defesa das mulheres, os índices deveriam reduzir. Parece até que estimulam. Então, ao menos me parece lógico, mas estou vendo que a tendência não tem um mínimo sequer de lógica. Parece até que virou rotina. Falar que no Rio Grande do Sul tivemos em 280 dias 60 feminicídios é realmente para pensar, porque virou um problema social que deixa marcas trágicas na vida, não só das mulheres, mas das famílias e da própria sociedade. Agora, de novo, a Ordem dos Advogados do Brasil, a OAB do Rio Grande do Sul, entidade que me orgulha pela atuante seccional do Rio Grande do Sul, assume a defesa das mulheres num projeto inovador, porque entende que isso não pode continuar. Uma triste marca, 60 feminicídios que envergonham a história do Rio Grande do Sul. Ao mesmo tempo em que o número de mulheres eleitas, vejam bem, no pleito de domingo, subiu consideravelmente. Saber disso, então, entristece. Quem sabe essa investida da OAB do Rio Grande do Sul, que sempre tem sido forte na sua atuação, ajude a reverter esses números. Portanto, amigos, em defesa das mulheres, eu digo isso e fico por aqui. Até amanhã, se Deus quiser.
0: E vai querer. Muito obrigada, Vitor Hugo Outramari, comentarista do programa, o nosso espaço de opinião, que é um oferecimento da Líder Equipamentos de Proteção e Uniformes. 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
0: Júlia Berguete Xavier, para onde nós vamos hoje?
1: No nosso giro hoje, nós vamos ir até Vila Maria, porque um novo acesso exclusivo para pedestres foi criado no município para facilitar a circulação durante as obras de reconstrução da ponte da Rua Getúlio Vargas, que liga a Rua Santo Antônio. A passagem foi construída na Praça da Bíblia, ao lado da UBS 2, após o antigo acesso de passagem ser removido. A nova passagem é destinada, lembrando, exclusivamente para pedestres, já que os veículos devem continuar utilizando a ponte localizada nas proximidades da IMF Maria Busato, com acesso pelo módulo esportivo 15 de novembro. Lembrando que a previsão é que esse novo acesso para pedestres permaneça disponível durante todo o período de execução dos trabalhos até a conclusão da estrutura da nova ponte e a liberação da circulação no local. Como informações dos municípios aqui da região de Marau, Júlia Berguete Xavier para a tua Rádio Alvorada.
0: Júlia, muito obrigada. 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
3: 17 graus.
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0: 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Falávamos há pouco do como o dia de hoje tá lindo, né? E tá mesmo, gente. Céu azul, sol, todo um colorido que vai trazendo um sentimento positivo pra gente. E vai trazendo também a necessidade da informação, porque o tempo vai mudar e muda aqui para nossa região já nas próximas horas. Por isso que o contato agora é com a Kátia Valente, a nossa meteorologista, que vai falar a respeito então das tendências do clima para as próximas horas aqui na nossa região.
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2: Olá, meus amigos. E caros ouvintes, eu chamo a atenção novamente para as instabilidades que retornam ao estado do Rio Grande do Sul. Hoje, as instabilidades mais fortes devem ficar nas áreas mais a oeste, ali bem nas regiões entre a fronteira com o Uruguai e com a Argentina. Mas por aqui, a partir da tarde, a instabilidade também vai ganhando força, ou seja, a atmosfera vai ficando mais instável. E até o final do dia, à noite, já podemos ter pancadas de chuva e chuvas que podem vir também a acompanhadas de temporais aqui na nossa região, temporais que estão associados à queda de granizo e a ventos também em forma de rajadas. Então, atenção aí para este final de quarta-feira. Enquanto a chuva não chega, as temperaturas vão subindo e isso é que vai ajudar a alimentar ainda mais a atmosfera, que vai ficar instável. As temperaturas vão oscilar entre 26 e 27 graus em média por aqui. Para quinta-feira, nós temos ainda a condição de atenção, até quase de alerta aqui para a região, porque vai aumentar a instabilidade, os volumes de chuvas também podem ficar mais expressivos ao longo da quinta-feira, ou seja, eventualmente podemos ter algumas chuvas mais fortes aqui e ainda associados também a temporais com rajadas de vento e queda de granizo. O mesmo se mantém ainda ao longo da sexta-feira, ou seja, a segunda metade da semana será de tempo muito instável também aqui na nossa região. Com a previsão do tempo, Kátia Valente.
0: Valeu, Kátia, muito obrigada, tá, pelas tuas informações. A Kátia volta a qualquer momento atualizando a previsão do tempo aqui na programação da tua rádio Alvorada. 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
0: Hoje é quarta-feira e nas quartas-feiras a gente acompanha o comentário do Roges Panhussati. Ele é o presidente da ASERGS, a Associação das Empresas Cerealistas do Rio Grande do Sul. Roges, bem-vindo a mais um programa e desde já obrigada pela disponibilidade. Bom dia.
3: Bom dia, amigos e amigas, ouvintes do agro. O agronegócio viveu nos últimos dias uma demonstração muito clara de como os preços agrícolas dependem de várias forças ao mesmo tempo. Tivemos agora, nesta semana, uma forte queda do dólar, grande movimentação na Bolsa Brasileira nesta última terça-feira, uma recuperação importante da valorização dos grãos lá na Bolsa de Chicago. A soja encerrou a próxima de 13 dólares por bushel, enfim, o milho voltou 5 dólares e 8 centavos, enquanto o trigo também alcançou 7 dólares e 4 centavos a mais na bolsa. À primeira vista são altas positivas, mas o produtor brasileiro precisa olhar toda a conta Nesta sexta-feira, último, o dólar estava acima de R$ 5,20. Depois do resultado eleitoral, caiu para perto de R$ 5,00 na segunda-feira. Continuou abaixo desse nível na terça, próximo de R$ 4,97 nesses últimos dias. Enfim, a Bolsa subiu, o Ibovespa teve um dos seus maiores índices e a economia como um todo mudou de uma semana para outra. Isso significa que uma parte importante da recuperação, principalmente lá da Bolsa, foi anulada pela valorização da nossa moeda, o real. Fazendo uma conta teórica apenas para medir o efeito conjunto da Bolsa e de câmbio, a soja, o milho ainda perderam perto de 3% de reais desde sexta-feira. No trigo, a perda ficou próxima a 2%. É importante deixar claro aqui que essa conta não é preço recebido pelo produtor. O valor físico também depende de prêmio, disponibilidade regional, frete, qualidade e necessidade de compra das indústrias. Mas ela mostra que a valorização dos preços agrícolas na Bolsa pode subir e mesmo assim o preço interno não reagir na mesma proporção. Na soja, a recomendação é de evitar decisões emocionais. Os Estados Unidos estão em plena colheita, o mercado acompanha a produtividade, o ritmo dos trabalhos e a demanda internacional. As chuvas atrasaram parte da colheita americana, ajudando a recuperação desta terça-feira. Mas a entrada da safra continua grande e a pressão da oferta ela acontece. Aqui no Brasil estamos iniciando uma nova safra, ainda teremos meses de risco climático, político, portanto não é momento de apostar toda a comercialização em um único cenário de dólar ou da alta da Bolsa de Chicago. O caminho mais seguro é dividir, escalonar vendas e proteger as margens em várias etapas. Ou seja, a euforia, a vontade de crescer faz com que o agricultor às vezes tome algumas decisões que fogem da sua alçada e logo ali na frente o cenário muda e, enfim, decisões de venda, plantio, comprometem às vezes um ano inteiro de sacrifício. Mas o que a gente está escutando e ouvindo do agro nesses últimos dias, as notícias que vem vindo depois dos resultados da abertura das urnas, é de uma ação mais efetiva da parte política, dizendo e valorizando as atitudes do agro, voltando a falar uma linguagem que o produtor há tempos gostaria de estar escutando. E essa euforia já sentida pelo setor está transformando, então, a vontade de crescer, de voltar a investir do produtor. Ou seja, só uma injeção de ânimo e o alinhamento de alguns discursos fizeram então com que o produtor começasse a semana com um novo ânimo e uma nova perspectiva. Sob uma tensão forte de clima, sob uma tensão forte de não conseguirmos colher um trigo com qualidade, uma canola que já está se deteriorando no campo, uma safra de milho que está implantada e sofrendo as intempéries climáticas, uma soja que vai evoluindo o seu plantio no Mato Grosso rigorosamente em dia pelo clima, e aqui no Rio Grande do Sul as áreas começam a ser dessecadas, esperando então esquentar o solo para lançar a semente de soja que é a mais plantada no nosso verão. Ou seja, pelo menos o clima de otimismo, de euforia voltou a rondar pelos produtores. As promessas de um agro alinhado, de um estado que fala em mais união, em protagonismo, e um estado do Rio Grande do Sul que quer avançar junto, deixou claro que o discurso do nosso novo governador vem com bastante humildade, perfazendo então um cenário de que antes dele se lançar candidato, não teria toda esta convicção, esta humildade perante aos seus eleitores. Foi um discurso muito alinhado, muito promissor. A gente viu a bancada do Senado, dos deputados, a frente parlamentar já se unindo para tomar medidas que venham, então, a encontro do que os produtores anseiam e desejam há muito tempo. Ou seja, o otimismo está rondando e com otimismo temos certeza que a economia cresce, as lavouras florescem, enfim, parece que tudo fica mais leve e pode andar melhor nestes dias aqui pelo campo. Para hoje, então, seriam estas informações. Desejo a todos um bom dia, uma boa semana e até a próxima oportunidade.
0: Até a próxima. Muito obrigada, Rogers. 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
0: Assuntos que são destaque na economia hoje. Conservas Oderich vive momento de transição para a quinta geração da empresa familiar. Diretora do FMI alerta para desigualdades da IA e pede cooperação. Exportações brasileiras para os Estados Unidos sobem 31,9% em setembro, ante setembro do ano passado. Balança comercial tem superávit de 7,7 bilhões no mês de setembro. A ANP espera leiloar mais de 320 blocos de petróleo nesta quarta-feira. As ofertas incluem 13 áreas do pré-sal e duas da margem equatorial, consideradas a nova fronteira de exploração no país. Cerca de 13 mil sites de bets ilegais são bloqueados. Banco Central cria indicador para acompanhar reajustes salariais negociados. E o dólar fechou o dia de ontem abaixo dos R$ 5,00, pela primeira vez desde maio. 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Assuntos de economia para a gente fechar essa primeira parte do programa, agradecendo a audiência de todos e também aos nossos patrocinadores. 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A seguir, notícias da hora, atualizando destaques nacionais e internacionais, que foi o primeiro quadro que a gente acompanhou aqui no Conectado. Depois eu volto para uma conversa com o deputado estadual, eleito deputado federal marauense Vilmar Perin Zanquim. Também com as informações de segurança, de esporte e com a atualização da previsão do tempo. Fique sintonizado, fique conosco. 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Um abraço carinhoso a todos que estão sintonizados conosco. Fiquem por aqui.

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6: Oito horas. 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Na noite desta terça-feira, a Polícia Rodoviária Federal apreendeu 62 quilos de cocaína em Vacaria. A droga era transportada num automóvel HB20 de Florianópolis. Durante a atividade de fiscalização em Vacaria, os policiais deram ordem de parada ao condutor do veículo que estava vindo de Santa Catarina. Ele desobedeceu e fugiu em alta velocidade em direção a Caxias do Sul. Após acompanhamento de 1 quilômetro, o motorista abandonou o veículo e saiu correndo em direção a uma área de mata. No bagageiro do HB20 foram localizadas dezenas de tabletes da droga. O veículo foi apreendido e encaminhado com o entorpecente para a Polícia Civil em Vacaria. A Brigada Militar e a Guarda Municipal estão apoiando nas buscas com o objetivo de localizar o motorista. O Senado retomou na terça as discussões sobre a PEC que prevê mudanças na jornada de trabalho e o fim da escala 6x1. A sessão encerrou pouco depois das 7 horas da noite. Foi a primeira das 3 semipresenciais desta semana. As outras 2 ocorrem na quarta, hoje e também na quinta, amanhã. Já a votação deve ocorrer na próxima semana, segundo previsão do presidente do Senado, Davi Alcolumbre. Ao chegar em plenário nesta terça, o parlamentar falou a jornalistas que a pauta será discutida nesta semana e poderá ser votada em um primeiro turno na semana seguinte. 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O francês Henri Kagan e o japonês Kenzo Sohai foram os ganhadores do Nobel de Química de 2026 pela descoberta de efeitos não lineares e da autocatálise na síntese orgânica assimétrica. Revelar como uma reação se comporta por dentro ajuda químicos a ajustar processos para obter só a versão útil de uma molécula. Isso significa remédios com menos impurezas e menor risco de efeitos indesejados. E o mesmo princípio orienta a produção de aromas, fragrâncias e defensivos agrícolas. Os cientistas vão dividir um prêmio de R$6.200.000, concedido pela Assembleia do Nobel no Instituto Karolinska da Suécia. 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

0: Olá, meu amigo. Olá, minha amiga ouvinte. Eu sou o Padre Ezequiel. Esse é o momento de despertar para o amor. Hoje eu queria falar sobre a questão do exemplo. O exemplo que os nossos pais nos dão e nos deram. Especialmente em relação ao dinheiro. Porque muitas pessoas sofrem por não ter dinheiro, por terem sempre contas para pagar e sempre atrasados. Essa reflexão ajuda a pessoa a pensar se ela não está reproduzindo o modelo do pai e da mãe. Nós somos condicionados pelo exemplo. Então a pergunta que dá para fazer é: como se comportavam os seus pais quando você era criança em relação ao dinheiro? Eles cuidavam bem ou mal das finanças? Eram gastadores ou econômicos? Eram propensos a arriscar ou conservadores? Vocês tinham dinheiro sempre ou só esporadicamente? Era uma fonte de felicidade ou motivo de discussões ásperas? Por que essa informação é importante? É importante você pensar a partir dessas perguntas, porque você tende a reproduzir a mesma coisa, como a expressão, nós somos um macaco de imitação. Ou seja, nós seres humanos não ficamos muito atrás dos animais. Quando crianças, aprendemos quase tudo a partir do exemplo que nós recebemos. Ou seja, aquele provérbio, a fruta não cai longe da árvore. Isso lembra também uma outra história de uma mulher que, quando ela assava um pernil, ela cortava sempre as duas pontas da peça da carne. E sem entender, o marido um dia perguntou: por que você corta as duas pontas? Era assim que a minha mãe fazia. E naquela noite a mãe dela foi jantar com eles. Os dois aproveitaram para perguntar para ela por que ela cortava as duas extremidades do pernil. A mãe respondeu: porque era assim que a minha mãe fazia. Ou seja, em matéria de dinheiro também, nós tendemos a ser idênticos aos nossos pais. Por isso, para mudar, se a sua casa de infância não era boa em relação ao dinheiro, você tem que buscar ajuda para mudar internamente, para ter uma qualidade melhor. Pense nisso, porque é um tema que afeta muita gente. Vamos rezar. Deus Pai de amor e de bondade, fonte da bênção, dignai-vos abençoar os vossos filhos e filhas, a sua casa, o seu trabalho, abençoai a família, para que encontrem sempre o caminho da vida, do entendimento, da paz, da abundância e da vida digna. Deus abençoe, em nome do Pai, do Filho e do Espírito Santo. Amém.
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1: Ana Lúcia Jacomini.
2: Oito horas e 13 minutos, 19 graus a temperatura aqui no centro de Marau. 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A hora e a temperatura, 8h14, 19 graus, manhã de céu azul de sol, junto com as lojas Benoit, que tem saldão de brinquedos, até 45% de desconto. 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A seguir a gente acompanha a dica de saúde.
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4: Ainda que você não tenha muita habilidade para cuidar de uma horta em casa, deveria tentar, viu? Não é à toa, tem vários efeitos positivos para o seu corpo, para a mente e até para os relacionamentos. No cérebro, exige concentração e aumenta a capacidade de atenção e aprendizado. Então, se você quer participar da nossa campanha anti-estresse, preste atenção. O contato com a terra baixa os níveis de colesterol e traz a sensação de otimismo e bem-estar. E para não botar defeito, cuidar das plantinhas desvia a atenção dos problemas, ameniza as tensões e melhora o coração. As plantas exigem um olhar carinhoso, é quase como ter um pet. A tendência é você se tornar uma pessoa mais atenciosa nos relacionamentos. Sem contar que é uma forma de ter à mão hortaliças frescas e ervas aromáticas a qualquer hora. Esse foi o Bem Viver no seu rádio. E eu, Ana Paula Barros, volto já com mais dicas para nossa saúde.
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7: 8 horas e 17 minutos.
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2: Agora 8 horas e 20 minutos, a gente segue num oferecimento do Sicredi. 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E o nosso convidado de hoje, deputado estadual, eleito deputado federal com 40.406 votos, Vilmar Perim Zanquim. Deputado Zanquim, fazia um tempo que não conversávamos mais aqui na programação da emissora, até por conta da legislação eleitoral. É um prazer recebê-lo novamente. Parabéns pela sua trajetória agora eleito deputado federal. Bem-vindo ao programa. Bom dia.
14: Bom dia, Ana Lúcia, uma alegria enorme estar falando contigo de novo, especialmente com o povo marauense, através dos microfones aí da tua rádio.
2: Bom, passado o resultado da urna, claro que a gente tem ainda a eleição para a presidência da República, aqui no estado não temos o segundo turno, mas gostaria de saber como que avalia, deputado, a votação que recebeu no Rio Grande do Sul, aqui em Marau, na nossa região, o que esse resultado representa a partir de agora?
14: Tá bem. Bom, em primeiro lugar, Ana Lúcia, eu quero fazer um agradecimento do fundo do coração a todos os marauenses que confiaram na gente. Foram quase 7 mil marauenses que depositaram um voto de confiança no nosso nome. Eu devo tudo a Marau. O amor que eu tenho pela minha terra, ela se traduz nos símbolos que eu carrego comigo onde eu estou. Na Assembleia Legislativa, desde o primeiro dia do meu mandato, lá em 2015, eu trouxe a bandeira de Marau E quem já esteve no meu gabinete sabe que a bandeira de Marau está ao lado da bandeira do Rio Grande e do Brasil no meu gabinete. Esta bandeira vai comigo para Brasília a partir do ano que vem. Na entrada do meu gabinete tem uma imagem da Igreja Matriz de Marau, simbolizando toda a fé, a religiosidade, toda a solidariedade que o povo marauense tem, que é uma característica marcante. E assim como foi construída a nossa cidade, com muito trabalho, afinal de contas, se nós estamos exercendo o mandato é porque trabalhamos para estar onde estamos, né? Sempre com muita responsabilidade, que é também uma característica dos marauenses, e com muita fé sempre, né? Sempre olhando com esperança o futuro. E graças a esta força de Marau, nós conseguimos então, Ana Lúcia, chegar à Câmara Federal, sendo um dos três deputados eleitos pelo MDB do Rio Grande do Sul, e vou trabalhar muito a partir do próximo ano para honrar, continuar honrando a confiança dos marauenses, especialmente porque, apesar de ter feito votos em centenas de municípios, Marau é a prioridade sempre do meu mandato, sempre. Em todas as ações, sempre primeiro olhamos para Marau, né? Foram ao longo desses anos aqui na Assembleia Legislativa mais de 50 milhões que nós levamos para a nossa cidade. E a maior obra do município de Marau dessas últimas décadas está sendo executada agora, que é a Estrada Marau-Laranjeira, tem a nossa digital, tem o nosso trabalho. Eu falo isso, Ana Lúcia, com muito orgulho, porque eu quero devolver a cada marauense todo o apoio que eu sempre recebi ao longo de todas as eleições que disputei. Então, aproveito esse espaço aqui para agradecer de forma assim muito profunda, né, esse apoio, esse carinho e esta relação tão próxima que eu tenho com os meus conterrâneos, porque eu não saí de Marau, eu continuo aí, eu venho toda semana para Porto Alegre e volto para casa, né? A minha família está aí, então quero aproveitar para agradecer nesse momento. E em relação aos desafios que nós temos, Ana Lúcia, a partir do próximo ano, são enormes no Brasil, tá? Eu quero já, aproveitando aqui que tu falaste no segundo turno, eu quero abrir o meu voto e apoio ao candidato a presidente da República nesse segundo turno, que é o Flávio Bolsonaro, tá? Daqui a pouco mais nós vamos, junto com os deputados estaduais eleitos e a bancada federal do MDB do Rio Grande do Sul, por unanimidade vamos anunciar esse apoio. Eu tô fazendo aqui esse anúncio em primeira mão para você. Esse é a minha declaração de apoio, e vou trabalhar nesse segundo turno para o candidato Flávio Bolsonaro, porque entendo que o Brasil precisa de mudanças urgentes, né? Nós não podemos mais aceitar estar trilhando um caminho onde o povo está endividado como nunca, onde nós temos a criminalidade com índices alarmantes, onde quem produz, e falo aqui de todos os setores produtivos, mas em especial os nossos agricultores, às vezes são tratados como inimigos do Brasil, onde nós precisamos efetivamente ter política honesta em nível nacional. E para isso nós precisamos é de mudança. E eu quero lutar muito, junto com os demais deputados aqui do Rio Grande do Sul, para termos também benefícios que hoje não temos, como, por exemplo, um fundo constitucional que possa atender a região sul e sudeste. E esse é um compromisso que o candidato Flávio Bolsonaro assumiu com o governador eleito do Rio Grande do Sul. Um compromisso muito forte da prorrogação do não pagamento da dívida do Rio Grande do Sul, que é só assim que nós vamos ter condições de fazer investimentos aqui no estado. E eu me agradou muito e eu apoio essa proposta do candidato Flávio, onde diz que vai acabar com a reeleição. Esse é algo que eu defendo há muito tempo, né? Nós temos que rever esse Instituto da Reeleição, que acaba prejudicando o andamento dos mandatos, e isso em todos os níveis, porque às vezes o gestor está tomando uma decisão olhando na próxima eleição, e isso acaba não atendendo o interesse da coletividade. Por esses motivos, e tem muitos outros, é que eu declaro meu apoio ao Flávio Bolsonaro e depois farei isso conjuntamente com os demais deputados. E espero que, a partir do próximo ano, nós tenhamos no Brasil mais progresso, mais desenvolvimento e que a vida das pessoas melhore, porque a situação está extremamente difícil.
2: Deputado, durante a campanha falaste bastante, né, sobre esse tema da agricultura que trouxe aqui também já na nossa conversa, mas também questões de infraestrutura, citando novamente a Estrada da Laranjeira e outros temas, mas também sempre a pauta da educação vem sendo presente, né, em seus discursos. Como que esses temas também podem ser levados a partir agora do ano que vem no seu trabalho lá em Brasília?
14: Ana Lúcia, eu vou integrar esse grupo de deputados que luta pelo setor primário, pela agricultura, pelo agro, né? Eu há 10 anos faço parte da Comissão da Agricultura da Assembleia Legislativa. Eu tenho dito para as pessoas, talvez, o que as pessoas não compreendem às vezes é o jeito, é o estilo de cada um se manifestar. Eu não tenho um estilo que outros deputados têm, de talvez pegar um vídeo e ficar falando, né, de uma forma mais eloquente, né, mais forte em relação a um determinado tema. É um estilo de cada um, mas eu defendo, sim, os nossos agricultores, toda essa questão, por exemplo, do endividamento dos agricultores, que não foi equacionado esse problema, né? Há muito tempo nós defendemos uma solução para o problema da dívida dos agricultores. Nós precisamos aqui no Rio Grande do Sul aumentar muito a área irrigada, porque a cada seca nós temos problemas e prejuízos na nossa economia por conta da redução da atividade econômica em função das estiagens. É por isso que, inclusive na eleição para o estado, o nosso candidato a governador defendia o não pagamento da dívida e a utilização dos recursos do FUNRIGS para um mega projeto de irrigação aqui no estado, para a gente subir para 20% da área plantada com irrigação, para você evitar problemas no nosso PIB a cada ano que dá uma seca. E nós, nos últimos 6 anos, tivemos 5 estiagens e uma grande enchente, o que acabou afetando muito a nossa economia. Quanto à questão da educação, foi uma pauta que eu tratei muito quando fui presidente da Assembleia em 2023, mas me preocupa, sobretudo, Ana Lúcia, é com o futuro dos nossos jovens e das nossas crianças. Nós precisamos prepará-los para o mercado de trabalho. Nós temos, de um lado, empresários que não têm mão de obra, que não tem gente qualificada para desempenhar uma determinada atividade na sua empresa, e no outro lado, nós temos jovens que não têm a qualificação para receber esta oportunidade. Quem é que tem que qualificar os nossos jovens? Porque apenas 20% dos estudantes conseguem chegar numa universidade. Quem tem que preparar é o Estado. É o Estado com cursos técnicos profissionalizantes, fazendo com que as nossas escolas de ensino médio sejam também educandários que formem os nossos jovens para o mercado de trabalho, respeitadas as peculiaridades regionais. Então, tu tens numa determinada região onde a vocação é agricultura, pois tu tem que preparar o estudante para que ele esteja apto a desempenhar uma função nesse setor. Na outra é uma área do turismo, na outra o setor industrial e assim por diante. Então, além da melhoria dos indicadores educacionais, a alfabetização, a valorização dos nossos professores, a ampliação das escolas em turno integral, nós precisamos ter também o ensino técnico profissionalizante, é algo que eu vou defender muito como política pública de Estado. E além disso, evidente que lutar por melhor infraestrutura em todos os sentidos, especialmente os modais de transporte, né? Não tem município e região que se desenvolva sem infraestrutura adequada, sem condições melhores nas nossas rodovias. Nós precisamos olhar as ferrovias que foram abandonadas aqui no estado por décadas, hidrovias, aeroportos regionais e assim por diante. Então são as pautas, Ana Lúcia, que interessam diretamente quem empreende, né? Quem trabalha, os trabalhadores, quem empreende, e vou lutar muito para que nós tenhamos desenvolvimento econômico e social de forma equilibrada. Não é possível que tu tenha uma determinada região, um município, que seja forte economicamente, mas esteja devendo para a população em políticas sociais, como uma saúde melhor, uma educação de qualidade, segurança e assim por diante. E por outro lado, um município não pode oferecer políticas públicas sociais de qualidade se não for economicamente pujante também. Então é esse equilíbrio que eu vou trabalhar e vou lutar muito em Brasília, mas sempre pautando nas nossas atividades pela seriedade, pela retidão de conduta, pela transparência, né? Pela responsabilidade, porque uma marca de Marau é se fazer política com P maiúsculo. E eu vou para o meu 8º mandato e sempre atentei muito para isso. Todos os meus passos e todas as minhas ações, sempre cuidei muito para representar bem a nossa cidade, traduzindo o que é, de fato, o povo marauense, que é um povo ordeiro, trabalhador, é um povo sério, é um povo que serve de referência para outras cidades e outras regiões do Rio Grande.
2: Uhum. Zanquim, a gente tem um novo governo no estado também, né? A partir do ano que vem, Luciano Zucco vencendo em primeiro turno, já anunciando o processo de transição, ambas as partes, né? Já divulgaram, inclusive, alguns nomes que farão parte da transição. Gostaria de saber também da tua expectativa para o novo governo aqui do nosso estado, também expectativas de relação, né? Com a própria bancada gaúcha na Câmara Federal, no Congresso, do qual fará parte também?
14: Bom, Ana Lúcia, eu presido o MDB do Rio Grande do Sul, nós tivemos candidato a governador, não logramos êxito, mas respeitamos o resultado da urna. E eu não sou daqueles que, se não ganhar a eleição, torço que o estado vá mal para tirar algum benefício político no futuro. Eu quero que

0: na Assembleia Legislativa em 2015, nós não tínhamos dinheiro para pagar o salário de um professor no final do mês. O Estado não pagava as contas no final do mês, não cumpria com as obrigações mais essenciais, né? E muito menos fazia qualquer tipo de investimento nas regiões e nos municípios. Eu fui prefeito em Marau durante 8 anos, eu não ganhei uma carga de brita do Estado durante os 8 anos. Hoje não. O Rio Grande do Sul, em função das reformas que foram feitas, das medidas que foram adotadas de forma corajosa, né, e muitas vezes até incompreendidas pela população, o Rio Grande hoje está pagando as suas contas em dia, está pagando o salário do professor em dia no final do mês, está fazendo convênios com os municípios. Eu acabei de falar que Marau, só Marau, recebeu 50 milhões de reais nesses últimos 8 anos, né? A estrada Marau Laranjeira não sairia se o Estado não tivesse condições de fazer investimentos. E daí a importância de tu ter um representante também para lutar pelos interesses do município. Mas eu dizia que se hoje o Estado está melhor do que era no passado, eu tenho a esperança, vou ajudar e quero acreditar que no futuro o Rio Grande do Sul esteja melhor do que nós estamos hoje. E nós precisamos fazer muitos investimentos, precisamos tomar muitas outras decisões que agora o povo confiou no governador Zuco e que eu torço que ele tenha êxito, que ele tenha sucesso, porque se ele fizer um governo exitoso, vai ser melhor para todo o povo gaúcho. E nós estamos aí para ajudá-lo, porque quem é gaúcho consciente tem é que ajudar, não é torcer que quem está governando se dê mal para na próxima eleição alguém levar uma vantagem porque o incumbente teve insucesso, né, no seu mandato. Então, eu estou ao lado da nossa bancada na Assembleia Legislativa, que cabe a eles decidir o posicionamento a partir do próximo ano, mas, acima de tudo, eu sou gaúcho e sou brasileiro. E quero que o nosso estado e o nosso país vá bem, porque se o Brasil e o Rio Grande forem bem, quem ganha com isso é toda a nossa população.
1: Tá certo, então. Deputado federal eleito, Vilmar Zanquim, muito obrigada, deputado Zanquim, por tirar esse tempo para conversar aqui com a nossa audiência, que a gente possa retomar os contatos cada vez mais breves a partir de agora. E conte sempre conosco. Um abraço.
0: Muito obrigado, Ana Lúcia, pela oportunidade que você me dá de conversar com o povo marauense através da tua rádio Alvorada. Eu me coloco à disposição e para sempre conversar contigo. E eu reassumi agora essa semana a presidência do partido, fico até o começo do ano que vem, e também semana que vem reassumo a presidência da entidade de todos os deputados estaduais do Brasil que cumpram o mandato até a metade do ano que vem. Mas, desde agora, vou me empenhar para, como falei no começo da nossa conversa, honrar o voto de confiança, especialmente de cada marauense, o qual eu devo tudo ao povo de Marau. É a terra que eu amo, é o povo que eu amo e que vou trabalhar até o último dia do próximo mandato para corresponder à expectativa e devolver com muito trabalho todo o carinho, toda a confiança e apoio que sempre recebi. Um abraço para todos.
1: Agora 20 para as 9, 20 graus de temperatura. 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
14: Agora é 12:09, 21 graus a temperatura no centro de Marau. 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E no programa a gente abre o plantão policial, hoje trazendo informações do trabalho da Brigada Militar de Marau com a Júlia Berguete Xavier.
15: Isso mesmo, Ana, a gente começa falando então sobre as ocorrências que foram atendidas nas últimas 24 horas. Foram ações preventivas, fiscalização de trânsito e um acidente com danos materiais. A corporação também realizou visitas a 3 estabelecimentos comerciais e, durante as barreiras policiais, abordou 44 veículos e identificou 86 pessoas. Na tarde da terça-feira, Ana, a brigada atendeu a um acidente com danos materiais ali na rua Irineu Ferlin, no centro, envolvendo um Gol e um Fox, mas não houve nenhum ferido, foram apenas danos materiais nesse acidente aqui no centro. As duas condutoras realizaram o teste do etilômetro com resultado negativo e a ocorrência foi registrada no local. Ana?
14: Júlia, obrigada pelas informações. Um abração para você.
15: Até mais.
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14: Vini Gaieschi, bem-vindo.
17: Alô, você que se liga na programação da tua rádio Alvorada desta quarta-feira. Vamos chegando com os esportes por aqui. Quarta-feira de dupla Grenal em campo, no mesmo horário, a partir das 19h30, tem Inter e Corinthians no estádio Beira-Rio e Remo e Grêmio lá em Belém do Pará. O Inter então enfrenta o seu rival histórico dentro de casa, e se a fase não é boa para o lado do Inter, a gente pode se apegar de que o Corinthians está a 7 partidas sem vencer, foi eliminado da Copa do Brasil pelo próprio Internacional, caiu na Libertadores e vai mal no Campeonato Brasileiro, então o Inter tem todos os ingredientes favoráveis a si para buscar essa reabilitação dentro do estádio Beira-Rio. Teve promoção de ingressos, teve troca de técnico, então tem toda uma atmosfera criada para o Inter vencer essa partida e dar uma respirada, começar a sua reação no Campeonato Brasileiro. O Inter tem apenas um triunfo nos últimos 11 jogos, tem que somar, para fazer uma conta assim, para escapar definitivamente, 17 dos 30 pontos ainda em jogo na competição. Tem o Eduardo Batista como fato novo, vai ter o Alejandro como camisa 9 para buscar essa vitória e precisa vencer. Nada de empate, nada de derrota, tem que pensar somente na vitória. O Inter é o 18º colocado do Campeonato Brasileiro neste momento. O Colorado não conta com o atacante Sanabria, teve uma lesão na panturrilha durante a data FIFA. O Rocher segue fora desde a Copa do Mundo, porém o Inter tem uma boa notícia, que é o retorno do Vijagra no meio do campo. O Colorado deve ter, então, como escalação, Matheus Cunha no gol, Bruno Gomes, Mercado, Maripan e Matheus Bahia. Vijagra, Bruno Henrique, Alan Patrick, Vitinho, Bernabé e o Alejandro no comando de ataque do Inter. No mesmo horário, lá no estádio Mangueirão, em Belém do Pará, o Grêmio vai enfrentar o Remo, também na zona de rebaixamento. É um duelo direto, a gente pode se chamar assim, e o Grêmio precisa vencer, buscando a sua primeira vitória fora de casa, ainda nesse Campeonato Brasileiro. O rival do Grêmio, inclusive, trocou o seu técnico também durante a data FIFA. Thiago Carpini é o novo técnico dos remistas. O Grêmio também tem esse desafio a mais pela frente, além de contar com vários desfalques, a gente pode dizer assim. Marlon e Diego Caíto estão fora, já estavam fora de antemão, já era falado que não jogariam. Giovani Cabral também está fora, voltou machucado da data FIFA. Gustavo Martins e Eric Noriega, suspensos pelo terceiro ou quarto amarelo, também ficam fora. E o Pedro Gabriel estava junto à seleção sub-20 e não viajou a tempo para Belém do Pará, então também está fora do jogo. O time do Grêmio deve ter o Everton, Diego Caíto, Wallace, Kahneman e Caio Paulista. Vila Sante, Dodi, Danilo Barbosa, Amuso, Pavon e Carlos Vinícius. A gente também não pode deixar passar um dos fatos mais importantes do futebol mundial, que aconteceu na terça-feira à noite: a despedida de Lionel Messi da seleção argentina em amistoso contra Benin no estádio Monumental de Núñez. 3-0 para a Argentina, teve assistência do Messi e teve gol também de um dos maiores jogadores de todos os tempos, o maior jogador pelo menos da minha geração. A gente pode abrir debate para se é o maior da história ou não. Na minha concepção, Messi se coloca nesse topo, mas a discussão é sempre válida. A gente vê um grande jogador deixando a sua seleção.
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14: Valeu, Vini. E a gente ouve, né, as partidas então da dupla Grenal retomando a caminhada aí no Brasileirão, aqui na tua rádio Alvorada, a partir de 15 para 7 da noite. Fechamos o Conectado. Muito obrigada pelo carinho da audiência de todos. Um abraço apertado e o desejo de paz e bem. A seguir, notícias da hora e depois o Temática com o Zé Maculano.

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3: E restam poucas vagas para a primeira edição do APM Collab Summit, que acontece amanhã, a partir do 12:30, no Dallonderski Hotel em Garibaldi. O evento terá presença de profissionais renomados, especialistas em inovação, como Edson Allert, Rodrigo Cavalheiro, Beto Angonese, Bruno Benini, Eduardo Breda, Fábio Costa, Thiago Ferla e Tony Cherighini. Eles trarão cases práticos, abordarão o impacto da inteligência artificial nos negócios e discutirão estratégias sobre como transformar ideias em resultados de alto impacto. A tarde encerra com o momento Collab Experience, um happy hour para networking qualificado e troca de ideias, no qual estarão inclusos pratos quentes, bebidas e drinks. Da Tua Rádio Garibaldi, Luiz Henrique Guarnieri.
4: Em Veranópolis, estão abertas as inscrições para a 6ª edição da Corrida do Fogo. O evento, já tradicional no município, é realizado pelo Corpo de Bombeiros Militar do Rio Grande do Sul, com sede aqui em Veranópolis, e ocorre no dia 5 de dezembro. Os percursos serão montados pelas avenidas e ruas do município, com várias distâncias. O evento inicia às 2 horas da tarde com a entrega dos kits. E a largada da corrida infantil ocorre às 5 horas da tarde, da corrida de 2 quilômetros participativa às 7 horas da noite e a largada das corridas de 4 e 8 quilômetros ocorre às 7:30. As inscrições podem ser feitas por meio do site da Lemur Eventos. Da Tua Rádio Veranense de Veranópolis, Daniela Afonso.
5: Vacaria terá uma programação alusiva ao Dia das Crianças no dia 11 de outubro, a partir das 2 horas, no CAT, Parque do Aeroporto. A atividade contará com mais de 30 brinquedos infláveis, refrigerante e ações recreativas. A Coordenadoria da Juventude participará com atividades de pintura facial e cabelo maluco. Também haverá fila preferencial em todos os brinquedos para crianças com deficiência. Para facilitar o deslocamento das famílias, serão disponibilizados 2 ônibus gratuitos, ambos com saída a 1 hora da tarde. O primeiro partirá da Escola Inácio de Souza Pires, seguirá pela parada atrás da Escola Bernardina Rodrigues Padilha e pelas regiões do quilômetro 4 e quilômetro 5, passando em frente às escolas municipais. Da Tua Rádio Fátima de Vacaria, Júlia Rodrigues.
6: Em Solerário, a Polícia Rodoviária Federal apreendeu cerca de 850 quilos de maconha durante uma abordagem. A droga era transportada em um caminhão carregado com ração, utilizada para ocultar o entorpecente. O veículo havia saído de Cascavel, no Paraná, com destino a Porto Alegre. 2 homens foram presos. A maconha foi encaminhada à DPPA de Soledade para o registro da ocorrência. Da Tua Rádio Cristal de Soledade, Kathleen Gox.
7: A Expo Lagoa 2026 recebe no domingo, dia 11, no tablado principal do Parque de Rodeios, o terceiro entreveiro de chula, promovido pelo Grupo de Arte Nativa. Este ano, a edição é dedicada às categorias infantis: fraldinha, pré-mirim, mirim, iniciante e chula trio, em sintonia com o Dia da Criança. As inscrições foram prorrogadas até sexta-feira e a programação segue ao longo de todo o dia. Da Tua Rádio Cacique de Lagoa Vermelha, Rudimar Galvão.
8: Aqui na região, destaque para o avanço na implementação do Centro Regional de Gestão Integrada de Riscos e Desastres de Passo Fundo. O governo do estado abriu concorrência eletrônica para contratar as empresas responsáveis pelos projetos, obras, equipamentos e tecnologias da estrutura. O centro será voltado à prevenção, preparação, resposta e recuperação em situações de desastres, fortalecendo a atuação regional da Defesa Civil. As propostas para a unidade de Passo Fundo poderão ser apresentadas até o dia 8 de janeiro de 2027. Da tua Rádio Alvorada de Marau, Ana Lúcia Giacomini.
9: A partir desta sexta-feira, dia 9 de outubro, o Aeroporto Regional Hugo Cantergiani, em Caxias do Sul, passa a ser administrado e operado pela Infraero. A mudança marca a conclusão do processo de transição da gestão do terminal, que até então estava sob responsabilidade da Prefeitura de Caxias do Sul. Com a transferência, a Infraero passa a responder integralmente pela administração e pelas atividades operacionais do aeroporto. A partir de agora, os profissionais que atuam no terminal também passam a fazer parte da equipe da empresa. A transição foi realizada ao longo dos últimos meses em conjunto entre representantes do município e da Infraero. O trabalho envolveu a transferência de informações e procedimentos nas áreas administrativa, operacional e de infraestrutura, com o objetivo de garantir a continuidade dos serviços. A mudança de gestão não altera a função do Hugo Cantergiani como aeroporto regional. Da tua Rádio São Francisco de Caxias do Sul, Alice Corrêa.
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4: 22 graus.
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Quarta-feira, 7 de outubro. Bom dia. Hoje celebramos o Dia do Compositor Brasileiro, Dia do Compositor Brasileiro, o dom de compor, de criar lindas canções que embalam corações e principalmente registram a nossa história. Dia de Nossa Senhora do Rosário, grande festa hoje então, Dia de Nossa Senhora do Rosário, cuja devoção iniciou na França lá em 1214. No Brasil, a devoção teve início no período colonial, trazida pelos colonizadores portugueses e difundida por ordens religiosas como os jesuítas e franciscanos entre os séculos 16 e 17. Então, viva hoje o dia de Nossa Senhora do Rosário. Que a nossa quarta-feira seja realmente de muitas bênçãos e proteção divina.

0: Quarta-feira, dia dos amigos da Clínica Primes Vita, porque aqui nós precisamos falar de saúde bucal. Doutor Ariel, que bom tê-lo com a gente outra vez. Bom dia, bem-vindo.
1: Bom dia, Macula. Bom dia a todos os ouvintes.
0: E hoje, o que você preparou para a gente aí?
1: Hoje, eu quero trazer algo que as pessoas acabam se perguntando, né? Já perdi muito osso. Será que ainda dá para mim, né? Será que ainda tem solução?
0: Perdi muito osso.
1: Então, é uma das coisas que as pessoas têm um trauma em relação ao passado disso, né? E também, principalmente, eu vejo que às vezes as pessoas estão... Eu já não tenho mais idade, então eu já perdi muito osso, eu nem vou ir atrás, porque não vai ter solução, né? Muitas pessoas ficam nisso, que eu não acredito mais que vai ter uma solução, né?
0: E se perde osso mesmo?
1: Sim, isso acontece.
0: Como assim?
1: É uma das coisas que muitas pessoas ainda perderam os dentes lá com 12, 13, 17, 20 anos de idade, né? E às vezes isso já se passou 40 anos. E as pessoas escutaram muito falar, né, antigamente, você não tem osso para fazer os implantes, né? Tem que fazer o enxerto de osso, os implantes, sofrer um ano e pouco e ainda se tudo der certo, né? Então, às vezes, isso era algo que assustava muito as pessoas. E elas chegam no meu consultório e falam assim, me diga que tem osso, né? Porque às vezes eu nem comento, porque é um caso simples, tranquilo, e a pessoa fala, mas não vai precisar de enxerto, né? Porque se tem muito isso, né? E hoje, né? Não só hoje, aqui chegou, demorou um pouco mais para chegar, mas a gente tem técnicas para evitar isso, né? E para melhorar essa qualidade pro paciente. Então, muitas vezes as pessoas acabam perdendo o osso, sim. Por quê? O osso, ele tá ali para sustentar os dentes. Quando a gente perde os dentes, a gente acaba perdendo esse osso. Com o tempo, ele vai remodelando, que a gente chama, ele vai sumindo, realmente. Então isso acontece, tem pessoas que acontecem em maior proporção, tem pessoas que acontecem em menor proporção. Então isso é uma coisa que é muito variado, né? Mas às vezes a pessoa chega lá e usou uma dentadura por 50 anos, né? E a gente consegue fazer os implantes convencionais, e às vezes a pessoa ficou com uma dentadura 25 anos e a gente tem que utilizar esse outro tipo de implante, que é o zigomático, que a prótese fica pronta em poucos dias e resolve o tratamento em um único procedimento, sem precisar do enxerto igual também, né? Então hoje a gente sempre entrega essa prótese em poucos dias, mas ao mesmo tempo não tem mais aquela situação onde a gente vai ir pro enxerto de osso, né? Então, isso ajudou muito a trazer essa qualidade, essa rapidez e esse conforto pro paciente.
0: E onde estaria esse medo ou esta preocupação do paciente, do cliente, então?
1: Eu acredito que é muito por conta de não conhecer esse tipo de implante. Porque isso aqui na nossa cidade não é algo que às vezes se faz já há mais de 10 anos, entendeu? É muito recente essa técnica aqui, mas hoje ela já é uma técnica que é usada há mais de 20 anos, então ela é uma técnica extremamente consolidada, né? Então é uma técnica duradoura, então isso já está muito comprovado, mas aqui na nossa região, né, demorou muito para se chegar, né? E ao mesmo tempo poucas pessoas sabem fazer esse tipo de implante, né? Então isso também exige uma capacidade técnica maior em comparação aos implantes convencionais, né? Então isso é um ponto de atenção das pessoas, porque às vezes as pessoas pensam, ah, você é especialista em implante, né? Você sabe fazer todos? Não, né? A pessoa pro zigomático, a pessoa tem que ter um curso a mais para poder realizar ele normalmente, né? Então, é esse o caminho que a gente gosta de seguir. E isso tudo é para quê? Para devolver os dentes fixos para a pessoa, né? Da melhor forma possível, da maneira mais rápida e mais confortável que a gente consiga, né? Então, às vezes as pessoas têm muito esse medo porque elas talvez não escutaram falar muito sobre isso.
0: É uma técnica segura?
1: Com certeza, é uma técnica muito segura. E traz muito conforto, né? Porque por que as pessoas têm esse pavor do enxerto de osso? Porque é muitos relatos de muito sofrimento, de que não deu certo, passou tantos procedimentos e mesmo assim tá com a dentadura ainda, né? Então, por conta disso, as pessoas acabam elevando esse trauma mais ainda, né? Então, quando a pessoa vem e a gente fala, não, hoje a gente consegue fazer sem enxerto. Poxa, mas há 10 anos atrás me falaram que eu não tinha osso, como assim? Daí eu explico, a gente utiliza esse tipo de implante, a gente fixa ele em outra região, né? Não é na região aqui normal da boca, a gente fixa na maçã do rosto, que a gente chama, né? Então, a gente utiliza uma outra área de osso, né? Porque as pessoas podem pensar, poxa, mas eu não tinha osso para fazer o implante. Como é que agora eu criei esse osso, né? Na verdade, a gente usa uma outra região para ancorar esses implantes, né? Para colocar esses implantes e, consequentemente, trazer essa qualidade de vida para o paciente de volta.
0: Algum risco de rejeição?
1: Ele é independente, tanto um método quanto o outro. Os dois métodos são similares. Então, e quanto a isso, em termos de riscos, é praticamente a mesma questão. Então, as... sempre existe a porcentagem, né? Isso é ser humano, então não é uma coisa que não acontece, né? Mas ela é uma relação onde as duas técnicas se aproximam muito da porcentagem.
0: Quem já fez, com certeza está feliz da vida.
1: Com certeza, porque hoje é uma técnica muito segura, muito eficaz, né? Antigamente as pessoas até duvidavam um pouco dessa técnica, né? Acreditavam que... Mas realmente foi se buscando tudo isso e a gente percebeu que foi uma falta de conhecimento, né? Então hoje ela já está muito empregada e muito segura, né? Que isso é o principal.
0: E para quem se recomenda tudo isso, hein?
1: Principalmente para aquelas pessoas que perderam os dentes, né?
0: Todos eles?
1: Depende.
0: Depende?
1: Depende a indicação ali da avaliação, né? Então, depende a questão, porque às vezes para o paciente ele vai entender como uma prótese fixa, né? Ah, Ariel, a minha prótese fixa é igual a do meu vizinho. Não, né? Porque a gente tem essas particularidades em termos até de osso, né? Então, às vezes a gente precisa usar essa outra técnica, consequentemente muda tudo, né? Então, principalmente para aquelas pessoas que perderam alguns dentes ou todos os dentes e querem realizar a prótese fixa, né? E muitas vezes até escutaram, não tenho osso para fazer, né? Aí a gente vai utilizar essa técnica e conseguir resolver esse problema.
0: Algo mais sobre esse assunto interessante aqui hoje?
1: Quero deixar claro para as pessoas, porque às vezes quando a gente fala sobre isso, né, abertamente aqui, as pessoas pensam, nossa, é uma coisa meio nova, né? Será que é confiável? Na verdade, é uma técnica muito antiga e muito consolidada. Então as pessoas podem ficar tranquilas quanto a isso, que é possível realizar. Não é nenhum milagre, não. É uma técnica que tem uma indicação, né, e que realmente funciona e dá certo.
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1: Muito bem, gente. 9:27, Marajó com 22 graus na sua supermanhã de quarta-feira. Bom dia ao nosso irmão Sol que nos acompanha, nos aquece nesta supermanhã de quarta-feira, dia 7, outubro de 2026, outubro que é o mês da criança, o mês do professor, o mês franciscano e também o mês missionário. 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Hoje é quarta-feira, gente. 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Logo mais, 10:30, aqui no Temática tem Saúde e Bem-Estar, que hoje encerra a série sobre a missão do engenheiro de alimentos, que é garantir que a comida que chega à nossa mesa seja segura, seja nutritiva e principalmente de boa qualidade. Profissional que une conhecimentos de química, biologia e física para transformar matérias-primas em produtos que consumimos todos os dias em nossa mesa. Então, te convido, logo mais 10:30 aqui no Temática, tem Saúde e Bem-Estar, que hoje então encerra esta importante série sobre a missão do engenheiro de alimentos em nossa vida também. 9:30, 22 graus, por aqui informações que eu trago é sobre
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1: 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Começamos com a Quina. Quina acumulada em 26 milhões de reais. Isto mesmo. Quina acumulada em 26 milhões de reais. Concurso 7.136. 13, 14, 30, 53 e 60.60. A Loto Fácil, que estava acumulada em 5 milhões de reais, saiu para 3 apostadores. 2 de São Paulo e 1 do Ceará. Time Mania acumulada em 19 milhões de reais, concurso 2.451. 04, 06, 34, 38, 53, 58 e 69,69. Mega Sena acumulada em 100 milhões de reais. Concurso 3.067. Números sorteados da Mega acumulada agora em 100 milhões de reais. 01, 04, 17, 33, 41 e 52. E hoje, quarta-feira, também com sorteio da Lotomania acumulada em 9 milhões de reais, da Dupla Sena acumulada em 7 milhões de reais, da Super 7 acumulada em 10 milhões de reais e da Mais Milionária acumulada em 102 milhões de reais. E sobre a Mega da Virada, pois é, já tem informações da Mega da Virada. Afinal, já estamos em outubro, reta final do ano de 2026, então já se tem as informações sobre a Mega da Virada. Tenho aqui informações de que as lotéricas já estão recebendo os cartazes de propaganda da Mega Sena da Virada de 2026. E aí, você tem ideia de quanto será o prêmio da Mega Sena da Virada? É, você que me acompanha agora, você tem ideia de quanto será o prêmio da Mega da Virada deste ano? Olha, gente, a estimativa do prêmio principal poderá chegar a 1 bilhão de reais. Eu disse 1 bilhão de reais. A estimativa do prêmio principal poderá chegar a 1 bilhão de reais. Então, vai te preparando aí, né? Vai te preparando aí para a gente conferir a Mega da Virada 2026. 9:34, maior temperatura de 22 graus. Chamo agora então a Kátia Valente, que traz informações pra gente do tempo na sua supermanhã de quarta-feira, dia 7 de outubro. Kátia, vamos lá?
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1: 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Kátia Valente, quarta-feira maravilhosa. E as demais horas, amanhã também, quinta-feira, o tempo para gente. Faz favor.
2: Olá, meus amigos. e caros ouvintes, eu chamo a atenção novamente para as instabilidades que retornam ao estado do Rio Grande do Sul. Hoje, as instabilidades mais fortes devem ficar nas áreas mais a oeste, ali bem nas regiões entre a fronteira com o Uruguai e com a Argentina. Mas por aqui, a partir da tarde, a instabilidade também vai ganhando força, ou seja, a atmosfera vai ficando mais instável. E até o final do dia, à noite, já podemos ter pancadas de chuva e chuvas que podem vir também a acompanhadas de temporais aqui na nossa região, temporais que estão associados à queda de granizo

0: com rajadas de vento e queda de granizo. O mesmo se mantém ainda ao longo da sexta-feira, ou seja, a segunda metade da semana será de tempo muito instável também aqui na nossa região. Com a previsão do tempo, Kátia Valente.
1: Obrigado, Kátia. Boa quarta-feira para ti.
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0: Agora faltando 15 para as 10 da manhã, 15 para as 10, Marau com temperatura de 22 graus. Vem aí a 45ª Romaria em honra a Nossa Senhora Aparecida. Ano que celebra também os 75 anos da criação da Diocese, 15 anos de elevação à Arquidiocese de Passo Fundo e para o próximo ano, 2027, celebrando também os 50 anos do Seminário Nossa Senhora Aparecida Passo Fundo. Neste ano, a Romaria tem um ótimo tema, que é Deus fez sua morada entre nós no Sim de Maria. Por isso, da nossa conversa nesta manhã de quarta-feira com o padre Daniel Feltz, reitor do Santuário Nossa Senhora Aparecida. Padre Daniel, que honra, bom dia, bem-vindo.
1: Bom dia, José, bom dia a todos que nos acompanham neste momento, a saudação toda especial a todos os devotos de Nossa Senhora Aparecida, hoje dia em que nós celebramos Nossa Senhora como Nossa Senhora do Rosário, a mãe que reza, que nos convida a oração. Então, uma alegria também falar com vocês nesta manhã, falar em torno da Romaria de Nossa Senhora Aparecida, a grande Romaria da nossa Arquidiocese de Passo Fundo.
0: Padre Daniel, que este sol desta manhã de quarta-feira também marque presença domingo, pode ser, né?
1: Pode ser, estamos nesta expectativa.
0: E aí, como é que está a programação deste ano, hein? Certamente maravilhosa também.
1: Sim, José, nós temos a programação que já vem se consolidando ao longo dos anos, sempre no segundo domingo de outubro, a programação principal da Romaria, que inicia às 7 horas da manhã, tendo missa na catedral e no santuário. É bem interessante destacar isso, que são as duas pontas da procissão que se unem em oração no mesmo momento, na celebração da missa das 7 da manhã na catedral e no santuário. E a partir das 8 horas se inicia a procissão, esta caminhada da catedral, o centro de Passo Fundo, quase 7 quilômetros até aqui ao Santuário Nossa Senhora Aparecida. E aí dizendo também que é uma procissão que vai sendo conduzida com uma equipe de liturgia, de animação, com reflexões, com momentos de oração, com belas canções, que vai conduzindo esta caminhada com Maria, sempre nos passos de Jesus. Então é o momento principal da nossa programação, é este da manhã de domingo, segundo domingo do mês de outubro, e quando chega ao santuário, em torno das 10, 10 e meia, temos aí a missa campal que culmina esta grande procissão. É o povo que já está aqui esperando, é o povo que vem a caminho, que se encontra, que se une em oração, que se une na celebração da missa. Temos também o momento da tarde, o momento da bênção do Santíssimo, que inclui também a bênção da saúde, dos objetos religiosos, que marca a programação principal, vou chamar assim, às 2 horas da tarde, então esse momento da bênção. E ao longo de cada ano, a gente vai acrescentando outros momentos de oração, de celebração, oportunizando para os devotos que fazem a sua programação conforme também as suas possibilidades de trabalho, de deslocamento e também inclusive conforme o clima. Por exemplo, este ano, nessa semana que antecede, às 18h30, nós estamos fazendo um momento mariano aqui na Capela do Santuário. Seminaristas da etapa da configuração, que estudam teologia, estão conduzindo esse momento bonito de oração com Nossa Senhora. É às 18h30, então desde esta segunda-feira, agora até sexta-feira, temos este momento. No próximo sábado, já inicia os momentos das missas, então, da programação da Romaria, às 10 horas da manhã e às 16 horas da tarde. E no domingo, além da programação da manhã que já comentei, à tarde temos missas às 16 e às 18 horas. Na segunda-feira, que é o dia 12, que é o dia de Nossa Senhora Aparecida, também o dia em que recordamos as crianças, os preferidos de Jesus Cristo, os pequeninos e também de Nossa Senhora, nós temos 5 momentos de missa e outros tantos de momentos de oração, da recita do terço. Então temos missa às 8 da manhã, às 10 da manhã, às 14, às 16 e às 18. E aí eu preciso destacar, José Maculó, que às 16, às 4 horas da tarde do dia 12, nós teremos a missa com a bênção das crianças. E este ano todos os coroinhas, acólitos, catequizandos estão convidados para esse momento especial de celebração do Dia das Crianças com Nossa Senhora Aparecida. E aí dizer também que às 18 horas da segunda-feira é a missa com as juventudes, com os jovens, um momento preparado especialmente para eles, para celebrar também a sua vocação, a sua caminhada de fé na igreja. São tantos grupos de jovens por nossa arquidiocese, e além dos jovens que também não estão vinculados neste momento a um grupo, também são convidados a participar, a celebrar conosco neste momento. Então, comentando a programação religiosa, são diferentes momentos de oração, de celebração, destacando que o principal é sempre o segundo domingo de outubro, a partir das 7 horas da manhã, seguindo com a procissão da catedral até o santuário.
0: Padre Daniel, o trajeto da Romaria que vem do centro da cidade, ele continua sendo o mesmo trajeto?
1: Sim, continua sendo o mesmo trajeto. Temos o apoio da Guarda Municipal de Passo Fundo para organizar o trânsito e também da Brigada Rodoviária Militar, Brigada Estadual. Então, uma parte também é de rodovia, mas eles organizam o trânsito de forma a garantir a segurança de quem vai participando da procissão e também garantir o fluxo do trânsito, quem segue a sua vida cotidiana, né? Então, tem essa possibilidade de participar com toda a tranquilidade. Temos o apoio aí das forças policiais e de trânsito que nos ajudam nesse sentido. É o mesmo percurso desde as primeiras edições.
0: Bom, a programação é extensa, é maravilhosa e sempre chama atenção. Agora, o que me chama atenção neste ano, Padre Daniel, é o seguinte: mostra da economia solidária. Fala mais pra gente sobre isso. Gostei mesmo do assunto, hein?
1: Isso, então fazem 10 para 11 anos que nós temos esta Mostra Social Solidária. São grupos acompanhados pela igreja em diferentes momentos. Alguns foram iniciados através do trabalho da Caritas, outros depois foram apoiados ao meio do caminho. Temos cooperativas, as fundações da arquidiocese também. É um espaço, então, de mostrar o trabalho que é feito, de desenvolvimento humano, de promoção da renda, de organização coletiva, e também é um espaço que esses grupos têm de comercializar os seus produtos, inclusive para ajudar na manutenção destes projetos. Então, tem grupos de artesanato, destes acompanhados pela igreja, tem grupos de alimentação, tem diferentes fundações que trabalham com crianças, com jovens, temos também a Fazenda da Esperança, a recuperação da dependência química, que também expõe os seus produtos. Então, é um espaço de mostrar os serviços, os grupos que se organizam como igreja em diferentes instâncias da economia e da organização coletiva, que tem esse espaço no santuário, na Romaria, para também divulgar o seu trabalho e também comercializar, ajudando na sua manutenção.
0: Padre Daniel, eu sei que muita gente marca presença há muitos anos nesse evento maravilhoso, que é hoje, sem dúvida, o segundo maior evento do Brasil em termos de Romaria. E para os novos, que tipo de orientação o senhor quer deixar para a gente, hein?
1: Então, o convite é para participar da Romaria no momento em que você se sente mais convidado, né? Quer fazer essa experiência da procissão? Venha conosco, venha, vai ser um momento bonito, marcante. Quer vir para o santuário somente numa missa, num outro momento? Mas o importante é se envolver dentro desse espírito de Romaria. É bem expressivo a dinâmica do caminhar na nossa vida. Na nossa vida é uma caminhada, na dinâmica da fé. Nós dizemos assim, somos seguidores do caminho de Jesus Cristo. Então a Romaria em si, ela é muito importante para o cultivo da nossa espiritualidade. Então se envolver nessa caminhada nos sustenta, nos motiva para o cotidiano da vida. Então para quem vai participar a primeira vez, venha fazer a experiência da caminhada. Não pode, venha para uma missa no santuário, venha beber desse espírito, dessa espiritualidade que perpassa toda a nossa Romaria. Também dizer assim, que é um momento de refletir sobre o sentido da vida, sobre aquilo que nos move, de refletir sobre a vocação. Perpassa muito a Romaria a gratidão. Algumas pessoas dizem assim que o pessoal só vem para pedir. Não. Se formos conversar com os romeiros, com os devotos, a grande maioria vem para agradecer. Agradecer por mais um ano, agradecer pela vida, agradecer por graças alcançadas. Então venham participar deste espírito de Romaria. Ser romeiro nos ajuda a caminhar no cotidiano da vida, a caminhar a cada dia, a viver a nossa vida como uma grande peregrinação.
0: Padre Daniel, e sobre segunda-feira, né, que é um ato maravilhoso, eu gosto muito disso, que é o um encontro com as crianças no altar de Nossa Senhora. Também alguma recomendação para as famílias?
1: Podem vir com toda tranquilidade, teremos o espaço do estacionamento, né, organizado, temos aí um serviço de segurança que também vem, e a ideia é fazer a missa campal, né, contando com a previsão, com a possibilidade de um bom tempo, né, do clima. Então venham com tranquilidade, venham junto com as crianças, não é simplesmente dizer vão, né, participem junto com as crianças desse momento de celebração. Então é um espaço, uma oportunidade bem, bem tranquila de vir celebrar com Nossa Senhora, de celebrar a nossa fé, de celebrar em família, de rezar junto com outras crianças.
0: Falei aqui, Padre Daniel, o seguinte: um ano que marca com as bênçãos de Nossa Senhora aí os 75 anos da criação da diocese e 15 anos de elevação da Arquidiocese de Passo Fundo. Que momento, hein?
1: Sim, é uma ocasião toda especial de celebrarmos essa ação de graças pela história da nossa diocese. E aí celebrar a história é reconhecer o trabalho de tantas pessoas que nos antecederam, né? A Romaria já começou há tanto tempo atrás, né? Começou com o trabalho de tantas pessoas, tantos voluntários, alguns que já faleceram, outros que não podem mais continuar com seus trabalhos. Então é a história de tantas pessoas que fazem parte desta igreja, desta evangelização, do anúncio do Evangelho, de Jesus Cristo, do testemunho da fé. Então, celebrar um aniversário de igreja, vamos chamar assim, é celebrar essa gratidão pela história e, ao mesmo tempo, é um compromisso. Temos na nossa mão, nas nossas mãos, a responsabilidade de continuar o trabalho de evangelização. Inclusive, como arquidiocese, estamos vivendo um processo de planejamento, né, o próximo plano de evangelização, o 19º, discernindo quais que são as prioridades para esse tempo, que meios, que formas que precisamos enfrentar, assumir para avançar no anúncio do Evangelho. Então é um momento bem importante, bem especial, que já vai preparando também o jubileu do seminário, né? Dizer assim que a Romaria começa a partir do momento em que o seminário é dedicado a Nossa Senhora Aparecida. É os seminaristas que começam a rezar Nossa Senhora Aparecida. É a festa em torno de Nossa Senhora Aparecida que vai se caracterizando como esta Romaria e tornando esse espaço também um santuário. Então, celebrar essa história, esta caminhada, também com a motivação vocacional, também com a motivação de rezarmos por mais vocações para a vida presbiteral, religiosa consagrada, para os serviços na comunidade, serviços na igreja, né? Então, é um momento assim de síntese e, ao mesmo tempo, de impulso para a missão, celebrar toda essa história, toda essa caminhada.
0: Com a gente nesta manhã, o Padre Daniel, reitor do Santuário de Nossa Senhora Aparecida. Para encerrarmos aqui, Padre Daniel, por favor, deixe a sua bênção para nós.
1: Isso, então nós queremos agradecer também a rádio por este espaço de divulgação, reforçamos o convite para participarem da Romaria, temos a divulgação também nas redes sociais de toda a programação, né? Podem buscar nas redes da Arquidiocese, do Santuário também. Temos aí os momentos de missa, de horários divulgados. Participe, venha conosco refletir sobre o lema Deus fez sua morada entre nós no Sim de Maria, né? Iniciativa de Deus, a colaboração humana através do Sim de Nossa Senhora Aparecida. Venha celebrar conosco. Por intercessão de Maria, a Mãe Aparecida, a Mãe do Rosário, o Deus da vida vos abençoe, vos fortaleça na fé, vos fortaleça no caminho da vida. Em nome do Pai, do Filho e do Espírito Santo. Amém.
0: Muito bem, conversamos então nesta manhã com o Padre Daniel Feltz, reitor do Santuário Nossa Senhora Aparecida, porque vem aí a 45ª Romaria em Honra à nossa querida Nossa Senhora Aparecida. Na sequência, tem notícias da hora.
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6: 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O Ministério Público do Rio Grande do Sul deflagrou hoje a Operação Ouro de Tolo, que investiga suspeitas de desvio de mais de 5 milhões de reais na Santa Casa de Uruguaiana, hospital que atende a população da fronteira oeste. Foram cumpridos 25 mandados de busca e apreensão em 11 cidades de 6 estados. As medidas atingiram gestores, administradores, empresários e empresas com contratos com o hospital. Ao todo, 11 pessoas são investigadas, entre elas, ex-secretários municipais. O Ministério Público não divulga os nomes dos alvos da ofensiva. Segundo a promotoria, não há ninguém da atual gestão entre os investigados. A investigação apura os crimes de peculato, lavagem de dinheiro, corrupção, falsidade documental e organização criminosa. Tudo parece impossível até que seja feito. 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A Rússia lançou um bombardeio em larga escala com mísseis e drones contra a Ucrânia nesta quarta, que deixou 21 mortos e dezenas de feridos, a maioria deles em um edifício residencial em Priluk, segundo autoridades ucranianas. O ataque aéreo russo teve como principal alvo civis e a infraestrutura energética dos ucranianos, afirmou o presidente da Ucrânia, Volodymyr Zelensky, com prédios residenciais e instalações industriais e de energia danificados. Zelensky disse também que o ataque aéreo russo contra civis ucranianos foi um presente de aniversário para o presidente da Rússia, Vladimir Putin, que completou 74 anos nesta quarta. 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
6: Próxima edição às 11 horas.
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0: 10:08, Marau já estando com 23 graus de temperatura na sua supermanhã de quarta-feira, 7 de outubro. Logo mais, hoje é quarta-feira, logo mais 11:30 da manhã aqui no Temática, tem o nosso quadro, o AgroNews, que hoje vai falar sobre a importância da limpeza dos bebedouros em nossas propriedades, porque mais do que alimentos com qualidade, precisamos também de água com qualidade, porque isso representa mais saúde para o nosso rebanho. Olha, o assunto bem interessante, logo mais 11:30 no Temática, mais um quadro, o AgroNews, com a presença aqui do médico veterinário, o Adriano Arboit. Então, hoje, o AgroNews, que vai falar sobre a importância da limpeza dos bebedouros em nossas propriedades rurais, porque mais do que alimentos com qualidade, precisamos também, é claro, de água com qualidade, porque isso representa mais saúde para o nosso rebanho. E o rebanho com saúde tem muito mais produtividade, seja na produção de leite, seja também na produção de carnes. 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Hoje é terça-feira, não, hoje é quarta-feira, Macula. 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
2: Muito bem, com o feriado de finados chegando aí perto, o pessoal às vezes deseja vir até o cemitério e dar uma reformada, uma mudada, até mesmo limpar os jazigos que possuem por aqui, e existe um prazo, um período em que isso é permitido. Quem explica um pouquinho pra gente é o Eliandro Kaller, que é o responsável pelos cuidados aqui do cemitério. É isso, Eliandro, bem-vindo à nossa programação.
3: Bom dia, muito obrigado pelo espaço. Até agora, dia 18 de outubro, nós estamos cedendo a autorização para fazer reforma. Pintura, troca de azulejo, troca de mármores, reforma ao geral. Depois do dia 18 de outubro, não vai mais ser permitido as reformas. O que vai ficar permitido é só a limpeza dos jazigos.
2: Pessoal que deseja então reformar os jazigos, como é que faz? Entra em contato com vocês, reserva a data, como é que funciona?
3: Isso, nós temos o nosso WhatsApp, que é o 33429524. Pode chamar nós por ali ou pode vir até aqui no nosso administrativo, que a gente autoriza, dá uma autorização, e também a gente vê se está regularizado o jazigo. Caso não esteja regularizado o jazigo, a gente já encaminha todo o protocolo para ser regularizado o jazigo.
2: A questão da reforma, mão de obra, é tudo o proprietário que faz? Vocês só dão autorização ou vocês atuam nessa parte também?
3: Não, essa parte é toda com o proprietário. Quem contrata o pedreiro, quem, enfim, vai atrás das coisas, é todo o proprietário. A gente só fornece a autorização.
2: Muito bem. O pessoal tem algum prazo? Tem até o dia 18, né? Como você comentou. Quando começa a reforma, tem algum prazo? Tem que fazer em 1, 2 dias ou é mais tranquilo?
3: Não, é mais tranquilo. A nossa autorização, ela serve por 6 meses. Então, tem o prazo desses 6 meses para ser concluída a obra. Só agora, nessa época de finados, a gente bota um prazo para depois ficar só com a limpeza dos jazigos para não sujar ao redor e tudo mais.
2: O prazo está aberto desde quando? Eu só relembro para o pessoal aqui.
3: O prazo está aberto desde o dia 18 de junho.
2: E o fluxo de pessoas que veio fazer as reformas foi grande?
3: Foi. Nós tivemos um aumento agora para fazer essas reformas nos jazigos, nas gavetas, enfim. Todo mundo que tem o seu terreno aqui no cemitério, o seu jazigo, agora nos finados gosta de deixar pintado, de deixar ajeitadinho. Então a gente sempre pede que passe aqui no administrativo, que a gente vê se o jazigo está recadastrado e a gente fornece a certidão.
2: Bom, só finaliza então relembrando o WhatsApp e o contato ali que tu passou pro pessoal que tem interesse em fazer a reforma.
3: É 3342-9524.
2: Valeu. Eliandro Kaller falando um pouquinho então sobre as reformas que tu pode fazer nos jazigos aqui do cemitério de Marau. Devolvendo a programação da emissora, Eduardo Serri.
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0: 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Agora são 10h16, temperatura em 24 graus, exatamente. Sobe mais um pouquinho aí a temperatura nesta manhã de quarta-feira, aqui também em nosso município, nessa cidade de Marau, chegando agora então aos 24 graus. Olha, entre tantas canções que falam de Nossa Senhora, em especial da nossa padroeira do Brasil, Nossa Senhora Aparecida, que vai sim continuar sendo a nossa padroeira, essa eu adoro demais, na voz do Padre Zezinho, belíssima essa letra, essa melodia, e também hoje é nossa homenagem, porque hoje é o dia do compositor brasileiro, então parabéns a quem compôs esta linda melodia na voz do Padre Zezinho. Mãe do Céu Morena, essa aqui, ó.

0: Maravilha, mãe do céu morena, padre Zezinho, que também teve a luz de compor esta linda letra, mãe do céu morena, padre Zezinho, também cantor e compositor, parabéns a ele, de forma dupla, pela canção e pela composição, já que hoje em destaque é o dia do compositor brasileiro. 10:22, com a gente, os amigos do CISME, que é o Centro Integrado de Saúde Mental, supermercado Passa Lá, mais 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Na sequência tem Saúde e Bem-Estar, que hoje encerra mais uma linda série sobre saúde. Desta vez, encerrando aqui a série A Missão do Engenheiro de Alimentos. Olha, é impressionante o trabalho, a missão que tem hoje em suas mãos um engenheiro de alimentos, que é garantir que a comida que chega à nossa mesa seja segura, nutritiva e de boa qualidade. Na sequência, então, fechando a nossa série para você no Saúde e Bem-Estar, oferecimento de Rede Cia da Vacina, Dr. Jaber Salé, Dr. João Isidro, Dr. Rodrigo Balutim e também com os amigos da Milcom. 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
1: Saúde e bem-estar, que hoje encerra mais uma linda série. Ao longo do ano, tivemos a alegria e o prazer de apresentarmos aqui no Temática, no Saúde e Bem-Estar, algumas séries sobre saúde. E hoje, com muito carinho, também encerrando mais uma série que falou sobre a missão do engenheiro de alimentos. A missão do engenheiro de alimentos, que é garantir que a comida que chega à nossa mesa seja segura, nutritiva e de boa qualidade. Eu tenho certeza de que muita gente não tinha ideia da importância do trabalho de um engenheiro de alimentos, que é garantir que a comida que chega à nossa mesa seja segura, seja nutritiva e principalmente de boa qualidade. Profissional que une conhecimento de química, biologia e física para transformar matérias-primas em produtos que consumimos todos os dias. Mais uma vez, muito obrigado à engenheira de alimentos, a Cristina Scandolara, por ter aceitado este desafio. Então, hoje, ela complementa e encerra esta série. Cristine, bom dia. Hoje, em forma de gravação, dá o seu recado para a gente aqui.
2: Bom dia, Maculã. Bom dia, ouvintes. Continuando a nossa série, então, a gente vai conversar hoje sobre a engenharia de alimentos, a sustentabilidade e o futuro. Eu acredito muito que estamos vivendo uma combinação muito interessante entre tecnologia e tradição. Temos cada vez mais alimentos tecnológicos, processos nas grandes indústrias com equipamentos de grande porte, novos ingredientes, novos processos, desenvolvimento de novos produtos, embalagens novas e diferentes para ajudar na conservação dos alimentos. Mas também acredito que haverá um equilíbrio entre a valorização dos alimentos artesanais também e que possuem a história. Então, o consumidor, ele quer a praticidade dos novos alimentos, né, das produções em grande escala e com alimentos novos e práticos, mas também ele está procurando saber a origem desse alimento, de onde ele vem e a história que ele traz com ele. O futuro vai ser um equilíbrio, né, entre essas duas formas de produzir, na minha opinião. Produzir alimentos com menor quantidade de recursos também é um tema que precisa ser olhado pelas empresas. Então, produzir alimentos com menos recursos naturais, que nós estamos falando água, né, e outros recursos. Isso significa reduzir os desperdícios de produção, utilizar melhor as matérias-primas, economizar água, economizar energia e buscar alternativas para reduzir a questão dos resíduos dentro das indústrias. Muitas vezes, aquilo que é considerado resíduo ainda pode ter algum valor e a gente pode transformar ele. Então, aqui entra também o papel do engenheiro de alimentos de avaliar esses processos e verificar o que pode ser transformado. Isso gera economia para as empresas e também reduz os impactos ambientais. Hoje a gente não pode pensar em produção de alimentos sem pensar em sustentabilidade, sem pensar nos nossos recursos naturais. Um processo eficiente não é apenas aquele que produz muito, mas é aquele que utiliza bem os recursos, reduz as perdas, mantém a qualidade do produto e gera menos impacto possível. Esse é um campo que a gente tem muito a evoluir e trabalhar para ajudar as empresas. Tecnologia não significa necessariamente a gente ter máquinas enormes ou uma produção industrial enorme, mas às vezes a tecnologia é conhecer melhor o nosso processo, saber controlar as temperaturas, organizar as sequências de produção, melhorar a higienização, otimizar as etapas do processo para que a produção seja mais econômica e eficiente, escolher melhor as embalagens, saber armazenar, registrar e conhecer melhor o produto que nós estamos produzindo.

0: esse alimento, existe uma família, existe alguém que vai colocar aquele alimento na mesa de uma pessoa. E isso traz uma responsabilidade muito grande para quem produz os alimentos. Por isso, eu acredito que trabalhar com alimentos é também uma forma de cuidar das pessoas. Cuidar da qualidade, cuidar da segurança, cuidar do produtor, cuidar das empresas e principalmente cuidar dos consumidores. Então, nós sabermos processar corretamente os alimentos, sabermos controlar corretamente os alimentos, saber transformar corretamente as matérias-primas, porque lá no final, quem vai consumir esse alimento são pessoas, são famílias. Então, isso é bem importante a gente ter essa ciência. Na próxima vez, né, o consumidor e os ouvintes que você comprar um alimento e colocá-lo ele na sua mesa, tenta imaginar tudo o que aconteceu antes de chegar nesse momento, né, de você colocar ele na sua mesa. Tem muitas pessoas envolvidas na produção de alimentos e muitos profissionais, muitos produtores, grandes e pequenos, que trabalham todos os dias com muito amor para sustentar, né, a alimentação e fornecer alimentos para o nosso país e para as pessoas. Existe alguém que produziu a matéria-prima lá no campo, existe alguém que transformou aquele alimento na indústria, existe uma equipe que cuidou da higiene, controlou a temperatura, avaliou a qualidade, colocou na embalagem, verificou as condições de armazenamento. Existem muitos profissionais e muitas pessoas trabalhando para que tudo isso aconteça de uma maneira muito segura, para que todo mundo que consuma esse alimento tenha saúde dentro da sua mesa. Então, esse é o profissional da engenharia de alimentos. Ele não fala apenas de máquinas e processos, mas também a gente fala de pessoas. Engenharia de alimentos é transformar ciência e conhecimento em qualidade, segurança, inovação e confiança para as pessoas. Engenharia de alimentos está muito mais próximo da nossa vida do que a gente imagina. Está lá no queijo, no pão, no leite, no salame, na geleia, na bebida, nos alimentos congelados, em tantos outros produtos que fazem parte do nosso dia a dia. Quando olharmos para um alimento na prateleira, possamos enxergar muito mais do que uma simples embalagem. Podemos enxergar todo o conhecimento, o trabalho, a tecnologia e a responsabilidade que existe por trás daquele produto. Uma reflexão final para a gente pensar quando a gente for comprar os nossos alimentos. Por trás de cada alimento seguro e de qualidade, existe conhecimento, trabalho e responsabilidade, e muitas vezes um engenheiro de alimentos cuidando para que ele chegue até você. Queria agradecer de coração ao Maculã, a todos os ouvintes da tua rádio. Obrigada pela oportunidade de ter conversado um pouquinho com vocês e explanado um pouco sobre a profissão da engenharia de alimentos e sobre a produção de alimentos, que é uma área extremamente importante para todos nós. Uma boa semana a todos, obrigado.
1: Nós é que agradecemos por ter feito o desafio aí com a gente, né? E mais uma série. A missão do engenheiro de alimentos, que é garantir então que a comida que chega à nossa mesa seja segura, nutritiva e de boa qualidade. E a nossa próxima série, feita também com muito carinho, já preparando ela, vai ser para o mês de novembro, que é o Novembro Azul, que vai tratar da saúde do homem em vários aspectos, né? Também a saúde física, saúde mental, espiritual, enfim, uma linda série para o mês de novembro sobre saúde do homem. Até lá então. Faltando 17 para as 11, 24 graus, já voltamos.
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1: 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E agora trago informações para quem busca hoje uma oportunidade de trabalho, seja aqui em nossa cidade, Marau, ou também trabalho, uma oportunidade também em nossa região. Colega a Júlia traz informações no balcão de trabalho, tem vinhetinha chegando por aqui.
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3: Para você que tem busca de empregos, o Cine de Marau tem vagas na indústria metalúrgica para alimentador de linha de produção, na indústria frigorífica para auxiliar de linha de produção, magarefe, inspetor de qualidade, cozinheiro e auxiliar de cozinha. No comércio, para representante de vendas com carro próprio e atendente de farmácia. Em supermercados, para operador de caixa, fiscal de caixa e auxiliar de padaria. Na indústria em geral, para soldador, operador de máquina, auxiliar de costura, auxiliar de rotomoldagem, trabalhador para laticínios e operador de empilhadeira 1. E em serviços, para eletricista auxiliar de manutenção, vigilante, auxiliar mecânico de manutenção, auxiliar administrativo, analista financeiro, coordenador de equipe para coleta de sucata, técnico de enfermagem, auxiliar de carga e descarga, pedreiro, servente, auxiliar de cozinha e motorista para caminhão C, além de revisor de tecidos e frentista. Lembrando que para se candidatar para as vagas, você deve ir até o Cine com o seu documento pessoal e fazer o seu cadastro para ser encaminhado para as entrevistas. O Cine fica na rua Irineu Ferlin, número 658, no centro, junto à Prefeitura Municipal de Marau. Júlia Berghetti Xavier para a tua Rádio Alvorada.
1: Obrigado, Júlia, pelas informações e boa sorte, então, para você que busca hoje uma grande oportunidade. 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Faltando 8 para as 11, temperatura de 24 graus. Como já destacamos nesta manhã, hoje estamos celebrando o Dia do Compositor Brasileiro. O Dia do Compositor Brasileiro, o dom de compor, o dom de criar lindas canções que embalam corações e principalmente registram a nossa história. O Brasil é um país de ótimos compositores. Temos aqui também muitos marauenses que são compositores, muitos gaúchos que são ótimos compositores. E também hoje com as bênçãos de Nossa Senhora do Rosário. Nossa Senhora do Rosário, cuja devoção iniciou na França lá em 1214. Dia de Nossa Senhora do Rosário, cuja devoção iniciou na França em 1214. No Brasil, a devoção teve início no período colonial, trazidas pelos colonizadores portugueses e difundida por ordens religiosas como os jesuítas e franciscanos entre os séculos 16 e séculos 17. Faltando 6 para as 11, logo mais 11:30 no temática, tem o nosso quadro, o Agro News, que hoje vai falar sobre a importância da limpeza dos bebedouros em nossas propriedades. A importância da limpeza dos bebedouros em nossas propriedades. Por quê? Porque mais do que alimentos com qualidade, precisamos também de água com qualidade. Porque isso representa mais saúde para o nosso rebanho. Um rebanho sadio, ele produz muito mais. No caso do leite, no caso da carne, um rebanho sadio produz muito mais. Então, quem ganha é o proprietário rural, né? O produtor rural aí, tendo qualidade nos alimentos, qualidade na água consumida pelos mesmos. Então, logo mais 11:30 aqui no temática, mais uma edição do nosso quadro, o Agro News, com o médico veterinário, o Adriano Arboit. Mais uma vez, gratidão pela sua companhia, onde você estiver. Eu te agradeço por esta grande, grande companhia aqui no temática. O nosso WhatsApp, como sempre, né? À sua disposição, nosso WhatsApp que é o 99979-7515. O ouvinte, o Ricardo, que nos acompanha ali no município de Erechim. Ô, rapaz, pessoal de Erechim aqui nos acompanhando no aplicativo também da tua Rádio Alvorada aí, pediu aqui pra gente rodar um pouquinho do grupo Revelação. Essa música é muito linda também, né? Grupo Revelação pra vocês também aí.

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6: 11 horas. 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Apesar de amanhecer com tempo firme em grande parte do Rio Grande do Sul, a quarta-feira promete retorno da chuva e possibilidade de temporais no período da tarde. O INMET emitiu um alerta laranja de perigo, válido entre o meio-dia e as 11h59 da noite. A chuva avança pelo estado por uma faixa que vai de Quaraí, na fronteira oeste, até Frederico Westphalen, no norte, o que atinge também áreas das Missões e do Noroeste. Não estão descartados episódios mais intensos no centro, na campanha e no sul do estado. A Polícia Federal e o Ministério Público do Rio de Janeiro prenderam nesta quarta-feira um policial militar, 3 ex-PMs e um ex-comissionado da Assembleia Legislativa do Rio de Janeiro, investigados por negociar fuzis e pistolas a traficantes do Terceiro Comando Puro. Chefe da facção, Álvaro Malaquias Santa Rosa, o Peixão, também era procurado. Agentes federais e promotores saíram para cumprir na operação 7 mandados de prisão preventiva e 18 mandados de busca e apreensão, expedidos pela primeira vara de organização criminosa da capital no Rio de Janeiro, Nova Iguaçu, Angra dos Reis, Mesquita, Nilópolis e Seropédica. Segundo a Força Tarefa, o grupo que atua desde 2022 também vazava dados sigilosos e movimentou R$100 milhões em 4 anos em empresas de fachada para a facção. 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Eleitores que não compareceram às urnas no primeiro turno das eleições 2026, realizado no último domingo, tem até 3 de dezembro para justificar a ausência à Justiça Eleitoral. A justificativa pode ser feita de forma online, pelo aplicativo e-Título ou pelo autoatendimento eleitoral Título Net. Também é possível realizar o procedimento presencialmente em qualquer cartório eleitoral. A ausência no primeiro turno não impede o eleitor de votar no segundo turno, marcado para 25 de outubro, desde que o título esteja regular. Cada turno é considerado uma eleição independente. 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
6: Próxima edição, às 14h.
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0: 11:10 com 24 graus. Que bom estarmos juntinhos, aliás. Que bênção estarmos juntinhos aqui no Temática, ao vivo, nos 107.7 e também sempre com muita honra em nossos canais digitais. Supermanhã de quarta-feira, 7 de outubro. Outubro que é o mês da criança, o mês do professor, o mês franciscano, o mês missionário. O mês que marca também os 800 anos da morte de São Francisco de Assis. 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
2: E nós iniciamos com as cotações dos grãos comercializados em sacas de 60 quilos. A soja, R$ 136,00. O milho, R$ 61,00. E o trigo, R$ 75,00. Demais produtos: Boi gordo, R$ 12,65 ao quilo vivo. Vaca gorda, R$ 10,65 ao quilo vivo. Suíno tipo carne, no preço integração, R$ 4,65 ao quilo vivo. Suíno tipo carne, no preço particular, R$ 5,82 ao quilo vivo. E o leite padrão, de acordo com a Emater, comercializado na região com o menor preço referência, em R$ 2,15 ao litro. Ana Lúcia Jacomini para a tua rádio.
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1: 11:20, 25 graus. 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De volta aqui.
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2: Olá, meus amigos e caros ouvintes, eu chamo a atenção novamente para as instabilidades que retornam ao estado do Rio Grande do Sul. Hoje, as instabilidades mais fortes devem ficar nas áreas mais a oeste, ali bem nas regiões entre a fronteira com o Uruguai e com a Argentina. Mas por aqui, a partir da tarde, a instabilidade também vai ganhando força, ou seja, a atmosfera vai ficando mais instável. E até o final do dia, à noite, já podemos ter pancadas de chuva e chuvas que podem vir também acompanhadas de temporais aqui na nossa região, temporais que estão associados à queda de granizo e a ventos também em forma de rajadas. Então, atenção aí para este final de quarta-feira. Enquanto a chuva não chega, as temperaturas vão subindo e isso é que vai ajudar a alimentar ainda mais a atmosfera, que vai ficar instável. As temperaturas vão oscilar entre 26 e 27 graus em média por aqui. Para quinta-feira, nós temos ainda a condição de atenção, até quase de alerta aqui para a região, porque vai aumentar a instabilidade, os volumes de chuvas também podem ficar mais expressivos ao longo da quinta-feira, ou seja, eventualmente podemos ter algumas chuvas mais fortes aqui e ainda associados também a temporais com rajadas de vento e queda de granizo. O mesmo se mantém ainda ao longo da sexta-feira, ou seja, a segunda metade da semana será de tempo muito instável também aqui na nossa região. Com a previsão do tempo, Kátia Valente.
1: Obrigado, Kátia. Boa quarta-feira para ti.
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5: Agora são 11:30, 11:30, Marau, temperatura de 25 graus. Daqui a pouquinho aqui no Temática tem o quadro O Agro News. Convite para a festa, a comunidade Nossa Senhora Aparecida Ipiranga Nicolau Vergueiro convida para a festa em honra à sua padroeira, que acontece na próxima segunda-feira, dia 12 de outubro. Programação, 10 da manhã, saída da procissão em frente à Igreja Matriz de Nicolau Vergueiro. 10:30, missa, 12 horas churrasco, padrão copo e cozinha. 14:30, tarde dançante, com animação da banda Quinto Pecado. Não haverá pix na festa, tá? Não haverá pix na festa. Reservas pelo fone, anote aí o 99977-8817. Contatos pelo 99977-8817. Então, marque presença na próxima segunda-feira, grande festa em uma padroeira, ali na comunidade de Ipiranga Nicolau Vergueiro. A comunidade de Santa Terezinha, do bairro Nova Alternativa, convida para a grande festa em honra à padroeira Santa Terezinha, que acontece no dia 18 de outubro. Programação tem tríduo nos dias 14, 15 e 16 de outubro, com início às 19 horas. Dia 18 tem 10:30 missa, 12 horas almoço com espeto padrão com serviço de copa e cozinha. 14:00, tarde dançante com a banda Madri e sorteio de rifas. Atenção, reservas e contatos, anote os contatos. Os contatos é 99646-4897 ou pelo 99673-1090. Contatos 99646-4897 ou também pelo 99673-1090. Então marque presença ali no dia 18 de outubro. Grande festa em honra à padroeira Santa Terezinha, aí no bairro Nova Alternativa. 11:31, temperatura neste momento é de 25 graus. 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Ingressos limitados a R$60. Dia 12 de outubro, festa em honra a Nossa Senhora Aparecida, comunidade Carrascal, tarde dançante com a banda LRE. 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
5: 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Agora no temática tem o quadro o Agro News. Hoje com a presença aqui do médico veterinário, o Adriano Arboit. 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Vinhetinha chegando e também com ele o médico veterinário, o Adriano Arboit.
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8: Olá, amigos da tua Rádio Alvorada. Semana passada falamos sobre importância da limpeza, de lavar o equipamento que faz a remoção e a oferta do volumoso, da dieta para os animais, né? O vagão desensilador. Essa semana, vamos falar da importância de uma boa limpeza dos coxos d'água. Tanto importante, ou mais importante, digamos assim, né? Quanto um bom consumo de alimento, é o consumo de água. A vaca só consome alimentos, né? Se tem um bom consumo de água. Caso contrário, terá um consumo reduzido de matéria seca, de alimentos, que vai gerar, então, uma produção menor. Isso muito já documentado, né, e comprovado nessa questão de consumo de água. E para esse animal ter um bom consumo de água, é necessário, então, que ela esteja disponível e também com uma boa qualidade, que seja fornecida uma água limpa na quantidade adequada, né, e também que não tenha, né, muitas vezes, uma limitação quando esse animal vá procurar pela água, né? Então, hoje, nosso foco é questão da limpeza dos bebedouros, né? Então, para podermos fazer uma boa limpeza, é importante, no momento que a gente vai adquirir os coxos d'água ou fazê-los na propriedade, que se tenha o cuidado, né, que seja de um material que se consiga fazer, então, uma boa limpeza, né, e com facilidade, porque muitas vezes, se esse processo gera um pouco de dificuldade ou a questão também de um tempo maior, muitas vezes acaba sendo postergado para amanhã e vai passando e fica então de ser feito. Algo então muito importante é essa limpeza frequente nos coxos d'água, né, porque a gente sabe que o animal muitas vezes vai fazer o consumo d'água e acaba soltando partículas que tem na boca, né? Proliferando, então, assim, micro-organismos, algas, fazendo, então, com que essa água comece a ficar contaminada, ficar, então, com um gosto desagradável, um cheiro desagradável, fazendo com o animal, então, restrinja muito o consumo. Então, que você tenha essa rotina, digamos, conforme também quantidade de animais que estão indo ao coxo, né, e também a observação do produtor, né, na qualidade, né, vai, da própria propriedade, vai estabelecer, né, quando é o momento adequado para fazer essa limpeza, né, mas que seja feita, então, rotineiramente, para poder oferecer ao animal uma água muito limpa, né, que não tenha nenhum aspecto estranho, né, e que venha a restringir consumo. Então, água é consumo de alimento, água é produção de leite maiores. Por hoje seria isso, um abraço a todos, até mais.
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0: Que ritmo é esse, hein? Tu sabe falar ou não? Paz e bem, Santa Alegria.
1: Paz e bem, Santa Alegria.
0: Que ritmo seria esse? Paloma Será branca. Que é um rosqueado? Será que é um chamamé, um chamamé? Hein? Que ritmo seria esse aqui, hein?
1: Que ritmo?
0: É, só sei que é bom pra dançar.
1: Eu também acho que é bom pra dançar.
0: Tudo bem contigo?
1: Aqui, graças a Deus, desse lado estamos bem, do lado
0: que bom, dela. Que bom. Hoje com duas datas especiais, sabia?
1: Duas?
0: Hoje é o dia do compositor brasileiro. E hoje com as bênçãos dela, Nossa Senhora do Rosário.
1: Nossa Senhora do Rosário. Nossa Senhora do Rosário.
0: Tu é compositor também ou não?
1: Não.
0: De nada?
1: Não.
0: Não compõe nada?
1: Não compõe.
0: Mas nem um versinho?
1: Nem um versinho.
0: Mas que bárbaro.
1: Nada, nada, nada, nada.
0: Olha, você... Pode tossir. Você seria um cara craque, né? Pra compor um poema sobre torresmo.
1: Torresmo.
0: É.
1: Olha... O torresmo me alimenta, o torresmo me faz bem, o torresmo nos sustenta hoje e sempre, amém.
0: Registra esse poema aí. Registra esse poema. Que barbaridade. Que barbaridade. No dia do compositor brasileiro, Frei Marcelo compõe o melhor poema sobre torresmo.
1: Sobre torresmo.
0: Torresmas. Que barbaridade. Esqueceu? Dá pra repetir? Esqueceu?
1: O torresmo me alimenta, o torresmo me faz bem, o torresmo me sustenta hoje e sempre. Amém.
0: Amém. Que Nossa Senhora do Rosário te abençoe sempre.
1: Dizia um frade antigamente, um dos mais idosos, ele dizia quando nós sentávamos à mesa assim para comer, ele olhava: que Santa Luzia proteja os teus olhos, porque de barriga vocês também, né?
0: Os caras, pão de garfo, que uma barbaridade.
1: Que barbaridade. Muito bem.
0: Alguma novidade, hein?
1: Aqui tudo na paz, tudo tranquilo,
0: nada,
1: né?
0: De novo.
1: Que maravilha se o tempo ficasse assim, né? Mas a previsão é, pois a partir de amanhã, uma...
0: Não, a previsão de que ainda hoje à tardinha...
1: Chove.
0: Dá pra acreditar? Olha pra fora, que dia maravilhoso, que nuvens maravilhosas que estão por aí, né?
1: Que céu azul,
0: que
1: hein?
0: Que céu azul. Não dá pra acreditar que...
1: Não dá pra acreditar
0: que...
1: Que vai vermelhar e chover.
0: Que barbaridade. Domingo tem Grenal. Eu não vou assistir nada.
1: Nem
0: não
1: eu.
0: Não quero saber de nada.
1: Importante é que o Inter perca.
0: Pelo amor de Deus.
1: Mas dois podem empatar, que daí ninguém fica brabo, ninguém fica triste, verdade. Ninguém chora. Fazer o quê, né? Deixa eles empatarem.
0: Olha, eu não sei não. Pro Inter não tem primeiro, não tem segundo, não tem terceiro turno.
1: Os dois podiam empatar, os dois podiam ir... pra segundona, e depois os dois jogam a segundona, né?
0: Claro.
1: É. Irmãos pra sempre.
0: Sim, claro.
1: Na alegria e na tristeza, na saúde e na doença.
0: De mãos dadas até o fim.
1: Até o fim.
0: Que tristeza.
1: Muito bem. Hoje, então, dia de Nossa Senhora do Rosário, nosso Evangelho de Lucas, no capítulo 1, versículos 26 a 38. No sexto mês, o anjo Gabriel foi enviado por Deus a uma cidade da Galiléia chamada Nazaré, a uma virgem prometida em casamento a um homem chamado José, da casa de Davi. E o nome da virgem era Maria. Entrando onde ela estava, o anjo lhe disse: alegre-se, cheia de graça, o Senhor está com você. Ao ouvir isso, Maria ficou confusa e se perguntava o que esta saudação queria dizer. O anjo lhe disse: não tenhas medo, Maria, porque você encontrou graça junto de Deus. Eis que você ficará grávida e dará à luz um filho, e lhe dará o nome de Jesus. Ele será grande, será chamado Filho do Altíssimo, e o Senhor Deus lhe dará o trono de seu pai Davi. Ele reinará para sempre sobre a casa de Jacó, e o seu reinado não terá fim. Então Maria disse: eis a serva do Senhor, faça-se em mim como você me disse. E o anjo a deixou. Palavra da salvação. Glória a vós, Senhor. Meus queridos, A narrativa da Anunciação, rica em símbolos, revela o cumprimento das promessas feitas por Deus à humanidade. Uma virgem, permanecendo virgem, dará à luz um filho. Maria acolhe o desafio proposto pelo anjo. Deixando de lado seus medos e preocupações, inicia seu itinerário de colaboração com Jesus na redenção. A grandeza de Maria consiste na sua fidelidade ao seguimento de Jesus, algo que marcará sua presença ao longo de todo o Evangelho de Lucas. Rezar, portanto, o Rosário é uma forma de recordar os principais eventos da vida e da vida também do seu filho. Neste itinerário de mãe e discípula perfeita, Maria foi modelo e inspiração e continua sendo para nós hoje. Lembramos a nossa programação, então hoje, quarta-feira, nós teremos às 19 horas a missa na Igreja Matriz, Missa da Esperança. Lembramos os falecidos todos do mês de setembro. As famílias trazem a flor depositada na frente do altar no momento que chama o nome do seu falecido, para este momento de prece e de oração. Então hoje, todos os falecidos do mês de setembro, recordaremos às 19 horas na Missa da Esperança. E às 19 horas também, Perpétuo Socorro Bairro Progresso, também tem a Missa da Saúde, a Missa da Promessa. Durante a tarde, os que desejam atendimento, o Freivar não está, o Freivar já foi para Caxias, vai fazer uma cirurgia de quadril. Então, na medida do possível, a gente vai tentar atender, e se não na igreja, mas na secretaria paroquial também tem atendimento para os que precisam. Na quinta-feira, 19 horas, na Matriz, a missa da novena de Nossa Senhora Desatadora dos Nós. E 19h30, Comunidade São José dos Risse, tem a missa com a visita da imagem de Cristo Rei. Sexta-feira, 16 horas, Missa da Saúde na Matriz, em honra ao Frei Salvador Pinzeta. E 19h30, Divino Espírito Santo e Santa Lúcia com a visita da imagem de Cristo Rei. No sábado, 14 horas, São Miguel, Três Cerros e Nossa Senhora do Carmo, com a visita da imagem de Cristo Rei. Às 15h15, São Pedro do Jacuí e São Caetano, com a visita da imagem de Cristo Rei. Talvez o Frei atrase um pouquinho, o pessoal espera, porque como reza no São Miguel, tem um pouco dos avisos e convites e comunicados, a foto, mas assim que chega, dá continuidade aí às missas nas comunidades. Às 18 horas, missa na Matriz, 18 horas também Santa Terezinha, Nova Alternativa, 19 horas Santa Catarina, Bairro Fuga, e 19 horas São Gabriel. São Gabriel terá a visita da imagem de Cristo Rei. No domingo, 8 horas da manhã, tem a celebração com os diáconos na Igreja Matriz. Nós todos estaremos na Romaria Arquidiocesana de Passo Fundo. Então, domingo é dia da Romaria Arquidiocesana em Passo Fundo. Às 16 horas, no Santuário de Lourdes, Missa da Promessa. 19 horas, Santa Helena e Celestina Rico tem a missa com a visita da imagem de Cristo Rei. E também às 19 horas, missa na Matriz. Segunda-feira, dia de Nossa Senhora Aparecida, dia 12 de outubro, 6 horas da manhã. Saída da caminhada até a comunidade Aparecida. Saímos da frente da Igreja Matriz 6 horas da manhã, passamos por São Paulo da Cruz, Santo Antônio dos Pavãs, chegamos em Aparecida para as 10 horas a missa. Também já lotamos um ônibus, as pessoas podem continuar dando o seu nome aí na secretaria paroquial, 9h30 da manhã, para quem deu o nome para ir para Aparecida, ali no Capinguí, segunda-feira, 9h30 da manhã, na frente da igreja, o ônibus sai para levar o pessoal para missa às 10 horas lá. E depois o retorno. Mas todos que precisam do ônibus, tanto para ir como para voltar, tem que dar o nome na secretaria paroquial. Já lotamos um ônibus, a Tati vai fazer o contato para mais um ônibus, então, para que todos possam ir e voltar tranquilamente. Também lembramos, dia 17 de outubro, aqui no Salão Paroquial, nós teremos a Pastelada de Cristo Rei. Abriremos a Festa de Cristo Rei no dia 17 de outubro com a Pastelada de Cristo Rei. Tem ingressos com os festeiros, tem ingresso na Secretaria Paroquial, tem ingresso com o Conselho da Paróquia. R$35, pastel de carne, presunto e queijo, dos salgados e dos doces, chocolate branco e chocolate preto. Após ao jantar, após a pastelada, então teremos baile aqui também no Salão Paroquial. Alberi e banda. Então, todos estão convidados aí, R$35 o ingresso para a pastelada dia 17 de outubro. Santo Antônio de Gentil, da paróquia de Gentil, está com a visita da imagem de Nossa Senhora Aparecida. Então, hoje, quarta-feira, a visita durante a tarde, a imagem estará no CRAS de Gentil. E às 19h30, a imagem de Aparecida estará em Nossa Senhora do Rosário, Rodeio dos Tibolas, para a missa ali em Gentil. Na quinta-feira, 8 horas da manhã, tem um momento catequético na matriz de Gentil com a imagem. Também a visita e exposição da imagem no posto de saúde de Gentil. No Palmas, 14 horas, tem missa em São Brás e 15h30, Cristo Rei. E 17h30, momento catequético com a imagem de Aparecida na Matriz de Gentil. E 19h30, a imagem vai até a comunidade São Gotardo, em Gentil. Sexta-feira, manhã e tarde, a imagem estará na Prefeitura de Gentil. Às 19h30, a imagem vai até a comunidade São Valentim, Gentil. Sábado, 14 horas, a imagem estará na Santa Lúcia Forquilha, Gentil. E 15h30... em Nossa Senhora da Conceição, Campo do Meio Gentil, também com a presença da imagem de Nossa Senhora Aparecida. E 19 horas, então, a missa na Matriz de Gentil com a despedida da imagem de Nossa Senhora Aparecida. Paróquia de Vila Maria, para hoje, 19h30, tem missa em São Roque, linha 19, e sábado, 14 horas, missa em Ponta Grossa, 15h15, Anitta Garibaldi, 19 horas, na Matriz de Vila Maria. Paróquia Santo Antônio de Camargo, para hoje, 18 horas, missa na Matriz de Camargo, sexta-feira, 19h30, missa em Alto Alegre, sábado, 14 horas, São Vítor e Arranca Toco, e às 19 horas na Matriz de Camargo, domingo, 9 horas na Matriz de Camargo, e na segunda, 10h30, missa e festa em Carrascal, e 19 horas, celebração e bênção das crianças. Recordamos então o convite, domingo, nossas paróquias todas, todos nós os padres estaremos lá em Passo Fundo para a Romaria Arquidiocesana, que acontece durante todo o dia de domingo lá no Santuário de Aparecida em Passo Fundo. Por isso que de manhã as nossas paróquias não têm a missa, aqui nós teremos os diáconos que farão a celebração e na segunda-feira os diáconos estarão em Passo Fundo para ajudar também que lá continua as celebrações. Muito bem, José Salvador Maculã.
2: Eu tô contente por hoje.
1: Eu também, muito bem, feliz da vida. Continuamos assim, Una paloma branca. Vamos almoçar?
2: Se Deus quiser.
1: Logo em seguida, à tarde, estaremos recebendo o Frei Alceu Ferronato, conselheiro provincial, e o Frei Lércio Duminelli da Luz.
2: Opa.
1: Hoje ele vem como vigário provincial. Eles apenas passam na nossa fraternidade hoje. Eles já começaram segunda-feira fazendo esse trabalho. Então, agora de manhã os dois estão em Soledade. O Frei Irineu Trentinho, o Frei Dyson e também o Frei Gilmar hoje estão em Porto Alegre, fazendo as visitas nas fraternidades. Agora de manhã o Alceu e o Lércio estão em Soledade, à tarde vem para cá, amanhã nós temos aqui de manhã e de tarde em Nova Alvorada, e depois eles continuam a missão deles, Veranópolis, Vila Flores, assim eles fazem a visita em todas as nossas fraternidades, esta e também a semana que vem.
2: Tu já fez a caligrafia hoje?
1: De tarde a caligrafia.
2: Então te comporta, viu?
1: Um bom almoço a todos nós, paz e bem e santa alegria.
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7: Paz e bem, meu irmão.
1: estimados irmãos e irmãs, é meio-dia. Juntos vamos invocar a bênção de Deus sobre nós, nosso alimento e nossos trabalhos. Amado Senhor, Pai do Céu, neste meio-dia te entrego meus pensamentos, meus sentimentos, desejos e emoções. Senhor, dai-me toda a força e poder. Dai-me hoje segurança do teu amor e a certeza de que estás comigo. Gratidão por tua ajuda e proteção para o dia de hoje, porque preciso de tua assistência e de tua misericórdia. Usa-me, Senhor, para as suas próprias intenções. Afasta de mim todo o mal e toda a negatividade no restante deste dia. Que minhas ações possam refletir o seu amor e as suas virtudes. Que eu continue paciente, humilde e bondoso até o fim deste dia. Pai nosso, que estás no céu, santificado seja o vosso nome. Venha a nós o vosso reino, seja feita a vossa vontade, assim na terra como no céu. O pão nosso de cada dia nos dai hoje. Perdoai-nos as nossas ofensas, assim como nós perdoamos a quem nos tem ofendido. E não nos deixeis cair em tentação, mas livrai-nos do mal. Amém. E por intercessão de Nossa Senhora, os santos e santas de nossas comunidades, que os anjos de Deus estejam à nossa frente para nos guiar, ao nosso lado para nos acompanhar, atrás de nós para proteger, acima de nós para iluminar e dentro do nosso coração para abençoar. A bênção de Deus sobre todos os ouvintes e sobre o nosso alimento, em nome do Pai, do Filho e do Espírito Santo. Amém. A todos, um bom almoço, um bom dia, paz e bem e santa alegria.
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0: Alô, amigos, alô, ouvintes, boa tarde. 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
0: Kátia Valente chegando com as informações do tempo. Vamos acompanhar.
2: Olá, meus amigos e caros ouvintes. Eu chamo a atenção novamente para as instabilidades que retornam ao estado do Rio Grande do Sul. Hoje, as instabilidades mais fortes devem ficar nas áreas mais a oeste, ali bem nas regiões entre a fronteira com o Uruguai e com a Argentina. Mas por aqui, a partir da tarde, a instabilidade também vai ganhando força, ou seja, a atmosfera vai ficando mais instável. E até o final do dia, à noite, já podemos ter pancadas de chuva e chuvas que podem vir também acompanhadas de temporais aqui na nossa região, temporais que estão associados à queda de granizo e a ventos também em forma de rajadas. Então, atenção aí para este final de quarta-feira. Enquanto a chuva não chega, as temperaturas vão subindo e isso é que vai ajudar a alimentar ainda mais a atmosfera, que vai ficar instável. As temperaturas vão oscilar entre 26 e 27 graus em média por aqui. Para quinta-feira, nós temos ainda a condição de atenção, até quase de alerta aqui para a região, porque vai aumentar a instabilidade, os volumes de chuvas também podem ficar mais expressivos ao longo da quinta-feira, ou seja, eventualmente podemos ter algumas chuvas mais fortes aqui e ainda associados também a temporais com rajadas de vento e queda de granizo. O mesmo se mantém ainda ao longo da sexta-feira, ou seja, a segunda metade da semana será de tempo muito instável também aqui na nossa região. Com a previsão do tempo, Kátia Valente.
0: Muito obrigado, Kátia.
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0: Um estudo da Embrapa Meio Ambiente propõe uma nova forma de calcular a chamada pegada hídrica cinza associada ao uso de herbicidas. O indicador estima o volume hipotético de água necessário para diluir poluentes até concentrações consideradas seguras. A pesquisa analisou 17 herbicidas utilizados na cultura de cana-de-açúcar. Diferentemente do método tradicional, que avalia cada produto isoladamente, o novo modelo considera a ocorrência conjunta dos herbicidas na água e seus mecanismos de ação. Com essa abordagem, a estimativa da pegada hídrica cinza ficou em até 116 vezes maior. Pelo cálculo tradicional, os 17 produtos representariam 49,5 bilhões de metros cúbicos. No novo modelo, o resultado chegou a 5,74 trilhões de metros cúbicos. O estudo também avaliou dados de toxicidade para organismos aquáticos, além de fatores como escoamento pela chuva, degradação no solo e possibilidade de resíduos alcançarem rios, córregos e águas subterrâneas. Entre os resultados, foi identificado que grupos com maior número de herbicidas com o mesmo mecanismo de ação podem exercer maior pressão sobre os recursos hídricos. A orientação é priorizar, quando possível, produtos de grupos diferentes e evitar a combinação de vários herbicidas com o mesmo mecanismo de atividade ou de ação, sempre dentro de um manejo integrado e com orientação agronômica. Embora o trabalho tenha sido realizado com a cana-de-açúcar, a metodologia também pode ser aplicada a culturas como soja, milho, algodão e café. Os pesquisadores apontam ainda que o cálculo pode ganhar importância em sistemas de certificação agrícola que já começam a considerar esse tipo de impacto ambiental.
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0: Agora vamos ouvir a Ana Lúcia Jacomini, que apresenta o Mercado Agrícola.
3: E nós iniciamos com as cotações dos grãos comercializados em sacas de 60 quilos. A soja, R$ 136,00. O milho, R$ 61,00. E o trigo, R$ 75,00. Demais produtos: boi gordo, R$ 12,65 ao quilo vivo. Vaca gorda, R$ 10,65 ao quilo vivo. Suíno tipo carne, no preço integração, R$ 4,65 ao quilo vivo. Suíno tipo carne, no preço particular, R$ 5,82 ao quilo vivo. E o leite padrão, de acordo com a Emater, comercializado na região com o menor preço referência, em R$ 2,15 ao litro. Ana Lúcia Jacomini para a tua rádio.
0: Muito obrigado, Ana Lúcia.
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0: A oferta de trigo de melhor qualidade pode ficar mais limitada no mercado brasileiro diante das incertezas envolvendo a safra de 2026. Segundo pesquisadores do CPEA, as condições observadas nas lavouras dificultam uma avaliação mais favorável sobre o resultado da temporada. Além do volume produzido, a qualidade do cereal também preocupa. O clima desfavorável registrado em algumas áreas pode comprometer características dos grãos e também afetar a produtividade, reduzindo a disponibilidade de trigo adequado à demanda interna. Caso a oferta nacional seja insuficiente, o mercado brasileiro poderá depender mais das importações. Esse cenário ganha importância diante da valorização do trigo no mercado internacional. A combinação entre menor disponibilidade doméstica e preços mais altos no exterior tende a sustentar as cotações internas. Por isso, o mercado segue atento ao avanço da colheita e à definição mais clara sobre a qualidade e o volume da safra brasileira.
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0: Voltando com as informações.
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0: A fibrilação atrial é a arritmia cardíaca mais comum no mundo e atinge cerca de 1% da população brasileira, aproximadamente 2 milhões de pessoas. A condição aumenta em até 5 vezes o risco de acidente vascular cerebral. Entre os sintomas estão palpitações, falta de ar, cansaço, tontura e dor no peito. Quando medicamentos e outras estratégias não são suficientes, a ablação cardíaca pode ser indicada. A nova tecnologia utiliza pulsos elétricos direcionados às áreas do coração responsáveis pela arritmia, reduzindo o risco de lesões em tecidos vizinhos. O sistema também integra diagnóstico, mapeamento cardíaco e ablação em um único catéter, com apoio de visualização tridimensional durante o procedimento. O hospital também utiliza o catéter TactiFlex Duo, que permite alternar campo pulsionado e radiofrequência conforme a necessidade de cada paciente. Os dois dispositivos possuem registro na Agência Nacional de Vigilância Sanitária, a Anvisa.
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0: O mercado de créditos de carbono no solo pode se tornar uma fonte adicional de financiamento para a expansão da agricultura regenerativa no Brasil. A combinação entre o potencial agrícola do país, a disponibilidade de áreas para recuperação e a busca por sistemas produtivos de baixo carbono cria espaço para remunerar produtores que adotem práticas capazes de aumentar o estoque de carbono e melhorar a qualidade do solo. Análise do Rabobank aponta que o Brasil reúne condições para se tornar um dos principais mercados de crédito de carbono no solo do mundo. Dados da Embrapa, citados pelo banco, mostram que dos 177 milhões de hectares de pastagens existentes no país, cerca de 28 milhões de hectares, equivalentes a 15% do total, representam algum nível de degradação e poderiam ser recuperados por meio de práticas regenerativas. A transição para esse modelo, no entanto, exige investimentos iniciais, mudança no manejo e um período de adaptação. Entre os benefícios associados à agricultura regenerativa estão o aumento da matéria orgânica do solo, ganhos de produtividade, maior capacidade de retenção de água e redução dos riscos relacionados às condições climáticas. Nesse cenário, o Rabobank avalia que será necessário ampliar os mecanismos de financiamento e remuneração ambiental disponíveis aos produtores. Entre as alternativas estão prêmios vinculados a cadeias de suprimentos sustentáveis, linhas de crédito com condições preferenciais e pagamentos por serviços ambientais, incluindo a geração de créditos de carbono. O mercado já dispõe de metodologias para medir e acompanhar o aumento do carbono armazenado no solo. No Brasil, os primeiros projetos avançam pelas etapas de validação, monitoramento e emissão de créditos. Conforme a análise elaborada por Andrés Padilha, Fernanda Casagrande e Roberto Strumpf, do Rabobank, a expansão desse mercado dependerá do avanço dos projetos, da adesão dos produtores, do crescimento da demanda, da segurança regulatória e da manutenção da integridade ambiental.
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0: 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Hora do Agricultor, volta amanhã, no horário tradicional do meio-dia. A todos, uma boa tarde.

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2: Boa tarde para todos nós. Está no ar a partir de agora o programa No Ponto, com muita notícia para você em um trabalho da nossa central de conteúdo, que tem a gerência geral de Mauro Matesco e a direção do Frei Renor Pegoraro. A equipe que deseja para você uma ótima tarde de quarta-feira. Hoje é dia 7 de outubro de 2026. 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Meio-dia e 30, 26 graus a temperatura aqui no centro de Marau, na informação da Casa do Colono, Comércio e Representações. 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

0: 25 para uma. E a temperatura nos 26 graus. A Kátia Valente vai falar ainda hoje no programa a respeito dessa virada no tempo que terá prevista para o Rio Grande do Sul. A gente tem, né, essa situação já em algumas localidades e deve chegar aqui à nossa região também. 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
0: Eduardo Serri trazendo pra gente informações na área da habitação, né, Dudu? Sei que tu acompanhou na manhã de hoje entrega de apartamentos de programa habitacional do Poder Público Municipal e que vai trazendo as informações aqui pra gente no programa No Ponto, ação que aconteceu então na manhã de hoje.
2: Muito bem, diretamente aqui do edifício, inauguração do condomínio Vitória 3, eu falo agora com a prefeita Naura Bordinhão, que fez um discurso muito bonito, prefeita. Se você puder repetir um pouco das suas palavras ali, eu acho que foi muito impactante a tua fala. Se puder começar repassando isso para os nossos ouvintes que não estavam aqui, bem-vinda.
3: Olá, Eduardo. Meus cumprimentos a toda a comunidade maranhense que nos acompanha. E vocês que fazem a cobertura de mais essa grande conquista para Amaral, que é a entrega de mais 40 apartamentos para mais 40 famílias, né, secretário Zigomar? Ao todo são 128. Evidente que é um trabalho que foi precedido na gestão do prefeito Yura e que hoje a gente consegue entregar os resultados de fato de um trabalho sério e dedicado. Bom, o que eu procurei passar de mensagem a todos que estavam presentes é que às vezes as pessoas não conhecem a complexidade de uma gestão pública e às vezes julgam. E é importante que a comunidade saiba que o projeto de apartamentos, esse 128, tem o subsídio do município, sim, mas as pessoas não recebem gratuitamente. Elas pagam a parcela suada, sofrida, e às vezes se veem vítimas de julgamentos externos, né? Assim como é a gestão. Mas a gestão pública, a gente está acostumado, serviço público, as pessoas às vezes, por falta de conhecimento, não quero compreender que seja maldade, fazem esses apelos, né? E eu falava aqui que, além disso, nós também temos mais 50 casas na área urbana, mais 14 casas no meio rural, então, que eu acredito muito na política de resultado, na política que entrega. Mencionei também outras três obras importantes que estão acontecendo aqui no entorno e que, às vezes, as pessoas vêm buscando uma política mais de rede social, de espetáculo, e nós continuamos acreditando na política que entrega resultados. Porque uma gestão pública, ela precisa olhar para a habitação, precisa olhar para o meio ambiente, para a infraestrutura, para a saúde, para a educação, para a segurança.

0: Regularização fundiária, nós estamos já mapeando a Vila Fátima, teremos novidade logo na sequência. Nós também temos uma área aqui ao lado, que eu falei, e a gente aproveita para falar das coisas boas que acontecem em Marau, que era, havia sido destinada para uma entidade. Essa entidade, percebendo a relevância, atendeu o nosso pedido, trocou de área para que aqui possa ser erguida uma nova torre com mais famílias que poderão ser beneficiadas. E assim, a gente segue crescendo, construindo a partir de diálogo, de união da sociedade. É essa política que a gente acredita e foi um pouco dessa mensagem que a gente passou.
1: Muito bem, eu já vou pedir para o Zigomar sobre a estrutura aqui do Vitória 3 e tudo mais, mas eu gostaria que você explanasse um pouquinho mais sobre essas políticas públicas. Você comentou sobre o programa Minha Casa Minha Vida Rural, né? Casas no interior do município. Tem algumas casas na cidade também. Esse é o Vitória 3, então nós temos obviamente o 1 e o 2. Se tu puder falar um pouquinho mais sobre esses programas, principalmente sobre o Vitória 1 e o Vitória 2 também.
0: Isso, a gente comentou aqui, então já fizemos a entrega do Vitória 2, do Vitória 1, e hoje a gente conclui, né, esse empreendimento que tem essa denominação com o Vitória 3. E o nome é bastante simbólico porque ele também significa uma vitória para cada família, né, e para o município de Marau como um todo. Além disso, esses outros programas que estão acontecendo, eles são um pouquinho diferentes, porque não são apartamentos, são casas. Então, temos 50 casas na cidade, através de uma parceria com o governo do estado, que se chama A Casa é Sua, que nós empreendendo todo esforço para que essas famílias possam adentrar nas casas antes do Natal. Esse ano ainda, o secretário Zigomar relatou e agradeceu a construtora porque ela tinha um prazo de 36 meses para entregar esse empreendimento e em 22 meses conseguiu entregar. Isso também é importante, a gente reconhece e agradece, porque sabe quão simbólico é final de ano, transição de um ano para o outro, renovação de sonhos, expectativas, eles poderem estar se organizando para passar o Natal e o Ano Novo no seu imóvel próprio. Isso tem uma simbologia muito forte. E evidente que a gente segue também projetando o futuro, olhando para novas áreas onde podem ter programas. Evidente que aqueles apoios e incentivos do Estado e do Governo Federal, agora com essa questão de transição de período eleitoral, também deveremos ter novidades, aguardamos, porque às vezes o município não consegue dar o terreno mais à casa, mas quando há essas políticas externas, ajudam muito. Então também a gente aguarda para fazer novas entregas. Mas então, se são 128 apartamentos, mais 50 casas, mais 14 casas, você vê que boa parte do déficit habitacional do município está sendo atendido.
1: Muito bem, estava tentando fazer a conta na cabeça de quantos, mas eu não sou de exatas. Secretário Zigomar Zanin, secretário de Habitação e Regularização Fundiária do município, bem-vindo à nossa programação. Parabenizo você também por esse programa muito bacana. Quero que você explique sobre a estrutura aqui, porque a gente fala edifício, mas ele é um pequeno condomínio, né? São duas torres, bem-vindo à nossa programação.
2: Obrigado a toda a comunidade marauense, obrigado à prefeita Naura. Realmente são um condomínio onde as pessoas têm duas entradas, duas torres separadas, mas que as famílias vivem aqui em harmonia, com um salão de festa, brinquedo para as crianças. Realmente o entorno ficou muito legal, ficou muito bem construído, muito bem edificado. Os prédios são de alto padrão. Há uns dias atrás tinha um engenheiro aqui, prefeita, vistoriando a ponte, e ele fez questão de filmar, fazer foto para levar lá para Lajeado, porque ele não acreditava que eram obras do município da alta qualidade que tem. E dizer para a comunidade marauense, pegando um gancho da prefeita Naura, eu acredito muito em a gente seguir construindo, a gente seguir fazendo, enquanto poucas pessoas tentam destruir, prefeita. Nós, com toda a empolgação, todo o entusiasmo, vamos continuar construindo. Que a solução é construir, é dar resposta, é fazer entrega. E é isso que nós estamos fazendo, é isso que a gente se empenha. Toda a equipe da prefeita Naura, liderada pela ela, pelo prefeito e vice-prefeito Vilmo, estão focados para a gente entregar resultado. Então fica meu reconhecimento, o meu muito obrigado, prefeita, pela oportunidade, por me dar essa responsabilidade junto com a minha equipe, da gente poder fazer mais essa entrega e logo, logo vem mais entregas.
1: Muito bem, e falando sobre essas futuras entregas e também do que já aconteceu, vamos explicar como é que funciona esse programa, Zigomar. Na seleção, né, a prefeita Naura comentou um pouquinho ali no discurso dela também, uma parceria com a Caixa Federal e tudo mais, como é que funciona a seleção dessas famílias?
2: É importante essa tua pergunta, todas as famílias.

0: Minas, elas fizeram a inscrição lá na Secretaria de Habitação. A inscrição com interesse de terem apartamentos, tá? Aí o Conselho de Habitação fez a seleção das famílias. E essa seleção foi encaminhada para a Caixa. Mas quem validou, quem deu o veredito final é a Caixa. Então, para nós, quem realmente seleciona as famílias, aprova ou desaprova, foi a Caixa. E tanto é que nós abrimos diversos chamamentos públicos para poder organizar o grupo, para poder fechar essas 40 famílias. Então, a responsabilidade total de dar a última palavra é da instituição Caixa Econômica Federal.
1: Muito bem.
2: Até porque há toda uma análise do perfil socioeconômico, né? Porque é financiado. O apartamento, ele não é recebido de graça pela família, né? Então, essa análise, ela é feita por esse agente financiador, que não temos a capacidade técnica de fazê-lo pelo município. Por isso que eu falei, nenhuma lista nunca passou pela mesa da prefeita. Não foi a prefeita que selecionou ou excluiu ninguém. Há esse pré-cadastro que é validado pelo conselho e depois há nomes que passaram, há nomes que não passaram e foi necessário, inclusive, buscar outros para fechar esse grupo. Então, é importante esclarecer, porque às vezes as pessoas que não compreendem, elas têm dificuldade de entender como funciona. Então, é importante também aproveitar a oportunidade de explicar para todos como é esse processo.
1: Zigomar, só mais duas perguntas. Primeiramente, quero que tu fale um pouquinho sobre a estrutura aqui das moradias. Obrigado, prefeita. A estrutura dos apartamentos, tem áreas de convivência também, como é que funciona? Tem garagem?
0: Cada apartamento tem a sua sacada, churrasqueira, dois dormitórios, sala, cozinha e banheiro. Cada apartamento tem uma vaga de garagem e todos podem usufruir das áreas de lazer, que é o salão de festa, que é os brinquedos para as crianças. Então, realmente é um condomínio pensado, planejado, para que acomode as famílias com conforto, com qualidade.
1: Muito bem. E última pergunta. E não é uma pergunta, um espaço para te agradecer esse pessoal que estava aqui junto, o pessoal da construtora, o pessoal do conselho, um pessoal que faz um trabalho conjunto a nível municipal, né? A prefeita comentou que tem um trabalho conjunto com a Caixa, com o Estado, mas tem também o pessoal que ajuda aqui na construção do prédio e tudo mais.
0: Exatamente. São muitas mãos envolvidas, muita secretaria. E aqui fica o nosso reconhecimento, nosso agradecimento à construtora, que sempre que a gente teve alguma dúvida, fomos sanados. Então a gente quer realmente agradecer a todos os que colocaram a sua mão, os que se envolveram, e a gente, eu quero, para finalizar, fazer um reconhecimento que talvez aí na correria nós esquecemos, ao nosso companheiro, ao gerente dessa obra, que foi o César, que nos deixou há poucos dias. Então fica aqui nosso reconhecimento ao mestre da obra que acompanhou desde o primeiro tijolo até o final e infelizmente nós o perdemos.
1: Obrigado pela tua atenção, secretário Zigomar Zanin.
0: Muito obrigado e um grande abraço à comunidade marauense.
1: Diretamente da inauguração, então, do edifício Vitória 3, a gente conversou com a prefeita Naura Bordignon e com o secretário de Habitação e Regularização Fundiária, Zigomar Zanin. 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
3: Obrigada, Eduardo, pelas informações. 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

0: 4 para 1, 26 graus, a gente já percebe o avanço de nebulosidade, né, aqui na região central de Marau. 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Já já, saúde e bem-estar aqui na programação.
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4: Ainda que você não tenha muita habilidade para cuidar de uma horta em casa, deveria tentar, viu? Não é à toa, tem vários efeitos positivos para o seu corpo, para a mente e até para os relacionamentos. No cérebro, exige concentração e aumenta a capacidade de atenção e aprendizado. Então, se você quer participar da nossa campanha anti-estresse, preste atenção. O contato com a terra baixa os níveis de colesterol e traz a sensação de otimismo e bem-estar. E para não botar defeito, cuidar das plantinhas desvia a atenção dos problemas, ameniza as tensões e melhora o coração. As plantas exigem um olhar carinhoso, é quase como ter um pet. A tendência é você se tornar uma pessoa mais atenciosa nos relacionamentos. Sem contar que é uma forma de ter à mão hortaliças frescas e ervas aromáticas a qualquer hora. Esse foi o Bem Viver no seu rádio. E eu, Ana Paula Barros, volto já com mais dicas para nossa saúde.
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1: Ana Lúcia Jacomini.

0: 1:01. Hora de falarmos em saúde, né, pessoal? Hoje é quarta-feira, é dia que a gente traz aqui no Ponto um pouquinho daquilo que você acompanha lá no Facebook, no YouTube, no Spotify da tua Rádio Alvorada, no Saúde e Bem-Estar Podcast com o Dr. Jefferson. Mais uma boa conversa pensando aí na qualidade de vida, no bem-estar da nossa grande audiência. Por aqui é a segunda parte, né? A segunda hora do Saúde e Bem-Estar. 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
2: Estamos recebendo então hoje aqui para falarmos sobre a saúde do coração e da saúde cardiovascular, nosso amigo Dr. Pedro Bittencourt, que é cardiologista. Muito obrigado por estar aqui, Dr. Pedro. Um prazer falar hoje contigo.
3: Olá, Jefferson. Agradeço pelo convite, agradeço pela oportunidade de falar para você, para todos que nos assistem. Vamos esclarecer algumas coisas, bater um papo aí sobre a saúde do coração.
2: Pedro, hoje ainda as doenças cardiovasculares são as que mais matam no Brasil e no mundo.
3: Isso, ainda são as maiores causas. AVC e infarto, né? Principalmente no Brasil, as doenças cardiovasculares, particularmente doença coronariana, o infarto, né? É o que mais leva a óbito as pessoas no Brasil.
2: Eu acho que hoje, abrindo essa temática, acho que é importante para nós falarmos, situarmos nossos ouvintes, as pessoas que estão nos assistindo, do quão importante é ainda falarmos sobre isso, porque por mais que essas doenças, elas podem, às vezes, a gente nascer já com alterações, né? A grande maioria são alterações que a gente vai adquirindo no decorrer da vida. Estou certo, né?
3: Isso mesmo. Então, a questão do infarto do miocárdio, que é quando alguma artéria do coração obstrui, né? Entope. E leva a falta de suprimento sanguíneo naquela região do músculo do coração. Isso, na grande maioria das vezes, é um processo adquirido durante o tempo, né? Com a idade. Então, aquela coisa. A gente não descobriu o segredo da vida eterna ainda, né? Na Terra. Mas a gente tem que tentar manter as pessoas com mais, assim, mais qualidade de vida e por mais tempo possível vivas. Então, tem que pensar nesse processo ali o mais precocemente possível para evitar que isso aconteça, né? Tentar adiar isso o mais que a gente conseguir.
2: Então, a questão da prevenção hoje é talvez a chave para nós ainda trabalharmos muito para reduzir esses números e, quem sabe, sair da liderança.
3: Exato. É aquela coisa, não sei se a gente vai chegar um dia a tirar isso como primeiro lugar ali das causas de óbito das pessoas, né? Mas a gente tenta isso, a gente tenta adiar o máximo possível. E além disso, acontece que quando a pessoa tem um infarto e acaba não falecendo daquele evento, ela pode passar a ter uma qualidade de vida muito ruim, né? Porque pode ficar uma parte do músculo do coração, digamos, sem força, o paciente desenvolver, por exemplo, uma insuficiência cardíaca. Então, o paciente pode ter um tempo de vida maior, mas às vezes com a qualidade de vida muito ruim.
2: E quando a gente fala muito na questão de prevenção, a gente acaba, às vezes, falando em coisas que são fáceis até de mudar no dia a dia. Mudar hábitos são difíceis, mas são mudanças fáceis no nosso dia a dia, né? Como alimentação, atividade física, um sono restaurador, né? Aquele sono que você dorme, realmente descansa. Eu acho que são coisas que no nosso dia a gente acaba entrando no automático, mas vai acumulando no decorrer dos anos é que causam as principais consequências.
3: Isso, tem uma série de fatores, né, que juntos vão contribuir para a ocorrência desses eventos, né? Então, alguns são mais fáceis da gente tentar controlar, resolver, outros são mais difíceis. Aquela coisa que eu digo assim, tipo assim, controlar pressão arterial, controlar colesterol, que só depende do paciente chegar lá e tomar um comprimido por dia ou dois, enfim, isso eu acho até que seria o mais fácil, né? Mas, como tu falou, assim, essa questão de controlar a alimentação, cuidar da alimentação, fazer atividade física, E isso acaba, às vezes, sendo mais difícil das pessoas conseguirem. Aí entra uma série de questões, de hábitos, costumes. Aí entra a questão do tempo, né? Às vezes as pessoas estão na correria do dia a dia, trabalhando muito, chegam em casa já cansado, não consegue abordar esses fatores da forma que deveria. Então, tem alguns fatores que são mais difíceis de conseguir controlar, outros um pouco mais difíceis, mas a gente deveria tentar manter isso o mais controlado possível.
2: A gente falou agora sobre a questão do AVC e do infarto, né? Que eu acho que são os dois principais complicações que a gente tem, né? Tanto na questão de mortalidade como de morbidade, né? Que são aquelas pessoas que acabam não... mortalidade, né? Tem o caso e acaba morrendo, né? E morbidade, até para explicar para o pessoal que está nos acompanhando, é quando a pessoa teve o desfecho ali, né? O infarto, o AVC, não faleceu, mas ficou com sequelas, né? Ficou acamada ou ficou com uma insuficiência cardíaca significativa, né? E geralmente elas decorrem não só dos hábitos de vida, mas também de alguma outra doença prévia, né, que a gente acaba não tratando diretamente. E uma delas é a pressão alta, né, a hipertensão. E muitas pessoas ainda têm dúvida do que realmente é hipertensão, né, Pedro?
3: Sim. Então, Jefferson, isso inclusive foi um objeto de polêmica recente, né, que teve uma diretriz do ano passado que mudou um pouco essa questão da hipertensão arterial, que é um dos principais fatores realmente que contribuem para a ocorrência desses eventos com a formação de placa de gordura e tudo mais. Então, a partir de 2025, a Sociedade Brasileira de Cardiologia mudou um pouco a classificação da pressão arterial. Então, até então, a pressão arterial, na verdade, a classificação da hipertensão mesmo, ela não mudou. Acima de 140 por 90 para cima é hipertensão arterial. O que mudou foi a pré-hipertensão, que antes era considerado de 130 por 85 a 89. E agora, se o paciente tem 120 por 80 a 139 por 89, ele está como pré-hipertensão. Então, assim, não quer dizer que ele vai precisar de tomar medicamento, mas precisa começar a ter um pouco mais de atenção aos fatores que podem estar levando ao aumento dessa pressão arterial.
2: E na questão da fisiologia, assim, da pressão, né? As pessoas ainda têm um pouco de dificuldade em entender que o momento que você entra no quadro de hipertensão é uma doença crônica, né? O sangue que está passando ali pelo aparelho das artérias, né? Que a gente tem as artérias e as veias, né? As veias fazem o retorno do sangue para o coração e as artérias, as que saem o sangue do coração. Ela tem muito mais resistência na saída. O momento que a gente tem essa resistência, que aumenta a pressão, uma vez tendo, vai ter para a vida toda.
3: Isso. Isso é um processo até do natural do envelhecimento humano, né? As artérias vão ficando menos flexíveis, mais rígidas, e isso é o que, assim, junto com outros fatores, é o assim, principal fator que vai levar ao aumento da pressão. Se aquela artéria, ela se dilata menos a cada batida do sangue, isso tende a aumentar a pressão arterial. Então, é um processo de envelhecimento, né, normal. E isso, uma vez que a pessoa desenvolveu hipertensão arterial, a menos que tenha um fator muito evidente por trás, por exemplo, obesidade, alguma outra doença que possa levar à hipertensão arterial, essa hipertensão dificilmente vai ser revertida, né? Que é uma dúvida bastante comum das pessoas.
2: Então, comecei a tomar remédio. Se for uma hipertensão primária, né, sem uma segunda causa, que bem você explicou, iniciou o tratamento, vai ter que tomar a vida toda. Porque é um tabu também. Ah, eu comecei a tomar, minha pressão normalizou. Acho que aí também mora o perigo, né?
3: Isso. Aí, assim, tem casos e casos. No geral, como você falou, na hipertensão primária, onde não tem uma causa específica para aumento da pressão, uma vez diagnosticada a hipertensão, na grande maioria das vezes, a pessoa vai ter que manter essa medicação ao longo de toda a vida. Claro que tem alguns fatores, às vezes pontuais, que podem fazer um aumento da pressão isolado e tudo mais, e que a pessoa às vezes pode ter tido aquele aumento da pressão e depois ela voltar a normalizar. Mas na grande maioria das vezes, o controle da pressão, ele vai ter que ser feito pro, né, pro resto da vida.
2: E daí a questão do eu normalizei a pressão, vou parar de tomar o remédio por conta.
3: O que eu digo é assim, se a pressão está controlada, está normal em uso da medicação, é porque ela está controlada com o remédio, né? o remédio não vai levar à cura da hipertensão. Então, se parar de tomar medicação, ela tende a ir subindo, né? E pode causar um problema.
2: E daí começam as consequências, né? Que daí que aumenta o risco, que nem para infarto, AVC, que a gente havia falado. E além da medicação, Pedro, quais as principais medidas assim, que você orienta, não farmacológicas, assim, sem uso de medicamento, para a questão de controle da pressão assim, para os pacientes?
3: Então, Jefferson, eu colocaria como primeiro lugar a questão do controle do peso. Porque controle do peso eu acho que é uma das coisas mais difíceis que a gente tem, né, no dia a dia, até com a gente, né, a população, porque envolve uma série de fatores. Envolve cuidados com a alimentação, envolve a atividade física, envolve a questão da estresse emocional, porque leva a pessoa a comer mais, a questão do sono, que também pode levar a pessoa a comer mais. Então, eu diria que o controle do peso é um fator fundamental, né, para a gente tentar manter a pressão controlada.
2: E a questão do sal também, é uma das coisas que as pessoas acho que bastante trazem a questão de dúvida, né? É mito, é verdade? Quanto de sal eu devo usar no meu dia a dia? Eu no consultório acabo tendo bastante essa pergunta, contigo não deve ser diferente.
3: Sim, as pessoas têm uma dúvida bastante, sim, e assim, realmente a gente deve evitar o excesso de sal, tá? Pode, mas tem uma quantidade pequena, que seria ali até uma colherzinha de chá por dia de sal, 4 gramas de sal por dia, que é permitido, né? Mas, principalmente pessoas que já desenvolveram insuficiência cardíaca, que tendem a acumular mais líquido no corpo, essa restrição deve ser ainda maior. Então, o que deve ser evitado? Aquele churrasco do final de semana, muito salgado, principalmente para quem já tem hipertensão arterial, porque isso tende a levar a picos pressóricos, e descompensação de insuficiência cardíaca, acúmulo de mais líquido no corpo, né, e aumento da pressão arterial.
2: E a pressão alta, ela é silenciosa, né? Muitas vezes as pessoas acham, eu não tenho sintomas, não posso estar com a pressão alta, mas ela é silenciosa.
3: Ela é silenciosa. Eu brinco no consultório que a hipertensão arterial é igual você entrar no mato sem botina, sem bota, né? A cobra, ela tá lá, mas você não tá vendo, nem tá ouvindo, nem nada, mas ela tá lá. Então, se você entrar no mato sem proteção, você pode até conseguir entrar e sair e não acontecer nada. Mas numa dessa, a cobra te pega e, né, a coisa não vai evoluir bem. Então, a pressão arterial é a mesma coisa. Ela tá ali, tá te causando problema. Na maioria das vezes, não vai te causar um problema agudo, né? Mas com o tempo, com os anos, isso vai levando a enrijecimento das artérias, formação de placas, dilatação das artérias, formação de aneurismas e... Com o tempo, certamente a conta vai chegar e um evento vai acontecer.
2: E o que dizem hoje as novas diretrizes a respeito, então, de eu buscar o atendimento para mim chegar ao diagnóstico sem ter os sintomas?
3: Então, Jefferson, o recomendado é, em toda consulta médica, criança a partir dos 8, 10 anos, todos devem ter sua pressão aferida em qualquer consulta de qualquer especialidade. A gente sabe que isso acaba não acontecendo. Mas todas as pessoas deveriam, né, em qualquer consulta, ter sua pressão aferida. Pelo menos, nunca consultei, nunca fui. A partir, sei lá, dos 18 anos, medir a pressão arterial pelo menos uma vez por ano que seja, para ter, né, esse diagnóstico o mais precocemente possível.
2: Porque até uma coisa, um dado importante, né, que tu bem falou, né? A gente acha que criança não tem pressão alta, né? Mas... Tem-se um dado que, se não me engano, é em torno de 5% das crianças, principalmente que estão com sobrepeso, já na infância terem os primeiros picos pressóricos.
3: Isso, e além da questão do sobrepeso, tem algumas outras doenças, né, inclusive doenças graves, que causam aumento da pressão arterial em crianças, algumas doenças que liberam hormônios que aumentam a pressão arterial, né, e que, se não tiver atenção para isso, pode ser descoberto já depois, que já está levando a consequências no coração, né, nos vasos sanguíneos.
2: Então, um dos alertas até para os pais, né, não é assustar, mas é que é importante cuidar desde criança essa parte do cuidado cardiológico.
3: Isso, e lembrar, tipo assim, os pais, levou a criança para consulta. Se o médico não aferiu a pressão, a equipe não... Pede para medir, sabe? Tem os manguitos adequados. Então, peça para aferir, veja como é que tá. Qualquer oportunidade que puder.
0: Obrigada, doutor Jefferson Cunha, todas as quartas-feiras conosco aqui na programação da rádio, também repercutindo Saúde e Bem-Estar Podcast, que você acompanha na íntegra lá na nossa página do Facebook, no YouTube da tua Rádio Alvorada, no Spotify também. 1:16, 26 graus. 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

0: 1h20 com 26 graus e com a Kátia Valente já chegando aqui na programação da rádio para falar a respeito das tendências do tempo para as próximas horas aqui na região. A gente iniciou o dia de céu azul, de sol predominando e a gente vai tendo já um aumento de nebulosidade. A Kátia explica um pouquinho dessa mudança para a gente.
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2: Por aqui, a partir da tarde, a instabilidade também vai ganhando força, ou seja, a atmosfera vai ficando mais instável. E até o final do dia, à noite, já podemos ter pancadas de chuva e chuvas que podem vir também acompanhadas de temporais aqui na nossa região, temporais que estão associados à queda de granizo e a ventos também em forma de rajadas. Então, atenção aí para este final de quarta-feira. Enquanto a chuva não chega, as temperaturas vão subindo e isso é que vai ajudar a alimentar ainda mais a atmosfera, que vai ficar instável. As temperaturas vão oscilar entre 26 e 27 graus em média por aqui. Para quinta-feira, nós temos ainda a condição de atenção, até quase de alerta aqui para a região, porque vai aumentar a instabilidade, os volumes de chuvas também podem ficar mais expressivos ao longo da quinta-feira, ou seja, eventualmente podemos ter algumas chuvas mais fortes aqui e ainda associados também a temporais com rajadas de vento e queda de granizo. O mesmo se mantém ainda ao longo da sexta-feira, ou seja, a segunda metade da semana será de tempo muito instável também aqui na nossa região. Com a previsão do tempo, Kátia Valente.
0: Valeu, Kátia. Obrigadão, tá? 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
9: E a partir de agora, servindo para você as notícias esportivas.
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9: Já fazia alguns dias que o Dudu não aparecia por aqui no Ponto, ao vivo, com convidados, para a gente falar um pouco mais de esportes. Então seja muito bem-vindo, boa tarde.
13: Boa tarde, Ana e os nossos ouvintes aqui do No Ponto. Verdade, fazia alguns dias mesmo. Porque a gente tava com
9: um programa super enxuto,
13: exatamente,
9: né?
13: Exatamente. Então vamos aproveitar essa folga que a gente recebeu, né? Pra trazer aqui os nossos convidados da Associação de Tênis de Mesa aqui de Marau e também da Escola de Tênis de Mesa do professor Éder Menuzzi. Quem está aqui é o professor Éder e também um dos alunos dele, o Douglas Júnior. O pessoal da escolinha participou lá no final de setembro ali do terceiro circuito municipal aberto de tênis de mesa lá em Chapecó, em Santa Catarina, e trouxe, como sempre, né, Éder, alguns prêmios, algumas medalhas. Bem-vindo.
14: Boa tarde, Ana. Boa tarde, Eduardo. Aos ouvintes da rádio. É um prazer novamente estar aqui, né? Como vocês falaram, já fazia um tempinho que eu já tava com saudade de vir pra rádio, porque, como a gente comentava

0: E como o Dudu falou, como já vem sendo recorrente, a gente vem alcançando resultados em todos os eventos que a gente tem ido, todas as competições. Então a gente está muito feliz com o desempenho dos atletas, inclusive, né? O Júnior está aqui conosco hoje, né? Também esteve lá em Chapecó, teve um bom desempenho lá. E é isso, né? Estamos nos preparando para diversos eventos que ainda temos pela frente.
1: Como é que foi lá? Conta um pouquinho sobre comitiva de vocês, atletas, categorias que vocês competiram e o que é que vocês trouxeram desse evento.
0: Certo. Então a gente foi em três carros, né, Dudu? Porque nem sempre a gente consegue, assim, reunir um público, uma quantidade de alunos para solicitar um ônibus, enfim, locar um ônibus que fica um pouco mais custoso para os pais, enfim. A gente foi em 15 atletas, então participamos da categoria sub-11 masculino e feminino, sub-13 masculino e feminino, sub-15 e as categorias nível A, B e C. Masculino e feminino. Nesse campeonato foi um dos primeiros que a gente saiu do município, onde tivemos a participação então de adulto feminino, né, com a Tainá da Ribeiro e a Andréia lá, Seganfredo. Então foram as nossas representantes das mulheres adultas, né, a nossa primeira participação fora do estado, assim, com efetivo nesse nível, dessa categoria. A gente conseguiu lá três primeiros lugares, que foi excelente. Na primeira vez a gente conseguiu uma primeira colocação, dessa vez já galgamos um pouco mais, três primeiras colocações nas categorias sub-11 feminino, na categoria sub-15 feminino e na sub-11 masculino, né, Douglas? Me ajuda aí, acho que é isso. E também um segundo lugar e um terceiro lugar. Então foi bem produtiva a nossa estadia lá em Chapecó.
1: Muito bem, e o Douglas estava lá, né? Douglas, é a primeira vez que ele vem aqui para o nosso estúdio, inclusive. Como é que foi a tua participação lá? E fala um pouquinho de ti, há quanto tempo tu pratica, há quanto tempo tu faz parte da escolinha do professor Éder? Bem-vindo.
2: Eu pratico tênis de mesa faz 1 ano e meio.
1: Como é que foi participar lá em Chapecó?
2: Foi muito legal, mas dessa vez eu não consegui trazer pódio para Amaral.
1: E como é que é a competição para ti lá? Como é que funciona? A gente sempre conversa sobre primeiro enfrenta um, depois outro. Como é que é? Conta como é que foi a dinâmica lá no
0: O
1: dia que tu
0: sistema.
1: participou.
2: Tem partes.
0: Por chaves, né?
2: Por chaves, é.
0: E classificador.
2: Aí quem se classifica vai para as quartas, para semi e para final. Aí eu acabei ficando nas quartas.
1: Tu pratica faz 1 ano e meio, por que que tu resolveu começar?
2: Por incentivo do meu pai.
1: Teu pai viu a escolinha, viu o pessoal jogando e colocou você lá, isso.
2: É.
3: E o que que tu mais gosta no tênis de mesa?
2: De jogar.
3: É. Então ele gostou da iniciativa do
0: O
3: pai.
0: Douglas Júnior é filho do Douglas, pai, né, no caso, que já era atleta antigamente de tênis de mesa aqui em Marau, então foi um dos primeiros atletas de tênis de mesa aqui de Marau, só nunca competiu a nível federados, estadual, participou de Olimpíadas dos Industriários, conforme ele nos contou, né? E também faz, ele também é atleta da escolinha. Então o pai e o filho já estão comigo já há 1 ano e meio, né? E agora a mãe também. A mãe também,
3: Olha aí, a família
0: a
3: toda.
0: Tainá, toda a família. Inclusive a avó fez alguns treinos no início do ano, depois chegou o frio, né? Andou se recolhendo, mas me prometeu que vai voltar. Então, os quatro da família do Júnior praticam tênis de mesa, né? Tem a mesa deles em casa lá e praticam toda noite lá na escolinha. E o interessante, assim, é Dudu e Ana, que o Júnior, ele foi o primeiro campeão da Copa Amaral aqui que teve esse ano. Então, ele já teve o título dele esse ano e teve pódio também em outras competições, né? Então, é um atleta assim que tem um desempenho excelente, participa da competição estadual já há 1 ano no escolar e 1 ano no federados, né? O ano passado foi no escolar e esse ano ele está disputando o federados com desempenho gradativo, num crescente assim, logo logo vai estar pegando pódio aí no campeonato mais forte, né, de nível do estado. Então, isso é muito importante frisar. E assim como ele falou, né? Ele foi um dos primeiros atletas que eu tive lá na escolinha.
3: Que legal. Bom, e pensando agora em daqui para frente, né? O que que tem ainda no calendário desse ano? O que que a gente tem de competições ainda agendadas nessa reta final aí de 2026, professor?
0: Então, Ana, assim, a gente tem agora a última etapa do Campeonato Estadual em Porto Alegre, dia

0: 17 e 18 de outubro, né, que não é nesse próximo,
1: no outro
0: final de semana. A gente já está com uma delegação de 37 atletas que vão participar lá, entre escolar e federados. Então, essa etapa do gaúcho, ela define os atletas da seleção gaúcha. Ela é a etapa mais importante do estadual, porque os três primeiros do ranking, eles fazem parte da seleção gaúcha, irão fazer parte da seleção gaúcha, mais a quarta vaga. Então, esse pessoal que estará apto a ser selecionado vai participar em dezembro, em Blumenau, do Campeonato Brasileiro de Seleções. Então, que já é um nível também mais forte. Hoje a associação e a escolinha tem três atletas com possibilidade de estar na seleção gaúcha. Duas meninas e um menino. Então isso também é muito gratificante para a gente. E após a etapa de Porto Alegre, a gente ainda tem a primeira Copa Lagoense, que a gente estará participando dia 21 de novembro. E a nossa terceira Olimpíada Estudantil aqui, que é promovida pelo projeto ABB Comunidade, com apoio da Prefeitura Municipal, Secretaria de Educação, Esportes e também da Associação e da Escolinha. Então a gente terá essa Olimpíada para fechamento de ano, que ela é direcionada para as escolas do município, né, para as crianças, e a gente terá um público bem interessante nessa Olimpíada.
2: Esses três que possivelmente vão para a seleção gaúcha, Éder, quem é que são esses atletas e também qual é o grande evento? Tu falou da etapa de Porto Alegre, né? Tem alguma depois que reúne todo o estado ou é essa justamente?
0: Essa é a última etapa do Campeonato Gaúcho Estadual. É ali que saem todos os campeões estaduais. Então a gente tem 7 etapas no ano. Mas a última etapa é que coroa o campeão estadual de 2027. Então o Júnior, se for campeão da categoria dele, ele será o campeão estadual dos federados de 2026 no estado do Rio Grande do Sul. E ele estará apto a participar da seleção gaúcha, automaticamente selecionado da seleção. E aí lá em dezembro, esse pessoal que está no ranking, os três primeiros colocados, mais uma quarta vaga, que é por índice, por aproveitamento, por indicação, às vezes, ou possibilidade, quando alguém desiste, eles farão, então, parte da seleção gaúcha, que estará participando em dezembro, em Blumenau, Santa Catarina, do Campeonato Brasileiro. Aí é todo o Brasil que desce para Santa Catarina para disputar essa competição.
1: Legal.
0: Mas importante frisar, sim, Dudu e Ana, que a gente vai ter um fechamento bem legal de ano. São 15 eventos no ano que a associação, a escolinha está participando. Então, para quem está ainda no início do tênis de mesa de Marau, né? O início que eu digo assim, a gente é muito novo ainda, né? A gente já tem um calendário recheado, porque a gente praticamente tem mais de uma competição por mês no ano. Então, são 15 competições. Para quem não tinha nada, né, há 2 anos atrás, hoje a gente tem um cronograma fixo com eventos a nível municipal, regional, estadual, interestadual e uma perspectiva para o ano que vem internacional, que a gente está provavelmente realizando um intercâmbio com a Argentina no ano que vem. Então, assim, a gente tem muito promissor o nosso tênis de mesa em Marau. E eu queria deixar um convite assim para as escolas, para os pais, que venha conhecer a nossa escolinha ali no Colégio Gabriel Taborim, no ginásio. Ela é aberta todo o público, independente de escola pública, privada, particular, mas porque o nosso foco também é a escola pública, e dá uma atenção especial para a nossa terceira Olimpíada Estudantil, que é para as escolas interagirem com essa modalidade que está presente na escola desde sempre, né, Ana?
2: Muito bem, muito bem. Vamos reforçar então, Éder, o próximo evento em casa?
0: O próximo evento em casa só ano que vem, Dudu. Bem que tu falou, o nosso primeiro evento em casa provavelmente será a segunda etapa do Campeonato Gaúcho.
1: Então,
0: nós entramos de vez no circuito do Campeonato Gaúcho, já sendo sede de uma das etapas do Campeonato Estadual. Olha só a importância, a relevância que tem isso pro município. Mas, para finalizar, acho que estamos estourando o tempo, né?
1: Não, tranquilo.
0: Não, ainda não? Então, a gente tem agora 21, que é mais pertinho de casa, digamos assim, ali em Lagoa Vermelha, né? Que é essa Copa. E depois temos em casa a Olimpíada, que seria o último evento em casa, né? Eu que me passei agora, que falei que tu não tinha mais, tem a Olimpíada, né? Que vai ser no Jatirão, no ginásio novo, que foi reformado. Perfeito. Todo, né? Será ali, né, Douglas? E vamos fazer um baita campeonato, né? Quem sabe levantar o título na tua categoria aí. Fala aí pro pessoal.
1: Querido. Professor Éder, só voltando um pouquinho ali, porque falaste, né, de que todos são convidados para conhecer, né? Uhum. Quem ainda não conhece o tênis de mesa, isso. Família, assim, enfim. Em que horários e que dias em que acontecem as aulas, então, por gentileza?
0: Perfeito. Então, a gente tem as aulas lá de segunda a sexta-feira, em dois horários, né? Das 18 às 19 e das 19h15 às 20 horas e 15 minutos. Então, quem não pode ir às 18, vai às 19. Quem não pode ir às 19, vai às 19h30, né? Mas o importante é ir lá. A gente tá no ginásio do colégio, no mezanino, lá, um espaço bem legal, um espaço que tá organizado. Estamos com 11 mesas. Então, a gente está com uma estrutura bem legal. E a gente vai estar de braços abertos e bem feliz para receber todo mundo que queira conhecer o tênis de mesa, fazer uma aula experimental grátis, né? Se desafiar, porque o tênis de mesa é muito isso, né, Júnior? É a gente desafiar a si mesmo, né? E nem sempre vencer o adversário, né? O adversário a gente vence quando a gente está capacitado para isso, ou seja, que a gente já está preparado para isso. Mas o importante é se divertir. Eu sempre falo para os pais, né? As crianças, antes da competição, tem que se divertir, tem que aproveitar, tem que estar ali pelo prazer de estar praticando uma modalidade que mais gosta, né? Uhum. Então, o objetivo nosso também, enquanto professor, é esse, né? A medalha, o pódio, ela é consequência, né? Ela é a sequência do trabalho, ela não está num primeiro plano, mas logo ali na frente, quem sabe, né? Vão estar alçando voos mais altos.
2: Eu falei do evento em casa porque é pra gente fazer o convite sempre, né? Pro pessoal ir lá prestigiar. Perfeito. E tudo mais, fica uma coisa bacana. Então, só reforçando, é qual Olimpíada?
0: A terceira Olimpíada Estudantil de Marau, dia 28 de novembro, no ginásio o Jatirão, aqui no centro, né? Onde que joga a MF, do lado do Colégio Iesta ali. É aberto a todo público queira se inscrever, mas basicamente aberto para assistir, no caso, mas quem joga são alunos das escolas. Então, de quinto ano, quarto aninho, de 6 anos até os 17, ali o ensino médio incompleto, né? 18 anos, a princípio, acredito que já tenha completado, agora me deu um branco aqui, o ensino médio. Mas é ensino fundamental, ensino médio, basicamente, né? Aos nossos alunos de toda a rede escolar do município, né? Tanto municipal, estadual, como privada.
2: Não, só falar rapidinho, Ana, que desde o surgimento da associação, o Jatirão ainda estava em reforma, correto, Éder? Então vai ser estreia no Jatirão.
0: A primeira Olimpíada foi feita em 2025, 2024, lá no Parque de Exposições, lá embaixo
2: no Parque Lauro Vicieri
0: Bortolom. A segunda foi realizada no ginásio do Colégio Gabriel Taborim, em virtude da reforma do Jatirão. E a terceira, então, como o projeto da ABB Comunidade é voltado também e coordenado pela Secretaria de Educação, a gente achou por bem também usufruir aquele espaço ali, que é um espaço novo, né? Com uma estrutura excelente, ficou muito bonito o ginásio, né? E então a gente vai fazer a terceira Olimpíada ali no dia 28 de novembro, sábado. Né, inicia às 8 horas da manhã e vai até finalizarmos todos os jogos. Já fica um convite de antemão, mas ainda a gente até lá, a gente volta, né,
1: Dudu? Com certeza. Era isso que eu ia falar, que certamente a gente vai falar muito sobre o evento ainda.
2: Sim, sobre o evento, sobre essa etapa no começo do ano que vem, então, né, que é muito importante para Amaral receber isso.
0: Quem sabe já voltamos com alguns selecionáveis aqui, né?
1: Muito bem, com certeza. Vamos torcer pra que a gente vai ser ótimo.
0: Alguns atletas na seleção gaúcha, né? Então, isso vai ser muito bom também para o incentivo e desenvolvimento da modalidade no município. Muito
2: obrigado, bom. Éder. E obrigado, Douglas, também. Obrigado vocês pela parceria e pela atenção aqui com a nossa emissora.
0: A gente que agradece mais uma vez o espaço, né? E a gente está sempre apto a estar presente, né, Júnior? Quando nos solicitarem, o Júnior eu peguei hoje de surpresa. Eu sabia que ele vinha aqui, né? Muito obrigado, gente.
1: Um abração para vocês, para ti também, Dudu. Até mais.
2: Até mais, Ana.
1: A gente fecha o programa No Ponto de hoje, agradecendo a todos pelo carinho da audiência. 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A seguir as notícias da hora com a Rede Tua Rádio. Depois tem o FIFO, Cassiano Tomasi, apresentando para a gente o programa Em Alta. Lembrando que hoje tem o retorno do Campeonato Brasileiro, né? E tem dupla Grenal entrando em campo. A gente acompanha aqui na programação da Tua Rádio Alvorada a partir de 15 para 7 da noite. Até mais, paz e bem!

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0: 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Um homem de 33 anos, apontado pela Polícia Civil como mentor de um sequestro realizado para cobrança de uma dívida com agiotas, foi preso preventivamente nesta quarta-feira no bairro Ípica, no extremo sul de Porto Alegre. Ele é investigado por participação em uma extorsão mediante sequestro ocorrido em fevereiro, quando uma mulher foi mantida em poder de quatro homens por cerca de 4 horas para libertá-la. Os criminosos exigiram mais de R$ 2.800 do pai da vítima. A prisão ocorreu durante a Operação Último Troco, deflagrada pela primeira Delegacia de Repressão a Roubos do Departamento Estadual de Investigações Criminais. Além da prisão preventiva, foram cumpridos 3 mandados de busca e apreensão no bairro Ípica. Objetos considerados de interesse para investigação foram apreendidos. Um engavetamento envolvendo ao menos 20 veículos leves e pesados interdita a BR-040 no sentido Belo Horizonte nesta quarta-feira. Não há registro de vítimas fatais. Segundo a EPR Via Mineira, concessionária que administra o trecho, o acidente aconteceu na altura do quilômetro 548, em Nova Lima, por volta das 9h15 da manhã. A dinâmica preliminar do acidente indica uma carreta perdeu os freios. Segundo o Corpo de Bombeiros, ao menos oito vítimas, sendo 5 em estado moderado e grave, foram encaminhados para o Hospital João Paulo 23. 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Uma operação judicial na França e nos Estados Unidos permitiu o fechamento de 3 sites associados à plataforma NudeLeaks Teens, que vendia conteúdo íntimo roubado de mais de 17 mil mulheres, incluindo menores de idade. Anunciou nessa quarta-feira o Ministério Público de Paris. 2 irmãos de 21 e 25 anos foram detidos na terça-feira sob suspeita de serem os supostos administradores, informou o órgão em comunicado. Outras imagens foram obtidas por meio do grooming, na estratégia na qual um adulto alicia um menor pela internet. Também eram expostas imagens da chamada pornografia de vingança, ou seja, a divulgação não consentida de imagens íntimas para se vingar de uma pessoa. 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

0: Boa tarde, meu amigo, minha amiga. Vamos chegando com o programa Em Alta desta quarta-feira, 7 de outubro de 2026. 2:08 da tarde, 27 graus de temperatura. Paz e bem, muito obrigado pela tua audiência, companhia e sintonia. Como eu sempre falo e repito, começou o desfile do melhor da música de bandas, das sertanejas e das gaúchas também. 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Zezé de Camargo e Luciano abrindo com Será Que Foi Saudade? Boa tarde pra você, paz e bem.
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1: É a previsão do tempo aqui no programa Em Alta. 2:18, 27 graus de temperatura. Deixei atualizando aqui, ó. 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Vamos lá, Kátia. Atualize como é que fica o tempo nas próximas horas. Já pendendo pro lado do final de semana, amanhã é quinta-feira, né? Vem Romaria de Nossa Senhora Aparecida na segunda, né? As missas especiais também.
2: Por aqui, a partir da tarde, a instabilidade também vai ganhando força, ou seja, a atmosfera vai ficando mais instável. E até o final do dia, à noite, já podemos ter pancadas de chuva e chuvas que podem vir também acompanhadas de temporais aqui na nossa região, temporais que estão associados à queda de granizo e a ventos também em forma de rajadas. Então, atenção aí para este final de quarta-feira. Enquanto a chuva não chega, as temperaturas vão subindo e isso é que vai ajudar a alimentar ainda mais a atmosfera, que vai ficar instável. As temperaturas vão oscilar entre 26 e 27 graus em média por aqui. Para quinta-feira, nós temos ainda a condição de atenção, até quase de alerta aqui para a região, porque vai aumentar a instabilidade, os volumes de chuvas também podem ficar mais expressivos ao longo da quinta-feira, ou seja, eventualmente podemos ter algumas chuvas mais fortes aqui e ainda associados também a temporais com rajadas de vento e queda de granizo. O mesmo se mantém ainda ao longo da sexta-feira, ou seja, a segunda metade da semana será de tempo muito instável também aqui na nossa região. Com a previsão do tempo, Kátia Valente.
1: Tá aí, obrigado, Kátia. Agora tem Doce Pecado, liga lá em casa. 2:20 da tarde, 27 graus de temperatura, tempo nublado em Marau.

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1: Vai cantar bonito assim lá longe.
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6: 28 graus.
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1: Vamos lá, 26 faltando para as 3, 28 graus de temperatura, tem Mayday Brasil.
0: 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A

0: Já já tem mais Made in Brasil, 22 faltando para as 3, 28 graus de temperatura. 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Tem mais música, tem mais Made in Brasil. A Imortal e sempre presente, Marília Mendonça. Serenata.
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6: 28 graus.
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Vamos embora então, vamos embora, meu amigo, minha amiga. Tem música da boa chegando por aqui. Alberi, Ferro e Banda, o amigo. Depois tem Hoje na História. Boa tarde. 12 apenas, faltando para as 3, 27 graus de temperatura. Ó, o sol querendo aparecer, mas está nublado em Marau. E a Kátia Valente disse que tem tendência de pancadas de chuva, sim, senhor.

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1: 7 de outubro, dia do compositor. Os aniversariantes do dia?

Os fatos do dia. Em 1806, foi criado pelo inventor italiano Pellegrino Turri o papel carbono. Em 1913, aconteceu a inauguração da primeira linha de montagem industrial pelo empresário Henry Ford. 1936. Nasceu em Pelotas o cantor nativista, compositor, poeta e advogado Leopoldo Racier. Ele faleceu no ano de 2000, aos 63 anos.

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1: Em 1956, Pelé fez seu primeiro jogo amistoso pelo Santos e marcou um gol na vitória por 7-1 sobre o Corinthians de Santo André. E em 1984, o Brasil e a América Latina conheceram o primeiro bebê nascido pela técnica de fertilização in vitro, ou bebê de proveta. A criança Ana Paula Caldeira nasceu no dia 7 de outubro, em São José dos Pinhais, na região metropolitana de Curitiba. Mário Vivan para a tua rádio.
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3: Tá aí, muita informação pra você. 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Boa tarde, paz e bem.

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4: 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Gramado, na Serra Gaúcha, já começou a contagem regressiva para o Natal. A 41ª edição do Natal Luz de Gramado foi apresentada na terça com a promessa de ampliar a oferta de atrações gratuitas e renovar alguns dos espetáculos tradicionais. O evento será realizado de 22 de outubro a 17 de janeiro de 2027, durante 88 dias. Ao todo, estão previstas mais de 400 atividades artísticas e culturais. A organização estima receber mais de 2 milhões e 800 mil visitantes ao longo da programação, que tem um investimento previsto de 41 milhões de reais. As exportações brasileiras de carne de frango totalizaram 500 mil toneladas em setembro, volume 3,7% superior ao registrado no mesmo mês de 2025, quando foram embarcadas 482 mil toneladas, segundo a Associação Brasileira de Proteína Animal. A receita alcançou 984 milhões de dólares, resultado 14,7% superior ao registrado em setembro do ano passado. Os Emirados Árabes Unidos foram o principal destino da carne de frango do Brasil em setembro, com quase 46 mil toneladas. Quem cultiva a gratidão é capaz de realizar sonhos que parecem inalcançáveis. 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A França suspendeu nesta quarta-feira o uso de granadas de efeito moral pela polícia durante os protestos estudantis, depois que um adolescente perdeu uma mão devido a uma dessas granadas. Segundo uma fonte sindical policial, o estudante de 15 anos perdeu a mão ao pegar uma granada de dispersão lançada pela polícia em Lan, no norte da França. Além disso, outro estudante de 14 anos, em Paris, perdeu vários dentes devido à explosão de uma bomba de gás lacrimogêneo a curta distância. Mais de 6.500 pessoas, em sua maioria menores de idade, foram detidas desde o início das manifestações, que começaram com reivindicações por melhores condições nas escolas de ensino médio da França. 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
4: Próxima edição às 4 horas.
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7: Vamos embora então, agora 3:09, meu amigo, minha amiga, chegando para a segunda hora do programa em alta. Deixa antes de tudo puxar uma música aqui. Eu vou agradecer a tua audiência, companhia e sintonia. 28 graus de temperatura, 7 de outubro de 2026. 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Bom, já que hoje é dia do compositor, eu abro a segunda hora do Em Alta com os atuais. É, os reis do baile. A música Antes de Ir Embora. Por quê? Porque a letra é do meu grande amigo Alberi Ferro. Ais Alberi, velho! Um dos maiores compositores que eu conheço aí. Antes de ir embora, com os atuais. Alô, meu amigo Bexiga! Tá na lavagem lá lidando, né? Ah, o rádio tá ligado, eu sei que tá pendurado ali, né? Acompanhando a nossa programação. E essa nós cantava lá na Progresso, ó. Te mete.

Então tá aí, né? O nosso abraço aí ao Alberi Ferro, grande compositor dessa e outras lindas músicas, né? Vamos lá, tem A Volta e Amor também, né? Ah, isso aí eu tô procurando aí no tempo do balada. Daqui a pouco nós vamos rodar aí também, né? Agora tem Daniel, Os Amantes. Boa tarde pra você, paz e bem. 3:14, 3:15 já, 3:15, 28 graus de temperatura, tarde nublada, né? 7 de outubro de 2026.

0: Aí homenageando mais um grande compositor que nos deixou num acidente de helicóptero, né? A dupla Rick e Renner aí cantando Fim de Semana. O Rick aí, grande compositor, exatamente de onde eu estou. Eu via ele aqui no Salão Paroquial, né? Esteve em Marau não faz muito tempo aí, se apresentando juntamente com o grupo Carisma, que promoveu um baile. É, então fica o registro aqui também. Hoje é dia do compositor, esta homenagem póstuma aí ao cantor e compositor Rick, da dupla Rick e Renner, que não faz muito que nos deixou aí num acidente de helicóptero. Vamos embora? 3:27, 28 graus de temperatura, depois de um musicão desse, vamos lá, né? 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Vamos saber onde é que tem bailinho? É a agenda chegando com a colega Rosana Costenaro.
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2: Comunidades. No dia 12 de outubro, a comunidade de Nossa Senhora Aparecida Capingui convida para a Romaria em honra a Nossa Senhora Aparecida. No domingo, dia 11, haverá almoço servido nas mesas. E na segunda, dia 12, feriado, 6 horas, saída da procissão na frente à matriz até a comunidade, 10:30 missa, meio-dia churrasco padrão com copo e cozinha e 14 horas, tarde dançante com Bruno e Guilherme Santos. Eventos. A Faculdade FAB de Marau realiza, entre esta segunda e quarta-feira, dias 5 e 7 de outubro, a quinta semana do empreendedorismo, com palestras realizadas sempre às 7 horas da noite, no auditório do prédio B da FAB. O evento é voltado aos estudantes e à comunidade em geral. Na sexta-feira, dia 9 de outubro, inicia o Festival Gastronômico Degusta Marau, totalizando 38 dias de programação nos estabelecimentos participantes. E é possível conferir todos os restaurantes no site degustamarau.com.br. Rosana Costanaro para a tua Rádio Alvorada.

Ô, musicão, 3:33, 28 graus de temperatura. 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Ataíde Alexandre para cantar o Laço Aberto. 26, faltando para as 4, 28 graus de temperatura. Faze bem, boa tarde para você.

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4: 28 graus.
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0: 27 graus.
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1: Vini Gaieschi chegando com as informações.
14: Alô, você que se liga na programação da tua rádio Alvorada nesta quarta-feira. Vamos chegando com os esportes por aqui. Quarta-feira de dupla Grenal em campo, no mesmo horário, a partir das 19h30, tem Inter e Corinthians no estádio Beira-Rio e Remo e Grêmio lá em Belém do Pará. O Inter então enfrenta o seu rival histórico dentro de casa, e se a fase não é boa para o lado do Inter, a gente pode se apegar de que o Corinthians está a 7 partidas sem vencer, foi eliminado da Copa do Brasil pelo próprio Internacional, caiu na Libertadores e vai mal no Campeonato Brasileiro. Então o Inter tem todos os ingredientes favoráveis a si para buscar essa reabilitação dentro do estádio Beira-Rio. Teve promoção de ingressos, teve troca de técnico, então tem toda uma atmosfera criada para o Inter vencer essa partida e dar uma respirada, começar a sua reação no Campeonato Brasileiro. O Inter tem apenas um triunfo nos últimos 11 jogos, tem que somar, para fazer uma conta assim, para escapar definitivamente, 17 dos 30 pontos ainda em jogo na competição. Tem o Eduardo Batista como fato novo, vai ter o Alejandro como camisa 9 para buscar essa vitória, e precisa vencer, nada de empate, nada de derrota, tem que pensar somente na vitória. O Inter é o 18º colocado do Campeonato Brasileiro neste momento. O Colorado não conta com o atacante Sanabria, teve uma lesão na panturrilha durante a data FIFA. O Rocher segue fora desde a Copa do Mundo, porém o Inter tem uma boa notícia, que é o retorno do Vijagra no meio do campo. O Colorado deve ter, então, como escalação, Matheus Cunha no gol, Bruno Gomes, Mercado, Maripan e Matheus Bahia. Vijagra, Bruno Henrique, Alan Patrick, Vitinho, Bernabé e o Alejandro no comando de ataque do Inter. Kahneman e Caio Paulista. Vila Sante, Dodi, Danilo Barbosa, Amuso, Pavon e Carlos Vinícius.
1: Tá aí, obrigado, Vini Gaieschi.
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1: É o Grupo Carisma para encerrar agora ou nunca mais. 4:05, 27 graus de temperatura. 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Fechei, vem aí o programa, tá pro chega, comigo mesmo. Paz e bem.

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6: 4 horas, notícias da hora. A Defesa Civil de Porto Alegre registrou 420 ocorrências ao longo de setembro, com atuação em diferentes regiões da capital. Entre as principais demandas estiveram os destelhamentos, as vistorias técnicas e situações relacionadas a danos em estruturas. Foram 174 registros de destelhamento, com atuação das equipes para avaliação das condições dos imóveis e, quando necessário, entrega de lonas para proteção emergencial. Também foram realizadas 66 vistorias técnicas, além de 52 avaliações após quedas de vegetação, 4 após incêndios e 2 após alagamentos. As equipes atuaram ainda em 75 situações relacionadas a danos em estruturas. Também foram registrados alagamentos, situações de instabilidade de terrenos e movimentação de materiais, que demandaram avaliação das condições de segurança e os encaminhamentos necessários em cada caso. Além disso, foram realizados 18 apoios e 10 ações temporárias, com atuação integrada em diferentes situações. As equipes também atenderam demandas relacionadas a incêndios, alagamentos e quedas de vegetação. A Agência Nacional do Petróleo, Gás Natural e Biocombustíveis realizou nesta quarta-feira um leilão de 13 áreas do pré-sal para exploração de petróleo e gás natural nas bacias de Campos e Santos. Ao todo, 3 empresas e 2 consórcios arremataram 7 dos blocos ofertados. Os bônus de assinatura das áreas negociadas somaram R$530.500.000. A cessão faz parte do quarto ciclo da oferta permanente de partilha da produção. As áreas foram leiloadas pelo chamado regime de partilha. Neste modelo, as empresas ficam com parte da produção para recuperar os custos de exploração e o restante é dividido com a União. Em cada bloco, vence quem oferecer ao governo a maior participação nessa parcela. 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A Organização Mundial da Saúde informou nesta quarta-feira que havia solicitado à Rússia mais informações sobre a causa da morte de uma funcionária de um instituto sobre peste na Sibéria, mas o Kremlin disse que Moscou compartilhou tudo o que sabia e acusou a mídia de espalhar mentiras. As autoridades russas afirmam que a funcionária do laboratório, de 28 anos, morreu na sexta-feira devido a uma pneumonia de origem ainda não determinada, em um caso que gerou preocupação internacional, inclusive por parte do presidente dos Estados Unidos, Donald Trump, e que levou à colocação inicial de cerca de 200 pessoas em quarentena. 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
6: Próxima edição às 5 horas.
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14: 27 graus.
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2: Buenas tardes, gauchada de Marau e região. Vamos embora então, chegando com o até a proxega desta quarta-feira, 7 de outubro de 2026, 27 graus de temperatura, ó. Sol querendo aparecer entre nuvens, né? E já é escondido de novo. 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Sábado de meio-dia tem atendimento aí. Pode chegar, viu? Ó, o César Oliveira e Rogério Melo chegando para cantar o prego na bota. Depois tem Batendo Casco com João Luiz Correia, tem Alma de Pampa com os Monarcas. Isso é o programa até pro chega da tua rádio Alvorada. Faz e vem. Boa tarde.
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Aí, os nativos cantando o Santo Chão, 4:30 da tarde, 27 graus de temperatura. 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Ah, mas tá na hora de botar um Teixeirinha de Vereda, né? Deixa eu mandar um abraço aí pro pessoal acompanhando a nossa programação. Essa vai pro meu pai, o Dorva Tomasi, lá na Progresso, ó. O colono!

0: Ele, né? Ele. Pena que não é ao vivo cantando, Teixeirinho Colono. 70 milhões de discos vendidos apenas com a música Coração de Luto. Tem que nascer um gaúcho assim, né? 24 faltando para 5, 24 graus. 27 graus de temperatura, perdão. 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Abraço para os meus amigos aí da Canhada, lá em Santo Antônio do Palma. Muito obrigado pela audiência, companhia e sintonia. 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Cantou Teixeirinha? Canta o Gildo de Freitas também. A Escola do Mundo. Até a proxega, tchê. 23, faltando para 5, 27 graus de temperatura. Tempo nublado em Marau.
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Vamos indo então, 10 faltando para 5, 27 graus de temperatura. Vou fechando por aqui a primeira hora, agradecendo os nossos patrocinadores. 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Grupo Manotaço para cantar o baio, crina de seda, depois volto só para fechar. Faz bem, 10 faltando para 5, 27 graus de temperatura. Ó, os quero cantarolando, chamando chuva.

Ô, musicão, Grupo Manotaço, bairro Crina de Seda, 5 faltando para 5, 27 graus de temperatura. Muito obrigado pela tua audiência, companhia e sintonia. Fica por aqui a primeira hora do Tepro Chega desta quarta-feira, 7 de outubro de 2026. Joca Martins fica cantando a tertúlia. Vem aí as notícias da hora, já tô voltando para mais uma hora, não sai daí. Faz bem.

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7: 5 horas. 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Vamos às informações da central de conteúdo da tua rádio.
8: Na região de Veranópolis, Cotipura se prepara para mais uma edição da Feira do Livro, que neste ano traz como tema múltiplas vozes, infinitas emoções. O evento será realizado nesta quinta e sexta-feira, dias 9 e 10 de outubro, na Rua Coberta, com programação voltada para crianças, jovens e adultos. A abertura contará com a presença da patrona da Feira do Livro, Adenir Merlo. A programação também terá a participação da escritora Aline Zalamena Luz, bate-papos e contação de histórias com a psicóloga Valesca Farenzena Foquesato, além da apresentação da Companhia Municipal de Teatro Arte em Cena. No sábado, a programação especial para crianças terá o espetáculo O Cavaleiro e o Dragão do Tempo, apresentado pelo grupo Ueba, além de brinquedos infláveis, pintura facial e brincadeiras em alusão ao Dia das Crianças. A Feira do Livro de Cotiporã tem entrada gratuita e também contará com venda de comidas e bebidas no local. Da tua Rádio Veranense de Veranópolis, Monique Ziliotto.
9: Teve início nesta quarta-feira, dia 7 de outubro, a pavimentação asfáltica do trecho entre os municípios de Campestre da Serra e Ipê. O começo dos trabalhos marca o avanço das obras de melhoria da ligação viária entre as duas cidades. O prefeito de Campestre da Serra, Tairo Balardim, o vice-prefeito Juliano Casanova e o secretário Tésio Fernandes acompanharam o início dos serviços no local. A obra busca melhorar as condições de trafegabilidade e oferecer mais segurança e mobilidade aos usuários que utilizam o trecho entre os municípios. Da tua Rádio Fátima de Vacaria, Júlia Rodrigues.
10: O Departamento Cultural de Soledade promove até esta quarta-feira uma atividade destinada a crianças de 6 a 12 anos de idade. A iniciativa foi realizada no auditório do Centro Cultural e reuniu alunos das redes municipal e estadual de ensino mediante agendamento prévio. A proposta é oferecer às crianças uma atividade de lazer e entretenimento. A programação foi organizada pela equipe do Departamento Cultural e realizou agendamento junto às escolas participantes para possibilitar a organização das sessões e o atendimento aos estudantes. De acordo com a diretora do Departamento Cultural, Thaís Bedin França, a atividade já se tornou tradicional. É o terceiro ano que é realizado sessões durante a Semana da Criança e tem contado com a participação das crianças das diferentes redes de ensino. A proposta é proporcionar um momento de lazer e também aproximar o público infantil dos espaços e das atividades culturais do município. Da tua Rádio Cristal de Soledade, Cláudio Flein.
11: Na região de Mará, o destaque vai para a conclusão do inquérito da Polícia Federal que investigou a morte do delegado Michel Brasil Saliba e os disparos contra outros agentes durante uma operação em Passo Fundo. Os fatos aconteceram no dia 2 de julho, durante o cumprimento de um mandado de busca e apreensão. A apuração técnica confirmou que os tiros que causaram a morte do delegado e feriram integrantes da corporação partiram do homem investigado, indiciado por homicídio doloso qualificado e três tentativas de homicídio doloso qualificado. A investigação confirmou por perícias que os agentes estavam uniformizados e anunciaram a ação antes de entrar no local. O procedimento foi remetido à Justiça e ao Ministério Público Federal. Da tua rádio Alvorada de Marau, Eduardo Serri.
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7: Cassiano Tomasi, o Fifo.
8: Vamos embora então, chegando para a segunda hora, 5:09. 26 graus de temperatura, baixando um pouquinho, sol aparecendo aí, né? As nuvens também se dissipando. 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O Luiz Carlos Borges que chega para cantar, Baile de Fronteira, 5h11, 26 graus de temperatura. Bem-vindo à segunda hora do Te Aproxiga, tchê, faz bem.
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1: 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Kátia Valente, como é que fica o tempo então?
2: Para quinta-feira, nós temos ainda a condição de atenção, até quase de alerta aqui para a região, porque vai aumentar a instabilidade, os volumes de chuvas também podem ficar mais expressivos ao longo da quinta-feira, ou seja, eventualmente podemos ter algumas chuvas mais fortes aqui e ainda associados também a temporais, com rajadas de vento e queda de granizo. O mesmo se mantém ainda ao longo da sexta-feira, ou seja, a segunda metade da semana será de tempo muito instável também aqui na nossa região. Com a previsão do tempo, Kátia Valente.
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5: Ainda que você não tenha muita habilidade para cuidar de uma horta em casa, deveria tentar, viu? Não é à toa, tem vários efeitos positivos para o seu corpo, para a mente e até para os relacionamentos. No cérebro, exige concentração e aumenta a capacidade de atenção e aprendizado. Então, se você quer participar da nossa campanha anti-estresse, preste atenção. O contato com a terra baixa os níveis de colesterol e traz a sensação de otimismo e bem-estar. E para não botar defeito, cuidar das plantinhas desvia a atenção dos problemas, ameniza as tensões e melhora o coração. As plantas exigem um olhar carinhoso, é quase como ter um pet. A tendência é você se tornar uma pessoa mais atenciosa nos relacionamentos. Sem contar que é uma forma de ter à mão hortaliças frescas e ervas aromáticas a qualquer hora. Esse foi o Bem Viver no seu rádio. E eu, Ana Paula Barros, volto já com mais dicas para nossa saúde.
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9: 5:23.
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Ô, musicão aí, Teixeirinha com Serrano, Santa Catarina, 5,29, 27 graus de temperatura. 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Vamos de música, Chiquita e Bordoneio da Estância para Venda. 28 agora, opa. 28, 28 faltando para 6, 27 graus de temperatura. Faz bem.

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0: Obrigado!
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1: 5:48.
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11: E botei pra cantar Tempos de Guri com os mirins, 9:06, 27 graus de temperatura, bom final de tarde.

Vamos lá então, fechei com chave de ouro, faltando 5 para 6, 27 graus de temperatura, hoje 15 para 7, tem jornada esportiva pelos microfones da tua rádio Alvorada. 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Deixei cantando Délcio Tavares, o rio da minha infância. Vem aí o programa Encontro Certo, teu dia em evidência. Comigo mesmo, passe bem, até já. 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

0: Muito obrigado. Fiquem com Deus.
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0: Olá, meu amigo, olá, minha amiga ouvinte. Estamos iniciando neste fim de tarde um momento de oração e de reflexão. Eu sou o Padre Ezequiel, desejo a você muita luz, muita força, desejo paz ao seu coração. Hoje é quarta-feira. A palavra que inspira é essa. Quando nos apresentamos a Deus na humildade e com nossos lados sombrios, podemos fazer um encontro verdadeiro e restaurador com seu amor. Meditemos a canção

0: Rezemos juntos. O anjo do Senhor anunciou a Maria, e ela concebeu do Espírito Santo. Ave Maria, cheia de graça, o Senhor é convosco, bendita sois vós entre as mulheres, e bendito é o fruto do vosso ventre, Jesus. Santa Maria, Mãe de Deus, rogai por nós, pecadores, agora e na hora da nossa morte. Amém. Eis aqui a serva do Senhor, faça-se em mim segundo a vossa palavra. Ave Maria, cheia de graça, o Senhor é convosco, bendita sois vós entre as mulheres, e bendito é o fruto do vosso ventre, Jesus. Santa Maria, Mãe de Deus, rogai por nós, pecadores, agora e na hora de nossa morte. Amém. E o Verbo se fez carne e habitou entre nós. Ave Maria, cheia de graça, o Senhor é convosco, bendita sois vós entre as mulheres, e bendito é o fruto do vosso ventre, Jesus. Santa Maria, Mãe de Deus, rogai por nós, pecadores, agora e na hora de nossa morte. Amém. Rogai por nós, Santa Mãe de Deus, para que sejamos dignos das promessas de Cristo. Oremos. Derramai, ó Deus, a vossa graça em nossos corações, para que, conhecendo pela mensagem do anjo a encarnação do vosso Filho, cheguemos por sua paixão e cruz à glória da ressurreição. Por Cristo nosso Senhor. Amém. E agora sobre você, a bênção de Deus. O Senhor esteja convosco, Ele está no meio de nós. Por intercessão de Nossa Senhora, desça sobre você, sobre a tua casa, sobre a tua vida, sobre a tua saúde, sobre o teu trabalho, a bênção de Deus. Em nome do Pai, do Filho e do Espírito Santo. Amém. Obrigado por estar conosco, um forte abraço para você e até amanhã.
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2: Bom final de tarde, bom início de noite. 6:11, 7 de outubro de 2026. 26 graus de temperatura. Está no ar o Encontro Certo, teu dia em evidência. Produção, central de conteúdo da tua Rádio Alvorada. Coordenação, Ana Lúcia Giacomini. Gerência, Mauro Matesco. Direção, Frei Renor Pegorar. Seguimos até 15 para 7, porque hoje, depois da 15 para 7, tem jornada esportiva. E você é nosso convidado especial a acompanhar todas as notícias, as opiniões, as informações, os destaques do dia. 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Vamos lá, vamos falar do tempo. Sim, senhor, chegando por primeiro a informação da área do tempo com a Kátia Valente. Deixa eu só atualizar.
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2: 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Kátia Valente, como é que fica o tempo nas próximas horas, então?
3: Para quinta-feira, nós temos ainda a condição de atenção, até quase de alerta aqui para a região, porque vai aumentar a instabilidade, os volumes de chuvas também podem ficar mais expressivos ao longo da quinta-feira, ou seja, eventualmente podemos ter algumas chuvas mais fortes aqui e ainda associados também a temporais, com rajadas de vento e queda de granizo. O mesmo se mantém ainda ao longo da sexta-feira, ou seja, a segunda metade da semana será de tempo muito instável também aqui na nossa região. Com a previsão do tempo, Kátia Valente.
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2: 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Vitor Hugo Ultramari, qual é o assunto para hoje?
4: Pois olha, meus amigos, com tristeza, registro a informação de que o Rio Grande do Sul ontem completou com o assassinato de uma mulher de 23 anos pelo seu ex-marido, ex-companheiro, 60 feminicídios no ano. 60, como hoje é 7 de outubro, quer dizer que estamos com a média de uma mulher morta a cada 4 dias e meio do ano. Ninguém me explica isso. Já disse aqui mesmo que é coisa para altos estudos psicossociais, porque mesmo tendo lei para evitar isso, condenações maiores, divulgação ainda maior, e as coisas continuarem acontecendo, não tem realmente justificativa. A mim até parece que com a divulgação, com as prisões e punições para os autores, com a criação de patrulhas de defesa das mulheres, tornozeleira eletrônica, delegacias especializadas em defesa das mulheres, os índices deveriam reduzir. Parece até que estimulam. Então, ao menos me parece lógico, mas estou vendo que a tendência não tem um mínimo sequer de lógica. Parece até que virou rotina falar que no Rio Grande do Sul tivemos em 280 dias 60 feminicídios, é realmente para pensar, porque virou um problema social que deixa marcas trágicas na vida, não só das mulheres, mas das famílias e da própria sociedade. Agora, de novo, a Ordem dos Advogados do Brasil, a OAB do Rio Grande do Sul, entidade que me orgulha pela atuante seccional do Rio Grande do Sul, assume a defesa das mulheres num projeto inovador, porque entende que isso não pode continuar. Uma triste marca, 60 feminicídios que envergonham a história do Rio Grande do Sul. Ao mesmo tempo em que o número de mulheres eleitas, vejam bem, no pleito de domingo, subiu consideravelmente. Saber disso, então, entristece. Quem sabe essa investida da OAB do Rio Grande do Sul, que sempre tem sido forte na sua atuação, ajude a reverter esses números. Portanto, amigos, em defesa das mulheres, eu digo isso e fico por aqui. Até amanhã, se Deus quiser.
2: Até amanhã, muito obrigado, Vitor Hugo Ultramari, pelo seu comentário. Tem intervalo comercial, depois tem giro na região, não sai daí. 6:18, 25 graus de temperatura.
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11: 6:20.
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1: Informação chegando por aqui às 6h22, 25 graus de temperatura.
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1: É, quem chega é a colega Júlia Berghetti Xavier.
3: No nosso giro hoje nós vamos ir até Casca, porque o município realiza diversas atividades em comemoração ao Dia das Crianças. Essas atividades vão acontecer, então, no sábado, no dia 10. A programação começa às 14h, nos pavilhões do parque, ao lado do CTG Laço da Amizade. E as crianças vão poder aproveitar brinquedos infláveis e receber gratuitamente pipoca e algodão doce. O local também vai contar com food trucks, que vão oferecer opções de lanches. Lembrando que essa iniciativa é destinada às famílias e busca também proporcionar um momento de diversão para as crianças nesse Dia das Crianças em Casca. E assim eu volto para a programação com informações aqui dos municípios da nossa região. Júlia Berghetti Xavier para a tua Rádio Alvorada.
1: Obrigado, Júlia.
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1: Agora vamos trazendo a colega Ana Lúcia Giacomini.
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1: Primeiramente, as cotações de mercado.
5: E nós iniciamos com as cotações dos grãos comercializados em sacas de 60 quilos. A soja, R$ 136. O milho, R$ 61. E o trigo, R$ 75. Demais produtos: boi gordo, R$ 12,65 ao quilo vivo. Vaca gorda, R$ 10,65 ao quilo vivo. Suíno tipo carne, no preço integração, R$ 4,65 ao quilo vivo. Suíno tipo carne, no preço particular, R$ 5,82 ao quilo vivo. E o leite padrão, de acordo com a Emater, comercializado na região com o menor preço referência, em R$ 2,15 ao litro. Ana Lúcia Giacomini para a tua rádio.
1: Muito obrigado, Ana Lúcia Giacomini. 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Bom, hoje é quarta-feira. 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Vamos acompanhar? 6h27, 25 graus de temperatura. Lentamente vai escurecendo em Marau. 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
6: O agronegócio viveu nos últimos dias uma demonstração muito clara de como os preços agrícolas dependem de várias forças ao mesmo tempo. Tivemos agora, nesta semana, uma forte queda do dólar, grande movimentação na Bolsa Brasileira nesta última terça-feira, uma recuperação importante da valorização dos grãos lá na Bolsa de Chicago. A soja encerrou a próxima de 13 dólares por bushel. Enfim, o milho voltou 5 dólares e 8 centavos, enquanto o trigo também alcançou 7 dólares e 4 centavos a mais na bolsa. À primeira vista, são altas positivas, mas o produtor brasileiro precisa olhar toda a conta. Nesta sexta-feira, última, o dólar estava acima de R$ 5,20. Depois do resultado eleitoral, caiu para perto de R$ 5,00 na segunda-feira. Continuou abaixo desse nível na terça, próximo de R$ 4,97 nesses últimos dias. Enfim, a bolsa subiu, o Ibovespa teve um dos seus maiores índices e a economia como um todo mudou de uma semana para outra. Isso significa que uma parte importante da recuperação, principalmente lá da bolsa, foi anulada pela valorização da nossa moeda, o real. Fazendo uma conta teórica apenas para medir o efeito conjunto da bolsa e de câmbio, a soja, o milho ainda perderam perto de 3% de reais desde sexta-feira. No trigo, a perda ficou próxima a 2%. É importante deixar claro aqui que essa conta não é preço recebido pelo produtor. O valor físico também depende de prêmio, disponibilidade regional, frete, qualidade e necessidade de compra das indústrias. Mas ela mostra que a valorização dos preços agrícolas na bolsa pode subir e mesmo assim o preço interno não reagir na mesma proporção. Na soja, a recomendação é de evitar decisões emocionais. Os Estados Unidos estão em plena colheita, o mercado acompanha a produtividade, o ritmo dos trabalhos e a demanda internacional. As chuvas atrasaram parte da colheita americana, ajudando a recuperação desta terça-feira. Mas a entrada da safra continua grande e a pressão da oferta ela acontece. Aqui no Brasil estamos iniciando uma nova safra, ainda teremos meses de risco climático, político, portanto não é momento de apostar toda a comercialização em um único cenário de dólar ou da alta da Bolsa de Chicago. O caminho mais seguro é dividir, escalonar vendas e proteger as margens em várias etapas. Ou seja, a euforia, a vontade de crescer faz com que o agricultor às vezes tome algumas decisões que fogem da sua alçada e logo ali na frente o cenário muda e enfim decisões de venda, plantio comprometem às vezes um ano inteiro de sacrifício. Mas o que a gente está escutando e ouvindo do agro nesses últimos dias, as notícias que vem vindo depois dos resultados da abertura das urnas, é de uma ação mais efetiva da parte política, dizendo e valorizando as atitudes do agro, voltando a falar uma linguagem que o produtor há tempos gostaria de estar escutando. E essa euforia já sentida pelo setor está transformando, então, a vontade de crescer, de voltar a investir do produtor, ou seja, só uma injeção de ânimo e o alinhamento de alguns discursos fizeram, então, com que o produtor começasse a semana com um novo ânimo e uma nova perspectiva. Sob uma tensão forte de clima, sob uma tensão forte de não conseguirmos colher um trigo com qualidade, uma canola que já está se deteriorando no campo, uma safra de milho que está implantada e sofrendo as intempéries climáticas, uma soja que vai evoluindo o seu plantio no Mato Grosso rigorosamente em dia pelo clima, e aqui no Rio Grande do Sul as áreas começam a ser dessecadas, esperando então esquentar o solo para lançar a semente de soja que é a mais plantada no nosso verão. Ou seja, pelo menos o clima de otimismo, de euforia voltou a rondar pelos produtores. As promessas de um agro alinhado, de um estado que fala em mais união, em protagonismo, e um estado do Rio Grande do Sul que quer avançar junto, deixou claro que o discurso do nosso novo governador vem com bastante humildade, perfazendo então um cenário de que antes dele se lançar candidato, não teria toda esta convicção, esta humildade perante aos seus eleitores. Foi um discurso muito alinhado, muito promissor. A gente viu a bancada do Senado, dos deputados, a frente parlamentar já se unindo para tomar medidas que venham então a encontro do que os produtores anseiam e desejam há muito tempo. Ou seja, o otimismo está rondando e com otimismo temos certeza que a economia cresce, as lavouras florescem, enfim, parece que tudo fica mais leve e pode andar melhor nestes dias aqui pelo campo. Para hoje, então, seriam estas informações e até a próxima oportunidade.
1: Até a próxima, obrigado, Roger Pagnussato, falando para os amigos do agro. Por aqui a informação não para, 6h33, 25 graus de temperatura.
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1: 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Colega José Maculan, qual é o assunto para hoje?
8: Campanha Outubro Rosa, Saúde da Mulher. Hoje a doutora Alessandra Du comenta sobre a relação das vacinas na prevenção de algumas patologias.
9: Principalmente a conscientização sobre a questão de câncer de colo de útero. Nós sabemos, né, Maculã, que hoje o câncer de colo de útero é o que mais mata mulheres até 36 anos de idade. E primeiramente a mulher vai ter que ter o HPV, ele é o primo precursor do câncer de colo uterino. E nós temos hoje, Maculã, uma vacina chamada HPV nonavalente, que chega a proteger até 99% as mulheres contra o câncer de colo uterino. Levando em consideração que essa vacina também previne câncer de orofaringe, língua, garganta, palato, também a parte das cordas vocais, câncer de cabeça. Então, é uma vacina de extrema importância e pescoço, de extrema importância para ser feita. Ela pode ser realizada a partir dos 9 anos de idade até os 45 anos, que ela está licenciada, mas hoje nós já temos pessoas em outras faixas etárias que estão realizando essa vacinação e os estudos demonstraram ser extremamente efetiva.
8: Por que tão cedo, a partir dos 9 anos, hein?
9: Porque formam mais anticorpos a partir dos 9 anos. Quanto mais precoce é realizada a vacina, mais anticorpos a pessoa consegue ter circulantes, né? Esses anticorpos, Maculã, é importante falar que eles ficam a nível de vagina, a nível de ânus, a nível de vulva, a nível de orofaringe. Então, quando esse vírus se apresentar, nós já vamos ter anticorpos, que são as substâncias que vão proteger o nosso organismo para a gente eliminar esse vírus e não ter essas doenças. Então, as pessoas às vezes falam, né, Maculã, eu gostaria de uma vacina para o câncer. Hoje a gente tem uma vacina contra o câncer de colo de útero, contra o câncer de pênis, contra o câncer de ânus, contra câncer de cabeça, contra câncer de pescoço e orofaringe. Então, é uma vacina fantástica, ela é inativada, isso quer dizer que não tem risco de desenvolver a doença pela vacinação.
8: Vacina por quanto tempo, hein?
9: A princípio, hoje, tem a preconização dos calendários vacinais. Então, abaixo de 19 anos, é realizada 2 doses. Acima de 19 anos, é realizada 3 doses. E até o momento, quando você realiza a vacina, você não precisa de dose de reforço. Então, até o momento, o calendário vacinal, tanto da Sociedade Brasileira de Imunologia, né, quanto o calendário da Sociedade de Pediatria, não orientam novas doses. Claro que calendários vacinais, às vezes, eles podem se modificar. Mas até o momento que a gente está com praticamente 15 anos de utilização dessa vacina, começou com a bivalente, depois foi a quadri, agora a gente tem a nona, não precisa ter doses adicionais. No SUS, é importante falar que é diferente o esquema. No SUS, eles não têm a nonavalente, eles têm a quadrivalente, que dá uma proteção menor, não protege contra o câncer de cabeça. E também, ela é uma vacina com um esquema diferente, porque o SUS, ele busca a proteção coletiva. e a rede privada busca a proteção individual. Então, na rede privada são mais doses, buscando realmente essa proteção em torno de 98% a 100%.
8: Amanhã tem muito mais sobre o nosso Outubro Rosa aqui no Encontro Certo. José Maculã, para a tua Rádio Alvorada.
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13: 6:39.
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0: 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Vem Jornada Esportiva por aí. Eu volto amanhã. Paz e bem.
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3: 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Jory Vasconcelos de olho na arbitragem do jogo que começa no Mangueirão às 7:30 da noite, Jory.
4: E será comandada por Davi de Oliveira Lacerda do Espírito Santo. Árbitro CBF, mas que tem se destacado com atuações seguras, boas decisões e principalmente com um estilo de jogo que permite o contato entre os jogadores, aquele famoso árbitro que deixa o jogo correr. Será auxiliado por Vitor Hugo dos Santos e Douglas Pagung. O quarto árbitro é Viomar de Oliveira. E na cabine do vídeo, Pablo Ramon Pinheiro, Ellen Araújo e Diógenes de Andrade. É arbitragem para a CMPC. 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
3: Aqui a Gaúcha que está em Belém, a Gaúcha está no Beira Rio, a Gaúcha está com a dupla Grenal no Campeonato Brasileiro. Quase 3 semanas sem jogos do Brasileirão em função da última data FIFA. 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Maurício Saraiva é opinião aqui na Gaúcha, na estreia de Renato Portaluppi agora fora de casa, para tentar buscar a primeira vitória que ainda não aconteceu neste Brasileirão, seu Maurício.
5: Gustavo, depois de empatar em casa com o Palmeiras, se você perguntasse ao Renato Portaluppi, você vai ter que jogar fora de casa e tem direito a escolher um de dois adversários. Aí ele escolheria em primeiro a Chape. Aí diriam a ele, não, a Chape você já jogou, então me dá o Remo. É o que o Grêmio tem hoje. O Remo no desespero, mas um Remo que é um péssimo mandante, que está na zona do rebaixamento atrás ainda do Internacional e só à frente da Chapecoense. Então, em relação ao adversário, está resolvido. É um time fraco. A questão é o que o Renato terá conseguido fazer em 15 dias para melhorar o Grêmio do Luiz Castro. E quando eu digo o Grêmio do Luiz Castro, é porque as peças são as mesmas. O Renato vai ter que fazer coisas diferentes com o mesmo material humano. Que seja bem sucedido. E a melhor chance de acontecer é hoje.
3: Contra o Remo, vice-lanterna do Campeonato Brasileiro, que tem 6 pontos a menos que o tricolor. 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E aí, CCD, tá com esperança que hoje saia a primeira vitória fora de casa, CCD?
6: Maiago, é exatamente isso. Confiança, porque a gente precisa ter, antes de tudo, torcida no coração. E a torcida é que o Grêmio melhore taticamente, que o Grêmio melhore do ponto de vista físico e que o Grêmio melhore dentro das suas posições coletivas e individuais. O Grêmio fazendo isso, a gente pode aí torcer e muito e ter a confiança de uma vitória. Vamos imaginar que antes do jogo tem que ser esse o sentimento, de uma torcida, de um otimismo e que o Grêmio vença hoje para começar a sair desse buraco.
3: 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É uma semana especial para o povo paraense, né? Aqui até domingo se celebra uma das maiores comemorações religiosas do Brasil, se não a maior, o Círio de Nazaré. 2,5 milhões de pessoas esperadas para a grande Romaria de domingo, que tem duração aí de mais ou menos 5 horas. A cidade já está toda ela preparada, já está recebendo turistas, o trânsito já está caótico e acho que se reflete um pouco na presença de público aqui no Mangueirão neste momento aí, Bianchini.
7: É, o estádio não fica na região mais central, mas um bairro um pouco mais afastado, né? A gente, ali da região das docas, que é a parte mais turística da cidade, aqui de Belém do Pará, de táxi, deu o quê? Aproximadamente 30 minutos, né? E o trânsito já começava a ficar carregado no movimento que a gente fez pelas 4 horas da tarde. Chegada de público é bem fraca. Alguns colegas trabalhavam com a informação de 30 a 40 mil, Agora dá para projetar um estádio grande que lembra muito o Rei Pelé, ou até mesmo no formato o Engenhão, o Nilton Santos do Rio de Janeiro. Mas dá para projetar agora que 10 mil pessoas espalhadas, talvez um pouco mais, quem sabe o público chegando, beirando os 20 mil. Eu quero chamar a atenção à tua direita, Gustavo Maiago. Mandei uma imagem pra gente reproduzir agora em Gaúcho Esportes. A nação tricolor. Fazia um bom período que o Grêmio não jogava aqui no estado do Pará, né? O pessoal do norte um pouco carente em relação a ver o tricolor. Tem bandeira lá da cidade de Santarém, aqui do Pará. Torcida jovem, outras organizadas, né? Sempre presentes. Mas um contingente que o Grêmio tava projetando na casa de 300 torcedores. E olha, interessantíssimo. Vocês não vão superar, inclusive, essa projeção de gremistas aqui no estádio Mangueirão. A informação para Pão de Alho Santa Massa. E nada de chuva por enquanto. O gramado é bom, mas as chuvas aqui são muito fortes e torrenciais. Em 10 minutos chove muito, Gustavo Maiago. Isso aconteceu por volta das 7 horas da noite de ontem. Por enquanto, nada de chuva, mas se chover, o campo pode ficar prejudicado. 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
3: 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O Grêmio nunca perdeu pro Remo na história do Campeonato Brasileiro, Bertoncello. Do Brasileirão, retrospecto ajuda. Mas e o momento deles no Brasileirão, Bertoncello?
4: Pois é, Gustavo Maiago, são 5 partidas com 4 vitórias e apenas um empate. E o primeiro jogo entre eles também foi a única vez que o Grêmio foi a Belém enfrentar o Remo. 1972, no Baianão, venceu o Remo pelo placar de 1-0, gol do Grêmio de Mazinho. De resto, as outras partidas foram em Porto Alegre. E a última vez que o Grêmio esteve no Mangueirão, 2004, pelo Brasileirão contra o Paysandu, venceu pelo placar de 3-1. Neste Campeonato Brasileiro, estamos falando de um dos piores times do retorno, além da tabela de classificação que mostra ele na 19ª colocação, com 23 pontos. Mas Remo e Corinthians são os piores times do segundo turno, e o Remo vindo de 5 derrotas consecutivas. O Grêmio é o 17º colocado com 29 pontos e vai em busca da tão sonhada primeira vitória fora de casa no Campeonato Brasileiro. Se isso acontecer, contando com um resultado de 3 possíveis, o Grêmio vai deixar a zona de rebaixamento. 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
7: Maiago,
3: diga.
7: Duas informações. A primeira, tá? O Carlos Vinícius, ele é natural numa cidade pequena do Maranhão. Ele alugou um ônibus e trouxe 48 pessoas, 48 conhecidos. 10 horas esse trajeto. Eles estão juntamente com a torcida do Grêmio. A cidade é Bom Jesus das Selvas. Então, uma torcida particular do Carlos Vinícius, mas junto com a nação tricolor. Um outro destaque para o uniforme que o Remo vai utilizar, tá? É uma camisa vermelha com uma estrela amarela no peito, falando Orgulho do Norte. E tem um patch na manga dizendo não ao feminicídio. E tem mais um detalhe, o patch do Campeonato Brasileiro, a envelopagem da marca do Brasileirão agora em outubro, em alusão ao Outubro Rosa, né? É, toda a campanha de conscientização contra o câncer de mama, né, para as mulheres, envolve, né, e está na cor rosada para esse mês do Brasileirão. Destaque para Tumeleiro.
3: É, e as próprias marcas da CBF, né, o pórtico por onde os jogadores acabam passando, a placa do Campeonato Brasileiro, o totem com a bola do jogo, todos eles na cor rosa. E um detalhe importante, todos eles já sem o patrocinador master do campeonato, né? O Campeonato Brasileiro, que era patrocinada por uma bet, não há mais essa alusão à marca desta bet nos materiais da CBF e nas próprias placas de publicidade eletrônicas ao redor do gramado. 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Estas são as primeiras informações aqui de Belém do Pará. Vamos atravessar o Brasil, vamos voltar a Porto Alegre, vamos voltar ao Beira Rio. Pedro Ernesto Denardim.
8: 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Nani, vamos ver, Nani. Já passou das 19 horas. Os times estão na fase final de aquecimento, daqui a pouco tem o jogo. Eu tô vendo pouca gente aqui no Beira-Rio, tô vendo pouca gente acessando nos portões de entrada. Me dá uma ideia do que tu tem aí na rua, porque eu tô meio preocupado com a presença do torcedor colorado, Nani.
9: Pedro, assim, a gente teve um movimento um pouco maior há uns 15, 20 minutos atrás. Eu acho que agora deu sim uma diminuída, mas esse horário das 19h30 tem muita gente que chega perto da hora do jogo. Eu tô vendo muito fluxo de carros chegando no estacionamento e já foram vendidos mais de 27 mil ingressos. Então a tendência é que chegue aos 30. Vamos conversar aqui. Teu nome?
10: Sofia.
9: E o teu?
11: Thiago.
9: Você é pai e filha?
11: Pai e filha.
9: Aham. Uhum. Me diz o seguinte, estão empolgados ou pelo menos esperançosos com o Eduardo Batista?
11: Olha, esperançosos sempre, né? Agora nós precisamos conseguir um pouco mais de confiança só agora, porque nossa situação é bem crítica. Eu acho que vai passar, vai depender tudo do jogo de hoje. A gente conseguindo os 3 pontos, pelo menos hoje. Já vamos com um pouquinho mais de ânimo pro Grenal, né? Que é importantíssimo. E vamos ver se a gente sai dessa nova que a gente tá, né?
9: Sofia, qual jogador tu confia que possa fazer a diferença pro Inter?
10: Bernabé.
9: Bernabé, acho que vai ter gol do Bernabé hoje?
10: Acho que vai.
9: Qual é teu placar pro jogo?
10: 2-0.
9: Os dois do Bernabé? E o teu placar?
11: Ah, pra mim 1-0 tá ótimo já, a gente começar essa retomada aí do Brasileirão, né?
9: Que... 0-0 já nos ajuda, né?
11: Gol de barriga, gol de qualquer de cabelo, de qualquer jeito que for, mas tá ótimo.
9: Vamos falar aqui com mais um torcedor, teu nome?
12: E aí, Dani, prazer, Paulinho.
9: Paulinho, hoje não temos Maripã tá fora por um tempo, Juninho na zaga, o que tu achou?
12: É temerável.
9: É?
12: É, infelizmente é... Mas vamos abraçar a causa, né? Estamos aqui, vamos apoiar até o final... E vai ser 1-0 chorado.
9: Ganhar do Corinthians hoje, deixar eles perto da gente ali, né? Um pontinho, pô.
12: Óbvio, óbvio. Hoje eles vêm pra perto de nós. E o Grêmio vai perder pro Remo. 2-1 pro Remo.
9: E aí, no Grenal?
12: Eu acho que vai dar um empate.
9: Aí o empate é bom nesse caso, né?
12: Óbvio.
9: Teu placar pra hoje, então, 1-0, gol de quem?
12: 1-0, gol do Alan Patrick.
9: Tá aí o torcedor colorado, Pedro, chegando aqui no Beira-Rio e confiante, nem que seja no 0-0 do Inter para Pão de Alho Santa Massa.
8: 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Guerrinha, como é que eu explico para as crianças lá em casa que eu vim transmitir um jogo do Corinthians contra o Internacional ou do Inter contra o Corinthians? Um é o último colocado no retorno e o outro é penúltimo colocado, Guerrinha.
13: E alguém precisa sair da encrenca, né? Esse é o problema. Esse jogo é tão equilibrado, não só pelos números, mas pela qualidade que eles apresentaram nos últimos jogos. O Corinthians, que sabidamente tem mais café no bule do que o Internacional, ele vem de 6 derrotas consecutivas. E o Internacional, se a gente tirar a vitória contra o Chapecoense, o Inter não tem vitória depois da Copa do Mundo. Então, da data FIFA, melhor. Então, o que que acontece? Acontece que hoje é um jogo para qualquer um dos dois fazer a festa. Tomara que seja o Internacional. Movido pela chegada do Eduardo Batista, movido pela entrada do Antony, pelo Alejandro, e que o Thiago Maia arrebente no meio campo, porque está muito complicada a coisa. O Internacional tem jogado muito pouco e isso só mantém a nossa esperança, não mantém a certeza de nada.
8: Muito bem, Maurício Saraiva, o Grêmio está recheado de volantes. Eu sei que não é muito do teu gosto isso, não é, Maurício?
5: É, mas a questão, Pedro, é que é preciso compreender. E não é compaixão, é só uma posição de você se colocar no lugar do outro. O outro, no caso, o Renato Portaluppi. Ele poderia muito bem ir de Krovinovic para ter algum refinamento do meio para frente, de passe, de entrar na área como ele fez no Grenal, como você lembrou outro dia no Sala. Mas eu compreendo o Renato na ideia de competir acima de tudo e de golear de 1-0. Porque ele já fez isso numa das vezes em que retornou e chegou a vice-campeão brasileiro com meio campo de Souza, Ramiro e Riveros. E havia 3 atacantes na frente. O Vargas, o Kleber e o Barcos. Hoje ele tem menos qualidade à disposição, mas ele mantém o modelo. Eu insisto, eu fecho Grêmio e Internacional. Fecho agora com o tabelião. 15º, 16º e vão falar de 2027.
8: Muito bem, esse é Maurício Saraiva, Pedro, comentarista do futebol da Gaúcha. Fale.
14: Estamos sendo ouvidos no interior da Argentina. de ônibus na boleia, viajando de Ushuaia para Buenos Aires, o nosso querido Assi Mirapalhete, que é motorista de ônibus, está levando uma turma de volta à capital argentina. E aqui por Porto Alegre, me deu uma carona espetacular de Pelotas hoje, o poeta, o grande Cujo Teixeira, está nos ouvindo também.
8: É, e manda um abraço pro Luizinho também, do Cordeiro, lá que te deu um churrasco, hein?
14: Não.
8: Hein?
14: Esse é o melhor. Vou postar uma foto minha com ele agora no meu Instagram aí.
8: Tá bom, quero
14: esse aí
8: ver.
14: Esse aí é o rei da carne do Rio Grande do Sul e talvez no Brasil.
8: É impressionante. Bom, beijo, vamos lá.
14: Turma do coqueiro.
8: É. 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Escuta, CCD. O Grêmio nunca ganhou fora de casa, CCD.
6: É, o Campeonato Brasileiro é um campeonato muito ruim do Grêmio fora de casa, mas, Pedro, sempre tem a primeira vez.
8: Sempre, né? Tem a primeira vez.
6: Quem sabe hoje.
8: Eu já fui até virgem, imagina.
6: Hoje. Faz tempo, né? Faz bastante
14: tempo. Tá, mas de qualquer maneira, o Marcos Rocha é banco, né?
6: É banco. Mas o Maiago hoje vai contar uma grande vitória. O Simon levou meu amuleto com ele.
14: Foi perdido na mala.
6: Foi pra Brasília, mas tá voltando, já tá lá e nós vamos ganhar esse jogo.
8: Tá bom. Bertoncelo, demais jogos da rodada de hoje e tem uma tropa de jogos aí que interessa muito a Grêmio Internacional, desde claro que eles consigam ganhar, senão também já não adianta muito, aí já cai a importância da tua participação na transmissão.
4: É isso, Pedro, impressionante, né? Do 11º até o 20º, todos os times que estão brigando para não cair se enfrentam. É o caso, por exemplo, do outro jogo da 7:30, junto com o Inter contra o Corinthians e Remo e Grêmio, que é Bragantino e Mirassol no estádio Cícero Marques em Bragança Paulista. O Bragantino escalado com Thiago Volpi, ex-Grêmio, no gol e Eduardo Sá Sacha, ex-Inter, no comando de ataque. E o Mirassol com destaque para Walter, o goleiro titular, e estará em campo. Então, às 7:30 tem Bragantino contra o Mirassol. Outra partida importante na luta contra o rebaixamento, 8:00 no Barradão. O Vitória encara a Chapecoense. Mais um jogo, 8:30, clássico no estádio Nilton Santos, Botafogo e Vasco. E mais um jogo importante é o São Paulo, que está ali, perdeu o Sansão na última sexta-feira. Às 9:30, Pedro enfrenta fora de casa o Cruzeiro no estádio Mineirão.
8: 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Ainda o Bertoncelo, amanhã tem futebol também no Campeonato Brasileiro.
4: É, são 4 partidas, destaque para o grande jogo entre Santos e Flamengo, as melhores campanhas do retorno do Campeonato Brasileiro. 7:30 na Vila Belmiro, Santos e Flamengo. 8:00 em Curitiba, o Atlético Paranaense recebe o Atlético Mineiro. Tem também às 9:30, Fluminense e Curitiba no Maracanã e o Palmeiras enfrentando o Bahia no estádio no Bank Park em São Paulo.
8: Estou ouvindo vaias, seria de onde?
15: Yuri Alberto. Isso, Pedro. Yuri Alberto, centroavante do Corinthians, tem passagem pelo Inter, muito boa por sinal, tá recuperado de lesão, volta pro jogo de hoje e agora vem a escalação do Inter.

0: tá dedicado isso aí? Eu nunca tinha visto. Vou tocar todo esse hino, pelo amor de Deus.
1: Tivemos um processo de irritação.
0: Pelo amor de Deus. Nunca tinha visto isso.
1: É que o Vaguinha tá sem voz, tem que tocar o hino, rapaz. Não tem quem fale pelo Inter.
2: Agora vem a escalação.
1: Vamos lá.
2: O Antony vai ser o goleiro.
3: Antony!
2: Aplausos. Bruno Gomes.
3: Bruno Gomes!
2: Gabriel Mercado, camisa 25.
3: Gabriel Mercado!
2: O mais aplaudido até agora.
1: Montanha, não demora muito aí, Montanha.
3: Juninho!
2: O pessoal seguiu nas palmas do mercado pro Juninho, Pedro. Brian Aguirre.
3: Brian Aguirre!
2: Sem vaias, aplausos. Torcedor tá jogando junto. Cinco, Vijagra.
3: Rodrigo Vijagra!
2: Volta a aplaudir com mais força o torcedor do Inter, Thiago Maia.
3: 29, Thiago Maia.
2: É. 10, Alan Patrick.
3: Alan Patrick.
2: Olha aí, ao lado do mercado, mais aplaudido e Vijagra também, Bernabé.
3: Bernabé.
2: Muito aplaudido também o argentino. Agora Vitinho.
3: Vitinho!
2: E o centroavante. Ele é a esperança de gols, Alejandro.
3: Alejandro!
2: Agora o técnico, né? Eduardo Batista.
3: Técnico Eduardo Batista.
2: Aplausos para o técnico que estreia hoje, Pedro.
1: 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Quero saber do Bertoncello agora, quem lidera e quem está no G5 do Campeonato Brasileiro, Bertoncello.
4: O Flamengo já tem 60 pontos, é o líder do Brasileirão, seguido pelo Palmeiras, segundo colocado com 57. O G5 ainda é fechado pelo Atlético Paranaense, terceiro com 49, Fluminense quarto 48 e o Bahia aparece na quinta colocação, soma 46 pontos. Pedro.
1: E lá embaixo tem dois que... bom, conta aí.
4: É, a dupla Grenal pela primeira vez na história dos pontos corridos do Campeonato Brasileiro está junta na zona de rebaixamento ao final de uma rodada. Foi assim antes da data FIFA. O Grêmio é o 17º, 29 pontos, Inter 18º, 28, Remo 19º, 23, Chapecoense Lanterna com 18 pontos. A primeira equipe acima do Z4 é o Vasco, 16º, com 31 pontos.
1: Adroaldo Guerra Filho. Eu nunca tinha passado por isso. Eu tô vendo o Grêmio Internacional na zona de rebaixamento.
5: Uma tristeza, Pedro, isso. É uma tristeza para tudo. Para nós, da imprensa, para os clubes, para os torcedores. A gente não imaginava nunca que os dois estivessem ali, né? Porque geralmente a gente diz que tem a gangorra. Um tá em cima, outro tá embaixo. Agora não. Agora a gangorra botou os dois para baixo. Agora, ainda temos uma esperança. Faltam 10 jogos. Quem sabe eles consigam forças para sair daí. E é só o que resta. Empenho, força, fé em Deus. Porque futebol, eu volto a dizer, a dupla Grenal decepcionou muito. Ela não está onde está porque está. Ela está onde está porque está e porque joga muito pouco.
6: Meu amigo Pio Almeida, 1:30 da manhã, 1:20, né? Da manhã em São Petersburgo, na Rússia, ouvindo o hino do Colorado na tua voz.
1: É, mas eu vou te contar. CCD se irritou com isso. Depois tu pede desculpa pra ele, tá?
6: É, ele faz aquele, aquela ceninha dele no sala, que tu é gremista. A nação sabe a verdade.
1: CCD e o Grêmio, será que o Grêmio tem essa força que o Guerrinha diz que precisa ter nesse momento?
7: Ah, é o que a gente tem que, essa altura do campeonato, eu tô acreditando em qualquer coisa, né? E nesse momento eu preciso acreditar
1: que... tu é o homem mais lindo do Rio Grande do Sul.
7: É, isso não dá pra acreditar, né, Pedro? É, até porque nós estamos tratando de realidade, né, Pedro? Não precisa pensar muito. Eu tô falando mais é do ponto de vista do que o Grêmio pode produzir, como ele pode produzir e a força do Renato junto ao grupo de jogadores. Essa é a expectativa. É difícil? Eu não tenho dúvida que é difícil. A gente tá falando sobre isso aí, tu abrisse essa parte falando exatamente sobre o fato do Grêmio e do Inter estarem na zona de rebaixamento. Mas uma vitória contra o Remo pode trazer um outro ambiente, pode a partir daí o Grêmio tentar algo diferente. É isso que eu tô, sinceramente, Pedro. Eu tô acreditando nisso, em algo diferente do que foi trabalhado. O Grêmio trabalhou para cair, a verdade é essa.
4: Renato, pelo Premier, técnico do Grêmio, vamos ouvi-lo.
8: As vitórias necessárias.
9: Jogo a jogo. Não adianta, eu falei para eles hoje também na pré-eleição, não adianta nada a gente ficar torcendo para os adversários tropeçarem e a gente tropeçar também. A gente tem que fazer a nossa parte. Então, jogo a jogo, como falei, cada jogo é uma decisão pra gente.
4: Tá aí a palavra do Renato, falando pelo Premier antes de Remo e Grêmio, Pedro.
1: 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Os dois times entrando no gramado neste momento. Em seguida temos o início da partida. Mas agora, antes de a bola rolar, José Alberto Andrade, conta aí, quem é o time do Inter, Zé?
10: Antony, Bruno Gomes, Mercado e Juninho, Aguirre, Vidiagra, Thiago Maia, Alan Patrick, Bernabé, Vitinho e Alejandro, time do Inter, na informação Trilegal.
1: E o time do Grêmio em Belém do Pará, diz aí. Ainda não veio o time do Grêmio virar em seguida.
11: O Grêmio com Everton, João Pedro, Wallace, Kahneman e Caio Paulista. Danilo Barbosa, Dodi, Vila Sante, Pavon, Carlos Vinícius e Amuso. Times em campo, hino sendo executado por aqui.
1: Ouçamos o hino nacional brasileiro que em seguida será colocado aqui no Beira-Rio. 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Hino nacional brasileiro no Beira-Rio.

0: Hino Nacional Brasileiro. 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Internacional e Corinthians aqui no Beira-Rio, o Remo contra o Grêmio lá em Belém do Pará, e tudo isso, agora o Baguinha vai dizer assim, sabe, com aquela dificuldade de voz, mas passando, tá bem atendido por mim, etc e tal, o que que tu tá esperando disso aqui, qual é a tua esperança, pode pintar vitória, afinal, o Corinthians faz 6 jogos que só perde.
1: Tô na linha do CCD, a esperança a gente tem, mas o jogo, como ele se desenha, sem eu saber como é que joga esse novo Inter do Eduardo Batista e com o Corinthians com um volante e um monte de baixinho corredor na frente com o Yuri Alberto, eu não tenho nem ideia. Aliás, eu espero um jogo maluco. Eu espero um jogo maluco. E dentro dessa maluquice do jogo, eu espero muito que o Inter saia o vencedor. Que dê tudo certo dentro de campo para que o Inter consiga mais uma vitória contra o Corinthians.
0: Nani, o torcedor colorado chegando aqui no Beira-Rio, Nani.
2: Pedro, dentro do Beira-Rio já tem mais de 15 mil pessoas e quase todos os portões da inferior estão esgotados. O Inter pediu para avisar, restam ingressos no portão 3 e 7. Aqui fora, muita gente já entrando, mas tem uma galera apressando o passo. Vem cá, vem cá, vem cá. Teu nome?
3: Sou Lucas.
2: Tá confiante no Eduardo Batista? Pode?
3: Beleza, vamos, cara, vamos, vem, vamos, vamos, vamos,
2: esperando.
3: Vamos,
2: vamos.
3: Ó, gurizada de Camaquã, hein? 3-0 Inter, hein?
4: 3-0.
2: Torcedor bem faceiro por aqui, confiante num 3-0 do Colorado pra Pão de Alho Santa Massa, Pedro.
0: Situação no Mangueirão, Gustavo Gabar, Gustavo Manhago.
5: Os times em campo neste momento ao sorteio da arbitragem: Marlon, o capitão do Remo; Kahneman, o capitão do Grêmio, o Grêmio todo de azul, né? Com seu uniforme alternativo, calções, camisetas e meias azuis. O Remo com uma camisa no estilo vinho, quase vermelho, calções e meias brancas. Vai demorar um pouquinho, ainda melhorou o público, passamos de 20 mil torcedores aqui no Mangueirão.
0: 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A escalação do Inter já foi repassada pelo José Alberto Andrade, e será que o Simon tá me ouvindo agora para repassar também a escalação do Grêmio para quem ligou o rádio agora? Vamos lá.
6: O Everton, 1-18, João Pedro, 82, Wallace, 4, Kahneman e 38, Caio Paulista. Meio campo com Danilo Barbosa, 15, 17, Dodi, 20, Vila Sante. 7, Pavon, 95, Carlos Vinícius e 9, Amoso, Grêmio de Renato Portaluppi.
0: Maurício, dá pra ter esperança do torcedor do Grêmio, Maurício?
7: Vou aproveitar a frase de Gustavo Manhago: esperança sim, confiança não, mas à medida que a bola role e só o fator humano vai dar jeito pra Grêmio Inter, as coisas podem melhorar em cima do aleatório. Vamos nós assim mesmo, Pedrinho.
0: Pois é, Guerrinho, e o Inter que vai encarar esse Corinthians, que é a pior campanha do retorno?
8: Terá que fazer valer o Beira-Rio e seu torcedor, que tecnicamente o Internacional deixou muito a desejar até agora. Será que haverá uma transformação completa na estreia de Eduardo Batista? É o que nós veremos a partir de agora na tua narração.
0: Muito bem, então vamos lá, vamos para o jogo. Vai sair um time do Internacional. A bola está colocada ali no centro gramado. Vamos ter o início da partida entre Internacional e Corinthians pelo Campeonato Brasileiro. Uma rodada importante, uma necessidade importante de vitória do Internacional. Onde é que eu botei as minhas escalações? Ah, estão aqui, eu que me atrapalhei. Tá bom, vamos lá. Saída para o time do Internacional. Vai começar Inter e Corinthians no Beira-Rio, em Porto Alegre. Apita o árbitro, sai o Inter. A bola recuada para o Mercado. Mercado tocou para Juninho, Juninho bateu, a bola foi na ponta direita, o Aguirre não chegou a tempo. A bola está na linha de lado, vai ser arremesso lateral que favorece o time do Corinthians. Ele deu tiro de gol, preferiu dar tiro de gol. Fale.
5: Começa Remo e Grêmio aqui no Mangueirão. O Grêmio tem a bola na primeira tentativa do Dodi. Divide com a marcação do Marcelinho. O lateral está sendo marcado para o time do Remo. Marcelinho cobrou rapidamente. A bola tocou para Gabriel Taglieri. Tenta inversão aqui para o lado esquerdo, na busca pelo jogador camisa número 21, o Galeano. Corta bem posicionado João Pedro. Trabalha para o Wallace. O Wallace devolve para João Pedro. Primeiros 30 segundos no Mangueirão. Remo e Grêmio.
0: Olha o Inter, bola na área, bom gol! Gol do Internacional! Começando o jogo, 40 segundos de partida, o Inter tá fazendo 1-0. Foi o Alejandro que fez esse gol, é? Foi o Vitinho.
3: Vitinho.
0: Ele tava lá para chutar, para marcar o gol. 40 segundos. Senhoras e senhores, acreditem no que eu estou dizendo. O Inter está fazendo 1-0. Menos de um minuto de partida, Vitinho tava fazendo o gol. É gol do Inter, é festa colorada. Diz aí, Zé Alberto.
4: Na jogada de roubada de bola. Alô, alô, Fernando Diniz. O cara que gosta de fazer isso, tomou o time dele. Quem fez foi o Inter, Alan Patrick deu combate, pegou a bola na saída corintiana e simplesmente tocou Vitinho da cara do gol, botou pra dentro. O Inter mal começa o jogo, começa ganhando 1-0.
8: A grande jogada foi do Alan Patrick, né? Que descobriu o Vitinho. Belo passe, deixou pro Vitinho pra arrematar. E o Vitinho arrematou com rara felicidade com o pé esquerdo. Botou no ângulo, sem chance nenhuma pro goleiro. 1-0 pro Inter, Inter na frente, Vaguinha.
1: Melhor que isso, impossível. Melhor que isso, impossível. O jogo começa e começa com o Inter ganhando de 1-0, Marquinhos.
3: Oitavo gol marcado pelo Vitinho na temporada, 19º dele pelo Internacional. Depois de 5 partidas sem vitória no estádio Beira-Rio, o Inter volta a vencer em casa e agora é 17º colocado com 31 pontos.
5: E o time do Remo trabalha a bola no sistema defensivo com o zagueiro Marlon. Marlon sai jogando pelo meio, encontra posicionado Pico. Pico desce para o campo de ataque. Sai o time do Remo do sistema defensivo. O Grêmio tenta marcar avançada. A bola vem para o lado esquerdo para Marlon Matheus. Ele dá uma escorregada na frente do Pavão. Sai jogando errado, toca direto para fora. 2,5 primeiro tempo em Belém. 0 Grêmio, 0 Remo.
0: E o Inter está fazendo 1-0. A bola do goleiro Antony. Antony sai jogando pelo lado direito. Lá vai o Inter descer para o campo de ataque. A bola foi para Bruno Gomes. Ele domina ali pelo lado direito. Tocou na frente. Deu a bola para o Vitinho. Vitinho deu. Devolveu para Bruno Gomes, ele dominou, pé direito na bola, meteu para o campo de ataque, outra vez o Inter chegou, mas o Bandeira anulou, marcando impedimento, parou tudo, o Inter ganha por 1-0, incrível torcedor, a 40 segundos o Inter fez 1-0 em cima do time do Corinthians. Fala amanhã, Manhago.
5: 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O Grêmio por enquanto tem a bola, o Remo se defende, a bola está dobrada com o zagueiro Wallace tocando para Danilo Barbosa. Ele tenta lá no lançamento longo para o Amuso nas costas da marcação. Chega bem o Amuso, evita a saída da bola pela linha lateral, traz para o meio. Ainda a bola com o Amuso, não consegue o cruzamento, tem que recuar, tocar mais atrás, a bola para Caio Paulista. Ele recua ainda mais para o Wallace está no sistema defensivo do time do Grêmio. Trabalhando de lado com o capitão Kahneman, deu uma escorregada, teve que correr atrás da bola, na sequência tenta o passe errado, mas a defesa do Remo também se atrapalha, lateral pro Grêmio, 4 do primeiro tempo, 0-0 em Belém.
0: Inter no ataque, a bola foi para Bijagra, Bijagra tocando a bola, encontrou colocado Bernabé, ele faz o recuo de bola para Mercado, o Inter ganha por 1-0, lançamento cumprido, apareceu Vitinho, corta de qualquer maneira, Matheus Bitu e toca a bola pela linha de lado, Inter 1-0 no Beira-Rio.
5: Pegada, a marca da conquista. Daqui a pouco a gente escolhe o craque pegada aqui em Belém e também no Beira-Rio. Carlos Vinícius lançado na frente, Marlon na marcação. Carlos Vinícius tentou a jogada, bate daqui, bate dali, toca por último centroavante do Grêmio. E o árbitro capixaba em cima do lance está dando lateral para o Remo.
0: Arremesso está do Inter, bola tocada na área, olha lá o perigo. Chega para cortar a zaga, a bola picou para Garro. Garro recuou, deu para Bidu. Bidu tentou jogar o jogo na intermediária, mas o Inter que pressiona. A bola foi para o Vitinho, Vitinho tentou dominar, recuou, cortou a zaga, voltou a bola para o Internacional, dominada ali pelo lado direito. Lá vai o jogador Aguirre para cruzar. O goleiro pegou, o Gus Souza está lá em cima para pegar. Inter 1-0.
5: 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O Everton tá dando chutão para o ataque, buscando Carlos Vinícius. Ele não consegue o domínio, pede para o Marlon. A Musa então corre na sequência, divide com o jogador do time do Remo, recua para Caio Paulista. Caio Paulista não parte para o campo de ataque, está tocando a bola para trás outra vez. Voltando para o domínio do defensor gremista, que é o Wallace. Wallace para Kahneman. São os primeiros 5 minutos no Mangueirão. Grêmio e Remo, 0-0.
0: Gustavo Henrique tem a bola para o time do Corinthians. Abriu na direita, encontrou colocado por ali o Mateuzinho. Mateuzinho recuou, soltou a bola para o jogador Gustavo Henrique, ele tenta jogar na frente, a bola foi para Caio César, foi desarmado, voltou para o Garro, Garro estendeu, corta para o Internacional lá pelo lado esquerdo, Alan Patrick, ele que foi o autor do grande lançamento, deixou o Vitinho para marcar e o Vitinho fez 1-0, e o Inter tá ganhando 1-0, Manhago.
5: E o Grêmio empata 0-0 com o Remo. 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O Wallace tá chegando na frente do Iago Pikachu. Tá recuando a bola pro goleiro Everton. Não pode pegar com a mão, então tem que dominar com o pé direito. Dá um chutão para o campo de ataque. Não tem ninguém do Grêmio por lá. A bola fica dominada por Marlon Matheus. Ele movimenta para Pico. Pico tocando para o meio, encontrando posicionado Vitor Bueno. Esse tem bom chute de fora da área. Vitor Bueno tenta o levantamento para o outro lado, para Marcelinho.
0: Olha o Alejandro. Alejandro correu pelo meio, tentou do outro lado. A bola passou. Ficou, lá tá Bernabei dominando dentro da grande área, cruzou, corta o zagueiro, a bola ficou alta, ficou vivo, toque de cabeça, o do Souza tá ali, pegou, quase que o Inter faz o outro, Zé Alberto.
4: A pressão é total do Inter, o goleiro Hugo Souza foi nos pés do Alan Patrick, que chegava depois da bola cruzada, o toque de cabeça dentro da pequena área, por pouco o Inter não faz 2-0, informando o Grupo IESA.
5: 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Sentiu. Faltam 10 rodadas. Diga.
6: Pavão há pouco foi a linha de fundo, fez cruzamento e na queda bateu com a região lombar, tá sentindo, botando a mão nas costas, banco tá de olho no camisa 7 gremista.
5: 0-0, segue o jogo em Belém.
0: 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Lá tá o time do Corinthians tentando jogar. A bola foi onde está colocando Matheus Bitu. Chutou, a bola bate no adversário. É arremesso lateral para o time do Corinthians. O Inter ganha por 1-0.
5: Domina o time do Remo, ataca pelo meio agora com o jogador camisa número 55, Zé Ricardo, tocando para o argentino, Pico, Pico lançou, bola na esquerda, vem para domínio de Vitor Bueno, ele tenta inversão lá para o outro lado, de uma ponta para outra, a bola vai para Marcelinho, Marcelinho tá dominando, botando a bola no chão, tocando para Iago Pikachu, Pikachu vem a jogada pelo meio, contra Zé Ricardo para Vitor Bueno, pisou na bola, perdeu, e o Grêmio parte no contra-ataque, mas tá sozinho, Carlos Vinícius, contra 4-5 jogadores do Remo, ele perde a bola, 8 do primeiro tempo, 0-0 em Belém.
0: Caio César faz jogada lá pela ponta direita, marcado, ele é desarmado, a bola é tirada, Juninho tá lá, mete a bola pela linha de lado, arremesso lateral é corintiano.
3: Ele tá confirmando falta pro Corinthians, Pedro.
5: Em Belém, no Mangueirão e no Beira Rio, Grêmio 0-0 com o Remo. Inter tá ganhando. 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O Remo cobra um lateral pelo lado direito. A bola tocada no meio para o jogador que é Iago Pikachu. Voltando a jogada para a tentativa do Pico. E o passe foi muito forte. O Everton sai do gol para fazer a defesa. 8:30 do primeiro tempo, 0-0 no Mangueirão.
0: Era uma tentativa ali do Yuri Alberto. Ele correu para tentar chegar. Mas aí chegou a zaga do Inter com o mercado, aumentando a bola pela linha de fundo. Temos escanteio. E eu tô lembrando que pegada, pegada vai escolher o craque do jogo, pegada é a marca da conquista. São 8:30 é o primeiro tempo, placar é Inter 1-0, escanteio será cobrado pelo Caio César, na ponta esquerda ataque corintiano, todos os jogadores estão lá na pequena área, ele cobrou, a bola voltou para ele, dominou, vai rolar novo cruzamento, levantou, Antony tá lá para pegar, Inter 1-0.
5: 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do Santos, tocando para o lado direito para o capitão Marlon, este veio do Cuiabá, Marlon tentou, bola na frente para Marcelinho, jogou de primeira, boa bola para Talhado, jogou em cima do Kahneman, pede pênalti o time do Remo, cerca o árbitro, o juiz por enquanto mandou seguir, e o VAR vai olhar o lance aí, Simon Bianchini.
6: A reação foi muito mais forte da torcida que os jogadores, que agora entram na onda, o Pico chega e empurrou o juiz, recebe amarelo volante do Remo. Protesto muito forte dos torcedores pedindo o pênalti. O Jory vai analisar na sequência.
9: Na imagem aberta em tempo real, para mim o Kahneman comete o pênalti. O jogador do Grêmio abre o braço direito não tá numa posição natural de disputa. Ele acaba fazendo um movimento ali na direção da bola. O Iago Pikachu toca na bola para dentro da área e o Kahneman bloqueia a bola com o braço. Para mim, pênalti, e o VAR deve interferir para marcação da infração.
0: Aguirre está cobrando, arremesso lateral para o time do Internacional. Ele mandou reverter, cobrou errado. Esclarece o lance aí, Manhago.
5: Mandou jogar, o VAR não chamou. O Davi Lacerda mandou jogar, não é pênalti de Kahneman no lance. E agora
9: o jogador
5: uma segunda bola para dentro de Jory.
9: Até pra colocar, tá? O Kahneman, Victor depois Bueno, que toca com o braço na bola, ele fecha o braço atrás. Mas ele vai pra marcar o adversário com o braço aberto como se ele fosse um goleiro. Então, a infração é claríssima. A infração é clara do Kahneman. Houve um pênalti não marcado, erro da arbitragem.
0: Jogados no Beira-Rio, 10 minutos e meio, primeiro tempo, Inter ganha por 1-0, Corinthians está no ataque, a bola foi para o Mateuzinho dominou, recuou para o Garro mais atrás ainda, Gabriel Paulista está colocado por ali, é o time corintiano tentando chegar a 11 minutos do primeiro tempo, recuo de bola foi feito para o Gustavo Henrique tem o domínio da bola, jogou na esquerda, encontrou colocado por ali o jogador Matheus Bitubidu, tenta jogar, o Inter recupera, a bola foi para o Vitinho, para o jogador Aguirre tentou jogar, jogou, encontrou colocado e a falta não marcada pelo juiz da partida, falta em cima do jogador do Internacional, tirada a bola para fora da grande área, Yuri Alberto está dominando no campo defensivo, está levando, arrumando a bola, recuando para Gustavo Henrique faz o domínio, toca a bola para Gabriel Paulista está colocado ali pelo meio, soltou a bola curta para Garro recolhe a bola, a marcação vem pelo Alejandro, ele toca a bola para Gustavo Henrique, soltou, encontrou colocado por ali o jogador Breno Bidon está carregando pelo lado esquerdo, o Corinthians tentando chegar no campo de ataque, 11 minutos e meio, placar é Inter 1-0, a bola foi para o Garro soltou no meio, encontrou colocado Ranieri está recuando para Garro está dominando pela meia esquerda, tentou na frente, deu para Caio César, para o Garro, dominou, tentou, encostou colocado para o Matheus Bitu, corta mercado para o Internacional, Inter 1-0 no Beira Rio.
5: Tumeleiro, ninguém facilita tanto, Simon.
9: Para Tumeleiro, só para corrigir, tá? O amarelo foi pro Vitor Bueno, número 15, que deu um peito a peito no juiz e por isso recebeu o cartão amarelo na reclamação do pênalti não marcado para a equipe do Remo.
5: 12 minutos, bola com o goleiro Everton. O Grêmio está empatando com o Remo em 0-0. O Everton recebe marcação do time do Remo e dá o chutão buscando Carlos Vinícius. Ele sobe contra Zé Ivaldo, cai. Lance normal para a arbitragem. A bola está do outro lado com o goleiro Marcelo
0: Rangel.
5: O
0: Grêmio vai empatando dominou em Belém. Yuri Alberto dominou, bateu, a bola bateu no zagueiro, foi para a linha de fundo, lance extremamente perigoso. O Corinthians tem escanteio para cobrar.
5: Aqui desce Tagliari pro time do Remo. Pavon vem na marcação. Ele escapou bem. Tenta o lançamento longo para Marcelinho nas costas do Amuso. Marcelinho ajeita a bola de peito. Ela vem pro meio pro Iago Pikachu. Agora a marcação é feita pelo Wallace. A bola é recuada, tocada para trás para Pico. Pico recebe do Vitor Bueno e toca para o lado esquerdo para Marlon Matheus. O Remo no campo de ataque. O Grêmio faz algum tempo que não passa do meio-campo. A bola do Marlon Matheus ajeitando bola para Vitor Bueno. Vitor Bueno na ponta, jogando a bola para Galinha.

0: para Pikachu, tentou pro meio da área, o Wallace tirou, pega a sobra, defesa do Remo, o Everton cai no canto para fazer a defesa, já era marcado impedimento, 0-0 em Belém.
1: 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O Grêmio tá empatando 0-0, mas o Inter tá vencendo 1-0, quem vai para o ataque é o Corinthians, a bola foi para Matheus Bidu, dominou, lá pela ponta direita, tentou, é o Mateuzinho, Mateuzinho tá colocado, Bidu tá do outro lado, a bola foi, recorda para o Gabriel Paulista, Corinthians vai todo para cima do Internacional, pro campo de ataque, empurrou a bola, encontrou Garro colocado lá pela meia direita, tocou a bola para o Caio César recuou, encontrou colocado Garro, Garro tocou a bola para o Mateuzinho, dominou pela ponta direita, levantou, caiu o jogador do Corinthians, pediu uma falta,
2: hein? Nada, nada, ele sentiu o toque, se jogou, e Roberto tá pedindo pênalti, escanteio pro Corinthians.
1: E a vaia pegou ele. Vai, Maiago.
0: Vem o Remo, Marcelinho tocando a bola no meio, tentativa do Pico, corta, cai o Paulista, chega bem para tirar o sinal da Gaúcha, tá marcando 15 para as 8 da noite, batemos 15 aqui no Mangueirão, a Amuso tenta botar velocidade para cima do Marlon, levou pro canto do campo, pro lado errado, saiu com bola e tudo. Eu confirmo em Belém do Pará, 15 para as 8, hora de se ligar no tempo e no placar. 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
1: 1-0 para o Inter do Beira-Rio, 15 do primeiro tempo.
3: No outro jogo da 7:30, Bragantino e Mirassol empatam pelo placar de 0-0.
1: 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Inter no ataque. A tentativa do Alejandro, a bola foi afastada. O rebote é corintiano, a bola ficou para Ranieri. Ranieri tocou, deu para Carro. Carro fez o domínio, deu para o seu companheiro, o jogador Breno Bidon. Bidon tá lutando e conseguindo ganhar, tocando a bola para Caio César. Lá vai o Corinthians para o campo de ataque. O Inter ganha por 1-0. A bola foi para o Mateuzinho. Mateuzinho apareceu pela ponta direita. Yuri Alberto tá colocado no meio. Caio César por ali também. Chegou o Bijagra, deu uma prensa nele, rebote do Mateuzinho, tentou jogar em direção à área, dominou, aí está por ali o jogador de Pai, mas a bola foi afastada, e o rebote é colorado, a bola ficou para Alan Patrick, levantou, tentou para Vitinho, corta, bem colocado o Matheus Bidu, mas o árbitro está parando, porque está um jogador do Inter caído lá no campo de defesa do Internacional, o Inter ganha por 1-0, e já são 16 do primeiro tempo.
0: Aqui também, 16, um Grêmio pouco inspirado, hein, seu Maurício, no primeiro tempo em Belém.
4: Olha, é uma espécie de recuperação daquilo que fazia o Grêmio do Luiz Castro quando fora de casa. O adversário ataca mais do que o Grêmio não tem nenhuma criação, o adversário joga em cima do lado esquerdo no Caio Paulista, só o adversário teve uma chance discutível trazida com o pênalti pelo Diori, o Grêmio não construiu nada ofensivamente em 17 minutos.
1: 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Era a tentativa do Yuri Alberto, a bola foi afastada. Lance longo do mercado, direto nas mãos do goleiro Hugo Souza, Inter 1-0.
0: Tumeleiro, ninguém facilita tanto quanto a Tumeleiro. Torcedor do Remo tá na bronca com a arbitragem que agora deu uma falta em cima do Amuso, o jogo está parado, posse de bola que favorece ao Grêmio, campo de ataque meia esquerda, foi lá para ajeitar a bola com carinho o Pavon para tentar o cabeceio de alguém, lá vai o Danilo Paulista, Barbosa, perdão, vai o Wallace, vai o Kahneman, o Carlos Vinícius, o Grêmio vai tentar sim, numa bola parada, levar perigo pela primeira vez ao gol do Remo, tá 0-0 aqui no Mangueirão, autoriza a arbitragem, cobrança de falta, é um pouco além do meio campo, lado esquerdo, campo de ataque, Caio Paulista e Pavon, um canhoto, um destro, vai autorizar a arbitragem, agora ela conversa lá com os jogadores para o agarra-garra na entrada da grande área, é lance difícil ali pro Bandeirinha, se tiver que marcar um impedimento, Pavon cobrou curto com Caio Paulista, recebeu de volta, devolveu pro Caio, vai no fundo para cruzar, cruzou, bola alta na área, Zé Ivaldo subiu para tirar de cabeça, João Pedro pega o rebote, domina ali o Zé, o João Pedro tenta levar pro lado direito, tocando a bola para Caio Paulista tenta a devolução, Marcelinho faz o corte para lateral, tá 0-0 em Belém.
1: Guerrinha, 1-0 Inter, Guerra.
5: Até agora o Inter faz uma partida quase que perfeita, né? Ele defende bem, ele agora pega a bola dentro do seu campo e procura logo explorar os atacantes, uma bola longa. Até agora tá tudo sob controle. Só não tá legal essas faltinhas perto da área aí, porque o Corinthians tem bons cabeceadores.
1: Depay levantou, afasta mercado, tirando para fora da grande área. Voltou a bola para o Depay, Depay domina pela ponta direita, é desarmado a bola do Bernabé.

0: Berta Beisa jogando, tocou a bola para Alan Patrick. Alan Patrick tentou estender na frente, mas a bola vai ser dominada pelo Gabriel Paulista, recuando para o Hugo Souza, que sai jogando errado, deu presente. A bola ficou para o Vitinho, Vitinho tentou no meio, o Inter não soube aproveitar. Aguirre entrou, errou quando tentava o toque de bola, mas o Inter volta. A bola do Internacional, lá pelo lado esquerdo, carregando por lá, o jogador Vitinho, Vitinho tem o domínio, recua a bola, soltou, encontrou o colocado Bijácar, que apareceu ali pela bem esquerda, pela bem, tá pedindo bola na ponta, ela foi lá no Vitinho, Vitinho tá recuando, soltou uma bola para Juninho, Juninho mais atrás ainda para Mercado, Mercado domina, no meio do campo, pé direito na bola, levantou, buscando a ponta direita, bola cabeçada em direção ao Beto, o Souza tá pegando firme, Inter 1-0 no Beira Rio.
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2: Amarelo para Pavon, chegou atrasado, levantou o jogador do Remo, prontamente da Vila Cerda, mostrou o cartão amarelo. Pavon não tá pendurado, assim se não for expulso, tá liberado para o Grenal no final de semana.
1: Zé Ivaldo cobrou rápido para Vitor Bueno, dali para Marlon Matheus. Marlon Matheus chega na frente do Pavon, faz o drible, domina com o pé esquerdo, devolve bola atrás para Pico. Tá aí Leonel Pico tentando lançamento pelo alto para Iago Pikachu dentro da área contra dois marcadores. Passou por todo mundo, Everton sai do gol para fazer a defesa, 0-0 em Belém.
0: 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Yuri Alberto lá dentro da grande área, lutando contra Bruno Gomes, a bola está na linha de fundo, é apenas tiro, ligou, é do Inter. O Inter ganha por 1-0.
1: 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São 20 minutos e meio do primeiro tempo, o Grêmio não consegue criar, vai se defendendo por enquanto com o Everton, dando mais um chutão para o campo de ataque, buscando o Pavão. Sobe primeiro que ele, Marlon Matheus, para tirar, tira para Galeano, Galeano se reequilibra antes do escorregão, toca atrás de novo para Marlon Matheus. Marlon Matheus descobre o lançamento para Gabriel Tagliari, Vila Sante chega na marcação, Tagliari tentou botar para frente, acho que deu ali uma empurrada no Vila Sante, o juiz deixou correr, mandou seguir, ela sobrou para Galeano, chega o Remo com perigo, Wallace mergulha e toca para escanteio. Galeano, boa jogada, 0-0 em Belém.
0: Bijagra meteu grande bola, deu para Bernabé, ele dominou lá pela ponta esquerda, chegou na marcação, o jogador Caio César, ele acaba recuando a bola para Juninho, Juninho deu para Bijagra, Bijagra dominou ali pelo meio, tocou a bola para Mercado, Mercado de pé direito, levantou, buscando o campo de apoio, corta de cabeça o zagueiro do Corinthians, o jogador Gustavo Henrique, mas o Inter tem a bola outra vez, é Vitinho dominando, tocando uma bola curta, soltou, encontrou colocado por ali Aguirre, Aguirre deu para Chagra, carregou pelo meio, tentou por elevação, a bola vai sair pela liga de fundo e apenas tiro de gol. Inter 1-0 no Beira-Rio, 21 minutos e meio.
1: 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Remo tenta criar alguma coisa, o Grêmio só se defende, Pico tá tocando bola de lado para Zé Ricardo, Zé Ricardo tá devolvendo a bola no meio para Pico, Pico mais atrás agora, encontra Zé Ivaldo posicionado no sistema defensivo do time do Remo, Zé Ivaldo faz o passe lateral, encontra posicionado então Marlon, Marlon recebe, devolve bola para Zé Ivaldo, o Grêmio marca no meio campo para trás, espera o time do Remo vir para o ataque com Marlon Matheus tentando agora aprofundar para Galeano, que errou, deu um presente para Pavão. O Grêmio tem a bola e tenta sair jogando e ganha lateral no ataque. 0-0 no Mangueirão.
0: É ataque do Corinthians, a bola foi para o Gabriel Paulista, que deu para o Gustavo Henrique, que soltou a bola na esquerda, está colocando para ali o jogador Ranieri, Ranieri foi desarmado, Vitinho tirou a bola dele, Alejandro está pedindo, lá vai ele para dentro da grande área, ganhou do marcador, tentou a bomba, Hugo Souza mete a bola para a linha de fundo, não é que o Inter criou outra situação, hein, Zé Alberto?
3: Velocidade, Vitinho roubou, correu praticamente todo o campo do Corinthians, chutou cruzado, o goleiro defendeu, escanteio, o Inter na lâmpada. Patrick cobra, 1-0 Colorado, informando o Trilegal.
1: Vem o Grêmio com o Amuso tocando para Kahneman, Kahneman mais atrás, encontra Danilo Barbosa, Danilo Barbosa joga a bola pro lado direito para o Wallace, pode ir no escanteio aí, Pedro.
0: É, e Alan Patrick tá colocado para a cobrança, o placar é Inter 1-0, torcedor tá entusiasmado, tá retado aqui dentro do Beira-Rio, olha o cruzamento, afasta a zaga, voltou o rebote, a pomba que é tirada pelo Gabriel Paulista, mas o Inter tem rebote, foi na Bernabé buscar a bola, dominou pelo lado esquerdo, pé canhoto na bola, suspendeu o Alejandro, tá ali, não chega a tempo, corta Bidu, Alejandro vai em cima dele, a bola tá na linha de fundo, vai ser apenas tiro de gol, Inter 1-0 no Beira-Rio.
1: 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Finalmente o Grêmio chegou no ataque. João Pedro cavou escanteio pelo lado direito aos 24 do primeiro tempo. Pavon vai ajeitar com carinho. O Grêmio vai tentar no escanteio, vai tentar o seu primeiro gol, vai tentar a sua primeira vitória fora de casa no Campeonato Brasileiro, para sair da zona de rebaixamento. Autoriza a arbitragem, cobrança de escanteio a ser feita por Pavon com o pé direito na bola, levantou alto, a tentativa do Wallace subiu para tirar de lá Pico. Na sequência a bola voltou para João Pedro e insistiu com Pavon, lance legal, chegou no fundo, cruzou, pé esquerdo direto para fora. Se tentou cruzar, se tentou fazer, sabe-se lá o que fez, mas a bola passou tirando tinta do poste, Simon.
2: É um cruzamento híbrido com a perna canhota do Pavon, que quase caiu, a bola passou perto da trave, o Wallace estava no segundo pau, por pouco na primeira cheia o Grêmio, tricolor não marcou o primeiro aqui no norte do país, 0-0, Tumeleiro.
0: Vaguinha, 24,5, Inter 1-0, Vaga.
4: Bom, tirando um chute do Yuri Alberto, que desviou e saiu em linha de fundo, o Corinthians não tem nada no jogo e o Inter tem outras duas oportunidades. O jogo tá bom pro Inter.
0: 24.
1: Vai nessa.
0: 24 minutos e meio. É uma tentativa do Corinthians. Depay tem a bola, soltou. É derrubado o Bidon, é falta.
1: 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Chegamos a 25, Grêmio e Remo vão empatando em 0-0. Remo agora na defesa, trocando passes com Marlon Matheus, tocando pelo meio, encontrando posicionado ali Pico na ponta para Galeano trabalhando com o pé direito, bateu de longe, a bola desvia no meio do caminho do Vila Sante, vai sair em escanteio pro Remo. 0-0 em Belém.
0: Depay levantou na área do Inter, afasta Mercado deu a bola para Bernabé bateu para o campo de ataque, corria por ali o jogador Alejandro, ele escorregou, caiu, a bola ficou para Gustavo Henrique. Ring dominou, soltou a bola para o Garro veio buscar bola no campo de defesa do time do Corinthians, tocou a bola para Bidon tá trabalhando pela meia esquerda, soltou a bola para Depay para o Yuri Alberto, para Bidon, corta o jogador Bijagra, a bola ficou para o Alejandro viu na ponta esquerda, Alan Patrick tá colocando por lá, procura fugiu do marcador, ainda Alan Patrick chegou na área, marcado por dois, caiu, não foi nada, ele caiu sozinho, o ato não marcou e a bola foi afastada, no rebote a bola fica dominada então pelo Mateuzinho tem o domínio lá pelo lado direito, é o Corinthians agora que vai atacar, a marcação chega por ali, também o jogador do Internacional, Mateuzinho meteu a bola na ponta esquerda, apareceu Bidu pelo lado canhoto, marcado, tentou no meio, soltou para o Depay ajeitou para bater, ganhou de mais um, foi para Bombi, Antony mete a bola pela linha de fundo.
1: Olha o Pavon na cara do gol, caiu dentro da área, o juiz mandou seguir.
2: Nada.
1: Agora nada. O Grêmio que quer pênalti, o Pavon ia na cara do gol, por que não chutou, Simon?
2: Foi uma tabelinha, 1-2, rapidinho, deixou o Pavon cara a cara, ele tinha tudo pra chutar, sentiu o contato, mas se projetou. Pra mim, à beira do campo, nada a ser marcado, o banco vai pra cima do quarto árbitro pedindo pênalti.
5: Disputa limpa.
1: Jorge Vasconcelo.
5: Limpa disputa do defensor com o Pavon, que perdeu na saúde, ombro com ombro, os dois em condições de alcançar a bola, segue o jogo.
0: Escanteio do Corinthians, Depay cortou, a bola foi tirada pela linha de lado e arremesso lateral, são 27 minutos. É o primeiro tempo, é o futebol da Gaúcha. Que bom, que maravilha saber que você tá ligado conosco, né? A Gaúcha tá com o Grêmio e tá com o Internacional. O Inter ganha, o Grêmio empata. A emoção está constante nesta noite, importante para o futebol gaúcho. E agora tem uma chegada ali entre dois jogadores. Uma chegada do jogador corintiano muito forte em cima do lateral
6: Aguirre
0: direito.
6: Aguirre e Bidon. Os dois estão caídos, Pedro.
0: É, mas quem levou a pior foi o Aguirre. O jogo parou, o Inter ganha 1-0.
1: Teve um cartão amarelo para um jogador do Grêmio, agora do lado esquerdo, já a gente confirma que é uma falta em cima do Iago Pikachu. Dodi, então, tomou cartão amarelo, não joga o Grenal, falta para o time do Remo, cobrança vai ser feita pelo Marlon Matheus, ele está ali por perto da jogada, também o Vitor Bueno, Marlon Matheus levanta no primeiro pau, subiu para tirar Walter Kahneman, afastou o perigo, voltou para o Marlon Matheus e insistiu no cruzamento, bola alta na área, desvio do Zé Ivaldo, tranquilo nas mãos do Everton e o jogo para porque teve cabeça com cabeça. 28-0-0 em Belém.
6: Amarelo, Breno Bidon.
0: Ei.
6: Amarelo pro Bidon.
0: 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Uma bola levantada para a ponta direita, Vitinho tentou chegar, a bola está na linha de lado, arremesso lateral. E o Guerrinha está falando, 28 Guerra, 1-0 Inter.
7: Mudou pouco o jogo, Pedro. O Internacional continua se defendendo bem, porque agora com a vantagem no placar,
0: Olha o erro, Alejandro dominou na entrada da grande área, recuou a bomba, grande defesa do goleiro, voltou a bola para o Alan Patrick, dominou dentro da grande área, ganhou do marcador, caiu, pediu o pênalti, não houve nada, a bola foi girada, batendo um jogador colorado, mas outra vez o Inter levou perigo. Que Inter é esse aí, Zé Alberto?
3: Pedro, pênalti talvez não tenha havido, o árbitro disse que não, mas houve toque no pé do Alan Patrick, viu? É, pode ver no replay, o Diori vai ver aí, mas houve o toque no pé do Alan Patrick, talvez não o suficiente para desequilibrá-lo. A bola era no ataque do Inter, de novo uma roubada de bola no meio campo, na intermediária, o Inter quase chegou ao segundo gol, placar 1-0, tri legal.
0: E aí, Diori?
5: Bom, Pedro, teve o toque do Alan Patrick, ele ficou de pé. Quando a bola escapuliu, ele caiu no gramado. Não houve infração, não foi por causa do toque do adversário que o Alan Patrick caiu. Lance normal.
0: 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Beira Rio, Porto Alegre, 29, primeiro tempo, 1-0 para o Inter, gol do Vitinho.
1: Em Belém do Pará, no Mangueirão, 29,5. Primeiro tempo, jogo parado, 0 Grêmio, 0 Remo.
5: Inter 17º, 31 pontos. Grêmio 18º, 30 pontos. Em seguida começa Vitória Chapecoense no Barradão.
0: 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Vai o Depay. Depay deixou a bola passar. Ficou pro Bidu. Tá livre pela direita. O jogador Mateuzinho. Grande perigo. Ele entrou livre pra bater. Bateu rasteiro. O Caio César caiu dentro do gol, mas não foi a bola, isso é que é importante, ele que caia lá quantas vezes quiser. Corinthians teve a sua primeira grande oportunidade, 1-0 Inter.
1: Aqui segue sendo atendido o jogador do Grêmio, o jogo tá parado, CCD, o Grêmio tá empatando, CCD em Belém.
7: É, e tem que entender o sofrimento do jogo, joga muito pouco mais uma vez, mas tá levando o jogo. Teve uma outra escapada, tá levando o jogo para ganhar o jogo no segundo tempo. Tem que ter paciência, esse é o jogo da tranquilidade, da paciência. Eu espero que o Grêmio tenha muita paciência nesse jogo.
0: 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Sai jogando Corinthians, a bola levada pelo Gabriel Paulista, lá pelo lado direito, empurrou a bola para o Garro. Garro dominou, tentou na frente, errou o passe, deu um presente, a posse de bola fica para Bernabé. Bernabé tocou, encontrou colocado por ali o Bijagra. Bijagra corre pelo meio, recuando a bola, soltando. Onde está colocado o Thiago Maia? Thiago Maia faz o domínio ali pelo meio. Ele vai tentar levar o Inter para o campo de ataque, botou a bola na direita, ela foi dominada pelo Bruno Gomes. Bruno Gomes tem Aguirre colocado ao lado dele, deu para Aguirre. Aguirre tentou bater, bateu pro Vitinho, chegou no fundo do campo. Desesperadamente, o goleiro Hugo Souza saiu do gol para fazer uma intervenção importante e salvar o Corinthians. E o Inter ganha por 1-0.
1: 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O Wallace vai ter que ficar um minuto fora aí, Simon.
5: Isso mesmo, e o banco do Grêmio pediu até mesmo uma camisa reserva para ele. Se tiver que trocar o uniforme, porque mesmo manchado de sangue não pode seguir, o Wallace vai ser atendido e seguir um minuto fora de campo agora no recomeço da partida. 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
0: 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O Inter tá ganhando. A bola do Depay. Depay tentou abrir, abriu, tocou na direita. Mateuzinho tá colocando por lá. Empurrou no fundo do campo. Olha o cruzamento. A bola bateu no zagueiro Juninho. Ele próprio tirou. Tirou e meteu a bola para o campo de ataque. Foi lá Vitinho. Cortou Gustavo Henrique. Mas o Inter tem a bola outra vez. É Alan Patrick. Dá um balãozinho no cara. Tá esnobando. Olha o lançamento que ele fez. Vai ver depois na televisão, tá? Como é que foi o lançamento que ele deixou o Vitinho para marcar o gol. Grande Alan Patrick. E de novo a bola tá para ele, Alan Patrick domina, ele coordena o jogo colorado, empurrou a bola para Bijagra, Bijagra tá no campo de apoio, empurrou a bola curta, encontrou colocado por ali o Thiago Maia abriu na direita, encontrou colocado por ali o seu companheiro, o jogador Bruno Gomes deu para o Thiago Maia, ele tá recuando a bola para o mercado, o Inter tá trocando o passe, valorizando a posse de bola, o Inter ganha por 1-0, Pedro, são 33, hein?
5: Até para colocar no papel aí, passar limpo, teve uma expulsão no banco de reservas do Inter. É, não deu para identificar Pablo exatamente Fernandes. Quem foi. Pablo Fernandes. Então é isso, só para registrar, foi expulso Pablo Fernandes pelo árbitro Felipe Fernandes de Lima.
0: 1-0 Inter no Beira-Rio, Maiago.
1: 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O Remo troca passes, 33 minutos e meio do primeiro tempo, 0-0. E agora o passe do Vitor Bueno é ruim demais. O Marlon tem que se deslocar. O torcedor do Remo já está perdendo a paciência, já está vaiando. Agora o Marlon errou. Só que na sequência o Vitor Bueno conseguiu a recuperação. E do meio campo está recuando a bola para o goleiro Marcelo Rangel. Bate com o pé direito para o lado esquerdo, buscando aqui o pico. Aparece o Wallace na jogada, comete falta. O Arthur marca. Falta de bola para o time do Remo, 0-0 em Belém.
0: Bidon empurrou a bola na ponta esquerda. Quem aparece por ele? O jogador Bidu. Bidu fez o domínio. Recuou, tocou a bola, deu para Depay. Depay trabalhou, fez a ginga, ganhou do marcador, tentou na frente, a bola foi recuada outra vez para ele, abertura para Yuri Alberto, domina pela ponta esquerda, domina e recua a bola, onde está colocado o seu companheiro Ranieri. Ranieri recuando para Gustavo Henrique. O Inter ganha por 1-0. São 34 minutos, a etapa inicial. É uma vitória importante que o Inter começa a conseguir aqui no Beira-Rio. A bola foi para Bidon, Bidon tem um domínio, é marcado, recua a bola para Gustavo Henrique, ele vai partir para o campo de ataque, lá vai ele. O Inter está encolhidinho defensivamente. A bola foi para o Caio César, chega para cortar de qualquer maneira o Aguirre, tira a bola e completa então Vijagra. Vijagra tocou para Bernabé, mas aí o Gabriel Paulista tocou a bola pela linha de lado. Inter 1-0.
1: 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O time do Remo para o campo de ataque, jogada com Pico, Pico para Galeano. Galeano tentou a jogada para o meio, Kahneman cortou.
0: Olha o Aguirre, Aguirre, Aguirre, a bomba, e o goleiro pegou no meio do gol. Inter 1-0.
1: Uma falta dura aí, Simon, amarelo pro Tagliari.
5: Isso, Tagliari foi só no corpo do Kahneman, e olha, tem que ser forte para derrubada, deu no meio do argentino. Dois amarelos para cada lado nesse primeiro tempo. O Everton vai colocar a bola em jogo. 0-0, Tumeleiro.
0: 35 minutos, primeiro tempo. O Inter ganha por 1-0. Corinthians busca o ataque. A bola foi para Depay. Ele foi desarmado e ficou a bola para Vijagra. Vijagra empurrou na frente. Encontrou quando quero por ali o Vitinho, o autor do gol do Internacional. Ele procura correr pelo lado direito. Lá vai ele. Vai levando aí do Vitinho. Vitinho tá recuando a bola. Soltou, encontrou colocado o seu companheiro Aguirre. Aguirre domina. Tentou no meio. Boa bola. Olha a bomba no canto. A bola tá para ali. De fundo foi o chute do Alan Patrick. Inter 1-0.
1: Tentativa do Carlos Vinícius, briga, briga com o Zé Ivaldo, ganha lateral pro Grêmio. João Pedro cobrou atrás, mas o árbitro diz que é mais na frente. Curiosamente, ele cobrou atrás para cobrar rápido, o juiz diz que é lá na frente. O João Pedro então se desloca para fazer a cobrança de lateral, 36 minutos, cobrança aqui atrás para o Wallace. O Wallace está dominando, o juiz manda cobrar de novo. Terceiro lateral que vai cobrar o João Pedro, agora na sequência o árbitro quer a posição exata para que seja feita a cobrança. E lá dentro da área do Remo agora cai o Zé Ivaldo. Jogo parado em Belém de novo, 36-0-0.
0: 36 no Beira-Rio, Vaguinho. O Inter tá segurando 1-0 quando tem uma bomba e a bola tá indo pela linha de fundo. Um chute muito perigoso, Vaga.
4: Pedro, é um chute perigoso agora. O Inter deixou espaço. Houve um desencaixe lá no lado esquerdo de marcação do Inter há pouco, mas o Corinthians tá se soltando. Se encaixar o contra-ataque, tá faltando isso aqui, ó, um pouquinho para encontrar, para encaixar um contra-ataque, o Inter mata esse jogo. Capricho.
1: Em Belém, 36,5 do primeiro tempo, 0-0, Grêmio Remo. 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O Grêmio tem o sistema defensivo trocando passes, mais uma vez bola com o Wallace para o meio, para Kahneman. Kahneman então tem Caio Paulista bem aberto pelo lado esquerdo, recebe Caio Paulista. Num primeiro tempo em que o Grêmio muito pouco chegou com perigo no ataque. E no único lance com o Pavão, a bola passou perto no outro, ele pediu pênalti que não foi. Bola com Vila Sante, Vila Sante tentando jogada pelo meio para Danilo Barbosa. Danilo Barbosa recua, jogada para o Wallace, para Kahneman de novo. Agora é o Remo que espera, é o Remo que recua e o Grêmio segue trocando passes com os seus zagueiros. De Wallace a bola vem para o lado direito, vem para Vila Sante. Vila Sante vai tentar o passe longo, não, prefere voltar outra vez para o sistema defensivo. E assim chegamos a 37 no Mangueirão e o 0-0 persiste no placar. Grêmio e Remo aqui na Gaúcha.
0: 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Placar é Inter 1-0, o Inter está sustentando o resultado, 37 minutos e meio. Corinthians busca o ataque, a bola foi para Bidon, Bidon abriu na ponta esquerda, Garro está colocando por ali, tentou devolução, errou o passe, a bola foi tirada. Bruno Gomes domina para o Internacional, levanta buscando o campo de ataque, a bola foi tirada, voltou para Vijagra, Vijagra não, Patrick, lá vai Patrick, Patrick vai levando pela meia esquerda, perde que o jogador Bernabé o acompanha, a bola foi para Bernabé, Bernabé apareceu pela ponta esquerda, dominou, a marcação vem por dois adversários, recua outra vez para para o Alan Patrick. Alan Patrick tem um domínio da bola, deu atrás, deu para Juninho, Juninho deu para Bijagra. Bijagra domina para o Internacional, empurra a bola para o Mercado. Mercado tem colocado ali pelo lado direito, o Bruno Gomes deu a bola para ele. Ele foi atacado e vai recuar para o goleiro, preferiu girar, girou, tocou a bola para o campo de ataque, tocou mal, ficou a bola para o Depay. Depay trabalhou pela meia esquerda, recuou a bola, soltou para o Garro, peca em outra bola. Caio César está por lá, tentou para ele, está lá na marcação o jogador Bernabé. O Caio César tem vantagem, caiu, tocou mesmo assim a bola para o Alan Patrick, tocou para o Mateuzinho, uma bomba e a bola bate no poste. E desce o Inter e escapa, Jason.
6: Dentro da área, pelo lado direito, o Mateuzinho explodiu com o pé direito, explodiu também na trave esquerda. O Anthony estava perto da bola, o Corinthians na pressão.
1: 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Chegamos a 39, é o Remo com a bola. Zé Ivaldo saindo para o campo de ataque pelo lado esquerdo, tocando para Marlon Matheus. Marlon Matheus vai tentar o cruzamento, trouxe a bola para o pé direito na entrada da área, fez bom passe para o Pico. Pico tá livre de marcação, devolve bola atrás para Marlon Matheus. Agora é o Dodi que sai atrás dele. O Marlon Matheus tenta o um lançamento na ponta,
0: Yuri Alberto, chute de cabeça pro meio. Yuri Alberto, Yuri Alberto, uma boba, bota, bota no poste, a bola bateu. Bateu no poste, o Inter escapou outra vez. Vaguinha, começou a ficar complicado, Vaga, duas no poste, hein?
4: É, o Inter cansou, desencaixou a marcação, o Corinthians tá tendo espaço, tá muito na frente o Corinthians, tá com muitos jogadores na frente, o Inter não consegue encaixar o contra-ataque. Se eu não me engano, o Anthony fez essa defesa, tá? Ele bate na bola e depois no poste. O Anthony salvou o Internacional do empate, e antes também uma outra bola na trave, e o jogo tá ficando perigoso, porque o Inter cansou.
6: E tem amarelo, Pedro. Falta em cima do Bernabé. Caio César, 37. Detalhe, ela bate na trave direita, corre sobre a linha e não entra. Tá mudando a sorte do Inter, que tá vencendo 1-0 na informação Sicredi.
0: Tempo e placar do futebol da Gaúcha. 40 minutos do Beira-Rio, Inter 1-0, gol do Vitinho.
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5: Placar fechado para Bragantino e Mirassol, 40 minutos do primeiro tempo e 0-0 também para Vitória e Chapecoense, 8 minutos no Barradão.
4: Foram duas defesas do Anthony, duas bolas na trave que antes batem no Anthony. Grandes defesas, o Anthony salva o Inter nesse primeiro tempo.
0: E lá vai o time do Corinthians, a bola foi na ponta direita, ali tem um domínio do Mateuzinho. Mateuzinho tentou levar, levou, tocou a bola no meio, encontrou colocado por ali o Garro. O Garro procura a movimentação do jogador Depay, a bola foi tirada, voltou na direita, a bola para Mateuzinho.
6: Parou.
0: A bandeira tá parando,
6: marcando impedimento.
0: 1-0 Inter.
1: 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Com 41 minutos, o Grêmio tentando, mas por enquanto criando muito pouco. O Remo também criando muito pouco. O jogo é ruim, Mangueirão. A bola sai pelo meio com Zé Ricardo. Zé Ricardo tá recebendo no círculo central do gramado para o time do Remo, tocando bola para Iago Pikachu. Pikachu espera a passagem de Marcelinho, mete bola para Marcelinho, recebeu pelo lado direito, vai atacar o time do Remo com Marcelinho. Marcelinho tá recuando outra vez para Zé Ricardo. Zé Ricardo no meio para Leonel Pico. Pico então tenta com o pé direito, a devolução de bola para Zé Ricardo. Zé Ricardo espera a aproximação, agora quem chega por ali é Vitor Bueno. Vitor Bueno de longe vai tentar a jogada com o pé direito para Galeano, passe pelo meio no tabelamento para Marlon Matheus. Pavão chega na frente, protege bem e recua para o Everton, que despacha para o campo de ataque e segue 0-0 em Belém.
0: 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O Inter está ganhando 1-0, estamos indo para o final do primeiro tempo, são 42 minutos, mas quem tem a bola é o time do Corinthians. Dominada pelo Gustavo Henrique, ele mete a bola lá do lado direito, onde Mateuzinho está chegando para dominar e levar. Soltou para Caio César. Caio César deu a bola para o Garro recuou, deu para Gabriel Paulista. Ele está conduzindo ali pelo meio, soltou a bola outra vez para o Garro. Garro tentou jogar ali pelo meio, Mateuzinho também está na combinação. A bola foi para o Garro, que recuou para o Gabriel Paulista, que recua mais ainda. Onde está colocado o jogador Gustavo Henrique? Daí para Ranieri, para Gustavo Henrique, a bola foi para Depay. Depay tentou trabalhar pelo meio, perdeu a bola para o Aguirre, volta a bola para o Depay, ficou para o Aguirre, Aguirre deu para o Alan Patrick. Uma confusão agora no meio, todo mundo trocando passes errados, mas a bola ficou para o Garro deu para Mateuzinho, Mateuzinho, Caio César, dominou pela ponta esquerda, Bernabé está em cima dele, procura levar, levou para o meio ainda, ele levando, passou por mais um, mais dois, tocou, boa bola, encontrou Bidu no cruzamento, e o Roberto tentou chegar, mas aí tem o Bernabé metendo a bola pela linha de fundo, escanteio do Corinthians, Inter 1-0.
1: Vem Vem o Remo, Vila Sante pediu falta, o juiz não deu. A bola tá chegando para Zé Ricardo, Zé Ricardo para Pikachu. Pikachu tentou o drible para cima do Caio Paulista, levou pro fundo, cruzou. Caio Paulista estica a perna. De novo Vila Sante querendo cavar uma falta, o juiz não dá. O Remo ataca. 43, escanteio 0-0 em Belém.
0: Escanteio do Corinthians será cobrado pelo jogador Garro. Garro tá colocado lá pelo lado direito para a cobrança. O Inter ganha por 1-0. Estamos chegando no final do primeiro tempo, 43 minutos passados. Vamos ter a cobrança no escanteio. Há muita demora. O Inter está ganhando por 1-0. O Inter tem vantagem. Olha o escanteio. Uma bola alta. Antony tira de soco. Voltou o rebote. O Caio César chutou mal. A bola foi tirada. Foi para Bijagra. Bijagra tentou jogar. O Corinthians recupera. Mas entra, no entanto, o jogador Aguirre para tirar e meter a bola. E vai sair pela linha de lado. Não chega a sair. O Corinthians tem o domínio outra vez. É Bidon. É o Corinthians nesse final de primeiro tempo. Levando muito perigo. Já duas bolas na trave. A bola tocada na esquerda. Ali está colocando o Matheus Bidu, ele faz o domínio, tocou atrás, deu para o Bidon. Bidon trabalhou, pé canhoto, levantou. A bola foi para o Depay, cortou a zaga, voltou. O chute rasteiro, corta Juninho para o Internacional. Mas tem mais Corinthians, a bola do Mateuzinho. Agora pressão total corintiana. O Inter ganha por 1-0. O Inter se defende. Torcedor está vaiando, está tentando ajudar o time. Porque dentro de campo a coisa não está boa. Levantamento, a bola foi tirada pelo Aguirre, linha de lado. Inter 1-0.
1: 44,5 no Mangueirão, 0-0, Grêmio Remo, onde tem você, tem Claro Multi com giga velocidade 5G, que já vem com armazenamento na nuvem. Desce o Grêmio pelo lado direito agora com Danilo Barbosa, hoje pela primeira vez como titular do meio campo. Lançamento em profundidade para João Pedro, ele chega antes até do Marlon Matheus, mas aí desequilibrado, toca de cabeça para ninguém. Marcelo Rangel sai do gol para defender, esgotado o tempo aqui, 45, 0-0.
0: 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Vai o Corinthians, Bidu, Depay, deixou passar, Yuri Alberto, Caio César, dominou, Bichagra chega trombando e comete falta, e é uma falta perigosa, eu chamo na cobrança.
1: E quem ataca é o Remo com o Pikachu, chegou no fundo, cruzou! Travado pelo Abuso! Escanteio aí, Simon!
5: As costas de Caio Paulista, toda a liberdade para Pikachu, que foi avançando. E quem apareceu por ali? Amuso, num carrinho para tocar para escanteio, mas teve grande oportunidade. Mais 5, vamos a 50 aqui no Mangueirão.
0: Falta será cobrada para o time do Corinthians, 45 minutos e meio. Já temos a placa ali de quantos minutos teremos? 4 minutos, mais 4 minutos. Vamos, portanto, a 49, estamos com 45,5. Mas o Corinthians tem uma falta para cobrar, que é uma falta frontal, é perigosa, de uma distância média, não muito próxima da grande área, é verdade. O Garro está colocado para cobrança, também o Depay está por ali. O Corinthians está se armando para uma cobrança direta e o Antony coloca a barreira no canto esquerdo e vai lá, no canto direito e vai lá para o canto esquerdo. Atenção, a cobrança, liga de fundo, tiro de gol, Inter 1-0.
1: 46, mais um amarelo pro Remo aí, ô Simon.
5: Galeano, porque ficou na frente, fez obstrução e é a quarta ou quinta vez só nesse primeiro tempo que o Everton reclamou disso e conseguiu cavar um cartão amarelo pro ponta paraguaio do Remo.
1: 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Vem o Grêmio para o ataque, bola com o Wallace tocando para Vila Sante. Vila Sante domina, 46,5, vamos a 50, deu 5 de acréscimo aqui o da Vila Cerda, árbitro do Espírito Santo. O Vila Sante com a bola projetando para o campo de ataque, jogando para Walter Kahneman. Kahneman tentou o lançamento em profundidade para Caio Paulista. Iago Pikachu chega primeiro e joga pela linha lateral. Lateral pro Grêmio no ataque, 47. Mais 3 ainda aqui.
0: 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Lá vai Garro. Chegaram e derrubaram o coitadinho do cara. É falta para o time do Corinthians cobrar. São 47 minutos. Placar é Inter 1-0. O gol foi do Vitinho. Logo a 40 segundos de partida. Bem cedinho, bem cedinho. O Inter mostrou sua cara. Vai o time do Corinthians para o ataque. Uma tentativa lá do jogador Caio César. A bola é tirada, a linha de lado. Arremesso lateral do Corinthians.
1: 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Escanteio para o Grêmio. A ser cobrado pelo Pavon. Bola alta na grande área. Tentativa do Danilo Barbosa. Vai.

0: bola quase na linha do gol. O Remo tá pedindo impedimento, o Bandeira mandou correr pro meio. O Grêmio está desencantando fora de casa aos 48 do primeiro tempo. Por enquanto, gol do Grêmio, gol de Kahneman no Mangueirão, Simon.
1: Walter Kahneman, jogador mais emblemático, há mais tempo no clube, com maior envolvimento com o Renato Portaluppi. E pode vir dele o começo da recuperação do Grêmio no Campeonato Brasileiro. Cruzamento no Pavon, cabeceio no centro da área. E ali na pequena área parecia estar Dodi. Deu uma puxeta, desengonçado, mas encontrou o Kahneman, que cumprimentou pro fundo do gol. Pode estar pintando a primeira vitória do Grêmio longe da arena no Campeonato Brasileiro. Um gol para começar a sonhar com a permanência na primeira divisão. Walter Kahneman, por enquanto, gol confirmado, 1-0 Grêmio, Maurício.
2: Uma reação como a que o Grêmio precisa, nem sempre vai começar por bom desempenho, vai começar por pragmatismo, por eficácia. Esta foi a primeira chance real de gol do Grêmio e ela entrou. Isto é 1-0, é 100% de aproveitamento. Fecha o acordo, César.
3: É, tem que saber sofrer nesses jogos, o Grêmio soube sofrer e numa bola parada chega ao gol. Agora é se defender e sair com os 3 pontos, Bertoncelo.
4: E Kahneman marca seu 6º gol pelo Grêmio, o primeiro dele na temporada, é a primeira vitória fora de casa do Grêmio neste Brasileirão e o Grêmio no momento sai da zona de rebaixamento, é o 16º com 32 pontos.
0: Pois é, 49, Grêmio e Inter estão ganhando. Amigos, o futebol do Rio Grande do Sul está revitalizando. Agora tem muito jogo pela frente, tem muito trabalho ainda, mas neste momento é vitória do Inter no Beira-Rio, é vitória do Grêmio no Mangueirão, é vitória do Rio Grande do Sul. Esse é o meu Rio Grande, tchê. Meu torrão macanudo, minha terra abençoada, onde não falta nada, o Rio Grande tem tudo. É a cobrança de falta para o time do Corinthians, 49,5, tá terminando o primeiro tempo. Uma bola alta, Antony sai do gol para pegar firme. Vamos com mais um minuto. 1-0 Inter.
5: 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Aqui já estourou 50.
4: Mais um,
5: então vamos a 51 e a bola é do Grêmio, a bola é no ataque com o Pavon. Pavon vai chegando com o pé direito, prefere voltar para trás, voltar a bola até a Vila Sante. Vila Sante pelo meio, trabalhando com Danilo Barbosa, recebendo outra vez a bola com o Vila Sante. O jogo vai até 51, mais 40 segundos. O Grêmio está ganhando do Remo e o Grêmio está saindo, né, com uma vitória fora de casa pela primeira vez nesse Campeonato Brasileiro. Mais do que isso, o Grêmio está saindo, né, com uma vitória, está ganhando o jogo. Lançamento em profundidade agora do Everton. O Everton tentou na ponta para o Pavão. Chega primeiro que ele, Marlon Matheus. E vai proteger a bola até que ela saia pela linha de fundo em tiro de meta para Marcelo Rangel. 50 minutos e 40.
0: Terminou o primeiro tempo no Beira-Rio. Terminou o primeiro tempo no Beira-Rio. Vitória do Inter 1-0. Alguma confusão na saída ali, jogadores se empurrando. Alguém do Inter tentando tirar o jogador do Inter que estava empurrando o jogador do Corinthians. Enfim, uma pequena confusão. Vamos parar, gente. Vamos parar. Jogar futebol é o que importa. Terminou o Inter 1-0.
6: Teve um braço.
5: Terminou aqui também.
6: Teve um braço, Pedro, do
5: terminou
6: Bidon
5: aqui o primeiro
6: no
5: tempo também, Jason.
6: Isso, Iago. Teve um braço do Bidon no Alan Patrick. Ele saiu reclamando com a arbitragem. Teve cartão amarelo pro lateral esquerdo do Inter, Bernabé.
0: Luciano Périco, como eu gostaria de chamar. Gostaria de te chamar, sabe quando, Lucerinho? Se terminasse o jogo, ainda não terminou, mas o Rio Grande tá demais, Lulu!
6: Pedro, podia acabar agora, 8h21, o pulso ainda pulsa, é... Por enquanto, a noite perfeita, 1 pro Inter, 0 pro Corinthians, 0 pro Remo, 1 para o Grêmio.
4: Tem gol.
6: Bola parada e tem gol, Bertoncelo.
4: Tem gol marcado pelo Vitória no Barradão, dando a lógica em casa, o Vitória vai batendo a Chapecoense pelo placar de 1-0, gol de Eric, 19 minutos do primeiro tempo, o Vitória vai pulando para a 12ª colocação com 36 pontos, Lucianinho.
6: Vamos lá, vamos girar com todo mundo, 300, parceiro do produtor do planejamento até a comercialização, oferecendo um ecossistema completo de grãos, insumos e indústria. Bola parada, começa com a saída de campo lá no Mangueirão, Simon.
1: Um destaque, viu? Acabou o primeiro tempo, os jogadores do Grêmio, titulares e alguns reservas, fizeram uma espécie de bolinho no centro do gramado para agradecer pelo primeiro tempo. O Grêmio tá vencendo a primeira fora de casa e agora todo mundo indo pro vestiário. Na sequência, o Vila Sante vai conversar com a TV.
6: 1-0 Grêmio, saída de campo no Beira-Rio com confusão aí, Zé Alberto, Jason.
3: Nos últimos lances houve esse toque
7: do braço aberto do jogador do Corinthians em cima do Alan Patrick. Muita reclamação no banco do Inter. O Bernabéu foi reclamar também, levou cartão amarelo e depois continuou reclamando. Foi aí a reclamação mais forte com a arbitragem. A torcida ficou na bronca, mas o Inter tá ganhando de 1-0.
6: 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É o Bola Parada neste intervalo para tudo, meu povo. Não precisa ter segundo tempo. Tá 1-0 pro Inter, tá 1-0 pro Grêmio. Bertoncello, como é que fica a situação da dupla na tabela?
4: Nesse momento, o Grêmio com a primeira vitória fora de casa deixa a zona de rebaixamento, é o 16º colocado com 32 pontos. Empurra o Vasco, que ainda joga hoje, para a 17ª colocação com 31. Já o Inter, não havia combinação para o Inter deixar o Z4 hoje, mas pelo menos está ficando a um ponto de sair da zona de rebaixamento. O Inter é o 18º colocado, 31 pontos.
6: 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Daqui a pouco tem o Diori com arbitragem. 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Vamos começar com o Beira-Rio, Vaguinha, Guerrinha. Muito cedo o Inter fez 1-0, mas o jogo tá difícil pro Inter, hein, pessoal?
8: É, não tá fácil, principalmente nessa parte final do jogo, né? No início o Inter começou em alta velocidade, fez um gol muito cedo e aí teve até outras oportunidades para ampliar, uma bola que correu toda a linha da grande área e o Alan Patrick quase botou para dentro. Depois duas bolas na trave do Corinthians, né, com participação muito boa do Antony. E o Internacional terminou o primeiro tempo aparentemente só se defendendo, sem saber sair pro ataque. Eu não sei o que vai acontecer agora no segundo tempo, se vai mudar o quadro, se vão ter alterações. Nós não conhecemos o trabalho do treinador, mas a certa é que o Internacional não pode continuar jogando dentro do seu campo esperando o Corinthians, porque o Corinthians tem qualidade e pode empatar, Vaguinho.
9: É, Guerrinho, o time do Corinthians é muito qualificado, ele começa o jogo desorganizado, sem entender o Inter, né, porque era um Inter novo. Ou é um Inter novo, e o Inter sai o jogo ganhando de 1-0. Essa aqui é a grande verdade, uma bola longa. Aliás, o Inter foi bem nessa bola longa no começo do jogo. O Alejandro ganhou a disputa, o Alan Patrick ficou com ela e deu uma linda assistência pro Vitinho fazer o gol. O jogo começa 1-0. E depois disso, o Corinthians não consegue jogar e o Inter tem mais duas oportunidades que o Hugo Souza salva. O Inter perdeu duas chances para ampliar no marcador. E aí, à medida que o jogo vai passando, depois dos 30, a alta intensidade que o Inter colocou no começo do jogo faz com que o time canse também, Lucianinho. E aí os jogadores começaram a afogar, deu desencaixe na marcação e o lado esquerdo foi o caminho. Antony salvou o Inter. Antony salvou o Inter nesse primeiro tempo. Foram duas intervenções que, se ele não encosta na bola, para depois a bola bater no poste, é gol do Corinthians. Então o Antony tá muito bem. Há quanto tempo não aparecia um goleiro salvando o Inter? Antony salvou o Inter neste primeiro tempo. Mesmo assim, o Corinthians foi muito forte, com muitos jogadores na linha de frente, e faltou um detalhezinho pro Inter encaixar um contra-ataque. Faltou perna, faltou raciocínio, faltou qualidade pro Inter encaixar o contra-ataque. A zaga do Corinthians tá se protegendo só com dois jogadores, o Gabriel Paulista e o Gustavo Henrique, e os laterais estão apoiando e o Corinthians está abertinho, só que está faltando fôlego para o Inter, Lucianinho.
6: Vaguinha, Guerrinha, neste intervalo de Bola Parada aqui na Gaúcha, em Gaúcha Esportes, Grupo IESA BYD, a sua concessionária BYD no Rio Grande do Sul, onde tem você, tem Claro Multi, vá até uma loja ou assine pelo site. 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Se o Inter fez o gol no comecinho, o Grêmio fez o gol no finalzinho. CCD, Maurício, tá 1-0 pro Grêmio, tá saindo a primeira vitória do Grêmio fora de casa no Brasileiro. E aí, Maurício, aí CCD.
7: No modo é o que a casa oferece, o Grêmio faz um gol de bola parada, tá ganhando de 1-0, e o modo é o que a casa oferece significa poesia numa hora dessas, diria Luiz Fernando Veríssimo. Não, o Grêmio não tem para entregar futebol. O Grêmio fez um gol de bola parada porque criou muito pouco, mas teve um time, Lucianinho, que jogou ainda menos do que o Grêmio. É o dono da casa, o Remo, que tecnicamente é muito, muito fraco, e não conseguiu se valer da dificuldade que o Grêmio enfrentou de novo para fazer alguma criação. Toda vez que o Remo joga ofensivamente, é em cima do Caio Paulista. O Amuso ajuda, o Kahneman ajuda, o Danilo Barbosa ajuda, mas quem tá ganhando porque foi 100% eficaz, é o Grêmio do Kahneman. César.
3: Na verdade era preciso entender o momento, né? E o Grêmio foi humilde no jogo. O Grêmio não se soltou muito, não jogou com muitos jogadores na frente da linha da bola. E o que aconteceu? Aconteceu que o Grêmio precisaria sofrer um pouco. Na verdade, defensivamente até sofreu muito pouco. O adversário não criou tantas oportunidades assim. Mas a gente sabia que nas chances que o Grêmio tivesse, o Grêmio teria que fazer o gol. Teve uma do Pavon e na outra, na bola parada, acabou fazendo o gol. Agora, seguida dessa maneira, porque nesse momento, Maurício, pouco importa jogar.
7: Tem toda a razão. O
3: que importa é ganhar, fazer os 3 pontos e sair dessa situação. Nesse primeiro tempo, a gente comemora muito 1-0. Não jogou muito, mas o resultado vale muito mais do que jogar bem.
6: Bola parada 8:28. 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Antes do Diori, uma passada com a Nani Quemelo e a galera no Beira Rio. Muito cedinho, o Vitinho meteu na rede, Nani, 1-0 Inter.
10: É isso mesmo, Lucianinho, o torcedor apoiando bastante, né? O torcedor viu aquele gol cedo, se empolgou. Vou falar aqui com o torcedor colorado, seu nome?
11: Ayrton.
10: Seu Ayrton, o que tu achou desse primeiro tempo? Podia ter sido mais ou a gente se livrou de tomar um empate?
11: Olha, muito sofrimento, tivemos sorte de fazer o gol e não tomar, mas tem que corrigir. Tá enxergando, nós estamos enxergando onde está o erro. Cuidar o lado direito lá. Tem que botar uma proteção lá pro Bernabéu.
10: Faria uma troca, então?
11: Ou botar alguém lá.
10: Quem?
11: Ou fazer uma troca. Botar o Vitinho, ajudar lá.
10: Boa, tá aí o seu Ayrton, então, pedindo, de repente, pro Vitinho ir para o outro lado para dar uma ajuda pro Bernabéu. Mas o torcedor tá bem feliz, né, com o desempenho desse primeiro tempo, bem empolgado, mas com aquele receio, né, Lucianinho? Não tem como o torcedor não ficar com o pé atrás com esse time pro segundo tempo.
6: Sinal da Gaúcha marcando 8:30. Obrigado, Nani Quemelo. 300, parceira do Bola Parada, parceira do produtor, do planejamento até a comercialização, oferecendo um ecossistema completo de grãos, insumos e indústria. Bertoncelo, o que a galera do Grêmio tá comentando na live, tá comentando no nosso WhatsApp? O Grêmio tá ganhando, Bertoncelo.
4: Muitos recados que chegam pelo WhatsApp e também pela nossa live. Já deixa o like aqui no arroba Gaúcho Esportes no YouTube. Pessoal em Pelotas acompanhando e torcendo pelo Grêmio. Aqui é o Sandro de Pelotas. Ele gostou que o gol saiu da zaga, que vem sendo o grande destaque do Grêmio neste jogo. Tanto o Wallace quanto o Kahneman. Passe do Wallace, gol do Walter Kahneman. É o Sandro de Pelotas que manda pelo WhatsApp da Gaúcha. Também a mensagem que chega daqui, o Afonso Martins, comemorando a vitória do Grêmio fora de casa, a primeira fora de casa neste Campeonato Brasileiro. O pessoal mandando os recados pelo WhatsApp da Gaúcha, Lucianinho.
6: Boa, Bertoncelo. 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Sempre com os comentaristas aqui também no Bola Parada. Jory Vasconcelos.
4: Fala, Lucianinho.
6: As arbitragens, tanto lá no Mangueirão quanto no Beira-Rio, Jory.
4: Bom, em relação ao Beira-Rio, Lucianinho, foi uma arbitragem que deixou o jogo bastante solto. Muito contato, disputas físicas. Tem um lance que o Corinthians reclama pênalti, que não houve infração. Tem um toque nas costas do Yuri Alberto, que sente o contato, se joga no gramado, se projeta no gramado, não houve a penalidade. Tem um lance que o Inter reclama pênalti, que tem um toque por baixo no Alan Patrick, que fica de pé, e depois, quando ele percebe que não vai ter a vantagem na jogada, ele cai com atraso. Então ele não caiu por conta da ação do defensor. Então uma arbitragem que, nas decisões capitais, acabou tendo decisões acertadas no estádio Beira-Rio. Em relação ao jogo do Mangueirão, teve um pênalti não marcado para a equipe do Remo, um lance em que o Kahneman disputa a bola dentro da área com o braço aberto, bloqueia a bola e acaba cometendo a infração. O árbitro da Vila Cerda não marcou o pênalti no campo e o VAR não interferiu. E depois tem um lance do Pavon dentro da área, uma disputa por espaço normal com o adversário, em que o jogador do Grêmio cai e há muita reclamação de pênalti por parte dos gremistas, uma infração que não aconteceu. Para fechar, Lucianinho, o gol do Grêmio é um gol legal, no toque de cabeça, o Wallace estava em condição legal e depois ele dá um toque por meio da área e o Canuva vem bem de trás da linha da bola para fazer o gol da equipe gremista. Então tudo certo com o gol do Grêmio, o gol que vai dando a vitória pelo placar de 1-0. 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
6: CMPC, nosso futuro é aqui no Bola Parada. 8h32, Trestento, sempre parceiros. 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Seguido, os times voltam pro segundo tempo. Tá chegando agora, tá 1-0 Inter, gol do Vitinho. Tá 1-0 Grêmio, gol do Kahneman. A dupla Grenal tá ganhando, gente. É, podia acabar agora o jogo, mas tem mais 45 pra cada lado, em cada um, lá no Beira-Rio.
4: E também no Mangueirão.
6: Enamorado no Grêmio aí, Simon.
4: Isso, já voltou sem o colete, ao lado do Rogério Dias, coordenador da preparação física. Vai fazer o trabalho de aquecimento. Eu vi ele aquecendo quando o Pavão sentiu a lombar. Resta saber se é no lugar do Amuso ou do Pavão, mas enamorado vai ser a modificação do Grêmio pro segundo tempo.
12: E no Corinthians, Lucianinho, o André, meio campista André, faz aquecimento individual aqui no campo. Deve ser novidade pro segundo tempo.
6: Uma questão do Grêmio, o CCD e Maurício, talvez o amarelo possa tirar o Pavão do jogo, né?
3: O Pavon é um jogador muito vigoroso, né? E às vezes isso acaba montando. O Renato sempre é muito estratégico nessas coisas, mas tem também a situação envolvendo a velocidade do enamorado, né? Porque o espaço vai acontecer.
6: Tem isso, né, Maurício?
7: Houve dois momentos do Pavon ofensivamente que são os melhores momentos antes da bola parada. Ele alega um pênalti que não sofreu, mas ele está dentro da área dividindo de frente para o goleiro. O zagueiro derruba legalmente com o ombro. E o lance em que ele meio cruza, meio chuta e ela passa muito perto da trave, que era o mais perto de chance de gol do Grêmio, até o gol efetivamente de falta. Se ele tem cartão, se ele tomou uma pancada, se ele está desgastado e ele fica no campo, aí você tem a importância dele. O Amuso teve uma ajuda bem real. Quando o Caio Paulista estava tomando 2-1, o Amuso veio, deu um carrinho e botou a bola para escanteio. Mas o Renato deve estar esperando aquilo que o César traz. O enamorado vai defender, porque ele tem dois pulmões que valem 4, mas ele é o cara da velocidade para o Grêmio pegar o Remo fora do lugar, o que vai acontecer muito no segundo tempo.
6: É, e a troca no Beira-Rio daqui a pouco se consumar aí, Guerrinha e Vaguinha, é um Corinthians, quem sabe, dando um passo atrás aí, marcando um pouco mais, né?
8: Eu acho que ele vai tirar o Breno Bidon, que levou um amarelo, é por isso, ele tem medo de ficar com um a menos, né? Tá guerrendo aqui com a Aguirre, tá uma confusão entre os dois, uma dessas ele vai, é por causa do cartão amarelo que eu acho que ele vai fazer isso. Ele não vai mexer do meio pra frente mais do que isso, né? Porque o time dele terminou atacando no primeiro tempo.
6: É, tem esse detalhe, hein, Vaguinha, porque o Corinthians vai pro tudo ou nada, certamente no segundo tempo o Inter vai ter espaço.
9: É, ele vai colocar mais um jogador para proteger, para soltar mais ainda os jogadores do Corinthians, né? O André que tem chegada também. É, o jogo tá perigoso, aliás, o jogo terminou perigoso. Eu espero que o Eduardo Batista, ele reorganize o time, que o time tenha pegado um fôlego no vestiário, porque o Inter terminou cansado e com o Corinthians dentro da área do Inter.
6: 8h36 é o Bola Parada. Começou. 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
4: Começou outro jogo desta quarta-feira, também envolve rebaixamento. 8h30, que essa bola está rolando no estádio Nilton Santos. Botafogo e Vasco. Temos agora 5 minutos, Botafogo 0, Vasco também 0.
6: Só repassa os outros, Bertoncello. Vai trocar o Inter.
7: Vai trocar o Inter.
12: Antes, só pra confirmar, o Guerrinha matou a charada. Sai Breno Bidon com a 7, entra o 49, o meio-campista André.
6: Boa, o Inter vai trocar o Zé quando tiver a confirmação.
7: Vai trocar, saiu o Aguirre e está entrando o camisa número 27, Paulinho. Trocou o Inter, informando Sicredi.
3: O Bruno Gomes
4: vai pra... Lucianinho.
6: Oi, fale, é que tá fechado aqui meu microfone. Vai.
4: Só pra Simon confirmar. Os dois times já aqui no gramado do Mangueirão e aquela troca foi confirmada, tá? Saiu o Amuso pra entrar do namorado.
6: Boa. Então só confirma, Bertoncello, os outros jogos da rodada.
4: Bom, o Bragantino está empatando com o Mirassol, placar de 0-0. O Mirassol teve um zagueiro expulso. O Vitória está vencendo a Chapecoense no Barradão pelo placar de 1-0. E no clássico Botafogo 0, Vasco 0.
6: Vai, mãe, a gol! Vai, Pedro Ernesto! Vamos nessa, dupla Grenal!
5: Vamos nessa, 45 minutos mais o acréscimo. A aqui em Belém pro Grêmio segurar esta vitória 1-0 sobre o Remo. O Remo não mexeu, o Grêmio agora tem enamorado e não tem mais o Amuso. Desce pro lado direito o zagueiro Marlon, Marlon do time do Remo, tocando bola de lado ali para Iago Pikachu, volta a bola no Marlon. Marlon então começou, está chegando na frente da marcação, recuando a bola para Zé Ivaldo.
0: No Beira Rio também tem bola rolando e o Corinthians já tá no ataque, a bola foi para Caio César, dominou pela ponta direita, é marcado, procura ganhar do meio da meia, acabar recuando a bola, encontrou colocado por Gabriel Paulista, tentou na frente, tem impedimento, para tudo, Inter 1-0.
5: 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O Grêmio tenta puxar o contra-ataque justamente com o Enamorado, recebendo pelo lado esquerdo, Iago Pikachu corre atrás dele, Marlon também chega junto, o Enamorado botou a bola na frente, Marlon estica a perna, chega o primeiro grandalhão, zagueiro do time do Remo, e toca a bola pro lado e recomeça a jogada com Pico no meio campo. 1 minuto do segundo tempo aqui em Belém, Grêmio 1-0.
0: Gabriel Paulista recuou mal, o Inter tenta aproveitar, a bola foi para Bernabé, dominou na ponta esquerda, levou para o meio, ganhou de um, de dois, ainda ele tocou a bola do outro lado, mas aí é o erro do passe, a bola ficou para Depay. Depay dominou, foi agarrado, é falta cometida pelo jogador do Internacional e Jágara que leva cartão amarelo.
5: E agora o Carlos Vinícius está tentando cavar uma falta, o juiz não dá, na sequência o Pikachu toca a bola por último, é lateral para o Grêmio, sinaliza a arbitragem. 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Grêmio Inter ganhando, Caio Paulista cobra o lateral na frente pro Enamorado, correu nas costas da marcação, chegou, cruzou pro meio da área, corta Zé Ivaldo. Iago Pikachu deu um balão pro alto, a bola não ganha distância, vem para Caio Paulista, ele toca para Enamorado, devolve para Caio Paulista, deu balãozinho, jogou para dentro da área, tentativa do Pavon, corta Marlon Matheus, afasta o perigo, a defesa do Remo, quase chega lá o Grêmio, tá 1-0 em Belém.
0: 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O Inter tá ganhando por 1-0, são 2 minutos, etapa complementar, a bola foi lá onde está colocado o Bruno Gomes, que chuta a bola, parte no adversário, linha de lado, o arremesso lateral do Inter, que ganha por 1-0.
5: 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Bola com o goleiro Everton, recebendo da sua defesa, tocando no meio para Danilo Barbosa, Danilo Barbosa para Kahneman, tá aí o autor do gol do Grêmio, Walter Kahneman, se atirou em direção à bola, deu carrinho para dentro do gol, o Grêmio ganha por 1-0 do Remo aqui em Belém. A bola tocada pelo meio para Danilo Barbosa, dali para Vila Sante, Vila Sante veio buscar na frente da marcação do Gabriel Tagliari, tocou bola de lado para o Wallace se prendeu na frente da marcação do jogador da equipe do Remo, que é o Vitor Bueno, que está recuando a bola mais uma vez, tocando para Caio Paulista. Caio Paulista jogando para Kahneman, tenta puxar o ataque agora o time do Grêmio, passe errado do Kahneman, mas erro também do Pikachu. Lateral pro Grêmio, 3,5, segundo tempo, 1-0 Grêmio em Belém.
0: 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Olha o Inter, bola no fundo do campo, cruzada, e a bola tá na linha de fundo, olha Alejandro Pavali tentando concluir, não deu, tiro de gol, é do Corinthians, mas o Inter ganhou 1-0.
5: 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Erro de passe agora do Vila Sante, a bola não chega no Pavão, chega primeiro no Pico, Pico domina para o time do Remo, tenta o passe em profundidade agora na direção lá do jogador que é o Galeano, ele disputa contra João Pedro, ganha lateral para o time do Remo, Galeano tenta cobrança, o torcedor quer rapidez, Galeano jogou para dentro da grande área buscando Tagliari, disputou com o Wallace, vem João Pedro na bola, no bate rebate daqui, Tagliari tentou puxar, caiu, e o juiz deu falta pro Remo do lado da área. Lance perigoso em seguida, favorece ao time paraense, o Grêmio ganha 1-0.
0: Gabriel Paulista tentando jogar na frente, deu a bola para o Depay, Depay tentando passar, foi derrubado com falta cometida pelo jogador Thiago Maia. O Inter ganha 1-0 no Beira-Rio.
5: 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Uma falta perigosa para o time do Remo. Cobrança vai ser feita ali pelo lado esquerdo de ataque, Marlon Matheus e também o Vitor Bueno nessa cobrança. O Grêmio posiciona 2 jogadores e um bolo ali de jogadores do Remo e do Grêmio na pequena área, na frente do Everton. É lance de muito perigo. Vitor Bueno na cobrança, rasteiro, bateu na barra. Voltou para Vitor Bueno, ainda ele tenta levar para o canto do campo, fica sem ângulo, todo na marcação, cruzamento vem, tira mal, Caio Paulista na sequência, afasta de bico pro alto, Ela cai para o Pavão, que não consegue o domínio. Zé Ivaldo recupera. Recua a bola para Marlon. Lançamento longo nas costas do Caio Paulista. Tentativa agora do Galeano. Caio Paulista consegue tirar. 1-0 Grêmio em Belém.
0: 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São 5 minutos. A Gaúcha está com a dupla Renanal. E Grêmio e Inter estão ganhando. Resultados importantíssimos, fundamentais para a campanha, que não é boa até aqui. E a bola foi onde está colocado o Caio César. Domina a bola pela ponta esquerda. Procura o jogar. Foi desarmado. A bola ficou para Thiago Maia. Thiago Maia levantou. Deu para Alejandro. Alejandro empurrou a bola. Encontrou colocado Paulinho. Paulinho tem a companhia do jogador Vitinho. Deu a bola para Vitinho, o autor do gol do Inter. Quando ele cruzou, a bola bateu no adversário. Arremesso lateral e ainda Inter 1-0.
5: 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Passamos de 6 do segundo tempo aqui no Mangueirão em Belão. Lançamento do Zé Ivaldo. Zé Ivaldo tentando na frente com o Marcelinho. Desviou de cabeça para ninguém. O Everton tá saindo do gol para fazer a defesa. Grêmio 1-0 no Mangueirão.
0: 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São 6 minutos, é o primeiro tempo. Tem uma falta importante para o Inter, é isso, Jason?
12: A 3 passos da linha de fundo, a meio passo da área. Olha, quase só. Pênalti, Alan Patrick levanta.
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0: 7 minutos e 15 do segundo tempo aqui no Mangueirão em Belém. O Grêmio ganhando do Remo por 1-0. A bola recuada para o zagueiro Zé Ivaldo do time paraense. Tocando para Marlon. Marlon para Gabriel Tagliari. Cortou bem, é namorado. Na sequência, Vila Sante erra um passe fácil. Dá de graça para o time do Remo com o Zé Ricardo. Aí o Pavão chega rasgando. Divide com a marcação. Ela sobra para a ponta. Sobra para Galiano. Galiano toca no meio. Encontra posicionada. Tentativa agora do Pikachu de longe. O Everton. Tranquilo, defesa em dois tempos do melhor goleiro do Brasil.
1: Vila Sante do choque, coloca a mão no rosto agora. E olha, o Vila Sante parece um pouquinho grogue, tá? Vai tentando voltar ao normal o Paraguai, que fez todo o esforço para em 48 horas jogar essa partida.
2: 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Sai jogando no Internacional, a bola foi onde está colocado o jogador Paulinho. Paulinho tentou botar na frente, era o Bernabé que estava colocado por ali, a bola foi tirada, ficou para o Corinthians. Gabriel Paulista dominou, deu para o Garro. Garro levantou, a bola foi na ponta direita, ali está colocado o jogador Caio César, dominou, tocou a bola, encontrou colocado o seu companheiro Yuri do Internacional, tocou na frente, Yuri Alberto Internacional, não, do Corinthians. Lançamento longo agora para o Alejandro, mas a bola saiu pela linha de lado, vai ser apenas arremesso lateral, Inter 1-0 no Beira-Rio.
0: 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O placar é 1-0 para o Grêmio. Já chegamos a 9 do segundo tempo. Remo com a bola. Bola dominada com Iago Pikachu. Tocando atrás para o Marlon. Marlon para Zé Ivaldo. Zé Ivaldo recebe outra vez. Tá bem ali na marca central do gramado. Ajeitando a bola lateralmente para Marlon Matheus. Tenta o passe por elevação para o Galiano. Galiano domina com alguma dificuldade na frente do João Pedro. Recua a bola para Pico. Pico tá longe da grande área. Tocou mais atrás a bola para Marlon Matheus. Marlon Matheus ameaçou cruzar. O torcedor do Remo já tá sem paciência, a todo lance que o time demora, vem um apupo no fundo, a bola tocada pro lado para Marlon. Marlon tenta o passe em profundidade agora para chegada outra vez do Pikachu. Pikachu para Marcelinho, Marcelinho para Marlon. Marlon no meio, trabalha com Zé Ricardo, recebe de volta. O Grêmio todo fechado, se defendendo. O tabelamento feito no fundo, é Marcelinho, cruzou por baixo, vem o Pico, travou no Kahneman.
1: Nada.
0: Outra vez pedindo um pênalti aí, Simon.
1: Chegou na barriga, a não ser que a imagem me desminta com o Jory.
0: E agora o Barriga, isso está barriga. Saindo por ataque.
1: Se ele não deu no braço, na barriga que não vai ser, né?
0: Segue 1-0 o Grêmio em Belém.
2: 9 minutos, Inter 1-0 no Beira-Rio. A bola foi onde está colocado o jogador Gabriel Paulista. Ele procurou jogar na frente, deu para Depay. Depay trabalhou ali pelo meio, ganhou do marcador, abriu a bola para Caio César. Chegou no bico da grande área, bateu e o Corinthians tem escanteio para cobrar.
0: Aqui o Grêmio sai errado, o Kahneman deu chutão, o Remo vem de novo, bola no meio com o Pico, bateu longe. Longe do gol, o Remo vai afundando na vice-lanterna. 10 do segundo tempo, 1-0 Grêmio.
2: 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Escanteio do Corinthians. Garro tá colocando para a cobrança. Lado direito do campo de ataque, pé canhoto, levantou, afastou o jogador Mercado, mas a bola volta a ser corintiano. O lançamento foi feito para Caio César, ele domina pela ponta direita, chega o Alejandro cometendo falta, ele fica reclamando, o juiz não dá nada porque o Corinthians tem vantagem. A bola do Garro, Garro deu para Gustavo Henrique, abertura na direita, está colocado por ali o jogador Mateuzinho. Mateuzinho corre pelo lado direito, pé direito na bola, tocou na frente, deu para Caio César, outra vez a bola para Mateuzinho. Mateuzinho levantou a cabeça, empurrou a bola para o Garro, ele procura organizar o time corintiano, soltou a bola para Mateuzinho. Mateuzinho saiu da ponta, levou pro meio e acabou recuando a bola onde está colocado o lateral esquerdo, Matheus Bidu. Bidu tocou na frente, recebendo produção, ainda o Bidu tentando chegar, o Inter tá todo encolhidinho, o Inter ganha por 1-0. São 11 minutos do segundo tempo, uma tentativa do Gustavo Henrique, partiu para o campo de ataque e a bola é recuada para o goleiro Hugo Souza. Inter 1-0 no Beira-Rio.
0: Escanteio pro time do Remo, Pikachu levanta na área, o Wallace sobe para tirar e agora o enamorado corre atrás da marcação que chega primeiro que ele.
1: E Bright White, chamados por Renato e Alexandre Mendes, vai mexer em todo o ataque para esse segundo tempo. Renato Portaluppi tem amarelo pro enamorado por falta no campo de ataque agora.
2: Quanto no Beira Rio, time do Corinthians. Time do Corinthians tem um escanteio para cobrar. 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Escanteio do Corinthians, Garro está colocando para a cobrança. Pé direito na bola, levantou outra vez. Antony tira de soco. A bola voltou, dominada pelo Matheus Bidu. Levou para a ponta esquerda, tentou passar pelo marcador, perdeu a bola. Buscou recuperação. O jogador do Inter caiu, caiu também o Bidu. A bola ficou então para o Bruno Gomes. Levou.

0: Bola para a bandeirinha de escanteio, tocou a bola pela linha de lado, arremesso lateral corintiano.
1: Aqui em Belém, o técnico do Grêmio vai mudar, a bola está tentando com o Marcelinho para dentro da área, sobrou para a batida, o Everton! Milagre do melhor goleiro do Brasil no Campeonato Brasileiro, mais um, Simon!
2: Abriu com passo, pico, um chute forte no centro do gol, estava o Everton, e ele defendeu a queima-roupa.
1: Olha o João Pedro no contra-ataque agora pro Grêmio. O João Pedro tentou, passou no meio de dois. Pico vem na cobertura e salva o Grêmio. Sim, o João Pedro tenta roubar dele, caiu sozinho. O lateral é do time paraense, segue 1-0 o Grêmio. Já já as trocas por aqui.
0: 12 minutos e meio, etapa complementar. O Corinthians tem escanteio para cobrar. O Inter ganha por 1-0 no Beira-Rio. O árbitro tá lá conversando com os jogadores, terminando com algum empurrão que possa existir, confraternizando com todo mundo, tentando deixar o jogador normal. Jogadores do Corinthians vão em cima dele, o Paulinho leva cartão amarelo, Gustavo Henrique também. Eles reclamaram tanto que o cartão pegou eles, né, Zé? Olha o escanteio, será cobrado pelo Garro. Ponta direita, campo de ataque do Corinthians. O Inter ganha por 1-0, 13 minutos. Olha o levantamento, afasta de cabeça mercado. E a bola ficou para o Internacional. Bernabé apareceu. Bernabé errou o passe, deu um presente. A bola ficou para o Bidon. Bidon trabalhou ali pela meia esquerda, buscou a abertura, tocou a bola para o Yuri Alberto. Yuri Alberto ganhou do marcador, fez grande jogada. Levou para o fundo do campo, ganhou de mais um, cruzou. A bola bateu no poste, incrível. O Depay perdeu um gol a 30 centímetros do gol do Internacional. Ele fez o impossível, ele meteu a bola no poste. Zé Alberto, poucas coisas parecidas tu visse na tua vida. Longa vida, Zé Alberto.
3: Longa vida, Pedro. Três na trave já. Yuri Alberto na esquerda, o cruzamento, Depay. Ele e o Caio César sozinhos na pequena área. Depay tirou do Antony, bateu na trave e não deu o rebote, não deu pro Corinthians. Salvou-se o Inter.
1: E saíram as trocas do Grêmio.
2: Como esperado, saindo Pavon e também Carlos Vinícius para entrar de 11, TT e 22, Bright White, Cumeleiro.
1: Essas trocas aí, Maurício.
4: Bom, o Grêmio precisa revitalizar porque o Remo começou a chutar de dentro da área do Grêmio. O Grêmio fazia uma partida ruim, ela se mantém ruim, mas o Remo, que jogava ainda pior, agora desesperado vai para dentro do campo do Grêmio. Como é bom ter o Everton, Gustavo.
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0: 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No Beira-Rio, 14 minutos e meio, etapa complementar, Inter 1-0.
1: No Mangueirão, 15 do segundo tempo, com gol de Kahneman, o Grêmio ganha do Remo 1-0, Bertoncelo.
5: E com a derrota parcial do Mirassol para o Bragantino, o Grêmio, com esta vitória em Belém, pula para a 16ª colocação com 32 pontos. O Inter permanece na 18ª colocação, mas agora soma 31 pontos.
6: É hora do Carboneiro. O Inter tá sem contra-ataque, tem que botar o Carboneiro no jogo.
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3: Vai trocar o Inter.
0: Brilha no seu churrasco, vai trocar o Inter.
3: Vai quem vai ser chamado agora, recado vai ser dado, em seguida vem reforço no Colorado.
0: Tá bom, e a bola foi lá onde está colocado o goleiro Hugo Souza. É o Corinthians tentando chegar, 15 minutos e meio, etapa complementar. O Inter escapou há pouco, um gol incrível perdido pelo time corintiano. E a bola foi onde está colocado o lateral, o Mateuzinho. Mateuzinho levantou, cortou mercado para o Internacional. Voltou a posse de bola para o time do Corinthians. Ela foi dominada ali pelo André. André tá girando, metendo a bola na direita. Mateuzinho tá colocado por ali, recuou. Encontrou colocado Gustavo Henrique, deu outra vez a bola para Mateuzinho. Mateuzinho jogou lá do outro lado, onde está colocando o Garro.
3: Matheus, Bahia e Bruno Henrique no Inter.
0: Olha, duas trocas no Internacional em seguida. Lá vai o time do Corinthians. O levantamento foi feito, bola na ponta direita. Caio César chegou ali no fundo do campo, deu um curto, encontrou colocado o seu companheiro André. André deu para Caio César, ajeitou para bater, bateu alto, liga de fundo, chute perigoso. Vamos de novo, Zé.
3: Bruno Henrique e Matheus Bahia vão entrar no Inter em seguida.
0: Bruno, e aí, Guerrinha?
7: Matheus Bahia vai entrar no lugar do Bruno, do Bernabé, que Bernabé tem amarelo e tá caçando o Caio César, né? E o Bruno Henrique, muito provavelmente, no lugar do Thiago Maia, que já cumpriu a sua cota de sacrifício, correu que nem louco, apareceu pouco, é verdade, mas marcou muito, e eu acho que o Bruno Henrique entra por aí.
0: Aí, 17, segundo tempo, Inter 1-0.
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2: Saiu o volante, Pico com a 14, para entrar do atacante 39, Eduardo Melo.
1: Ataca o time do remo pela direita, vai para o ataque o zagueiro Marlon, Marlon deixando para Pikachu, Pikachu para Marcelinho, Marcelinho está recuando a jogada para Zé Ivaldo, na defesa do time do remo, ele abre para o lado esquerdo agora para a chegada do Marlon Matheus, tentando para Zé Ricardo, deu de gancho para dentro da área, Kahneman disputou a sobra, para fora, Galeano deu a pancada, ela passou, Everton tirou com os olhos, 18 do segundo tempo, 1-0 Grêmio.
0: Lançamento por Depay, ele foi desarmado pelo mercado e a posse do bola ficou para o Internacional, trabalhando pelo Vitinho, Vitinho corre lá pelo lado direito, ele é autor do único gol da partida, o gol que está dando uma vitória importante, uma respiração importante para o time do Internacional, e a bola foi, onde está colocando o Bruno Gomes, ele faz o giro e toca a bola para Bijagra, Bijagra levanta a cabeça, levantamento para Bernadei, apareceu livre pela esquerda, chegou agora a marcação, ainda Bernabé não vale mais nada, ele estava impedido, parou tudo, Inter 1-0.
1: 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TT já perdeu umas três, ganha mais uma agora, quem sabe ele cresce agora no jogo, vai TT, pra cima da marcação do lateral, Marlon Matheus, chegou TT no bico da grande área, levou pro fundo pra tentar cruzar, fechou a porta pra ele o Marlon Matheus, TT recuou, tocou atrás pro João Pedro, fez na bola, devolve, vem atrás pra João Pedro, no bico da área, trouxe pro pé esquerdo, não quis bater, conseguiu, recuou a bola, tocou outra vez pra Danilo Barbosa, lançamento pelo alto para TT, de novo nas costas do Marlon Matheus, chegou inteiro TT, é boa a chegada do Grêmio, lá vai TT, ganhou a grande área, recuou, e o João Pedro isolou, boa jogada agora do Grêmio, aí Simon.
2: Ponta direita, TT chamando a responsabilidade, recebeu duas vezes, perna canhota, encontrou o João Pedro, pegou muito embaixo, já parece um pouco cansado o João Pedro. Grêmio vai vencendo a primeira como visitante no Brasileirão, Tumeleiro 1-0.
0: 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Troca o time no Internacional.
3: O primeiro é o 29, Colorado, que está saindo, Thiago Maia, para a entrada de Bruno Henrique.
0: Thiago Maia está deixando o Internacional para a entrada do jogador Bruno Henrique, e o outro deve ser o Bernabé, né? Tudo indica que seja o Bernabé para a entrada do Matheus Bahia.
3: Bernabé sai, entra Matheus Bahia, trocas duplas, duas trocas no Inter, na informação Trilegal.
0: Muito bem, placar é 1-0 Inter no Beira-Rio.
1: Bright White é namorado, não consegue uma grande bola do Bright White, ele perdeu. Ela vem para o time do Remo, que tenta puxar o contra-ataque agora com o Marcelinho, tocando para Pikachu, Pikachu metendo bola na ponta na direção do Vitor Bueno fazendo abertura de bola para Galeano, Galeano recebe, traz a bola para o meio, chega na marcação, toca atrás agora, encontra posicionado ali Zé Ricardo para Vitor Bueno abre a bola na ponta para Pikachu, Pikachu recua para Marcelinho, passamos de 20 do segundo tempo, o relógio não anda, o relógio custa andar, o Grêmio tá ganhando por 1-0, é jogo duro, é jogo apertado, lançamento do Vitor Bueno, bola na ponta para chegada do Iago Pikachu, Caio Paulista na marcação, Pikachu vai tentar cruzar, jogou nas costas do Caio Paulista, tem escanteio, Remo 1-0 Grêmio em Belém.
0: Qual é a situação do Inter com esta vitória, hein, Bertoncelo?
5: 18º colocado com 31 pontos, a um ponto de sair da zona de rebaixamento, Unimed Porto Alegre.
0: Olha só a importância, vai no escanteio aí.
1: Vamos lá, escanteio a ser cobrado por Iago Pikachu, levantou bola alta na grande área, forte demais, aparece para tirar de lá o TT, domina, bate em cima da marcação, quer lateral para o time do Grêmio e consegue o TT, 21 minutos do segundo tempo, Grêmio 1-0 em Belém.
0: 20 minutos e meio em Porto Alegre, para quem ama cuidar, feliz dia do médico, Unimed Porto Alegre, olha o Inter chegando, a bola dentro da grande área, o recuo foi feito, a bomba e o goleiro pegou, quase que o Inter mete o segundo gol, mas continua 1-0.
1: 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a Gaúcha e a dupla Grenal no Campeonato Brasileiro, o Grêmio vai indo, de lateral em lateral, vai chegando no campo de ataque com o TT brigando e perdendo agora, perdendo para Vitor Bueno, que toca dali para Pikachu, Pikachu tá no círculo central do gramado, tenta o passe em profundidade para Gabriel Tagliari, Caio Paulista sai atrás dele, o cruzamento, Eduardo Melo mergulhou, mergulhou e tocou fraquinho nas mãos do Everton. que pegou mais uma. Grêmio 1-0 em Belém.
0: Caio César jogando a bola, encontrando colocado Garbo. Garbo domina pela meia direita, deu para o Caio César. Forte o passe, corta Juninho.
5: Tem gol.
0: Internacional, gol de quem?
5: Tem gol importante, gol marcado pelo Vasco. O argentino Lescano faz. Botafogo do Tite 0, Vasco da Gama 1. 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
0: Aí o Corinthians, a bola foi no Gustavo Henrique. Ele está no campo de apoio, tocou a bola na ponta esquerda. Lá está colocado o seu companheiro Bidu. Bidu recua a bola, deu para o Garbo. Garbo tentou no meio, passe foi mal feito, a bola teve que ser recuada. Quem domina é Gabriel Paulista. Gabriel Paulista faz o domínio, empurra a bola para o André. André abriu, tocou a bola na esquerda. Lá está colocado o jogador Bidu. Bidu solta a bola para o Garro. Ele que organiza tudo ali pelo meio. São 22 minutos, etapa complementar. Garro tem o domínio da bola, recua, tocou para o André. André outra vez com o Garro, troca passes. O Inter só espera o Corinthians. O Inter ganha por 1-0. A bola foi solta, onde está colocado o jogador Caio Jorge. Tocou a bola na direita. Ali está colocado o Mateuzinho. Mateuzinho recuou, Gabriel Paulista tocou, deu para Caio Jorge, chegou para o fundo do campo, ganhou do marcador, cruzou, salvo o zagueiro do Inter. Que coisa impressionante, a bola não entra no gol do Inter, para sorte dessa torcida toda, Zé Alberto.
3: E o jogador que saiu no carrinho ali foi o Juninho, ficou sentindo, está fora do campo. Inter 1-0, Carboneiro chamado na informação, Grupo IESA.
0: Viu, Paguinha, pediste, levaste.
6: O Inter precisa de gente na frente. Se não ameaçar o Corinthians, Corinthians vai atacar com 9. E com 9 tu não vai segurar. Caio César fez o que quis com o Juninho. E a bola não entra mais. Essa bola não vai entrar mais, Pedro. Se a do Depay não entrou e essa aí não entrou, não entra mais.
0: Tubeleiro, ninguém facilita tanto.
1: Remo, bola cruzada na área, Caio Paulista tirou pro lado, João Pedro escorregou, a chegada pro meio, salva o Wallace, salva o Wallace, dando um carrinho, tirando para escanteio, mexeu o Remo, Simon.
2: Saiu o atacante Galeano pra entrada do 7, outro ponta já, e vem aí Nardoni, mais uma alteração no Grêmio, camisa 5.
1: Aumenta a pressão, o Remo, agora o Grêmio parece aos poucos ir se cansando, as trocas não vão dando resultado, Kahneman tirou para escanteio de novo. 1-0 Grêmio em Belém.
0: Pois é, o que eu tô ouvindo, o que eu estou vendo, o que eu estou ouvindo do manhã, o que eu tô vendo aqui no Beira-Rio, é sofrimento, mas a dupla Grenal tem vitória. Olha o lançamento, o Caio chegou, grande intervenção do goleiro do Inter, a bola tocada pela linha de fundo. O Inter escapa uma, duas, três, quatro, 10 vezes.
3: Milagres, Anthony. Do Anthony.
0: Outro milagre, Zé Alberto.
3: Dois milagres, um na bola no chão e depois, quando o jogador do Corinthians tentou de novo, era ele, de novo, Caio César. Anthony fez uma jogada de pura velocidade de reação, escanteio Corinthians 1-0 Inter,
0: milagre.
3: Informando Trilegal.
0: Milagre duplo do goleiro do Internacional, escanteio cobrado, uma bola alta, André de cabeça, a bola ficou pingando, botou pro André, bateu pra fora, e o Corinthians perde outra oportunidade. Meu Deus do céu, Vaguinha, que sofrimento, Vaguinha.
6: Não entra mais, só que o Inter precisa jogar. O Inter precisa jogar. O Juninho tá extenuado, tá no chão.
3: Vaga, o mercado tá fazendo sinal urgente de troca para o Juninho. Fez sinal pro banco e lá vai, ó, o 53 do Inter já tá lá. É o Luiz Felipe. O garoto Luiz Felipe vai, 1,93m. Zagueiro, 20 anos, tá indo lá pra entrar no lugar do Juninho.
5: E Guinegão vem aí no Corinthians, camisa 56, atacante.
1: Troca no Grêmio também.
2: Sai Dodi amarelado pra entrada do 5, Nardoni.
1: E uma falta perigosa pro Remo. Se segura o Grêmio, 26 minutos. Marlon Matheus e Vitor Bueno. Vitor Bueno de falta. Arriscou de longe o Everton. Foi com uma defesa de vôlei no Beira-Rio, ele fez dessa distância e agora o goleiro salvou, Simon!
2: De manchete no canto direito, nem saber, tocou para lateral.
1: Lateral a ser cobrado pelo time do Remo, vem bola para a área do Grêmio de novo, Marlon Matheus na cobrança. Tomou distância, encostou na placa, jogou para dentro da grande área, tentativa agora do Eduardo Melo. Tocando a bola para o Jajá, ajeitou para a batida, a bola sai desviada e vai parar nas mãos de Everton. 27-1-0 Grêmio em Belém.
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5: Tem gol.
0: Gol de quem?
5: Tem gol marcado pelo Mirassol, empate, gol marcado por André Luiz. Segundo tempo de Bragantino 1, Mirassol também 1. Com este resultado, o Grêmio volta para a zona de rebaixamento, é o 17º colocado com 32 pontos.
8: Olha, saiu só Yuri Alberto no Olha Corinthians só, e entrou o Guinegão com a 56.
6: Jogadores do Inter mudaram a troca.
3: Exatamente. O Alan Patrick e o mercado, eles, e o